0: com mísseis balísticos. Nas últimas semanas, Rússia e Ucrânia têm intensificado os ataques. Os Estados Unidos vão apoiar com mais de 15 milhões de dólares a Colômbia. O Departamento de Estado norte-americano adianta que a ajuda vai servir para abrigos de emergência, alimentação, medidas de proteção e avaliação de danos. Também a Comissão Europeia já colocou ao serviço da Colômbia o serviço de satélites Copérnicos para ajudar nas operações de resgate. Um sismo de 7.4 na escala de Richter atingiu esta segunda-feira a Colômbia. Há 111 mortos e mais de 80 feridos, de acordo com o último balanço das autoridades colombianas. O presidente Abelardo de Las Prielha já anunciou que vai decretar o estado de emergência e que neste momento todos os esforços estão direcionados para tentar resgatar sobreviventes. O Parlamento Turco aprovou uma lei histórica para reintegrar os combatentes do PKK, o Partido Curdo dos Trabalhadores. O diploma aprovado esta segunda-feira prevê a dissolução definitiva do movimento, o regresso dos combatentes à sociedade e uma amnistia a vários ex-militantes. Camila Vidal.
1: A nova legislação dá proteção legal a antigos e atuais combatentes e militantes e facilita a suspensão de penas de prisão para reintegrar os ex-elementos do PKK na sociedade. De entre 562 deputados sentados no Parlamento Turco, 468 votaram a favor, numa maratona que durou 12 horas. O partido no poder, o AK Party, os aliados nacionalistas do MHP e também o partido pró-curdo DEM juntaram-se nesta votação. É o início formal de um processo de paz que quer pôr fim a mais de 40 anos de conflito, que resultou em mais de 50 mil mortes. No ano passado, o líder histórico do PKK, Abdullah Öcalan, pediu que os combatentes baixassem as armas e que o movimento se dissolvesse. Pouco depois, no Iraque, um grupo de elementos do partido queimou as armas de forma simbólica. Mas não bastava o movimento extinguir-se por si só. A nova lei permite resolver um dos problemas da dissolução. O que fazer aos milhares de membros e antigos membros do PKK? O Parlamento Turco decidiu permitir o regresso dos combatentes à sociedade, caso baixem as armas, e numa primeira fase devem sair das prisões turcas 3.500 ex-combatentes dos cerca de 10 mil que estão detidos. As pessoas que foram presas apenas por pertencerem ao PKK, mas que não cometeram crimes específicos, saem em liberdade, já quem for considerado culpado de crimes graves, como homicídio, não recebe a amnistia. A direção do partido diz que não é suficiente. No fim de semana, ainda antes da aprovação da lei, criticavam que nunca se usasse o termo curdo no plano de desmilitarização e dissolução. Outra das reivindicações é a libertação do líder histórico do grupo, preso há quase 30 anos, Abdullah Öcalan. Para já, não se prevê que seja perdoado.
0: O Partido dos Trabalhadores do Kurdistão era considerado uma organização terrorista pela Turquia, Estados Unidos e também pela União Europeia. Em maio de 2025, o PKK anunciou formalmente a dissolução e a renúncia às armas ao fim de 40 anos de luta armada contra o Estado turco. Continuam a monte os dois suspeitos de terem baleado uma mulher esta segunda-feira na Baixa de Lisboa. O incidente aconteceu junto a um hotel na Rua dos Correieiros. A PSP adianta à Antena 1 que a vítima foi transportada para o Hospital de São José. Está fora de perigo, mas vai ser submetida a uma cirurgia para retirar uma bala que ficou alojada no tórax. O Correio da Manhã adianta que a vítima tem 41 anos e é de nacionalidade sueca. Nos europeus de atletismo, o desânimo de Auriol Dongmo e Jessica Inchoud na final do lançamento do peso, com lugares longe do pódio, em Birmingham, Inglaterra, o repórter Eduardo Gonçalves escutou as reações das atletas portuguesas que estiveram em prova esta segunda-feira.
2: A final feminina do lançamento de peso prometia, mas Auriol Dongmo foi quinta classificada com 19 metros e 5 centímetros no terceiro ensaio, Jessica Inchoud a sexta com 18 metros e 57 no quinto arremesso. Eliane Bandeira ficou-se pelo 12º lugar da final, com apenas 17 metros e 20. Auriol Dongmo reconheceu que nunca conseguiu lançar como desejava.
3: Esta coisa não depende só da nossa forma, também depende um bocadinho de sorte, porque acabei para aquecer bem, eu estava muito bem no aquecimento, mas durante a prova eu não consegui mesmo encaixar o peso como deve ser e acabei para não correr como eu estava a esperar.
2: Jessica Inchoud, por seu turno, não conseguiu esconder a frustração por não ter conseguido atingir o desempenho que já havia evidenciado antes dos campeonatos.
4: É complicado quando se vem com uma das melhores marcas e depois chegamos à final e não conseguimos atingir aquilo que nós queríamos. Pronto, estava-me a sentir um bocadinho cansada, mas mesmo assim acho que conseguia fazer melhor. não saiu e pronto, hoje para mim acho que é um dia assim triste, não vou mentir, mas pronto, amanhã é erguer a cabeça e continuar a trabalhar.
2: A primeira jornada dos europeus não terminou da melhor forma. Nas meias finais dos 100 metros, Tatiana Pinto e Arialis Martínez ocuparam o sétimo lugar das suas séries. José Carlos Pinto desistiu na final dos 5 mil metros, depois de vários empurrões e tropeções dentro do pelotão na penúltima volta. Finalmente, Laura Taborda foi sétima classificada na série dos 3 mil metros obstáculos e ficou herdada da final. Para a segunda jornada desta terça-feira, o principal destaque vai para a final do salto em comprimento masculino, com a presença de Gerson Baldé, campeão do mundo coroado este ano em Torum, campeão do mundo de pista curta. O concurso está marcado para as 20 horas e 15 minutos.
0: Eduardo Gonçalves, enviado especial aos europeus de atletismo em Birmingham, em Inglaterra. A fechar esta edição, o jogo que encerrou a primeira jornada da Primeira Liga de Futebol e que terminou com um empate entre Santa Clara e Nacional da Madeira no duelo insular. As duas equipas empataram a 2.
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2: Tenho o disco, que é o triplo álbum, com 60 canções, 60 anos, 60 canções. Há o livro e estou-me a centrar exatamente no concerto.

0: Carlos Mendes, temos tanto para falar hoje aqui na Arte da Música e também conversa que fica na plataforma da RTP Play, porque há um livro, porque há 3 CD, é uma edição com 3 discos, onde cantas 60 canções. Exato. E há também o concerto em Lisboa, na Rua do Coliseu, no Coliseu Clube, que já lá vamos, fica para o fim. Mas queres recuar 60 anos, um bocadito só, a arquitetura e ainda, mas a música falou mais alto.
1: A música, exatamente. Eu comecei muito, muito novo nestas letras da música, portanto, com os meus 16 anos, 17, e portanto, com o grupo, com o Chex, que tiveram muito sucesso nos anos 60, e ao mesmo tempo tinha a ideia de fazer arquitetura. Até porque dentro da família estavam todos os meus irmãos e o meu pai queria muito que a gente tirasse um curso, porque o país era pequenino e tinha razão. O país era pequenino, a cultura não era uma coisa que fomentasse muito neste país e, portanto, havia necessidade disso. Ele queria que eu fosse para a medicina. Eu ainda tive no sétimo ano aquela linha que dava para a medicina, que era a linha, não sei o quê, já não me lembro, G, talvez, não faço ideia. A linha F. E a certa altura resolvi, não, vou para a arquitetura, porque eu tinha muito jeito para desenhar, desenhava bem e gostava das artes, quer dizer, tinha uma aproximação muito grande às artes. A minha mãe ajudou-me muito nisso, levava-me a concertos, a exposições, a óperas, etc. E, portanto, eu tive o lado ali da minha mãe, o lado artístico, muito forte. E, portanto, a medicina não era propriamente aquilo que me apetecesse, até porque eu vi o meu pai trabalhar muito e vi muito. Era na altura dos médicos que iam a casa ver os bebés, não é? O meu pai era pediatra. E, portanto, lembro-me dele, eu estar a ir para a escola às 8 da manhã para apanhar a caminhonete e estava o meu pai a regressar a casa para depois tomar o seu banho e ir para o hospital e depois ir para o consultório, etc. E eu achava aquilo um bocadinho violento. E, portanto, nunca gostei muito da medicina. E depois também levei com os meus irmãos a falarem sobre, mais velhos, a falarem sobre medicina à hora do almoço e das operações que faziam e dos cortes que faziam. E eu disse, não, isto não vou querer, de certeza absoluta. Mas é que optei por arquitetura. Agora, é evidente, como tu disseste, o que é que acontecia? Eu estava a trabalhar, comecei logo a trabalhar muito cedo num ateliê do arquiteto Portela. Depois fui para uma empresa que era a GFL, que era do filho do Marcelo Caetano, do João Caetano, do arquiteto. E depois, já após 25 de Abril, fui para as construções hospitalares, onde acabei por fazer o Hospital de Guimarães, o novo que está lá agora. E, portanto, mas o que é que acontecia? Dava por mim, com os meus colegas, a dizer-me, é pá, hoje há uma conferência para do Queiro do Amaral, para não sei onde e tal. E eu ia direito à Sociedade Belas Artes, mas depois desviava-me para outro clube. Portanto, quer dizer, onde houvesse música, eu ia primeiro. E, a certa altura, aproveitei uma fase da vida em que me separei da Ana, da minha primeira mulher, e aproveitei isso tudo e disse, não, vou ter uma vida nova e vou avançar para o outro lado e tal, e pronto, e cá estou.
0: E o que é que a arquitetura, ou a matemática, ou o rigor da arquitetura te trouxe para a música? Porque eu às vezes falo com músicos que são ou engenheiros ou arquitetos e dizem há muitos músicos, eu ainda não percebi bem o porquê deste fascínio do arquiteto. O arquiteto, no fundo, de canções, pois, que é assim, ou arquiteto de sons, como o Abel Soares da Rosa chamou no livro que publicou e que já lá vamos falar. Mas dizem-me que traz muito rigor e quando é preciso simplificar, fazer um esquema de ensaios, de alinhamento de canções, esses ensinamentos vêm ao de cima, ajuda para quem vem de artes, por exemplo.
1: Ana, sobretudo há uma coisa que a mim funcionou muito, que era, nós tínhamos eu tive um professor que era o Lago Henriques, que era o meu professor de desenho de estátua, e uma das coisas que ele dizia, estás a ver, a gente via um papel em branco e há aquele pavor do papel em branco, quer dizer, o que é que a gente vai fazer? Uma cara, uma mão, uma casa, o que é que se vai fazer? E, portanto, ele ensinou-nos também muito a não ter medo do papel em branco. E isso é muito importante para quando a gente avança para a composição. ou até mesmo para os alinhamentos, para isso tudo que tu falaste. Quer dizer, é uma altura em que a gente tem realmente tudo em branco, portanto está tudo em aberto, e vamos ter que tomar opções. Nesse aspecto, valeu-me muito a arquitetura. Por outro lado, mesmo o trabalho de arquitetura, quando a gente faz repetições de janelas ou repetições de portas, ou seja, fazer, digamos, um desenho que fica praticamente dividido o mesmo de um lado do esquerdo com o mesmo do lado direito, e às vezes são a arquitetura tem ritmos. A gente quando entra numa casa, aquilo tem ritmos. Tem a entrada, tem o hall, depois tem a passagem, depois tem a sala, depois tem os quartos mais recretados, mais para o fundo, etc.
0: É isso mesmo.
1: E no fundo, na composição, eu utilizo muito esse tipo de coisas. Quer dizer, digamos que quando uma linha melódica vai e começa a ser muito repetitiva, muito repetitiva, muito repetitiva, talvez por isso os êxitos, de modo geral, são coisas muito repetidas, que são repetidas muitas vezes, a mesma frase musical muitas vezes entra na cabeça e a gente fica com aquilo todo o dia com aquilo. Eu, na maneira como eu encaro a música, vejo um bocado com esse lado da arquitetura, quer dizer, eu quero lhe dar caminhos diferentes, não quero que as janelas sejam todas iguais, não quero que os telhados sejam iguais, quero que haja terraços, e portanto, mas há uma grande comparação entre, há muita... entre a música e a arquitetura, são dois lados que têm muito a ver um com o outro. E talvez por isso não tenha sido difícil fazer o curso de arquitetura, foi-me extremamente fácil, e também por isso, aproveitando a arquitetura, também não me foi difícil entrar na fase da composição.

0: Eu lembro que um dia estava numa festa, na festa do Avante, e quando veio cá o Chico Buarque, e estava-lhe a dizer que ele estava muito nervoso. Eu disse, mas como é que estás nervoso? Pá? Tu tens toda a gente gosta de ti, isto é extraordinário e tal. E ele diz que é que quanto mais avançamos na idade, mais responsabilidade vamos tendo. E o medo do erro, o grande medo de errar, a fífia do... E, portanto, eu não é que tenha medo do palco, mas aqueles 5 minutos antes é uma coisa horrível. É, de facto, uma coisa horrível. É quase separar o coração. E depois entra-se, a primeira música é sempre uma música, como dizia o João Mota, a primeira leva assim uma coisa mais fácil, para depois começar, então, a entrar no espetáculo. Mas eu... Sabes que eu tenho essa paixão do palco, é aquilo que me mantém vivo no, como músico, como pessoa, não é? É o palco.
1: O Abel Soares da Rosa, como há pouco falei, desafiou-te a fazeres uma viagem no tempo de 60 anos. Ele é um escritor, um observador, é músico nos tempos livres e colecionador de objetos. Não só de discos, de vinil, de CD, de singles, mas também de bilhetes de concertos, de esquiços de canções, exatamente, de capas de discos. E fez-te o desafio de contares também a tua história em livro, mas é um livro ilustrado. É, lá está a arquitetura, o desenho, o papel em branco. Porque não só há aqui a história, a tua história de 60 anos de percurso, mas estão aqui as provas, porque não é mentira, pois, este sucesso, aquele sucesso, o Festival da Canção, o Festival da Eurovisão, exato, os Shakes, exato, o sucesso que foi a junção também
0: com o Paulo e com o Fernando.
1: Paulo e com o Fernando Tordo, tudo isso está aqui neste livro. Como é que foi fazer essa viagem no tempo
0: foi
1: e partilhar com,
0: Ana,
1: todos? Porque é uma partilha que guardas para ti, para os teus familiares, para os teus amigos,
0: claro,
1: com histórias,
0: claro,
1: mas agora a responsabilidade lá está. É maior porque está aqui em livro.
0: É maior. É maior e não foi fácil, sabes? Não foi fácil recordar, quer dizer, e puxar a cassete atrás e ver esses 60 anos para trás, a certa altura tinha alguma dificuldade em perceber, mas eu tinha muita coisa, muitas fotografias, muita coisa lá, o que faz parte do meu espólio. Mas ele também tinha. E a certa altura ele pesquisou coisas que eu não sabia que tinha feito. Discos que estão aí, que eu gravei, que eu não sabia que tinha gravado. Quer dizer, participações em outros discos que eu não sabia. E coisas que eu não me lembrava. Quer dizer, porque às vezes a memória às vezes é mentirosa, não é?
1: E
0: a
1: gente, é seletiva também.
0: É seletiva. E às vezes a gente esquece coisas que não quer lembrar e tal. Mas fui obrigado. Ele fazia umas perguntas, nós juntámos a minha casa, ele ia lá, volta não vira, porque nós moramos perto um do outro. E ele ia lá, punha o telemóvel, fazia-me uma pergunta e eu começava a debitar histórias da minha vida, aquilo que me aconteceu, e aqui, e acolá, e mais isto, mais aquilo, desde o nascimento. E coisas que eu às vezes não me lembrava, perguntava ao meu irmão, olha lá, passou-se isto assim, assim, ele disse, é verdade, e tal, quando nós fomos para o colégio, o pai disse, quando voltarem já cá tem um menino, já cá tem um irmão. Quer dizer, e há aqui uma série de coisas que foram relembradas, que eu fico muito satisfeito por ter isso em livro, porque é o que tu dizes, isso agora vai ser, é a responsabilidade do futuro, quer dizer...
1: É um filme a cores.
0: É um filme a cores. E depois há um trabalho que é o trabalho que o Abel fez, que é colocar essas fotografias e ilustrar, digamos assim, aquilo que se foi passando ao longo destas 6 décadas. E pronto, isso ainda chegou a esse livro. Eu acho que está um livro muito, muito apetecível e muito fácil de consulta, de ler. Muito fácil de ler. Mas leira que é isto.
1: E quando ele te apresentava aquela capa daquele disco onde participaste, ou aquele bilhete
0: de
1: espetáculo, ou mesmo uma capa de revista, porque fizeste muitas capas,
0: sim, sim,
1: de revista, a tua reação foi imediata a dizer, ah, isto aconteceu, ou não, isso não interessa nada, foram outros tempos, não quero falar disso, porque
0: não.
1: Há momentos bons, momentos pois, menos bons, não,
0: sabes,
1: não é?
0: Que eu tenho muita... Como é que eu devo explicar isso? Porque eu sei que há colegas que não gostam de falar do passado, mas eu tenho muito orgulho do passado. Tenho muito, muito, muito. acho que, e depois de estar a relembrar estas coisas todas, ainda fiquei com mais. Disse assim, epá, realmente não tinha a ideia que o meu currículo era assim tão grande. Fiz tanta coisa, canções, ator, compositor, músicas para teatro, músicas para cinema. Fiz tanta coisa, eu julgava que não tinha feito nada. Este livro veio fazer ressaltar para mim aquilo que eu julgava que não tinha feito. Realmente.
1: E passaste a acrescentar outras histórias, se calhar familiares aos teus netos, se calhar aqui, olha, o avô fez isto e fez aquilo. Vejam lá que até foi ator aqui ou ali, ou pisou aquele ou outro palco.
0: Exatamente. Aliás, este livro começa exatamente pelo meu nascimento, não é? Pelos meus pais. São os primeiros a aparecer nas primeiras páginas, os meus pais, e o meu nascimento. Foi um nascimento um bocadinho complicado, que está explicado aí, que eu vinha de gravata, ou seja, com o cordão umbilical agarrado à garganta, e portanto era complicado. Nós ficámos ali um tempo, a minha mãe teve muitas dificuldades, tanto que o doutor Ramon de la Féria dizia que ao Bílio, que eles eram muito amigos, o meu pai, ia dizer, a partir de agora, fechou a loja, porque isto é mais complicado, né? Já eram três, mas tinham sido seis, não é? Portanto, nós tínhamos sido seis, mas faleceram alguns, portanto, a minha mãe não tinha, teve esses problemas. Mas começa por aí e depois, como apareceram os Shakes, que é engraçadíssimo, quer dizer, a gente, eu tenho que me lembrar.
1: Como é que apareceram os Shakes?
0: Há uma história que foi contada até por Jorge Barreto, porque eu já não me lembrava. E o Jorge é que disse, não, foi assim que se passou. Eu vinha de umas aulas do Eduardo Costa, porque era a única escola de música de guitarra que havia, e eu vinha com a viola sem capa nem nada, portanto vinha com a viola na mão, e ia subir a Alameda para a minha casa. Eu estava sentado no muro da Alameda, portanto, quem olha para a Fonte Luminosa, a minha casa era do lado esquerdo, era praticamente a última. E sentado no muro estava um rapaz, assim sentado, tal, provavelmente até a fumar um cigarro, com um pai dos seus 13 ou 14 anos, não faço ideia. Mas a certa altura ele disse assim, epá, o que é que levas aí? Sabes tocar isso e tal? Eu disse, eu sei, pá, não sabia nada, não percebia nada daquilo. E ele disse assim, então toca lá e tal. E eu agarrei na guitarra e fiz só uma coisa assim, fiz umas coisas que tinha aprendido na escola,
1: a inocência
0: e tal. E a certa altura ele ficou isso assim, mas isso é que é tocar? E disse, daí ficámos até assim um bocado zangados. Depois, e ele é que me contou esta história, que eu não me lembrava nada. Mas lembro-me disto, de ele a certa altura ter aparecido em minha casa com uma viola, o Jorge Barreto, o meu querido, que eu mando aqui um grande abraço. E a certa altura ele aparece lá em casa e pergunta à empregada se eu estava, e eu disse, está no quarto e não sei o quê, então posso lá e pode, faça favor, então não sei o quê. Lá levou ao quarto. Ele sentou-se na beira da cama e disse-me assim, epá, sabes o que é tocar viola, pá? Eu digo, então não sei, é o que eu faço. Não, tocar viola é isto. E ele realmente tocava mil vezes melhor que eu. Mas a certa altura fizemos dali uma amizade fantástica. E portanto começámos os dois.
1: Mas depois ganhaste porque cantaste.
0: Eu ganhei porque cantei. Exatamente, cantei. Mas ele também cantava. E começámos a fazer um grupo que era tipo Every Brothers Conchas, que na altura estava na moda aos Conchas. Estou a falar dos meus 13, 14 anos, não é? E portanto começámos a pensar. Começámos a fazer uns espetáculos assim nos vãos de escada, para as vizinhas e para as meninas amigas e tal. Começámos a cantar e a certa altura começaram a aparecer os Shadows, o Cliff Richard, começou a aparecer esse movimento todo de música mais jovem. O Elvis passou um bocadinho para fora, ainda estava presente nos anos, estou a falar nos anos 50 e tais, portanto, princípios de 60. E ele, a certa altura, diz, eu digo, gostava de fazer um grupo, era como o meu tio, como era da TAP, trouxe-me um disco dos Beatles, que tinham, que era o Love Me Do, e o She Loves You. Eu ouvi aquilo e disse, eu quero um grupo assim para mim, pá, eu quero uma coisa destas, isto é o fim da macacada. E a certa altura disse-lhe a ele, vamos fazer um grupo no género dos Beatles. E ele disse, e então fomos à procura de um guitarrista que tocava muito bem, que morava na Praça de Londres, perto da Praça de Londres, que era o Fernando Chabi. Então foi com o Fernando Chabi, e depois a certa altura o Jorge, que era o que eu chamo um capitão da areia, conhecia Lisboa toda, porque vivia com a tia, com a avó, saía e voltava às 500 da manhã, não era como eu, que tinha que estar às 10 horas em casa. E a certa altura ele começou a trazer uma malta que vinha lá debaixo da Baixa. E no meio dessa gente toda vinha o Paulo, veio o Paulo de Carvalho. Começámos a cantar os dois e houve alguém que disse assim: epá, vocês colam muito bem, pá. Epá, vocês cantam melhor que os Beatles, pá. Dizia o rapaz, lá estava. E a malta olhou um para o outro e disse: este é giro. Mas havia um problema, que nós já tínhamos um baterista que era o Zé Manuel Costa Pereira. É curioso, porque, e o Abel disse-me uma coisa engraçada, é que esta história parece a história dos Beatles em paralelo, porque também tiveram um baterista que tiveram que pôr a andar. E a certa altura nós, foi o Xabi que teve que pôr o Zé Manuel Costa Pereira, disse: pá, tens que ir embora porque quem vai tocar a bateria vai ser um outro que canta, não sei o quê, a gente quer que sejam quatro cantores e tal. O Paulo nunca tinha tocado bateria na vida. Batia assim umas coisinhas, assim, mas teve que aprender.
1: Tinha disse, aquele aprendes. Ritmo já de...
0: É, tinha muito, muito bom. De maneira que foi assim que nascemos e depois começámos a fazer concertos assim. Havia uma coisa chamada o Caridade, que era as oficinas São José ali na Alameda, lá mesmo lá no Alto. E a certa altura nós começámos a ir lá tocar com a aparelhagem de outros. E começámos a ser muito, muito, muito chamados. E é aí que está lá um tipo que era o Mário Sequeira, que teve até tinha uma boate, chamava-se boate na altura, às discotecas, que era o Tosco, e disse: vocês não querem ir fazer lá o carnaval? E disse: isso era giro, pô, mas a malta não tem aparelhagem, não tem nada. Ah, mas está lá uns tipos que tocam também, não sei o quê. Pronto, e foi assim que a gente começou o grande sucesso. E depois ele disse: é pá, não, vocês não saem mais daqui. Mas como nós éramos miúdos, não recebíamos cachê. O nosso cachê era uma sandes de fiambre e um sumo de laranja. E de vez em quando havia aquelas coisas para tocar à noite, havia a malta que avisava: é pá, vem a polícia, não sei o quê. A malta tinha que fugir para um sítio qualquer para se esconder, porque éramos menores e não podíamos estar à noite a tocar em sítio nenhum. Mas foi assim que foi o Shakes. E eu tenho recordo isso com muita, muita, muita saudade, e foi um projeto vencedor, que aliás eu tenho metido em projetos, e não é para me gabar, mas os projetos em que me tenho metido foram praticamente quase todos vencedores.

0: E és sempre um aventureiro e gostas de desafios, porque há uns tempos voltaram a falar contigo depois do livro para voltares a viajar no tempo e no espaço, reunir 60 canções e nasce um triplo álbum,
1: é
0: coisa rara hoje em dia, onde resume 60 anos de canções. Foi outra vez aqui, nova viagem.
1: Aqui foi nova viagem e foi também pela mão do Abel, que tinha os discos todos. Eu tenho praticamente todos, mas eu já não tenho giradiscos. Já não uso giradiscos.
0: Ele tem giradiscos, tem duplicado os discos, é triplicado,
1: tem essas coisas
0: tudo e tudo.
1: De maneira que ele fizemos várias pesquisas, porque eu tenho muita canção. Quer dizer, foi preciso para ir em 200 canções, escolher 60. Portanto,
0: foi difícil.
1: É muito difícil.
0: Porque são como os filhos, não é?
1: Mas
0: eu
1: prefiro,
0: fora,
1: por exemplo, que sejas tu a escolher. Percebes? Se tivermos os dois uma parceria para trabalharmos, prefiro que sejas tu a escolher as minhas canções. Porque eu tenho sempre tendência para escolher aquilo que para mim me agrada mais. E muitas das vezes aquilo que me agrada não é aquilo que agradou à maioria das pessoas. De maneira que fizemos aqui uma espécie de um pacto.
0: Mas mais para o lado B, quando havia
1: LPs.
0: Lado B,
1: exatamente.
0: E não aquele que foi mais imediato,
1: exatamente,
0: e que o público gostou mais.
1: Exatamente. Mas isto é um trabalho que... Eu acho que há muita gente que não sabe, que não conhece. Muitas das coisas que aqui estão que não conhece. Muita gente vai ficar, que ficou admirada. Aliás, eu já fiz um concerto com estas canções. Aliás, com este disco que estava à venda, no espetáculo. E eles, havia canções que não conheciam, não faziam a ideia que existiam. E depois ouviram e ficaram admirados, porque, pá, mas isto é muito bom, e não sei o quê, não sabia, tal, não sei, porque é que tu esperas de mim, coisas mais.
0: Pois, porque ouvindo, tudo é bom.
1: É.
0: A letra, os arranjos, quem toca, claro que quem canta, mas tudo, porque sempre tiveste
1: essa preocupação
0: sim, de te rodeares. Não só de amigos, mas de gente que sabe o que está a fazer. O que nem sempre acontece num cantor. Às vezes o cantor quer só ser cantor e não ter as outras preocupações.
1: Pois,
0: tu envolves-te.
1: Lá está, a construção
0: de uma casa,
1: é
0: não é?
1: Da arquitetura. De, casa,
0: de fazer sempre essa viagem, de te envolveres em cada momento.
1: Eu agora, confesso-te, com a idade e com o tempo, tenho largado mais isso para o meu filho, para o João. Que ele faz os arranjos e depois moderniza-me um bocado mais as coisas que vou fazendo. Mas nunca deixa ficar à solta, quer dizer, agora faz o que queres, não é isso não. Nem nos tempos do Pedro Osório que fazia as orquestrações, portanto as coisas eram discutidas sempre antes. Gostava de ter este instrumento, aquele, gostava disto, aquilo, deste ambiente, não sei o quê. E ele depois, com a genialidade dele, dos arranjos, fazia realmente milagres, não é?
0: Se calhar é esse também o segredo da tua longevidade e do teu percurso ser coerente.
1: Sim, eu acho que essa questão da longevidade, nós temos, e há um bocadinho falaste, no Só Nós Três, não é? O Paulo, o Fernando e eu somos uma geração, praticamente, que ficámos os três, da nossa geração, desta geração toda, ficámos praticamente os três. E é uma geração que começou nos bailes, percebes? Porque os Shakes não tocavam só para, em espetáculos como a gente faz agora. Os Shakes iam aos bailes de finalistas. Era por aí que a gente começava todos. E, portanto, nos bailes de finalistas não podíamos só tocar as nossas canções. Tínhamos que aprender muita coisa. Tangos, boleros, chachachás, rock.
0: Como hoje os músicos passam pelos bares.
1: Exatamente, passam
0: já
1: pelos bares.
0: Portanto,
1: a gente sabia
0: bagagem.
1: Tudo. Música brasileira, música americana, música francesa. A gente cantava tudo. Portanto, havia assim... Por isso é que, às vezes, as pessoas ficam um bocado espantadas. A gente vai a estúdio e dão-nos uma música para a gente cantar. A gente vai lá a estúdio e faz a canção à primeira. E depois as pessoas ficam assim, epá, mas não repete essa canção. Epá, se estiver bom, não vale a pena. Não, está bom, pá, mas ficam assim como quem diz. Epá, porque hoje em dia pica-se muitas canções, percebes? E por isso é que aquilo às vezes soa um bocadinho a plástico. Porque falta-lhe às vezes até uma certa... não é um engano declarado, mas é aquela hesitação que às vezes dá... dá humanidade, humaniza, digamos, as canções e deixa. Mas isto é uma coisa que acontece connosco. Eu lembro-me que quando fizemos o Só Nós Três, a gente tinha ali muita música para fazer. Mas aquilo era uma variedade enorme de canções que a gente fez ali. Muitas nossas, outras que não eram, outras que eram de outros compositores. E, portanto, esse lado, eu acho que é por aí que nos deu a longevidade. Quer dizer, porque, e por outro lado, vamos aguentando a voz, não é? Quer dizer, porque isso é muito importante, não é? Eu, por causa dessas coisas, logo, aí, quando tinha os meus 50 anos, fui estudar canto para ver se conseguia conservar a voz até o mais tarde possível. Não é? Porque eu faço-me um bocado de confusão, embora eu esteja quase a beirar os 80. Isto é uma coisa, dá-me vontade de rir, porque eu nunca pensei, percebes? Quando era miúdo, nunca pensei chegar assim tão longe, quer dizer, porque eu olhava para o meu pai com 60 anos e dizia assim, o meu pai está velhote, coitado, coitado. Mas não estava, mas quer dizer, eu é que achava que 60 anos era muito. Mas essa aprendizagem, por exemplo, que é um conselho que eu posso dar aos mais novos, a aprendizagem do canto é muito importante. Saber respirar, saber projetar a voz, escolher muito bem o repertório, porque às vezes aparecem, ou às vezes vejo na televisão aquelas os talents, aquelas got talent.
0: Aqueles concursos de talento, os concursos de talento e de voz que hoje fazem
1: vezes,
0: parte
1: às vezes
0: do nosso dia-a-dia.
1: Mas que voz maravilhosa, mas que tema tão mal escolhido. É um tema que não é para que não fica bem naquela voz. E é muito importante. E era uma das coisas que eu aprendi ao longo da vida. Foi uma das coisas que aprendi, que era que me diziam, aliás, a minha professora de piano dizia-me, quando cantares, canta coisas que possas cantar. Não faças coisas que não estejam dentro da tua tessitura ou do modo como tu consegues interpretar. E isso é muito importante. Talvez isso tenha dado longevidade.

0: agora é outra vez voltar a viajar ao passado, fazer essa viagem ao passado, porque neste concerto em Lisboa, para a semana, não vais estar em palco 5, 6 horas com 60 canções.
1: Não, não vou.
0: Não vai estar, com certeza. Pronto, digo já que não deve estar, com certeza. Mas é outra vez viajar, fazer esta viagem de 60 canções, de ir ao livro e ver aquele ou outro momento, porque te recorda uma história com uma canção associada. Como é que está a ser preparar este concerto de Lisboa, que de certeza vai haver muitos mais, porque no início do ano, mas é com grande cálculo, emoção, que voltas ao início. Os músicos, os instrumentistas, o alinhamento, ou se calhar o cenário que te vai envolver neste espaço, nesta sala de concertos.
1: Está a ser tudo bem, muito bem preparado. Também te quero dizer que, aliás, como está no livro, eu tinha um desejo na vida, que era ter uma banda só feita por mulheres. E neste momento tenho uma banda que é a banda que é feita só por mulheres. Elas são músicas extraordinárias, que tocam muito bem, portanto elas vão estar presentes. Há de haver uma ou outra surpresa, como é surpresa não se diz, claro, mas vai haver. E realmente é essa envolvência toda. E eu queria, em vez de arrancar por uma coisa muito grande, que às vezes é mais difícil e envolve às vezes muito, muito investimento, eu sempre fui, aliás, desde sempre, fui sempre muito mais agarrado a espaços onde eu possa respirar com o público, onde eu os possa ver. Quer dizer, porque eu lembro pronto, cantámos, como deves imaginar, cantei para plateias gigantescas, não é? Lá fora e cá. E é muito impessoal, quer dizer, é muito impessoal.
0: Mas este espaço do Coliseu de Lisboa, este clube, eu conheço. E pode se tornar intimista, não há cadeiras, mas pode haver cadeiras.
1: Pois, mas eles vão pôr cadeiras.
0: Podes assistir a um concerto em pé, se for mais pop, rock, dançável, mas também podes criar...
1: Então deve ser como o do Norte também, o Coliseu do Norte,
0: exatamente,
1: o Salão Ático.
0: Sim, lá em cima no Coliseu do Porto,
1: pois eu já lá estive lá no...
0: Pronto, então, este espaço é multiusos, podes pôr mais ou menos cadeiras, pôr apenas uma plateia corrida ou em semicírculo, podes pôr o palco mais atrás ou mais à frente, ter gente em pé nas laterais, portanto fica à tua maneira, utilizando esta expressão, mas podes jogar com tudo isso.
1: O alinhamento vai ser com músicas desde das músicas da viagem, do último disco que fiz. E evidentemente que não vai faltar A Mel e os Olhos Doces, Os Lisboas, O Meu Amor, coisas que eu fiz na altura, e não vai faltar os Shakes também.
0: É tão bom.
1: Não quer dizer que eles estejam lá, porque não, mas eu é que vou cantar coisas dos Shakes também. Vai ser, tem
0: e a Amélia também vai estar presente.
1: Claro, a Amélia está sempre presente.
0: Na primeira fila com os olhos doces.
1: Já velhinha, já um bocadinho velhinha e tal, mas ainda muito, muito bem composta. Vai lá estar a Amélia dos Olhos Doces, sim senhora. E vai estar o Alcácer, vai estar as Ruas de Lisboa, como eu te disse. Vão estar muitas cantigas. E sabes que eu às vezes faço um bocadinho, deixo um espaço, quando falo com os músicos e com o técnico de som e com o de luz, deixo um espaço para o meu improviso. Ou seja, de repente pode-me apetecer dizer a elas, agora saiam, que o palco fica para mim sozinho, para fazer aqui uma espécie de um espetáculo dentro do espetáculo. E isso pode acontecer, tudo depende da sala.
0: Abraças o piano.
1: Abraço o piano. E canto e canto as coisas todas, até coisas que ainda não estão gravadas e que vão ser gravadas. E portanto faço aí. Sabes que eu tenho esse fascínio do palco e gosto muito desse lado do improviso. Eu não gosto de ir à americana com tudo sabido. Eu não gosto muito de ir à americana com tudo. Por exemplo, só nós três era todo marcado. Porque éramos três, portanto aquilo tinha que ter alguma marcação de encenado, não é? Eu, no caso, como estou sozinho, tenho o espaço todo para mim. Elas estão fixas, portanto eu tenho o espaço todo para mim. Portanto, de repente pode-me apetecer fazer qualquer coisa mais fora, ou ir até à plateia, ou abraçar o piano, como tu dizes, é uma frase bem bonita. Olha, é uma frase bonita até para começar uma cantiga, abraçar o piano. Muito bem.
0: Queres deixar aqui um convite na Árvore da Música, que também pode ser recordada na plataforma da RTP Play, para que todos vão ter contigo com o teu piano, com as tuas também instrumentistas para esta noite de viagens e de canções.
1: Sim, fazer o quê? Desculpa?
0: Vou-me deixar um convite.
1: Ah, pois é evidente. Eu quero que no dia, gostaria muito que no dia 20 de fevereiro, pelas 21 horas, fossem abraçar-me. Aproveitando a tua frase, abraçar-me ao Coliseu, ali no Coliseu Clube, não é? Que é uma sala que, segundo tu dizes, é muito bonita, e eu também acho uma sala espetacular.

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2: Duas horas no continente e na Madeira. Uma hora nos Açores. Edição do jornalista Pedro Guilherme.
3: Pelo menos 5 pessoas morreram e 20 ficaram feridas num ataque russo a Zaporígia durante a madrugada. É o que adianta o chefe da administração militar da região. Em Kiev também foram ouvidas explosões e há registro de uma pessoa ferida. O autarca da capital ucraniana afirma que se trata de um ataque com mísseis balísticos. Nas últimas semanas, Rússia e Ucrânia têm intensificado os ataques. As autoridades da Colômbia lutam contra o tempo para encontrarem sobreviventes do terremoto de magnitude 7.4 que atingiu o país esta segunda-feira. Até ao momento, as autoridades colombianas dão conta de mais de uma centena de vítimas mortais. Cláudio Godinho.
4: Até agora as atualizações eram feitas pelas autoridades locais, mas agora é o presidente da Colômbia que faz o primeiro ponto de situação após o sismo que abalou o país. Abelardo de Las Priella anuncia que há já mais de uma centena de vítimas mortais.
5: Teníamos 111 falecidos, 87 heridos.
4: 111 mortos e 87 feridos é o número oficial mais recente, de acordo com o presidente colombiano, que garantiu que vai ser declarado o estado de emergência ainda hoje.
5: Se acordou declarar a correspondente situação de emergência.
4: Este estado de emergência permite ao presidente adotar medidas excepcionais em caso de crise, como aquela que se registra agora em território colombiano. Agora a prioridade é resgatar as pessoas que ainda possam estar presas nos escombros.
5: Esa es la prioridad, rescatar a las personas que todavía están bajo escombros.
4: Milhares de casas e edifícios foram destruídos ou afetados pela força do abalo do sismo. Há ainda estradas danificadas

0: e 7 aeroportos estão com a operação suspensa porque sofreram danos.
1: Os Estados Unidos anunciaram esta noite que vão apoiar com mais de 15 milhões de euros a Colômbia, valor que serve para abrigos de emergência, alimentação, medidas de proteção e avaliação de danos. A Comissão Europeia já colocou ao serviço da Colômbia um serviço de satélites Copérnicos para ajudar nas operações de resgate. O Presidente da República Portuguesa, António José Seguro, lamentou as mortes na sequência do sismo na Colômbia e manifestou solidariedade para com os habitantes. Segundo o Ministério Português dos Negócios Estrangeiros, não há, por agora, informação de portugueses entre as vítimas. O Ministério da Educação vai avançar com um inquérito às escolas por alegadas falhas durante a primeira fase de exames do secundário. Em causa estão situações em que os exames foram enviados para classificação já depois da recolha formal pelas forças de segurança. Há também pedidos de reapreciação submetidos de forma tardia. O presidente da Associação Nacional de Diretores de Agrupamentos e Escolas Públicas, Filinto Lima, considera que estes relatos não deixam alternativa ao ministro Fernando Alexandre a não ser avançar com o inquérito.
2: Isto é um processo de inquérito que foi aberto pelo Ministério da Educação, quer as escolas públicas, quer as escolas privadas, pelo facto de querer perceber, o Ministério da Educação, a razão pela qual algumas reapreciações chegaram tardiamente ao Júri Nacional de Exames. E, portanto, a tutela tem todo o direito de questionar este tipo de situações, que não é normal, irão haver conclusões e nós temos é que aguardar por essas conclusões.
3: Portanto, tendo em conta esta situação, parece-lhe natural que isto vá acontecer?
2: É natural que isto aconteça porque não é normal. Agora, é preciso perceber, e ninguém sabe ainda, por isso é que há este processo de inquérito, o motivo deste atraso.
1: Filinto Lima, presidente da Associação Nacional de Diretores de Agrupamentos e Escolas Públicas, ouvido pela jornalista Inês Martins, diz, no entanto, que não conhece para já casos concretos de escolas em que os atrasos tenham acontecido. O Ministério da Educação esclareceu esta segunda-feira que os alunos que recebam com atraso a nota depois de terem pedido a reapreciação dos exames da primeira fase vão ter mais 3 dias para poderem candidatar-se ao ensino superior, como está previsto no regulamento. Os resultados das reapreciações estavam prometidos para o final da semana passada, mas esta segunda-feira alguns alunos ainda não tinham os resultados de reapreciação dos exames. Estão por localizar os dois suspeitos de terem baleado uma mulher esta segunda-feira no centro de Lisboa. O incidente ocorreu junto a um hotel na Rua dos Correieiros, na Baixa da Capital. Fonte da PSP disse à Antena 1 que a vítima foi transportada para o Hospital de São José. A mulher está fora de perigo e vai ser submetida a uma cirurgia para retirar uma bala que ficou alojada no tórax. O Correio da Manhã adianta que a vítima tem 41 anos e é de nacionalidade sueca. Ainda de acordo com o jornal, os dois suspeitos que estão a monte são conhecidos por estarem ligados ao tráfico de droga. A Câmara de Macedo de Cavaleiros pede rapidez ao Governo no pagamento dos apoios aos agricultores afetados pelo incêndio de Valpaços, que alastrou depois a este Conselho do Distrito de Bragança. O Ministro da Agricultura visitou esta segunda-feira o terreno e ouviu as preocupações do autarca Sérgio Borges, que fala à Agência Lusa em 40 hectares de cultura destruídos pelas chamas.
4: Obviamente que todos os apoios são bem-vindos. Temos a noção de que os apoios não são imediatos, que ainda há muito para fazer para que realmente esses apoios venham, mas mais vale um apoio do que nenhum. O levantamento feito prevê cerca de 30 a 40 hectares da área agrícola, e sendo que mais de metade dessa área agrícola refere-se a olival, não só a preocupação da parte ardida, e estamos a falar de alguns agricultores que perderam em termos de olival praticamente tudo, mas uma das coisas que também referimos e apelamos foi exatamente essa celeridade do processo para que realmente esta população possa ter os apoios o mais rápido possível.
1: O presidente da Câmara de Macedo de Cavaleiros, Sérgio Borges, na freguesia de Lama Longa, arderam mais de 450 hectares, dos quais cerca de 40 são de área agrícola. O ministro da Agricultura, José Manuel Fernandes, anunciou a semana passada apoios aos agricultores que sofreram prejuízos. O Santa Clara e o Nacional da Madeira empataram a 2 no fecho da primeira jornada do campeonato de futebol. Gonçalo fez os 2 golos dos açorianos. Lisiero e Miguel Baeza marcaram para a equipa madeirense esta noite em Ponta Delgada. O campeonato regressa na próxima sexta-feira. Nos europeus de atletismo, desânimo de Aurel Dongmo e Jéssica Enxude na final do lançamento do peso, com lugares longe do pódio. Apesar da insatisfação das atletas, Eduardo Gonçalves foram os destaques do dia da seleção em Birmingham, no Reino Unido.
5: A final feminina do lançamento de peso prometia, mas Oriol Dongmo foi quinta classificada com 19 metros e 5 centímetros no terceiro ensaio, Jéssica Enxude a sexta com 18 metros e 57 no quinto arremesso. Eliane Bandeira ficou-se pelo 12º lugar da final, com apenas 17,20 m. Oriol Dongmo reconheceu que nunca conseguiu lançar como desejava.
6: Esta coisa não depende só da nossa forma, também depende um bocadinho de sorte, porque acabei para aquecer bem, eu estava muito bem no aquecimento, mas durante a prova eu não consegui mesmo encaixar o peso como deve ser e acabei para não correr como eu estava a esperar.
5: Jéssica Enxude, por seu turno, não conseguiu esconder a frustração por não ter conseguido atingir o desempenho que já havia evidenciado antes dos campeonatos.
7: É complicado quando se vem com uma das melhores marcas e depois chegamos à final e não conseguimos atingir aquilo que nós queríamos. Pronto, estava-me a sentir um bocadinho cansada, mas mesmo assim acho que conseguia fazer melhor. Não saiu e pronto, hoje para mim acho que é um dia assim triste, não vou mentir, mas pronto, amanhã é erguer a cabeça e continuar a trabalhar.
5: A primeira jornada dos europeus não terminou da melhor forma. Nas meias finais dos 100 metros, Tatiana Pinto e Arialias Martínez ocuparam o 7º lugar das suas séries. José Carlos Pinto desistiu na final dos 5 mil metros, depois de vários empurrões e tropeções dentro do pelotão na penúltima volta. Finalmente, Laura Taborda foi 7ª classificada na série dos 3 mil metros obstáculos e ficou arredada da final. Para a segunda jornada desta terça-feira, o principal destaque vai para a final do salto em comprimento masculino, com a presença de Gerson Baldé, campeão do mundo coroado este ano em Torun, campeão do mundo de pista curta. O concurso está marcado para as 20h15.
1: Provas que vão ser acompanhadas pelo enviado especial da Antena 1, Eduardo Gonçalves, a Birmingham.
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20: O convidado de hoje volta ao Fala Com Ela. O primeiro encontro foi há muito tempo e nós continuamos a evocar os 20 anos do programa. Muitos filmes fez ele, entretanto, e televisão e teatro. Encontramos-nos numa altura em que o rosto dele volta aos cinemas com a história de um casal em perda, onde o trágico encontra o cómico, uma reunião mais comum do que pensamos. Primeira Pessoa do Plural é o filme de Sandro Aguilar que nos junta aqui hoje. Mas há muito mais para falarmos. De Ruído, de Bruno Nogueira, ao confronto recente em palco com a inteligência artificial, também da série Rabo de Peixe, falaremos ainda de Veneno, peça sobre violência doméstica, a partir de depoimentos verídicos, escrita a meias com Cláudia Lucaschel. Pai de 3 filhos, dá a ideia que este homem nunca para de trabalhar. Terá ele bem definida a fronteira entre a obrigação e o prazer, ou o trabalho é a grande satisfação? Nesta conversa, ainda lhe vou perguntar se gosta de ver o copo meio cheio ou meio vazio e se o copo deve ser do Douro. Albano Jerónimo hoje não fala com ela. Olá, Albano.
21: Olá, que bela introdução, obrigado.
20: O trabalho transformou-se no maior prazer. Isto às vezes é perigoso, atenção.
21: Eu sou um workaholic.
0: És, assumes.
21: Assumo, sim. Contudo, com a idade, é fundamental viver e para isso tenho que recusar trabalho. Porque senão não consigo preencher aquilo que faço. É tão simples quanto isto.
0: Eu ia justamente perguntar-te se a tua capacidade de dizer sim é maior do que a de dizer não. Ou agora já entra aqui o não mais vezes.
21: Sim,
0: entra.
21: Acho que a maturidade também é exatamente essa perspectiva de saber dizer não, porque depois o teu sim tem muito mais força.
0: E a que é que tu dizes não? Sem entrar, evidentemente, claro, em detalhes, mas fazendo tu tantas coisas diferentes, estando em tantas frentes diferentes, a que é que dizes não?
21: Às vezes, infelizmente, quando a distância me obriga a estar longe de casa, e com três filhos, como disseste, e com a minha mulher, como é óbvio, custa-me imenso deixá-los, e também a logística em si é muito para uma só pessoa, portanto, não posso fazer isso.
0: Acaba por ser simples hoje em dia? Custa-te, já percebi pela cara que estás a fazer.
21: custa um bocadinho, mas há muita organização em casa. Há Excel, há reuniões, há planificação semanal de quem é que faz o quê, quando, como, que horas. Portanto, é muita organização.
0: Tu és um bom gestor da tua carreira?
21: Tenho pessoas que me ajudam a fazer,
0: claro,
21: isso.
0: Claro, sim, mas também te vês a ter essa capacidade. Porque é uma discussão, aliás, que tem corrido nestas conversas, que é até que ponto um artista deve ser bom também na gestão da sua carreira, ou isso é deixado para outras pessoas? Claro que é sempre deixado quando há essa possibilidade. Mas nós também temos um papel nessa gestão.
21: Sem dúvida, acho que há uma responsabilidade nessa gestão, primeiro. Segundo, acho que fazemos demasiadas coisas. Por exemplo, na minha companhia, que tenho com a Cláudia Lucas Shell, a Teatro Nacional 21, temos que fazer um pouco de tudo. E isso às vezes dispersa-nos naquilo que de facto deveria ser o nosso trabalho, só um pensamento artístico, mas obviamente é impensável desenvolveres qualquer objeto sem teres uma perspectiva orçamental, económica, o que é que isso implica, quando e como. Isso na vida é igual. Portanto, tenho uma ajuda preciosíssima da minha mulher, que é extremamente organizada. Eu também não sou desorganizado, mas ajuda-me tremendamente nesse mapeamento, se quiseres.
0: É muito bonito, porque a Cláudia Lucas Shell é a mãe da tua primeira filha, não é? Foi tua mulher.
21: Exato.
0: E vocês continuam a trabalhar juntos, mostrando que depois do amor continua a haver amor, não é?
21: Sim.
0: Continua a haver trabalho também, mas sim, continua a haver amor.
21: As coisas transformam-se, é mais uma das coisas que a vida te dá, não é? Nem sempre quando há uma separação as coisas acontecem assim, não é tão agradável, mas aqui sim temos uma ilha comum, que é o trabalho, e não só. Uma grande ilha é de facto uma filha em comum. E em prol dela e da nossa sanidade, costumo dizer, e agora dizendo um vernáculo, as merdas de adultos ficam entre adultos. As crianças não têm nada a ver com isso.
0: Sim, sim. Devem ser poupadas sempre que possível. Vai haver uma segunda temporada de Ruído?
21: Vai.
0: Já ouvi dizer, não é? Vai ser ainda mais corrosiva?
21: Epá, sim. Mas
0: já está filmada?
21: Não. Contudo, eu gostaria de deixar essa apresentação desse menu incrível, que é a única coisa que eu posso dizer para o Bruno, e aqui também para a própria RTP, claro.
0: Como é para ti fazer, portanto, vamos esquecer esta segunda temporada que virá, tu sentes-te muito confortável nesse lugar do humor corrosivo?
21: Sinto-me confortável nessa perspectiva corrosiva. No humor é mais uma ferramenta para chegar às pessoas. E onde eu me sinto de facto muito à vontade é com este grupo de pessoas. E é isso é que é o verdadeiro prazer. Obviamente não descarto todo o impacto que o Ruído tem e teve, e como isso toca nas pessoas, como a comédia tem, não paga portagem, não é? Entra diretamente um pouco como a música, se quiseres. E aí nessa lógica é onde eu gosto de brincar. Aquilo é um playground permanente.
0: Precisas desse grupo de pessoas para sentir esse chão comum, esse conforto?
21: Sim, eu de forma geral, Inês, preciso de pessoas para existir. E nomeadamente quando aplica-se também ao trabalho, eu preciso daquilo que não conheço para existir. E tudo vem de pessoas. E eu tenho que me reconhecer através dos outros. É um bocado isso.
0: Ainda de volta do humor, pode ser uma ferramenta contra a desinformação?
21: Sem dúvida, sem dúvida. E também o humor dá-nos essa perspectiva, quase como o mar, não é? Quando recolhe para vir com mais força. Esse distanciamento é fundamental para olharmos para o mundo, para as coisas, para as pessoas, com uma outra perspectiva. No fundo, para quase, quase renovares a esperança.
3: Não deve haver censura? Isto é uma pergunta difícil, não é? A palavra em si, censura, já nos deixa um bocadinho arrepiados. Não devemos fazer censura?
21: Eu creio que não. Acho que, obviamente, imagino que há casos e casos, como é óbvio. Não estamos a falar aqui, sei lá, dos Epstein Files, mas a censura artisticamente falando, não. Claro que não. Temos que dar espaço a todos os corpos.
3: Olha, e pensando nos episódios dessa primeira temporada de Ruído, tu rieste muito?
21: Muito. Mas não sou dos que mais me desmancho, garanto-te.
3: Pois, porque eu não. Agora estás a rir-te neste momento, mas eu não te vejo a rir, não é? Nós temos de ti um semblante mais de reflexão e pensativo. Eu imagino que tu consigas aguentar o boneco, não é? Tu consegues.
21: Consigo.
3: Deve ser uma tortura para os outros.
21: Sim, consigo, mas atenção, acho que o melhor a aguentar o boneco é o Pombares. Assim dito de uma forma quase em uma inconfidência, mas sim, gosto desse desafio, desse limite, porque estamos a criar algo que... E eu adoro esta coisa de quase do erro, não é? Ou seja, nós crescemos com a ideia desde miúdos que o erro... Ai, somos logo reprimidos, não é? Então aqui o erro é exatamente a parte mais interessante. E quando isso surge, há uma adrenalina genuína de dizer eu não vou quebrar, porque isto pode ir para sítios que nós não estamos à espera. Então bora lá.
3: E aguenta firme, não é?
21: Aguenta, exato.
3: Olha, passaste a ver os limites do humor com outros olhos depois de teres sido pai?
21: Sim. Isso não está dissociado com a perspectiva da dor, no sentido em que a dor devolveu-me um corpo, não é? O humor também me devolve o corpo de outra forma. Então sim, acho que tudo se vai reenquadrando, recentrando, e o humor também... A parte da dor, neste exemplo que dei, são mecanismos de renovação.
3: Sentes-te hoje em dia mais exposto à vulnerabilidade porque tens três pessoas pequeninas que precisam de ti, ou que as queres, para além disso, de precisarem de ti, que tu queres me proteger?
21: Sim, claro. Que estou mais exposto, até porque a forma como abraço aquilo que faço é de uma forma cada vez mais íntima. Mas o que me preocupa, ou que me expõe, é exatamente este desejo de poder estar presente, para um bocado como a ideia do pastor. Ou seja, ser pai para mim é um bocadinho esta ideia do pastor, que eu acho muito interessante, que é: tu não podes mudar uma ovelha. Aquilo que tu podes fazer sim é escolher o pasto onde elas vão comer. E então preocupa-me não estar presente para, no fundo, as orientar. Não vão para esse lado, como antes aqui esta relvinha, que é muito mais interessante. Sim, preocupa-me. Daí também cuidar um pouco mais de mim, porque acho que é importante, dentro da lógica do exemplo, também, que é importantíssimo. No fundo, gosto mais de fazer do que às vezes dar palestras aos meus filhos. E acho que o exemplo funciona melhor.
3: Tu és pai de três filhos. Eu pensei que era só de duas filhas, mas és pai recente de um rapaz. Mas enfim, estás já muito habituado a lidar com mulheres, a esse mundo feminino. O mundo pode ser um sítio mais perigoso para as mulheres neste momento. Temos todos algum receio de alguns recuos. Isto também para entrar um bocadinho na peça, no Veneno, que escreveste com a Cláudia Lucaschel. Que peça é essa, Albano?
21: Então, olha, pegando na primeira coisa que disseste, sim, historicamente as mulheres estão sempre mais expostas. Vivemos tempos em Portugal, nomeadamente com o avanço da extrema-direita, que é, obviamente, são tiques de qualquer movimento de extrema-direita, que um dos pontos centrais é, de facto, enfraquecer a existência feminina numa sociedade. E não só a nível individual. Esta peça vem exatamente nesse mecanismo de expor estes possíveis, digamos, estas cabeças meio centradas, totalmente numa violência latente, ora que se traduz no machismo, no sexismo, numa homofobia. E então este dispositivo, o Veneno, que foi escrito pela Cláudia inteiramente, contudo eu contribuí com ideias e inputs pessoais e não só, para desenvolvermos quê? Uma pessoa, uma persona que se expusesse de forma quase grotesca, sendo altamente xenófobo, racista, sexista, tudo aquilo que acabei de dizer, expondo de forma buçal tudo isto. E no final do espetáculo temos aqui um volte-face, enquanto artistas temos algo a dizer e queremos de facto expor como é que isto está ao alcance, ou a diferença que existe entre esta buçalidade, às vezes é só um fato e uma gravata. E obviamente um lugar de poder que te dá depois formas de influenciar a vida dos outros de uma forma absolutamente avassaladora.
3: Consegue-se sempre desmontar de onde vem esse discurso? Não sei se é sempre, mas há um lugar de frustração, de não concretização, de... Consegues identificar isso nas pessoas que possam eventualmente ter um discurso desses? Imagina, às vezes falta de amor. Às vezes falta de amor.
21: Sim. E há uma compensação absolutamente violenta através de uma egotrip brutal que se manifesta por um... por uma vontade de se manifestarem, de ganharem uma posição ou um lugar através, ora, de uma violência mais ou menos disfarçada. Acho que sim, são carências, são falhas, sem dúvida, e muitas vezes ignorância também. Pessoas iletradas, praticamente, não é? Basta olhar para a nossa Assembleia e temos lá 50 deputados. Não quero, obviamente, pôr todos na mesma caixa, mas representam um partido que, na minha leitura, são muito limitados, não é?
3: Esta peça, este texto, nasce de alguns, pelo que percebi, alguns depoimentos verdadeiros, não
21: certo,
3: é? De
21: certo.
3: Testemunhos de violência, realmente.
21: Certo. Sim. Um em particular, que aconteceu na zona de Lisboa, que um pai matou a família inteira, 3 filhos e a mulher, e deixou-os em casa durante uma semana e fez a sua vida normal. Este pareceu-nos assim particular, assim com contornos um bocadinho mais interessantes ou escabrosos, se quiseres. Pronto, interessante, obviamente, com as devidas reservas. Interessante a nível artístico, ou seja, quisemos também falar na importância da família. A família como fundação de uma sociedade. O que é família hoje em dia? Ou que tipos de famílias tens? E a partir deste núcleo desenvolver toda uma dramaturgia e um discurso que se vai adensando por uma perspectiva aí sim, mais social, política e geográfica também. Se, geográfica no sentido, sei lá, em Lisboa hoje em dia não tens nenhum lisboeta a viver. Está tudo nas margens, nos subúrbios. E o que é que isso é? O que é que fala de Lisboa? Não é? Portanto, foi um bocadinho esse mecanismo. E ao criar este objeto, com uma característica que foi limpar tudo o que são artifícios teatrais, é uma cadeira, 3 projetores, 3 têm que ver com uma dramaturgia, 3 filhos e não só, e por aí fora, uma Santíssima Trindade, que é esta perspectiva também religiosa associada a estas pessoas, por norma. E quisemos desenvolver uma matriz voltada um bocadinho para os princípios do teatro, porque é um corpo e palavra em cena só. E para mim, enquanto ator, era o que eu procurava no momento em que vivemos com mecanismos vários para te maquilhar, se te apresentares com um best-of de ti no Instagram da vida e por aí fora. Quisemos fazer o oposto, fazer uma coisa totalmente crua, onde essa, quase como uma espécie de laboratório, onde eu me exponho. E a mim, enquanto artista, o que me interessa fazer neste momento é exatamente criar. Criámos um monólogo onde eu me posso expor com as minhas falhas, e este espetáculo tem essa enrede nessa lógica, e a mim interessa-me bastante porque aproxima-me do público.
3: Esse decor despido faz às vezes emergir mais nítida a palavra também.
21: Eu creio que sim, pelo menos consigo, durante 1 hora e pouco que estou em cena, estabelecer ali uma comunicação, experimentar-me, não é? Devolver um bocadinho esta matriz teatral que é um corpo a tentar vestir palavras permanentemente.
3: Onde é que vamos poder ver essa peça? Estiveram em Lolé?
21: Estivemos em Lolé agora, com casa cheia. Há uma componente também muito interessante deste espetáculo, de muitos que já fiz, este sem dúvida que carece de uma conversa depois do espetáculo. Foi extremamente interessante agora, porque tivemos praticamente, as pessoas não saíram durante o tempo todo. Falámos porque isto depois, o espetáculo toca em várias zonas e as pessoas emancipam-se pouco a pouco, começam a pôr questões e isso é um mecanismo mesmo muito interessante, como é que as pessoas começam a devolver a um pacto de ficção que é assumido por todos e pouco a pouco começam a desmontar-se elas próprias ao reverem-se naquela buçalidade grotesca em cena que é.
3: É impossível não haver identificação em algum ponto,
21: sim,
3: não é?
21: Eu acho que sim, eu acho que sim, eu acho que sim, sim. E interessa-nos isso, ir buscar as pessoas através de pessoas.
3: E vão fazer a peça em mais lugares?
21: Vamos, estamos neste momento em várias frentes, temos várias perspectivas, muito a norte do país, ilhas também, e tem uma vantagem brutal, é que nós conseguimos literalmente levar o espetáculo, montá-lo no dia em que fazemos o espetáculo e vir embora. Portanto, é uma mais-valia de produção, se quiseres, e é extremamente portátil.
3: Interessa-te que o teu trabalho tenha uma mensagem? Também o podes fazer de forma de entretenimento, imagino. Sim. Eu, mas se houver uma mensagem, melhor. Maior. Sim. É a satisfação.
21: Não me preocupo com a mensagem ou a moral da história, se quiseres. Preocupa-me sim conectar-me. E obviamente quando me conecto, eu acredito que alguma coisa vai passar. Neste texto totalmente musculado que a Cláudia desenvolveu, é por demais evidente esta, se quiseres, esta moral ou esta mensagem, porque é de tal forma musculado que é impossível tu não te incomodares com aquilo que ouves, ou concordares até.
3: Vamos à primeira canção. O que é que escolheste, Albano?
21: Baby, Gal Costa.
3: Por algum motivo especial?
21: Sim, isso remete-me para tempos onde eu estava a trabalhar no Uruguai, a fazer uma série El Presidente. Isto tem contornos, pronto, que foi a primeira vez que tive numa plataforma streaming a fazer um protagonista, com muitas pessoas no Uruguai, pandemia ainda, e essa música acompanhou-me e ajudou-me muitas vezes, porque eu trabalhava 6 dias da semana, o dito ou famoso 6 para 1. E a Gal Costa acompanhou-te.
3: Vamos ouvir então.

0: Albano Jerónimo, hoje no Fala Com Ela, aqui na Antena 1. Tu tens feito muito cinema, não tens? Libertas-te facilmente dos teus personagens?
1: Liberto, há uns processos que me são é mais difícil. Os Restos do Vento, por exemplo, foi um processo de trabalho que me custou. Eu ligo-me mais aos processos do que às personagens. E se queres que diga de outra forma, não acredito em personagens. Acredito sim em momentos que nos definem, possivelmente numa possível personagem. Há processos intensos. O Tiago Guedes é dos realizadores que eu mais amo, porque é de uma sensibilidade absolutamente tocante e encaminha-nos com um cuidado, com um amor, com um mimo, que te dá uma confiança tremenda para tu ires. Então esse processo foi um bocadinho mais intenso. Mas isto para te dizer, de outra forma que me liberto, sim, porque para mim não tem que ver com encarnar, seja o que for, é exatamente o oposto, é eu abrir espaço para que a minha história possa servir, de certa forma, um contexto, uma peça, um guião, sei lá, palavras.
0: Que filme é este do Sandro Aguilar, com quem já fizeste algumas coisas anteriormente? É alguém a quem tu voltas? É um chão seguro também?
1: É, o Sandro, olha, é isso, eu preciso de confiar. E o Sandro, aqui neste trabalho, digo-te isto com todo o amor, e é importante enquadrar-te, no sentido em que eu, antes de rodar este filme, eu tinha perdido a minha mãe um mês antes, num processo delicado, digamos assim. E nunca tinha trabalhado nestas circunstâncias. Não estamos aqui a falar de psicoterapia através do trabalho, porque não me interessa. Ou terapia mesmo, não me interessa. Estamos a falar assim de uma ausência total do teu ego e estar ao serviço de algo e de pessoas absolutamente de uma forma livre. E a importância que o coletivo tem. Este filme fala de muitas coisas, mas aquilo que eu gostaria de evidenciar é exatamente a importância que o coletivo...
0: Primeira pessoa do plural, não disse?
1: Primeira pessoa do plural, do Sandro Aguilar. Como é que tu, dentro do pano de fundo, que é um casal que perde uma filha, como é que tu diluís esta dor em várias frentes? E então é uma espécie de manual de sobrevivência. Como é que tu te consegues reinventar enquanto casal? E aqui com o Sandro foi exatamente entregar-me de uma forma tão desprotegida, mas sabendo perfeitamente que estava com um grupo de pessoas. E aqui o coletivo, e é aqui que eu quero chegar, foi por demais importante. Desde a fotografia do Rui Xavier, o Manuel dos Cavalos na maquinaria, a Nádia na direção de fotografia, a Sílvia nos figurinos, o Blue na maquilhagem e, obviamente, a minha parceira, companheira, companheira surda, que é a minha Isabela Abreu, que desenvolvemos uma parceria, um estar muito próprio. O filme é belíssimo nestas coisas todas de câmara, de fotografia, mas há aqui uma entrega, há uma expressão de um poema que eu li no conservatório, que é: eu vi a Isabela Abreu em estado de graça. É um ator em estado de graça, Herberto Belder, salvo erro. E então é isso, ou seja, foi o deleite de poder viver e mergulhar através daquilo, de uma das coisas que mais amo na vida.
0: O filme também desagua no humor.
1: Sem dúvida, porque é esse contraponto que é desarmante, tem uma comicidade tremenda. O nosso jogo, também proposto pelo Sandro, desenvolvido por nós, é muito quase clownesco, muitas vezes. Há uma fisicalidade que fala... Ou dito de outra forma, a fisicalidade é o que une esta família. Existe outro filho, que é feito pelo Eduardo Aguilar, o filho do Sandro.
0: Do Sandro, exato.
1: Que é, através de uma fisicalidade não muito normal, nós desenvolvemos uma comicidade, um código familiar. E isso vai-se depois espartilhando em várias personagens, porque uma das possibilidades que o Sandro desenhou muito bem é tu, para diluíres a tua própria dor da perda, imaginares vidas outras. Eu agora podia imaginar que, se eu estivesse no teu lugar, na tua vida, era mais suportável a dor que eu sinto dentro de mim. Então o Sandro filmou essas possibilidades. Eu faço para aí 4 ou 5 personagens, a Isabel 3. Então são estas possibilidades, estes caminhos que o Sandro nos propõe, através de uma comicidade, de uma fotografia muito colorida, muito
0: contrastante com o negro que podia viver ali.
1: Precisamente, precisamente. E é esse contraste que é desarmante e é tocante.
0: É inevitável perguntar-te se tu, de alguma forma, levaste a tua dor para aquela rodagem?
1: Levei transporte sempre a dor das pessoas que eu amo e que já partiram. De alguma forma, quase naiva ou mesmo infantil, sinto que elas estão sempre comigo. Mas sim, levei-a em cada gesto, em cada olhar, em cada toque, através do respeito por aquilo que faço.
0: Essa questão dos atores resolverem em palco, platô, emoções, coisas inacabadas, dores por chorar, não faz sentido contigo? Não é o palco, o platô, não é terapia para ti, nunca?
1: Não. Só poderá ser interessante se comunicar isso. Mas falaste aí de uma palavra que eu acho extremamente interessante, que este filme, a parte de tudo aquilo que eu faço, são sempre objetos inacabados. Estão sempre coisas coxas, partidas, e que precisam, obviamente, de um espectador para, de certa forma, serem concluídas ou ganharem outros sentidos. Mas é isso.
0: Isso é muito curioso, porque às vezes vamos quase decepcionados porque o filme não teve um fim conclusivo. Uhum. O espectador é o fim. O espectador pode ser o fim.
1: Sim, o fim ou...
0: O end final. Sim. Mesmo. Pode ser o espectador, não é? E levar para casa essa conclusão por mastigar.
1: Sim, mas é um fim que eu espero que continue, no sentido em que espero que se perpetue e que a pessoa passe essa sensação de fim que teve para outras pessoas, para que isso se dissemine um bocado, uma corrente de... Não, eu não quero chamar de boa vontade, mas de um corrente de pensamento, no fundo.
0: Que se partilha.
1: Uhum.
0: Que espetáculo foi este em que te confrontas com a inteligência artificial e que teve estreia no Centro de Arte Moderna?
1: Uhum. Foi uma experiência lançada pela Zabra, que é um coletivo que eu gosto particularmente, fazem um trabalho único no nosso país, dentro do pensamento filosófico, a tecnologia, o avanço tecnológico, inteligência artificial e por aí fora, novas coisas mais... digamos, tecnologicamente falando, aparelhos e dispositivos cénicos muito mais dentro desta lógica. Foi um desafio lançado por eles, foi desenvolvido um prompt a uma máquina à aroa propositadamente para este espetáculo para contracenar comigo. Tínhamos palavras-chave, base, mas havia um leque brutal depois de improvisação e eu poderia perguntar tudo o que eu quisesse.
0: Como é que foi? Como é que nós ainda estamos naquela fase muito... Bom, já não estamos céticos, porque já percebemos que é real, que existe, que vai, já está a mudar as nossas vidas, mas ainda temos dúvidas. Ainda agora, numa conversa anterior à nossa, falávamos justamente sobre a inteligência artificial, porque ainda estamos no campeonato da dúvida. Isto é inteligência artificial? Isto parece inteligência artificial, não é? Ainda estamos a lidar com a dúvida. No teu caso, esse confronto foi muito real, apesar de tudo,
1: sim,
0: não é?
1: Sim, foi, mas deparámo-nos com várias questões, mas uma que eu acho que é muito interessante, que é: a máquina não consegue acompanhar uma coisa tão simples como o erro. E isso, o erro, é uma das coisas para mim que nos define enquanto humanos.
0: Por exemplo, dá-me um exemplo concreto.
1: Houve um espetáculo que me lembrei de lhe perguntar quem é o Alban Jerónimo. E desenvolve. E começou-me a falar de um Alban Jerónimo. Ao início falou-me de coisas ok, batiam certo. E depois começou, eu disse-lhe: que relações é que o Alban Jerónimo teve? Faz, especula, imagina. E começou a dar coisas completamente variadas. E depois já não respondia coisa com coisa. Ou seja, há uma limitação. Mas uma das coisas que também se percebe de uma forma clara é que a função de teatro, ou esta arte de palco, precisa de pessoas para existir.
0: Pois, porque quando nós estamos mais ou menos assustados, há quem esteja fascinado, também pode haver lugar ao fascínio, evidentemente, perante este novo mundo da inteligência artificial, a verdade é que nós pensamos: muitos dos nossos trabalhos podem desaparecer, não é? Um livro pode ser, desculpem a expressão, cuspido em dois minutos, não é? Estão lá os temas amor, ciúme, posse, mas ninguém vai estar presente para assinar o livro.
1: É.
0: Certo?
1: Certo.
0: Portanto,
1: certo.
0: Apesar de tudo, vamos entrar numa altura em que a presença humana vai ser muito valorizada, porque ela é que vai distinguir esse lado virtual, mecânico, no sentido, lá está, depois a emoção ainda pode escapar, o erro pode escapar, mas a presença humana vai fazer a diferença, não é?
1: Vai. Outra coisa, não tem cheiro, também é uma coisa muito importante, mas vai fazer a diferença. Ou seja, para fazeres uma peça há muitos anos, há 15 anos, para fazer um texto de Molière precisas de 2 horas e 8 atores. Hoje continuas a precisar de 2 horas e 8 atores para fazeres uma peça de Molière. Uma ponte, a construção de uma ponte já não é assim, por exemplo. Acho que toda a tecnologia, sim. Nessa perspectiva mais prática, fabril, se quiseres, ou industrial, acho que será extremamente útil e que as nossas vidas irão mudar, empregos irão ser suprimidos e por aí fora. Mas nestas funções, nomeadamente artísticas, eu acho que a presença humana, se calhar o teatro pode vir a ser uma experiência gourmet.
0: Eu acho que sim. Eu estava a pensar justamente, o teatro já esteve quase esquecido, não é? Das nossas plateias, e de repente nós vamos valorizar tanto poder ter ali alguém, que são muitos ou não, um monólogo, e sentir as respirações, os cheiros, sim.
1: É quase os jardins zoológicos. Vamos lá ver como é que os humanos
0: ainda são. Assusta-te a inteligência artificial?
1: Há uma parte de mim que sim, outra que não, no sentido em que de facto pode potenciar, abrir aqui possibilidades, nomeadamente
0: na medicina, sim.
1: Agilizando alguns processos, se calhar numa perspectiva também jurídica, não sei. A parte que me assusta é exatamente esta parte de não pensarmos, de não desenvolvermos aquilo,
0: não questionarmos,
1: não, e mesmo o nosso corpo, sei lá, há quanto tempo eu reparei que escreves ainda à mão, eu também faço isso, mas por exemplo, coisas como a caligrafia, que é algo tão determinante para a tua personalidade, eu consigo avaliar ou depreender algumas coisas através da forma como escreves, coisas tão importantes, passar do pensamento através de um braço para uma caneta e escreveres num papel umas letras, umas palavras, todos estes mecanismos ou de autoconhecimento onde tu te estimulas a ti enquanto animal, tudo isto está a desaparecer. E está a ser branqueado e está a diminuir o teu raio de existência.
0: Claro.
1: Esta é a parte que me assusta mais, onde tu não pensas, onde tens um corretor quando escreves e irrita-me imenso quando estou a fazer uma mensagem e sugere-me palavras. Tipo, não, eu não quero escrever isso. E depois, mesmo que seja essa que tu ias escrever, eu vou escrever outra. Então há esta quase desinformação ou desaprender que te torna um ser... aquela imagem clássica, sentado em frente a um sofá a comer e a ver televisão. Esta coisa acéfala.
0: Acéfala, é isso mesmo. Fazer telenovelas é uma libertação ou é um trabalho extenuante? As duas coisas?
1: As duas. Também é parte, financeiramente falando, que, enquanto eu falo por mim, como é óbvio, que me dá aqui a possibilidade de fazer um mínimo pé de meia para poder fazer teatro, para poder existir de outra forma, para ter mais tempo com as minhas filhas e com o meu filho. Mas é um desafio. A única coisa que eu temo a nível de novelas, pelo menos a nível nacional, é que dentro desta ideia de se otimizar, e agora estou a ser diplomata a usar este termo, desta otimização da produção, que se perca muitas coisas. Fazer novela antigamente tinhas projetos de às vezes um ano, 8 meses, era um período normal. Hoje em dia já fazes em 4 meses, onde, para existir em 4 meses, condensas tudo, e sobretudo horas de trabalho e sobrecarga de trabalho cavalar. Até aqui, pronto, ou seja, e no meio deste processo, obviamente vais perder tudo. Cuidado, atenção com as pessoas.
0: Atenção com o texto, com as palavras.
1: Com o texto, com tudo. Acho que tudo se perde. Obviamente ganhas a nível de produção uma rentabilidade, imagino eu, interessante.
0: És bom a fazer de mau? És bom a fazer de vilão?
1: Epá, quando faço, tem-me corrido bem. Mas acredito que gosto de ser útil, estás a ver? E gosto de servir uma função. Se me pedem determinado papel que, onde esteja lá essa ideia de mau, gosto de servir em pleno essa função.
0: Olha, e a experiência Rabo de Peixe? Como é que foi?
1: Epá, foi eu falo sobretudo da primeira temporada, que foi um objeto mesmo interessante, porque, como se costuma dizer na gíria, pusemos a carne toda no assador. E vamos lá ver o que é que isto vai dar. E então houve uma liberdade tremenda, no fundo é o que eu quero dizer. Uma carga de trabalho muito exigente e forte, Mas houve uma liberdade, houve uma alegria de estarmos a fazer. Ora um projeto para a Netflix, ora uma história, um ponto de partida inacreditável. E tentámos habitar aqueles corpos e aquelas pessoas, aquela ficção. E então foi um deleite. Ainda por cima colhou-me uma personagem muito... Foi um brinquedo para mim, foi uma diversão. Foi tentar ocupar aquele Arruda de uma forma mais brutal e violenta que conseguia.
0: Eu vou dizer, vou confessar que nunca vi Rabo de Peixe, portanto eu percebi que foi um grande fenómeno, mas por outras prioridades, provavelmente escapei ao fenómeno. Percebes que tenha sido o fenómeno que foi? Como é que encontras justificações para isso?
1: Acho que cumpriu todos os ingredientes de uma série para uma plataforma streaming. Sei lá, explosões, perseguições, drogas, sexo, essas coisas todas. Está lá, check. E depois acho que o facto de ser uma história que nasce numa ilha, num conjunto de ilhas absolutamente único no mundo, para mim, que são os Açores, tudo isso conferiu uma identidade. Isto passou-se em Portugal, né? Portanto, acho que tudo isso teve um eco. E depois, obviamente, o trabalho do Fraga, a fotografia do André Shankovsky. Foi uma junção ali muito feliz, um encontro de pessoas com uma vontade muito... Estávamos muito acossados todos, com muita adrenalina de fazer isto. E a história, lá está, mas sobretudo a partir da história, que a história era de facto muito, muito, muito rica. E como é que a gente conseguia estilhaçar aquele mosaico.
0: Albano, o que é um dia bom para ti?
1: Epa, um dia bom, então... Acordar mais ou menos 6:45, acordar docemente as minhas meninas, com beijinhos, festinhas, e enquanto elas se vestem não acordam, eu vou fazer os pequenos almoços com ovos, que é muito importante começar com proteínas, fruta, torradas em formas de casas com portas, que eu faço para as duas. Vou vestir a minha filha do meio, a Helena. Depois dentes, essas coisas, escola, vou levá-las à escola, vou trabalhar, porque eu amo trabalhar. Volto para casa à meia da tarde, pegar as miúdas na escola, levar ao parque a minha do meio, levar às atividades a minha filha mais velha, voltar, pegar nessas miúdas, vir para casa, jantar, estar com elas, falar sobre o dia, dar mimos à minha mulher, banhos, deitá-las, sentir que uau, que dia tão bom. E depois adormecer com a minha mulher.
0: Que bom. Vamos à segunda canção. O que é que será?
1: Epá, tive dúvidas, mas o Show, de Beth Gibbons, que é uma música que já adoro-a, e acompanhou-me num processo muito delicado, onde fui obrigado a trabalhar, onde tive a primeira consciência que o teatro salvou-me.
0: Bom, terminamos aqui na Antena 1, mas ainda vamos conversar mais um bocadinho na parte do podcast. Obrigada, Albano.
1: Vamos embora.

0: 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Três horas no continente e na Madeira. Duas horas nos Açores. 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
1: As autoridades da Colômbia lutam contra o tempo para encontrarem sobreviventes do terremoto de magnitude 7.4 na escala de Richter que atingiu o país esta segunda-feira. O balanço mais recente dá conta de 111 mortos e mais de 80 feridos. O presidente colombiano, Abelardo de Lasprilha, anunciou que vai decretar o estado de emergência e que todos os esforços estão direcionados para tentar resgatar sobreviventes. Os Estados Unidos vão apoiar com mais de 15 milhões de dólares a Colômbia. O Departamento de Estado norte-americano adianta que a ajuda vai servir para abrigos de emergência, alimentação, medidas de proteção e avaliação de danos. Já a Comissão Europeia colocou, entretanto, o serviço de satélites Copérnicos para ajudar nas operações de resgate na Colômbia. Pelo menos 5 pessoas morreram e 20 ficaram feridas num ataque russo esta madrugada à região ucraniana de Zaporizhia. É o que adianta o chefe da administração militar desta região da Ucrânia. Em Kiev também se ouviram explosões e há registro de um ferido. O autarca da capital da Ucrânia afirma que se trata de um ataque com mísseis balísticos. Nas últimas semanas, Rússia e Ucrânia têm intensificado os ataques. Em Portugal, o Ministério da Defesa vai avançar com um processo judicial contra o jornal online 24 horas e pretende processar também o presidente do Chega, André Ventura, e o deputado Pedro Frazão. Em causa, Teresa Borges, estão notícias relacionadas com a compra de 3 fragatas à Itália por parte do Estado português.
2: Defende o Ministério da Defesa que André Ventura e Pedro Frazão ultrapassaram todos os limites do combate político, que mentiram de forma premeditada, deturparam factos e fizeram afirmações lesivas do bom nome, honra e consideração do Ministério. É desta forma que Nuno Melo justifica a decisão de processar judicialmente os dois dirigentes do Chega devido a declarações feitas sobre a aquisição de 3 fragatas italianas e também o jornal digital 24 horas, por uma notícia que publicou, garante o Ministério que o relacionamento de Portugal neste processo é com o Estado italiano, não com empresas. André Ventura já reagiu à intenção do ministro, diz ver o anúncio com enorme estupefação. Num comunicado defende que mostra um governo que reage mal ao escrutínio democrático e às questões de transparência. Acrescenta Ventura um comportamento que demonstra um claro sinal de opacidade e arrogância. O líder do Chega insiste que há perguntas que têm de ser respondidas e questiona por que fugiu o executivo de dar explicações numa área tão sensível. Afirma que os esclarecimentos vão ser exigidos e que o país não aguenta outro escândalo nas contas públicas de defesa. Também o 24 horas reagiu.

0: Em comunicado, desmente não ter tentado contactar o Ministério e divulga um conjunto de perguntas que considera pertinentes, diz, a bem do esclarecimento público.
1: Reações à intenção do Ministério da Defesa, que promete avançar com um processo judicial contra o jornal online 24 horas. O presidente do Chega e o deputado Pedro Frazão, em entrevista à SIC Notícias, Nuno Melo espera que os visados não se escudem na imunidade parlamentar.
2: Vou recorrer à via judicial e vou mesmo, porque eu não tenho que viver neste lamaçal em que o Chega transforma política, peço desculpa. E, portanto, se ofende, paga por isso. E espero mais, já agora, outra coisa. Espero que o André Ventura e o Pedro Frazão não se acobardem atrás da figura do... atrás da figura parlamentar que lhe permita enfim, não responder imediatamente em tribunal. Não é? A imunidade parlamentar. Espero que não se acobardem atrás da figura da imunidade parlamentar. E que sejam os primeiros não é tirar a pedra e esconder a mão. É a responder por aquilo que dizem, como homens que são.
1: O ministro da Defesa, Nuno Melo, entrevistado na SIC Notícias. A Câmara de Macedo de Cavaleiros pede rapidez ao Governo no pagamento dos apoios aos agricultores afetados pelo incêndio de Valpaços, que passou depois para este Conselho do Distrito de Bragança. O ministro da Agricultura visitou esta segunda-feira a região e ouviu as preocupações do autarca Sérgio Borges, que fala à Agência Lusa em 40 hectares de culturas destruídos pelas chamas.
3: Obviamente que todos os apoios são bem-vindos. Temos a noção de que os apoios não são enviados, que ainda há muito para fazer para que realmente esses apoios venham, mas mais vale um apoio do que nenhum. O levantamento feito prevê cerca de 30 a 40 hectares da área agrícola, e sendo que mais de metade dessa área agrícola refere-se a olival, não só a preocupação da parte ardida, e estamos a falar de alguns agricultores que perderam em termos de olival praticamente tudo, mas uma das coisas que também referimos e apelamos foi exatamente essa celeridade do processo para que realmente esta população possa ter os apoios o mais rápido possível.
1: Na freguesia de Lama Longa, em Macedo Cavaleiros, arderam mais de 450 hectares, cerca de 40 são de área agrícola. O ministro da Agricultura, José Manuel Fernandes, anunciou a semana passada apoios aos agricultores que sofreram prejuízos. O Instituto da Conservação da Natureza e das Florestas vai reforçar a vigilância no Parque Natural de Montezinho por causa do eclipse solar de quarta-feira. O ICNF refere à Antena 1 que vão ser mobilizadas 6 equipas de vigilantes da natureza que estarão no terreno ao longo de todo o dia em articulação com a GNR. As autoridades vão reforçar a presença nos locais onde se espera maior afluência para ver o eclipse. Devido ao risco de incêndio, a circulação vai ser proibida em algumas áreas. O Centro de Ciência Viva da Universidade de Coimbra vai transmitir imagens do eclipse solar em ecrã gigante. E na contagem decrescente, Carolina Ferreira, o espaço tem estado a exibir um filme a 360 graus sobre este tipo de fenómenos astronómicos.
4: A família Pais está na fila para assistir a um filme sobre eclipses. O pai Luís, a mãe Teresa e a filha Sara vêm saber mais sobre o fenómeno que aí vem.
5: Acho que é um fenómeno muito interessante, já não acontece há 100 anos em Portugal, portanto, obviamente, é uma coisa nova e estou ansiosa para ver, sim.
6: Olha, eu estou a trabalhar na hora, portanto, espero ver um bocadinho e acho que é um fenómeno que, sendo acontecendo 100 anos, é a nossa oportunidade, não é? O próximo será daqui a 100 anos, não vamos ter essa oportunidade, portanto temos de aproveitar.
7: É agora ou nunca?
6: É, exatamente, é agora ou nunca.
8: É uma novidade, não é?
7: Expectativa tem.
8: De ver de repente as coisas escurecerem, não é? Não é assim uma grande expectativa. É uma experiência diferente.
9: Bom dia, obrigada. É 11:15 subir as escadas, está bem? Obrigada.
10: Mas se há um que se destaca acima de todos os outros, é sem dúvida o de 29 de maio de 1919.
11: É por isso que para nós é tão importante o filme que temos e que estamos a organizar desde há mais de um mês e meio, 2 sessões por dia, para que as pessoas percebam exatamente o que é que vão ver e queiram aprender e saber mais. É essa a nossa função.
4: Palavras de Paulo Trincão, diretor do UC Exploratório, Centro Ciência Viva da Universidade de Coimbra. Além da exibição do filme, tem para quarta-feira um programa de observação coletiva do eclipse solar.
11: Vamos ter um astrónomo que vai explicar alguma coisa, mas vamos também ter uma coisa que eu acho que pouca gente terá. Vamos ter uma transmissão em direto da ESA do eclipse, onde ele é eclipse total no nosso grande ecrã no exterior. Ou seja, as pessoas podem estar a ver um eclipse total transmitido em direto e um eclipse parcial com os seus óculos. Teremos também os telescópios e julgamos que vamos criar um ambiente, como eu digo, de comunicação de ciência, de conversa, onde as pessoas podem usufruir coletivamente este grande fenómeno.
4: As imagens serão transmitidas no ecrã gigante instalado no parque de estacionamento.
1: Eclipse solar total do Sol é já amanhã, quarta-feira.
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0: Sejam bem-vindos a esta segunda parte da conversa com Carlos Mendes neste ano de 2022, em que se celebram 75 anos de vida do cantor e escritor de canções. Na primeira parte da conversa começámos pela fase dos grupos, recordámos algumas gravações dos Shakes e conhecemos os primeiros passos da carreira a solo do Carlos Mendes, marcada desde logo pela vitória no Festival RTP da Canção de 1968, com Verão. Agora, começamos em 1972, com outro festival e outra vitória, com a Festa da Vida. Como é que aconteceu esta tua participação, Carlos?
1: Aquilo foi uma aposta. Foi uma aposta minha. Porque eu estava a jantar, na altura com a Ana Maria, que era...
2: Maria Lucas,
1: que era, portanto, na altura a minha mulher, a mãe dos meus dois filhos, o Francisco e o Miguel, e estávamos...
2: Dos mais velhos?
1: Exatamente. Estávamos a jantar ali num sítio qualquer, num restaurante, e vinha no jornal, se não estou em erro, a Capital, dizia assim, música não sei o quê precisa de um cantor.
2: Ah, porque tinha sido aceito.
1: E eu voltei para o pai da Ana e disse-lhe assim, sabe como é que se ganha um festival? Vou-lhes dizer como é que se ganha um festival. É assim, vou ali, agarrei no telefone, telefonei para o menu que lá estava, atendeu-me o Zé Nisa. Eu disse, não são vocês que estão à procura de um cantor e tal. Eu sou um fulano de tal e não sei o que, tal, é só para dizer que aceito. E pronto, e um abraço e tal, e depois a gente fala. E ele disse assim, mas não queres ouvir a música nem nada? Eu disse assim, não, já agora ouço. Mas que eu estava a fazer aquilo um bocado por aposta. Quer dizer, não estava com vontade nenhuma de fazer festival nenhum. E a certa altura fui lá, meti-me no carro e fui aos estúdios do Arnaldo Trindade,
2: sim,
1: ali ao pé da Praça da Alegria, fui para ali e tal, estavam lá eles, ou fui para esse estúdio, não, fui para os estúdios aqui, acho que em Campo Lido. Estava o Zé Calvário, tocou a música, cantou, vimos a tonalidade.
2: Paulo e São.
1: Sim. E a certa altura eu disse, epá, mas isto é excelente, pá, então, tudo bem. A partir daí começou-se a construir todo o projeto, que teve uma importância fundamental o Carlos Cruz. O Carlos Cruz foi, digamos assim,
2: era promotor, foi
1: o promotor e foi o fazedor da vitória da Festa da Vida. Só não ganhou a Festa da Vida porque a RTP não quis.
2: Na Eurovisão.
1: Não ganhou a Eurovisão porque a RTP não quis. E o Carlos Cruz sabe que nós os dois fomos chamados ao diretor da televisão, ao Ramiro Valadão, que disse ao Carlos Cruz, por amor de Deus, vocês não me ganhem esse festival porque arranjam-me um problema de todo tamanho. Que era provavelmente, não haveria sítio aqui, ou até politicamente podia ser um bocado complicado, porque aquilo vinha à França, à Inglaterra, à Alemanha, por aí fora. Então, e então, eu lembro-me de na BBC, já se constava na BBC que o português ia ganhar, e houve um senhor, que eu não vou dizer o nome, logicamente, um senhor da RTP que disse, por amor de Deus, não, o primeiro lugar não, ofereçam-nos um honroso terceiro lugar.
2: Não ficaste em sétimo.
1: Terceiro lugar num concurso, de maneira que depois foi mas esse foi um trabalho que eu levei a sério. O Verão, enfim, era miúdo, foi a Faxina de Londres.
2: Ou seja, levaste a sério, apesar de ter começado por essa aposta.
1: Exatamente.
2: Familiar.
1: Essa aposta a brincar, mas quando entrei a sério e disse, o que é que vocês quiserem que eu faça, eu faço. E a certa altura o Arnaldo Trindade falou comigo, tivemos uma conversa grande, ele dizia, nunca me esqueço, você é um winner. É um winner.
2: Estou a ouvi-lo a dizer isso na voz dele.
1: A voz dele, estás a ver? Ele, você é um winner, e de maneira que vamos ganhar isto e não sei o quê, tal, tal, e pronto. E o Zé Nisa trabalhou também muito bem. O Zé Calvário fez também um trabalho notável. Fomos à Inglaterra, gravámos em Inglaterra várias versões. Fui a Paris gravar. Tenho uma versão, acho que francesa.
2: Sim. Nós vamos ouvir a inglesa, mas
1: a inglesa mudou de nome, depois a Shadows. Mas era, entretanto, era um letrista de lá.
2: É o Bill Owen.
1: É o Bill Owen, que fazia uma série de letras para não sei quem, para espetáculo. Quem dirigiu a orquestra lá e cá foi o
2: Len Biddle,
1: Len Biddle. Não, Len Biddle não, foi o. Ah, é o Richard Hill.
2: O Richard Hill, Richard Hill. Sim.
1: O Len Biddle era o promotor das coisas lá. E tive também uma sorte grande. Porque é que eu poderia ter ganho o festival? Porque nós estávamos a ser representados pela Pai Records. Porque a Pai Records
2: era distribuída cá pela
1: Orfeu. Exatamente. E o Peter, nós chamávamos o Peter da Pai, que era um grande amigo do Arnaldo Trindade, e o Arnaldo disse, epá, você vai apoiar aqui a nossa canção e tal. Eles lá combinaram.
2: Então, a Pai lá estava a lutar por ti.
1: A Pai Records estava a lutar por mim. Portanto, quer dizer, era uma força, uma coisa brutal. E lembro-me de às vezes, por exemplo, na representação italiana, virem ter comigo a darem-me os parabéns, antecipados, e eu já percebia que não, porque estavam-se a pedir o terceiro lugar, portanto não vale a pena. Entretanto, houve alguém também de um outro país que também, como disse, que foi um erro para vocês, depois no final, foi um erro vocês estarem com ele, porque a canção é muito forte, é muito, muito intensa e tal. Aliás, nota-se quando.
2: Estás a agora festival, mesmo, na versão inglesa.
1: Quando, ao festival há um surgir de palmas muito, muito forte. E depois tínhamos aquele coro que era fantástico, aquele trio era Sim. uma coisa extraordinária. São mulheres, são como as nossas Patrícias aqui.
2: Patrícias S.A.
1: Cantam que se fartam, não é?
2: Sim, as Patrícias S.A. da altura.
1: Mas foi realmente muito bom. Foi muito bom porque lembro-me que fui ao Marks & Spencer. É verdade, fui ao Marks & Spencer comprar uma camisa ou um casaco, uma coisa qualquer, já não sei o que é que fui para lá fazer, mas fui lá a uma compra e pela primeira vez apareceu uma série de miudagem a pedir-me autógrafos. E eu achei aquilo um bocado estranho, até joguei que eram portugueses. Sim. E disse, é pá, estão vocês por aqui e tal. Os gajos ficaram a dizer, para mim é pá, isso por aqui. Não
2: percebes.
1: Então, assinar autógrafos. E outra coisa curiosa...
2: Tinhas vindo na imprensa? De onde é que conheciam?
1: Sabes porquê? É uma razão simples. Nesse mesmo, antes de irmos para Edimburgo, fizemos escala em Londres. E nós, ou depois vimos do festival. Não, foi antes. E eu lembro-me de ter ido a... Um cinema, que acho que é em Piccadilly, fui ver o Straw Dogs, que era os Cães de Palha, com o Dustin Hoffman, e não me lembro quem, acho que o Van Dunway, ou, não me lembro. Mas, no intervalo, quando me ia levantar, vejo aquele videoclipe que apareceu e a Ana no bar, quer dizer, Deus, e não sei o quê, e tal, e de um carro, e não sei o que mais, por ali fora.
2: Então, isso passava nos cinemas e as
1: pessoas... Passava nos cinemas, por causa da PAI, exatamente, estar a fazer um grande apoio. O máximo foi quando estou no táxi para ir, já não me lembro onde, ouvir na rádio o Shadow. Ouvir essa
2: Shadow. Que vamos ouvi-la. Isso é bem curioso. Portanto, Shadow de Carlos Mendes, a versão inglesa da Festa da Vida, portanto, a letra do José Nisa aqui vertida para inglês pelo Bill Owen e a música do José Calvário.

0: Carlos, tu sempre que vais ao Festival da Canção ganhas, pois. E depois sempre que vais ao Festival da Canção ganhas e vais à Eurovisão em Inglaterra, portanto foste à Inglaterra, à Grã-Bretanha, à Grã-Bretanha, portanto vais a Londres, vais a Edimburgo, aqui mais uma vez, portanto aqui ficaste em sétimo, como estávamos a dizer, ficaste mais uma vez atrás de Itália, aqui foi o Nicola Di Bari, ficaste logo atrás do Nicola Di Bari, portanto a Itália ficou sempre.
1: Fiquei
0: sempre muito bem classificado. Muito bem classificado.
1: Ele é muito simpático.
0: E Giorni di Arcobaleno.
1: Exatamente, ele era muito, muito simpático e foi um dos que me disse exatamente isso, quer dizer, que disparate é este, para estarem agora a pedir um terceiro lugar. Disse, olha,
0: só se pede a vitória.
1: Já te conheci, tivemos os dois aqui, porra, é um ambiente muito agradável, muito agradável. Fiquei atrás da Itália exatamente por causa do pedido do terceiro lugar.
0: Pois.
1: E por causa de uma outra coisa que eu não te posso contar, poderei contar, mas um dia... conte-te para tu poder escrever o que não escreves.
0: Mas olha, neste mesmo ano, e isso podes contar, neste mesmo ano participas pela primeira vez num álbum, com o Samuel, que estava a começar,
1: exatamente,
0: com o Duarte Mendes, que já tinha começado, com a Tonisha, que já era um nome já grande, apesar de ser muito nova, que é o álbum Fala do Homem Nascido, com poesia do António Judião,
1: exatamente,
0: com música do José Nisa, com orquestrações do José Calvário. Como é que foi participar neste disco? É um disco conceptual.
1: Acho que eu, a partir do momento
0: em que
1: fiz a Festa da Vida, veio também uma outra música de promoção, que era o Inventar a Vida.
0: Sim.
1: Que o próprio Bill Evans escreveu uma coisa que era o Glowworm.
0: Sim.
1: Em inglês.
0: Sim.
1: Que recorreu também lá muito, batia muito em algumas rádios de lá. E, portanto, eu fiquei praticamente o cantor do Nisa. Eu gostava muito do que ele escrevia. Muito, muito, muito. Das canções dele, do modo como ele... como ele escrevia os textos, e a certa altura tornei-me muito amigo do Zé Nisa. Tornámos amigos, muito amigos. Íamos à visita da casa dele, da mulher. Aliás, eu, quando fui viver para Santarém, ainda ia lá muitas vezes à casa dele.
0: Alguém marcado pela canção francesa, pelo jazz.
1: Exatamente. Nós éramos muito.
0: A canção de Coimbra, que era do meu vinho.
1: E ele tinha um modo de compor que eu aprendi muito com ele a compor dessa maneira também. Ele tinha esse lado coimbrão que me agrada. E tinha esse lado da canção francesa também. E depois os textos muito bem feitos e tal. E de certa maneira...
0: Ele tinha as duas valências, letrista e compositor.
1: E de certa maneira também me ensinou a equilibrar um bocado a questão da voz. Quer dizer, porque eu, como tinha dito, off the record, tinha-te dito que de facto anasalava muito. O verão é uma canção totalmente anasalada, porque vinha da canção inglesa e do Paul McCartney.
0: Dos grupos.
1: Que cantava muito, eles cantavam muito com a voz muito colocada cá no nariz. E, portanto, houve uma necessidade de reconstruir um bocadinho a minha voz. E, portanto, para cantar em português, e ele ajuda-me muito nisso também. Foi das pessoas com que ajudou bastante. Ele e o Vilas Boas, no sentido da dicção.
0: O Luís Vilas Boas.
1: Mas foi. E a partir daí, o convite é natural. Quer dizer, ele está a pensar fazer esse disco, que já tinha muitas das canções, já tinha feito, acho que em África, quando esteve
0: sim,
1: na guerra.
0: Sim.
1: E disse-me, Carlos, olha, vou fazer isto e vou escolher esta música e esta para ti, que era a Luísa Som. Aliás, repara a Calçada de Carris. Essa, só o Filipe II é que a voz
0: que
1: está
0: é que
1: um
0: bocadinho
1: mais.
0: O poema do Feixecler.
1: O poema do Feixecler, que eu chamo de Filipe II, é que está um bocadinho mais. Mas quer dizer, era natural que eu participasse num disco dele, como aliás depois os outros todos, o Alex fez Triste, a segunda canção com o Lago, etc.
0: Sim.
1: E foi tudo composições de outros, quer do Fernando Guerra,
0: nesta altura.
1: Quer do Zé Calvário, quer do.
0: Entre 72 e 74.
1: Agora. Eu, pessoalmente, sou suspeito, mas considero realmente a Fala do Homem Nascido um dos melhores discos, se não o melhor disco, que se fez da música portuguesa, que é de facto um disco... É uma história fantástica.
0: E que na altura nunca chegou a ser posto em palco, pois não?
1: Nunca chegou a ser posto em palco, nunca. Nunca.
0: Era um disco que merecia.
1: Merecia. Nós, uma vez, juntamente com o Samuel, ainda pensámos...
0: Quando fizeram no espetáculo comemorativo do 25 de Abril, que o Júlio Isidro organizou,
1: exatamente,
0: com a Ana Leins a fazer a voz da Tonisha,
1: exatamente.
0: Foi extraordinário.
1: E foi uma tentativa, vamos fazer isto e tal, com a Ana Leins também, e não sei mais. Mas depois chegámos à conclusão que aquilo é curto, para espetáculo, e precisava-se de aumentar.
0: Mais material, sim.
1: E depois alguém disse, mas é melhor renovar e tal, não sei o quê, tal, fazemos uma outra coisa, e portanto acabámos por não avançar. Não lançar. Aliás, o Zé Nisa costumava dizer assim: desde que tu começaste a compor, eu perdi o meu cantor.
0: Pois. Olha, vamos ouvir então o poema do Fechecler, António Gedeão, as palavras, José Nisa, a música. O álbum Fala do Homem Nascido, publicado no final do ano de 1972, pelo Orfeu, de Arnaldo Trindade.

0: Estamos em 1974, estávamos a falar precisamente de teres gravado material dos Zenias entre 72 e 74. Tu tens o teu primeiro álbum a solo em 1976, mas antes de ouvirmos aqui também algum material desse primeiro álbum, O Amor Combate, queria perguntar-te, o 25 de Abril transformou muito o cenário musical em Portugal, Carlos?
1: Muito, imenso. Acabou imediatamente com o fado, foi uma coisa que foi posta logo de parte. Depois,
0: para o bem e para o mal, né? Ou para o mal e para o bem, para o mal e para o bem.
1: Depois lembro-me de alguém, que eu depois, quando escrever as minhas memórias, estará lá escrito, de alguém ter dito numa reunião que epá, isso chega se não sei o quê, isso são sequelas do imperialismo.
0: Por causa de ser.
1: Portanto, quer dizer, repara como estava o ambiente, não é? Depois, ainda há pouco tempo, tive no meu programa, no programa da Sociedade de Coisas dos Autores, tive lá o meu querido maestro Cassuto,
0: Cassuto,
1: e falava numa coisa que realmente é verdade, que eu chamei-lhe o pré-musical, quer dizer, os músicos diziam, quem manda aqui não és tu, maestro, somos nós e tal, nós. Havia um basismo terrível e que destruiu muito do que se estava a fazer, o avanço da música, mas, por outro lado, criou caminhos novos. E eu, por exemplo, apareci, sou um desses produtos do 25 de Abril, porque quando se dá o 25 de Abril, eu estava em plena atividade de arquitetura, estava a trabalhar. No urbanismo, numa empresa que era a GFL, que era uma empresa do filho do Marcelo Caetano, do arquiteto João Caetano, que era um belíssimo homem, não quer dizer que o pai não fosse, mas pronto, as ideias políticas são uma coisa. Mas pronto, mas também tinha umas ideias políticas diferentes, portanto aquilo, a certa altura, repara, é a convulsão brutal que existe, não é? Falta de trabalho, a certa altura nós estávamos muito ligados a... Eu estava a fazer o projeto das Amoreiras, aliás eu fiz a parte volumétrica e foi toda feita por mim, depois o Tavera que mais tarde veio apanhar aquele trabalho, e aquilo era da Lisbon Electric Tramway, e houve um corte brutal, uma espécie de sanção, cortaram os trabalhos, não é? E depois, como era uma empresa do filho Marcelo Caetano, quer dizer, tudo o que era trabalhos de planos diretores e coisas assim que iam para lá para muitos, foram também esvaziados, ao ponto de eu ter que optar por escolher um outro lado qualquer para trabalhar, e é aí que se fazem as equipas em 75, fazem-se as equipas de para construírem os hospitais da Horta e o Hospital de Guimarães. Eu fiquei na equipa do Hospital de Guimarães, está feito, fiquei lá a trabalhar na Direção-Geral das Construções Hospitalares durante 8 anos, até terminar o hospital. O hospital foi feito, mas durante essa época houve muita gente que me chamou para, epá, agora é que está vivo, pá, não sei o que mais, não queres fazer. E a única coisa que dizia é assim, epá, eu não tenho nada para apresentar, quer dizer, o que é que eu vou cantar? Coisas do Shakespeare em inglês, sequelas do imperialismo, quer dizer, epá, não posso, que não tenho nada, não sei o que, nada. E um dia, em casa, a Isabel Branco, que era na altura casada com o Fernando Tordo, mulher do Tordo, estava lá e eu estava neste...
0: A mãe do João e da Joana.
1: Lamento, exatamente, a mãe do João e da Joana. E eu estava neste lamento, que é isto, mas não sei o quê. E ela disse, epá, mas olha que eu conheço um tipo, costumo ir à casa do Ari e tal, que é um bom escritor, epá, e era capaz. Ele não tem ninguém, assim como há parceria, o Fernando está com... Tu fazias uma parceria com ele. E disse, epá, mas quem é ele? Epá, trabalha no banco, no Banco Atlântico, o que quer, na Avenida da Liberdade. E eu disse, epá, trabalha, vou lá até com ele. Pronto, foi o casamento perfeito com o meu querido.
0: Então, olha, vamos ouvir já o Joaquim Pessoa, vamos ouvir o Joaquim Pessoa, as palavras do Joaquim Pessoa, O Amor Combate, na tua voz.
1: Foi a primeira música que fizemos.
0: Foi a primeira música que fizeram? E que deu título ao teu primeiro álbum, 1976. Já voltamos aqui à conversa no gramofone.

0: o amor combate.
1: A primeira que eu cantei de conversas dele foi uma coisa chamada Pé na Revolução.
0: Ah, sim.
1: Mas que era tirada do... Esta noite cantavam os grilos. É uma coisa popular que ele pôs uns versos. Eu cantei só aquela cançãozinha no fim do ano.
0: Pois, a música não é tua. A música não é minha.
1: A primeira música feita foi esta.
0: Pois, saiu tanto o álbum como esse single do Pé na Revolução. Toma lá disco, na cooperativa. Pois,
1: porque ele, há uma coisa engraçada que eu posso contar dele. Portanto, vou ter com ele. A primeira coisa que eu disse, isto é um assalto. Ele olhou para mim, ficou assim com uma cara de parvo.
0: É feito a abordagem.
1: Exatamente. Com a abordagem. E a certa altura disse, pronto, eu disse, olha pá, queria falar contigo porque sei que tu escreves e não sei o quê, tal, tal. E ele disse-me, depois fomos beber um café, e ele disse-me, pá, eu aceito fazer tudo, mas fizemos um trabalho... os dois, quer dizer, fazer uma musiquinha aqui, depois outra musiquinha aqui, depois tu fazes com outra e tal, não, fazemos trabalhos os dois. E então foi aí que construímos tudo, quer dizer, o Amor Combate, onde está o Alcácer e outras canções.
0: Já vamos ouvir a seguir.
1: Depois as canções da Escrave Mal Viver.
0: E foi uma parceria que
1: foi uma parceria
0: correu bem
1: que,
0: logo desde o primeiro
1: hoje,
0: momento.
1: Que eu, neste disco, tenho músicas dele. Tenho sempre músicas dele em qualquer trabalho que faça.
0: Mas perceberam que tinham,
1: textos dele,
0: que tinham boas simbioses.
1: Ele tem muita. Ele trabalha um lado, chamam-lhe o poeta dos amores. E eu acho que sou o compositor dos amores, porque exatamente por influência de ler muito Joaquim Pessoa, ler muito e gostar muito da mulher, o símbolo, a mulher, gosto. Atrai-me não só na parte, digamos, a parte maternal, há todo o lado da importância da criação, e portanto tenho esse lado. E depois o amor, quer dizer,
0: que a parte física mesmo.
1: Exatamente, que eu vejo por este lado, podia-se ver por outro lado, mas eu vejo por este lado e tenho, portanto, em todos os textos que escrevo. E que escolho tem sempre esse lado do amor, da relação entre as pessoas, no fundo, não é?
0: E o Joaquim Pessoa também é contigo, que ele, antes das canções contigo, se não estou em erro, ele só tinha feito umas canções para um outro cantor do Barreiro, terra dele, que era o Diamantino.
1: Sim.
0: Creio que eram as únicas coisas que tinham sido publicadas.
1: Acho que sempre fez para ele.
0: Até contigo, que ele também explode essa veia toda e se apresenta publicamente.
1: Ele tem
0: é com este álbum, com o Amor Combate, precisamente.
1: Foi muito intenso, porque a gente trabalhava muito, nós trabalhávamos muito em conjunto. Quer dizer, muitas das vezes ele dava-me os textos e eu fazia as músicas e depois revíamos as músicas, revíamos os textos e voltávamos a fazer. E foi uma época muito, muito criativa. Eu lembro de lhe ter dito assim, epá, eu gostava de fazer uma coisa em que eu dissesse um texto, porque eu tenho a sensação que sou bom ator, o João Mota diz que eu sou bom ator e tal. Epá, portanto, eu gostava de dizer um texto. E ele escreveu Lisboa, Meu Amor, que é das canções mais lindas que eu acho que ele fez e que nós fizemos. Começa com Lisboa, tem um vestido azul, feito maragué. É uma coisa lindíssima, não é? E depois tivemos também a grande vantagem de ter o Pedro Osório como parceiro nas orquestrações, não é?
0: Vamos ouvir o Alcácer que vier, já o referiste, também deste Amor Combate, em 1976.

0: Alcácer que Vier, 1976, o Carlos Mendes, o álbum Amor Combate, as palavras do Joaquim Pessoa e a música do Carlos Mendes. Estes tempos, indo buscar as palavras também ao Joaquim Pessoa, eram tempos de coragem e tempos de esperança?
1: Eram, sobretudo, esperança.
0: De coragem, não?
1: A coragem... Antes do 25 de Abril era mais coragem. Eu acho que depois do 25 de Abril, embora houvesse uma altura muito complicada, que foi a altura da transição, digamos assim, do 25 de Novembro, até lá aquilo começou a ferver muito por causa do verão quente.
0: Verão quente de 75.
1: E eu lembro de andar fugido com o Joaquim Pessoa, porque a gente fazia espetáculos juntos, e de andar fugido ali pelas serras de candeeiros e não sei o quê e tal, para um espetáculo que tínhamos feito, mas depois começaram-nos a tirar pedras e tal. Bom, começou a haver ali mas eu acho que era mais de, como tu dizias, não era mais de coragem, era mais de
0: esperança,
1: de criatividade. Havia muita criatividade naquela época. E pronto, foram tempos que se viveram, mas que a certa altura sentiu-se, com a entrada dos anos 80, sentiu-se que todo este manancial de cantores e que trabalhavam nesta onda da poesia, que davam voz aos poetas, que ia desaparecer. Estava escrito.
0: Sentiste
1: isso? Lembro-me de uma festa do Avante, em que estava acho que o Zé Jorge Letria e o Zeca Afonso, e a certa altura estava... Isto que eu vou dizer é um bocadinho polémico, mas hoje em dia...
0: Se aconteceu.
1: Mas é curioso, porque estava no palco um grupo fantástico, que era o Salada de Fruta.
0: Sim.
1: Um grupo estourado.
0: Ainda com a Helena d'Água, portanto, sim.
1: Helena d'Água estava no esplendor. Lindíssima. Tinha aparecido com uma saia muito curtinha e tal. E eu lembro de eu dizer assim: é pá, a malta está alexada, pá, porque esta música vai galgar e a malta vai voltar para trás. Eu não consigo perceber porque é que acontece. E ele dizia assim: já olhaste bem para as tuas pernas? Eu achei piada aquilo, porque realmente havia ali qualquer coisa de diferente, porque mudou muito para a imagem. Coisa que nós tínhamos uma imagem diferente, quer dizer, era muito mais...
0: E não estávamos habituados a ter uma mulher rocker.
1: Pois, e não a mulher rocker, mas até a própria imagem dos grupos.
0: Sim, sim, sim.
1: Lembra-te do aparecimento do António Variações, dos como é que os grupos apareciam, os Tântara, tudo aquilo.
0: Os Heróis do Mar.
1: A imagem do artista tinha muita importância. E nós éramos um bocadinho pó desleixado, quer dizer, aqui era... Eu lembro que uma vez fui tocar com uma banda minha, e aquilo parecia, chamavam-lhe os pilha-galinhas e o assalto a quintais, todos muito mal vestidos, tarrotos e não sei o quê. Depois começou de facto aí, para acompanhar um bocadinho esse movimento do rock português, que eu me lanço numa alternativa ao rock português, que é o Triângulo do Mar.
0: Já lá iremos. Estávamos a falar de géneros. Eu estava a pensar, já referiste há bocadinho a questão do fado ter sido maltratado. A seguir ao 25 de Abril, mas tu tens nestes discos, nestes teus primeiros álbuns a sol, tens guitarra portuguesa.
1: Sim, tenho.
0: Qual é que era a tua relação com o fado?
1: Nenhuma.
0: Nenhuma? Tu não ouvias fado?
1: Não tinha. Gostava muito da Hermínia, era um apaixonado pela Hermínia, de vez em quando ia lá.
0: Hermínia Silva?
1: Não sei como é que se chamava, a casa dele.
0: O Solar da Hermínia, era o Solar da Hermínia.
1: O Solar da Hermínia, ali, que era ali na Misericórdia. Ia lá ouvi-la, gostava muito, mas não tinha muita relação com o fado.
0: Portanto, é um gosto adquirido.
1: Quer dizer, eu digo-te sinceramente, quer dizer, o fado é uma coisa que tem que ser vivida, quer dizer, aquilo é uma vida que eles têm, muito especial. Eu sou muito amigo com o meu irmão do Jorge Fernando, que é talvez o supremo, o Papa do fado, como eu costumo dizer. E de facto, ele um dia disse-me, gostava de um dia experimentar o fado e não sei o quê.
0: Conterrâneo do Joaquim Pessoa, não é?
1: Exato. Mas o fado já tu fazes, pá, o fado não é nada, pá, o fado é uma vida, uma filosofia e tal. E eu acho que é, porque quando a gente visita as casas de fados, há todo um ambiente que não é propriamente o ambiente que se gera com outro tipo de canção que eu faço. E, portanto, eu nunca tive muita ligação ao fado. Embora, como tu disseste, nas canções das que estavam ao viver, quer o Lisboa Meu Amor, quer as ruas de Lisboa, etc., a Amélia não tem. A Amélia tem um acordeão. mas também era de França e tal, por causa da chansonete. E então havia havia ali a ideia do Pedro Osório introduzir uma guitarra, porque achava que quer a Lisboa, meu amor, quer as ruas de Lisboa, eram fados. E portanto que, pá, merecia uma guitarra e tal. Mas mesmo assim mete uma guitarra com flanger, que é uma coisa assim estranhíssima, não é? Para a época era uma coisa estranha. Mas não tive nem tenho um grande contacto. Embora gosto muito de ouvir certas cantoras, não é? Gosto muito, por exemplo, da Ana Moura. Embora eu gosto muito daquele grão que ela tem. Ainda no outro dia estava a dizer à Rita Guerra, numa conversa que tivemos também nos autores, estava a dizer que gosto muito da voz dela. Ela canta espetacularmente bem. É uma voz...
0: Da Rita ou da Ana Moura?
1: A Rita.
0: Mas gostas das duas?
1: Pela mesma razão.
0: Sim. Sim, o grão
1: é
0: na voz.
1: Elas
0: sim.
1: têm umas vozes... Tem umas vozes grossas, sim. quer dizer, umas vozes
0: encorpadas.
1: De contralto, quer dizer, encorpadas, roucas, muito. Eu gosto imenso de mulheres.
0: Personalidade.
1: É, exatamente. Sim. Não gosto de ouvir a mulher esganiçada, que às vezes acontecia muito, como dizia o Carlos do Carmo, encostam-se à parede e desatam aos gritos, não é? Eu isso não gosto muito. Mas tem cantoras, a Fábio Rebordão, por exemplo, que canta muitíssimo. Há muita cantora de fado. Aliás, quando o fado se tornou património mundial,
0: explodiu ainda mais.
1: Explodiu. E há muita gente a fazer bons fados.
0: E a morte da Amália fez trazer muitas vozes. Olha, não vamos ouvir fado, vamos ouvir a Amélia dos Olhos Doces, precisamente. Portanto, estamos no
1: lugar. O Carmo dizia que era um fado.
0: Pronto, lá está. Das canções de Escravo e Mal Viver, 1978, mais uma vez as palavras do Joaquim Pessoa e a música do Carlos Mendes.

0: Amélia dos Olhos Doces, tu recordas as circunstâncias da escrita deste clássico da nossa canção, Carlos?
1: Já ouvi muita versão, sabe?
0: Já ouviste muita versão? Mas tu estavas lá, tu estavas lá.
1: Eu estava lá. Só me lembro, não sei como é que ele escreveu. As versões que eu ouço é que ele escreveu isso no carro e que se passou no Liceu Camões e que viu uma rapariga que lá estava sempre e não sei o quê, que ele viu os olhos dela e que não sei o que mais, que era uma prostituta, obviamente, e que ele depois foi e não sei o que mais e começou a escrever. Também já ouvi uma versão que ele ia para casa e ia com outro poeta ao lado, o Manuel Branco, contou-me essa história que ele que a certa altura que ele disse, epá, escreve aí. E quem escreveu, ele ia ditando, a guiar o carro, ia ditando e ele ia escrevendo. A única coisa que eu sei é que ele chegou à minha casa e disse assim, epá, está aqui um texto que é uma coisa que eu fiz, pá, que vai ser uma coisa bestial. Deixou-me ficar aquilo, no outro dia lia também, portanto a gente via-se praticamente diariamente, e a certa altura eu fiz a música. E mostrei-lhe a Amélia dos Olhos Doces. E ele, a certa altura, disse: é pá, isto é um êxito, pá, vamos ficar ricos. Dizia: esqueço de dizer isso. Foi êxito, mas não ficámos ricos. E ele disse: é pá, isto é uma coisa bestial. E eu disse assim: não, isto não é uma coisa bestial, isto está horrível, pá, eu tenho que mudar isto tudo. Tens que mudar isto tudo. Não tens, isto não tem, pá, está perfeito, pá, tu não mexes nem mais numa nota, não. Eu tenho isto, não é? Bom, tivemos quase para
0: chatearem.
1: Chateámos, ele ainda me agarrou para o pescoço, eu ainda me agarrei a ele e tal, não sei o quê, mas depois lá houve pessoas que nos separaram.
0: E ele convenceu-te.
1: E ele convenceu-me, e toda a gente, pá, tu não mexes nisso, isto é bestial, e não sei o quê, não. E fomos.
0: Mas o que é que tu achavas que não estava bem?
1: Epá, porque é tal intelectualice.
0: Era caso, simples demais, entre aspas.
1: É o simples demais, é o fazer de uma vez. Eu que hoje já não tenho. Eu, há muitos anos já não penso assim, não é? Depois da Amélia nunca mais pensei assim. É o fazer, saiu, é o que está. Quer dizer, quando muito, mais um acorde mais que fique melhor ou harmonizar melhor, mas a melodia está lá, não se mexe naquilo. Quer dizer, é um bocadinho aquela intelectualice, não, ainda não está, foi e tal, não está perfeito e tal, o bolo ainda não tem a cereja e tal, falta a cereja e tal, faltava nada, aquilo estava tudo certo. Curiosamente, vai ao festival da OTI e perde. Perde, mas sempre a ganhar. Todas as eliminatórias ganhava. E chegou a uma altura em que o júri, que me tinha dado 5 em todas as. Tinha dado 5 em todas as eliminatórias, acaba por dar e não sei aqui, e até houve uma pessoa, enfim, hoje deve estar arrependido do que disse, que dizia que isto era uma canção menor, que não valia nada, que só valia um ponto e não sei o quê, que era o Graça Moura, o mestre Graça Moura.
0: O Miguel Graça Moura?
1: Miguel.
0: Sim.
1: O Miguel. Mas aquilo foi.
0: Que também vinha dos conjuntos. Também vinha dos conjuntos.
1: Também tinha conjuntos. Mas aquilo foi. Só o César Oliveira, o.
0: Letrista, ligado ao teatro, revista.
1: É que me deu os cinco pontos. De resto, aquilo foi tudo.
0: Eles estavam como jurados para o Festival do Otim.
1: Como jurados, mas eu estava, fui competir com o Paulo com uma música também que era do Joaquim Pessoa.
0: Sim.
1: Fui competir com ele. E aquilo, houve ali, depois eu vim a saber, anos mais tarde, que houve ali um
0: complô político.
1: Exato, um complô político ou musical. É pá, porque o Paulo precisava de ir para a Espanha, não sei o quê, pronto, e a certa altura eu disse, está bem, ok. Mas quer dizer, eu não me recordo da música que ganhou, mas a Amélia dos Olhos Doces toda a gente se recorda, isso dá-me uma certa satisfação. E eu andei anos a dizer isso nos espetáculos, dizia esta canção que foi chumbada por Zé Carlos Ari dos Santos e por este, por aquele e por aquele outro, assim de maldade. Até que um dia ele disse, foi um erro e tal. O Zé Carlos um dia chamou-me e disse, pá, desculpa lá, mas aquilo foi um erro e tal.
0: A José Carlos Aires Santos pediu desculpa.
1: Foi. Disse, foi um erro e não sei o quê e tal, mas a música é lindíssima, não sei o que mais. Ele nunca dizia que a música era lindíssima, mas a música é boa e não sei o quê e tal. Pronto. E foi, e realmente é uma canção que eu também tenho que dizer que, repara que a música, eu gostava tanto dessa música que ficou do lado, é a última música do lado B.
0: Do álbum.
1: Do álbum. Sim. É o último que havia.
0: Das canções do Escravo.
1: Do lado A e B.
0: Sim.
1: É a última do lado B. Em que os radialistas, as pessoas faziam, os realizadores de rádio, etc. e tal, como tu, agarraram naquilo, foram à procura e não, peraí, este é que é, e tal. E foi a Amélia que nasceu e pronto, e realmente é uma música que me vai levar até ao fim, não é?
0: Ainda bem, ainda bem.
2: Mas falando em fim, temos que ficar por aqui hoje. Na terceira parte destas conversas, começaremos na década de 80, onde temos os álbuns Triângulo do Mar e Chão do Vento, dois discos tão especiais no percurso de autor e cantor do Carlos Mendes, e ainda o Só Nós Três, ao lado do Fernando Tordo e do Paulo de Carvalho. Mas lá iremos. Hoje ficamos mesmo por aqui, com a produção do Carlos Jorge Antunes e comigo, João Carlos Calisto.

0: 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Quatro horas no continente e na Madeira. Três horas nos Açores. Edição do jornalista Pedro Guilherme.
1: Pelo menos 130 pessoas morreram e quase 600 ficaram feridas na sequência do terremoto que atingiu a Colômbia esta segunda-feira. O balanço foi atualizado nas últimas horas pela Associação Colombiana de Capitais, que articula dados das maiores cidades do país. O sismo, de magnitude 7.4 na escala de Richter, foi sentido sobretudo no oeste da Colômbia. O presidente do país disse esta madrugada que há mais de 200 pessoas desaparecidas, milhares de casas danificadas e o colapso total de três hospitais em Cali, a terceira maior cidade da Colômbia. Abelardo de Las Priella anunciou a ativação do estado de emergência e diz também neste momento todos os esforços estão direcionados para tentar resgatar sobreviventes. Os Estados Unidos vão apoiar com mais de 15 milhões de dólares a Colômbia. O Departamento de Estado norte-americano adianta que a ajuda vai servir para abrigos de emergência, alimentação, também medidas de proteção e avaliação de danos. A Comissão Europeia já colocou ao serviço da Colômbia o serviço de satélites Copérnicos para ajudar nas operações de resgate. O Parlamento da Turquia aprovou uma lei histórica para reintegrar os combatentes do PKK, o Partido dos Trabalhadores do Kurdistão. O diploma, aprovado esta segunda-feira, prevê a dissolução definitiva do partido político, o regresso dos combatentes à sociedade e uma amnistia a vários antigos militantes. Camila Vidal.
2: A nova legislação dá proteção legal a antigos e atuais combatentes e militantes e facilita a suspensão de penas de prisão para reintegrar os ex-elementos do PKK na sociedade. De entre 562 deputados sentados no Parlamento turco, 468 votaram a favor, numa maratona que durou 12 horas. O partido no poder, o AK Party, os aliados nacionalistas do MHP e também o partido pró-curdo DEM juntaram-se nesta votação. É o início formal de um processo de paz que quer pôr fim a mais de 40 anos de conflito, que resultou em mais de 50 mil mortes. No ano passado, o líder histórico do PKK, Abdullah Öcalan, pediu que os combatentes baixassem as armas e que o movimento se dissolvesse. Pouco depois, no Iraque, um grupo de elementos do partido queimou as armas de forma simbólica. Mas não bastava o movimento extinguir-se por si só. A nova lei permite resolver um dos problemas da dissolução. O que fazer aos milhares de membros e antigos membros do PKK? O Parlamento Turco decidiu permitir o regresso dos combatentes à sociedade, caso baixem as armas, e numa primeira fase devem sair das prisões turcas 3.500 ex-combatentes dos cerca de 10 mil que estão detidos. As pessoas que foram presas apenas por pertencerem ao PKK, mas que não cometeram crimes específicos, saem em liberdade, já quem for considerado culpado de crimes graves, como homicídio, não recebe a amnistia. A direção do partido diz que não é suficiente. No fim de semana, ainda antes da aprovação da lei, criticavam que nunca se usasse o termo curdo no plano de desmilitarização e dissolução. Outra das reivindicações é a libertação do líder histórico do grupo, preso há quase 30 anos, Abdullah Öcalan. Para já, não se prevê que seja perdoado.
1: O PKK, o Partido dos Trabalhadores do Kurdistão, é considerado uma organização terrorista pela Turquia, Estados Unidos e União Europeia. Em maio do ano passado, o partido anunciou formalmente a dissolução e o fim de 40 anos de luta armada contra o Estado turco. Em Portugal, o Ministério da Educação vai avançar com um inquérito às escolas por alegadas falhas durante a primeira fase de exames do secundário. Em causa estão situações

0: situações em que as provas foram enviadas para classificação já depois da recolha formal pelas forças de segurança. Há também pedidos de reapreciação submetidos de forma tardia. O presidente da Associação Nacional de Diretores de Agrupamentos e Escolas Públicas, Felinto Lima, ouvido pela jornalista Inês Martins, considera que estes relatos não deixam alternativa ao ministro Fernando Alexandre, a não ser avançar com o inquérito.
1: Isto é um processo de inquérito que foi aberto pelo Ministério da Educação, quer as escolas públicas, quer as escolas privadas, pelo facto de querer perceber, o Ministério da Educação, a razão pela qual algumas reapreciações chegaram tardiamente ao Júri Nacional de Exames. E, portanto, a tutela tem todo o direito de questionar este tipo de situações, que não é normal, e irão haver conclusões, e nós temos é que aguardar por essas conclusões.
2: Portanto, tendo em conta esta situação, parece-lhe natural que isto vá acontecer?
1: É natural que isto aconteça, porque de facto não é normal. Agora, é preciso perceber, e ninguém sabe ainda, por isso é que há este processo de inquérito, o motivo deste atraso.
0: Felinto Lima diz, no entanto, que não conhece para já casos concretos de escolas em que os atrasos tenham acontecido. O Ministério da Educação esclareceu nas últimas horas que os alunos que recebam com atraso a nota depois de terem pedido a reapreciação dos exames da primeira fase vão ter mais 3 dias para poderem candidatar-se ao ensino superior, como está previsto no regulamento. Os resultados das reapreciações estavam prometidos para o final da semana passada, mas esta segunda-feira alguns alunos ainda não tinham os resultados da reapreciação dos exames. Continuam a monte os dois suspeitos de terem baleado uma mulher esta segunda-feira no centro de Lisboa. O incidente ocorreu junto a um hotel na Rua dos Correios, na Baixa da Capital. Fonte da PSP disse à Antena 1 que a vítima foi transportada para o Hospital de São José. A mulher está fora de perigo e vai ser submetida a uma cirurgia para retirar uma bala que ficou alojada no tórax. O jornal Correio da Manhã adianta que a vítima tem 41 anos, é de nacionalidade sueca. Ainda de acordo com o jornal, os dois suspeitos são conhecidos por estarem ligados ao tráfico de droga. Nos europeus de atletismo, desânimo de Auriol Dongmo e Jessica Inchoud na final do lançamento do peso, esta segunda-feira, na cidade inglesa de Birmingham. Auriol Dongmo ficou em 5º lugar, Jessica Inchoud terminou na 6ª posição. Mais logo, atenções viradas para o português Gerson Baldé, campeão mundial do salto em comprimento indoor, Eduardo Gonçalves.
3: O grande destaque dos europeus em Birmingham, no segundo dia de competição, vai para a final do salto em comprimento masculino com Gerson Baldé. Consagrado como campeão mundial de pista curta este ano em Torun, Gerson garante que esse estatuto não lhe pesa.
4: Não pesa porque, pronto, aqui também temos campeões olímpicos e do mundo de pista ar livre, portanto, acho que não é pressão. Eu costumo competir com eles regularmente, portanto, não há pressão. Estou aqui porque gosto e divirto-me com isto.
3: Suficientemente sereno para abordar a final e fazer mais um grande resultado?
4: Sim, agora pronto, o bom resultado não posso prometer, isso amanhã vejo na prova, mas claro que vou dar o melhor de mim.
3: A final do comprimento está marcada para as 20 horas e 15 minutos, num programa recheado de portugueses. A partir das 10h53, semifinais dos 400 metros barreiras femininos, com Fatoumata Diallo e Sofia Lavrashina. Às 11h29, eliminatórias dos 100 metros masculinos com Delvis Santos. 11h40, eliminatórias dos 110 metros barreiras com Edson Gomes. Ao meio-dia, Emanuel Sousa faz a qualificação do lançamento do disco. A partir das 12h40, teremos as eliminatórias dos 400 metros barreiras com Micael Jesus e Diogo Barrigana. Já às 9 da noite, Omar El Khatib e Erickson Tavares vão estar nas semifinais dos 400 metros.
0: O programa da comitiva portuguesa para esta terça-feira nos europeus de atletismo em Birmingham, no Reino Unido.
5: Edição do jornalista Pedro Guilherme. 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

E a partir de agora vamos a caminho da linha do horizonte, ou seja, caminho das 5 da manhã, hora de Lisboa. Sou o Edgar Canelas, vou consigo nesta hora. Para além da música que escolhemos, vamos ouvir daqui a pouco a história da palavra do dia, escolhida por Mafalda Lopes da Costa. A palavra para hoje que vai ser contada é a palavra pueril. Nos panfletos vamos ouvir falar de Luís Cília e da canção Sou Barco. O Portugalex vai trazer-nos um vídeo com Ventura a lutar com o tubarão e mais perto das 5 da manhã, João Mendes, um aluno de doutoramento da Universidade de Lisboa, vai contar-nos como está a usar a inteligência artificial para melhorar a detecção precoce do cancro da mama. Obrigado por estar connosco aqui na Rádio Pública.

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Napa e Rodrigo Leão, com Francisco Palma, trouxeram as duas primeiras canções desta hora aqui na Linha do Horizonte. Seguimos com Amy Curl, depois há Panfletos.

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1: Luís Cília e Sou Barco. António Borges Coelho, o professor, escritor e investigador falecido aos 97 anos no passado dia 17 de outubro, era, nos primeiros anos da década de 1950, funcionário do MUDE Juvenil, um braço do Movimento de Unidade Democrática de oposição à ditadura portuguesa, que fora fundado em 1946 e juntara várias tendências políticas antifascistas. Em 1955, Borges Coelho seria, durante um curto período de cerca de 6 meses, funcionário do Partido Comunista Português, mas foi denunciado pelo senhorio da casa onde vivia em Lisboa, na Rua dos Ferreiros, a Santa Catarina. A 3 de janeiro de 1956, seria ali detido pela Polícia Política do Fascismo Português, a PIB. Numa entrevista dada à jornalista Luciana Leiderfarb, publicada pelo Jornal Expresso, ele conta que no momento da prisão, ao ser levado, deu o maior grito da sua vida. Viva a liberdade! Viva a democracia! Abaixo a PIB! O seu cativeiro duraria 6 anos e meio e levá-lo-ia a conhecer as cadeias do Aljube, de Caxias e de Peniche. Ele passou 6 meses na cela número 1 do Aljube, um buraco cuja largura era a do seu corpo mais um braço estendido, e onde havia uma contínua e fraca iluminação artificial. Sofreu represálias graves, incluindo a tortura da estátua no Aljube, onde era obrigado a ficar de pé até cair e era acordado a reguadas se adormecesse. Proibido de trabalhar no setor público, impedido de ser professor, frequentemente denunciado como comunista aos empregadores que, para se protegerem, acabavam por o despedir, Borges Coelho teve, até ao 25 de Abril, mais de 20 empregos, incluindo a venda de pastas de dentes porta a porta, explicações de história e filosofia e traduções. Só a queda do fascismo mudou as suas perspectivas, permitindo-lhe iniciar a carreira académica. Chegou a professor catedrático de História, a presidente do Conselho Pedagógico da Faculdade de Letras da Universidade de Lisboa e publicou mais de 20 livros sobre História de Portugal, com destaque para estudos que vão desde as origens da fundação do país até à Inquisição, passando pela expansão marítima. Ao sair da prisão em maio de 1962, ele tinha à sua espera Isaura Silva, uma enfermeira antifascista que também esteve presa durante 3 anos, com quem ele casara na cadeia, depois de um complicado processo, em 1959. Antes de sair da cadeia de Peniche, quiseram obrigá-lo a deixar todos os seus apontamentos de anos de estudo e reflexão na prisão, o que ele recusou. Talvez tivesse no meio desses papéis o poema Sou Barco, onde descreve, precisamente, a vida na cela de Peniche, que é junto ao mar, comparando a sua vida de prisioneiro à de um barco abandonado. Luís Cília musicou este poema e incluiu a canção no seu histórico álbum Portugal, Angola, Chant de Lutte, Portugal, Angola, Cantos de Luta, uma das gravações fundadoras da canção de protesto dessa década, editada em 1964, em França. Esta canção, que também teria uma versão célebre gravada em 1967 por Adriano Correia de Oliveira, foi reinterpretada em fonogramas de vários outros artistas nas décadas seguintes. Neste poema fala-se do mundo limitado a 6 passos dentro de uma cela, o que nos faz compreender uma afirmação de Borges Coelho na entrevista que citei. Disse ele que, ao sair da prisão, até sentiu tonturas, porque não estava habituado à liberdade.

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0: perder. Madre Deus, e agora David Fonseca, já a seguir vamos conhecer a história da palavra pueril. É a palavra escolhida para hoje como palavra do dia por Mafalda Lopes da Costa.
1: A palavra do dia é pueril. O adjetivo pueril remete para o que pertence ou diz respeito às crianças, o que é infantil. E em sentido figurado usa-se pueril para referir alguém imaturo ou ainda ingênuo. A palavra pueril tem origem no latim em puerilis, que significa relativo à infância ou próprio da criança. Deriva de puer, que significa menino ou criança. E o termo pueril em português mantém essa relação com a infância, podendo descrever algo infantil ou ainda imaturo ou ingênuo.

0: Gisela João, revisitando uma das grandes canções de Zeca Afonso, e agora Yolanda, a canção chama-se Olha Para Ela. Deixo alguns recados já a seguir. Depois o Portugalex vai contar-nos como há um vídeo com André Ventura a lutar com um tubarão, entre outras notícias muito características do Portugalex.
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4: Parece que o Chega pôs mesmo chuva falsa para parecer que era um dilúvio naquele vídeo em que o André Ventura está a carregar paletes de água com cara de menino da lágrima.
5: O líder do partido garantiu ao Portugalex que a chuva até podia ser fraca, mas aleijava muito.
6: Eu não sei se era geada, se eram navalhas, sei que doía muito. Por isso é que eu estou com aquela cara de sofrimento. Agora só espero que não digam que o vídeo onde eu luto com um tubarão que ia atacar uma criança numa rua inundada de Alcácer também é falso.
7: Lutou com um tubarão na rua?
6: Ah, pois foi. Partilho os dentes todos. E também espero que não insinuem que houve manipulação no vídeo em que eu estou ao lado de Nossa Senhora. É que ela apareceu hoje de manhã e afirmou: Andrezito, tenho duas coisas para te dizer. Uma é que vais ser primeiro-ministro. Outra é que esse sobretudo bege tão vomitado não te favorece.
7: Nossa Senhora disse mesmo isso. Não lhe conhecíamos esse lado de consultora de moda.
6: Disse. E eu filmei tudo. Fiquem atentos ao meu TikTok, ok? Ai, ai,
7: ai. O que é que foi? Aleijou-se?
6: Vem com o meu coscolo na cara. Eu vou ficar todo negro.
5: Parece então certo que se não receber o Oscar de melhor ator, a Ventura receberá certamente o de melhores efeitos especiais.
4: E parece que temos agora ao telefone o ex-deputado do Chega, Miguel Arruda, a querer comentar a manipulação do vídeo.
8: Olha, era para dizer que também manipularam aqueles vídeos em que eu apareço a palmar malas no aeroporto. É tudo mentira. Eu estava a ajudar velhinhas em cadeiras de rodas que queriam ir à casa de banho e substituíram, não é, por malas. Eu espero que agora perceba finalmente.
4: Está esclarecido, muito obrigado. E a ficha técnica será esta semana lida pelo Presidente da República eleito, António José Seguro.
9: Aqui DJ Tony 62. Bom, vamos a isso. O Portugalex é escrito pela Patrícia Castanheira, interpretado pelo Manuel Marques e o António Machado, e sonorizado pelo Tomás Anaori. E fiquem lá com esta agora, vá. É rock da pesada. 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

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E que tempo vamos ter hoje, segundo a previsão do Instituto Português do Mar e da Atmosfera, começando pelo continente? Uma terça-feira de céu pouco nublado ou limpo, com mais nuvens na faixa costeira do norte e centro, com uma pequena subida da temperatura. Quanto aos Açores, o IPMA aponta períodos de céu muito nublado com abertas, temporariamente encoberto durante a manhã, com períodos de chuva a partir da manhã, passando aguaceiros para a tarde, isto no grupo ocidental. Há também previsão de aguaceiros na madrugada e manhã e períodos de chuva a partir do fim do dia para o grupo central. Não deve haver chuva no grupo oriental, apenas céu pouco nublado, aumentar de nubulosidade para o fim do dia. Quanto à Madeira, a previsão aponta uma terça-feira de céu pouco nublado, a apresentar períodos de maior nubulosidade a partir da tarde e o vento a superar fraco.

0: Mimiket e agora a ciência.
1: Olá, meu nome é João Mendes, sou aluno de doutoramento na Faculdade de Ciências da Universidade de Lisboa, no Departamento de Física, e faço investigação no IBEP e no LASIS. O meu trabalho de doutoramento foca-se na previsão do risco de cancro da mama, portanto, utilizando inteligência artificial. Aquilo que tentamos fazer é analisar imagens de mamografia saudáveis, portanto sem nenhuma lesão, e tentar prever, com recurso à inteligência artificial, se aquela mulher vai ou não desenvolver cancro da mama no futuro e, em caso afirmativo, ao fim de aproximadamente quantos anos é que isso poderá acontecer. Isto traz algumas vantagens do ponto de vista clínico, porque se conseguirmos, de facto, prever com um maior acerto este desenvolvimento da doença, permite que os clínicos tomem decisões imediatas no seguimento daquela paciente. Então, basicamente, nós temos dois grupos de mulheres com imagens de mamografia sequenciais ao longo dos anos para cada mulher nestes dois grupos. Um dos grupos são mulheres que são seguidas ao longo dos anos e nunca vieram desenvolver a doença, e outro são mulheres que foram também seguidas ao longo dos anos, foram sendo sempre saudáveis e eventualmente desenvolveram a doença. Essas mamografias que têm a lesão, nós não olhamos para elas, mas olhamos para as imagens antes do cancro aparecer. E, portanto, tentamos diferenciar estes dois tipos de mamografias, todas elas saudáveis, independentemente do grupo, mas umas delas são precursoras de cancro da mama e outras delas não. Pertencem a mulheres que foram sempre saudáveis ao longo dos anos. Então, tendo o modelo esta informação do ponto final, do que é que acontece no fim, ele vai aprender então a diferenciar estes dois grupos.
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0: 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São 5 horas, 4 nos Açores.
1: As autoridades colombianas elevaram para 132 o número de mortos na sequência do terremoto que atingiu o país na segunda-feira. O presidente colombiano dá conta de milhares de casas danificadas e o colapso de hospitais. Os Estados Unidos vão apoiar a Colômbia com mais de 15 milhões de dólares. O Instituto da Conservação da Natureza e das Florestas vai reforçar a vigilância no Parque Natural de Montezinho por causa do eclipse solar de amanhã.
0: Esta hora com 20 graus no Porto e em Coimbra, Lisboa está com 21, Faro com 24 nas Ilhas. Ponta Delgada 22 graus, estão 23 no Funchal. A edição das 5 é com Pedro Guilherme.
1: Pelo menos 132 pessoas morreram e quase 600 ficaram feridas na sequência do terremoto que atingiu ontem a Colômbia. O balanço foi atualizado nas últimas horas pelas autoridades locais. O sismo, de magnitude 7.4 na escala de Richter, foi sentido sobretudo no oeste da Colômbia. O presidente do país disse esta madrugada que há mais de 200 pessoas desaparecidas, milhares de casas danificadas e o colapso total de 3 hospitais em Cali, a terceira maior cidade do país. A Abelardo de Las Priella anunciou a ativação dos estado de emergência e garantiu que todos os esforços estão direcionados para tentar resgatar sobreviventes. Várias cidades decretaram recolher obrigatório por causa do risco de pilhagens. Os Estados Unidos vão apoiar com mais de 15 milhões de dólares a Colômbia. O Departamento de Estado norte-americano adianta que a ajuda vai servir para abrigos de emergência, alimentação, medidas de proteção e avaliação de danos. E a Comissão Europeia já colocou ao serviço da Colômbia o serviço de satélites Copérnicos para ajudar nas operações de resgate. Em Portugal, o Ministério da Defesa vai avançar com um processo judicial contra o jornal online 24 horas e pretende processar também o presidente do Chega, André Ventura, e o deputado Pedro Frazão. Em causa estão notícias relacionadas com a compra de 3 fragatas à Itália por parte do Estado português, Teresa Borges.
2: Defende o Ministério da Defesa que André Ventura e Pedro Frazão ultrapassaram todos os limites do combate político, que mentiram de forma premeditada, deturparam factos e fizeram afirmações lesivas do bom nome, honra e consideração do Ministério. É desta forma que Nuno Melo justifica a decisão de processar judicialmente os dois dirigentes do Chega devido a declarações feitas sobre a aquisição de 3 fragatas italianas e também o jornal digital 24 horas, por uma notícia que publicou, garante o Ministério que o relacionamento de Portugal neste processo é com o Estado italiano, não com empresas. André Ventura já reagiu à intenção do ministro, diz ver o anúncio com enorme estupefação. Num comunicado, defende que mostra um governo que reage mal ao escrutínio democrático e às questões de transparência. Acrescenta Ventura um comportamento que demonstra um claro sinal de opacidade e arrogância. O líder do Chega insiste que há perguntas que têm de ser respondidas e questiona por que fugiu o executivo de dar explicações numa área tão sensível. Afirma que os esclarecimentos vão ser exigidos e que o país não aguenta outro escândalo nas contas públicas de defesa. Também o 24 Horas reagiu em comunicado, desmente não ter tentado contactar o Ministério e divulga um conjunto de perguntas que considera pertinentes, diz, a bem do esclarecimento público.
1: Reações à intenção do Ministério da Defesa, que promete avançar com um processo judicial contra o 24 Horas, o presidente do Chega e também o deputado Pedro Frazão. Em entrevista à SIC Notícias, o ministro Nuno Melo espera que os visados não se escudem na imunidade parlamentar.
3: Vou recorrer à via judicial, e vou mesmo, porque eu não tenho que viver neste lamaçal em que o Chega transforma política, peço desculpa. E, portanto, se ofende, paga por isso. E espero mais, já agora outra coisa. Espero que o André Ventura e o Pedro Frazão não se acobardem atrás da figura do atrás da figura parlamentar que lhe permita responder imediatamente em tribunal, não é? A imunidade parlamentar. Espero que não se acobardem atrás da figura da imunidade parlamentar. E que sejam os primeiros não é tirar a pedra e esconder a mão. É a responder por aquilo que dizem, como homens que são.
1: O ministro da Defesa, Nuno Melo, entrevistado ao final da tarde na SIC Notícias. A Câmara de Mercedes de Cavaleiros pede rapidez ao Governo no pagamento dos apoios aos agricultores afetados pelo incêndio de Valpaços, que alastrou depois este Conselho do Distrito de Bragança. O ministro da Agricultura visitou ontem o terreno e ouviu as preocupações do autarca Sérgio Borges,

0: que fala a agência Lusa em 40 hectares de culturas destruídos pelas chamas.
1: Obviamente que todos os apoios são bem-vindos. Temos a noção de que os apoios não são imediatos, que ainda há muito para fazer para que realmente esses apoios venham, mas mais vale um apoio do que nenhum. O levantamento feito prevê cerca de 30 a 40 hectares da área agrícola, e sendo que mais de metade dessa área agrícola refere-se a olival, não só a preocupação da parte ardida, e estamos a falar de alguns agricultores que perderam em termos de olival praticamente tudo, mas uma das coisas que também referimos e apelamos foi exatamente essa celeridade do processo para que realmente esta população possa ter os apoios o mais rápido possível.
0: O autarca de Macedo de Cavaleiros, Sérgio Borges, na freguesia de Lama Longa, arderam quase 460 hectares, cerca de 40 são de área agrícola. O Instituto da Conservação da Natureza e das Florestas vai reforçar a vigilância no Parque Natural de Montezinho por causa do eclipse solar de amanhã. O ICNF refere à Antena 1 que vão ser mobilizadas 6 equipas de vigilantes da natureza que estarão no terreno ao longo de todo o dia em articulação com a GNR. As autoridades vão reforçar a presença nos locais onde se espera maior afluência para ver o eclipse. Por causa do risco de incêndio, a circulação vai ser proibida em algumas áreas do Parque Natural de Montezinho, na região de Bragança. Mais a sul, o Centro Ciência Viva da Universidade de Coimbra vai transmitir imagens do eclipse solar em ecrã gigante. Na contagem decrescente, Carolina Ferreira, o espaço tem estado a exibir um filme a 360 graus sobre este tipo de fenómenos astronómicos.
2: A família Pais está na fila para assistir a um filme sobre eclipses. O pai Luís, a mãe Teresa e a filha Sara vêm saber mais sobre o fenómeno que aí vem.
3: Acho que é um fenómeno muito interessante, já não acontece há 100 anos em Portugal, portanto, obviamente, é uma coisa nova e estou ansiosa para ver, sim.
4: Olha, eu estou a trabalhar na hora, portanto, espero ver um bocadinho e acho que é um fenómeno que, sendo acontecendo 100 anos, é a nossa oportunidade, não é? O próximo será daqui a 100 anos, não vamos ter essa oportunidade, portanto temos de aproveitar.
5: É agora ou nunca?
4: É, exatamente, é agora ou nunca.
6: É uma novidade, não é?
5: Expectativa tem.
6: De ver de repente as coisas escurecerem, não é? Não é assim uma grande expectativa. É uma experiência diferente.
7: Bom dia, obrigada. 11:15 subir as escadas, está bem? Obrigada.
8: Mas se há um que se destaca acima de todos os outros, é sem dúvida o de 29 de maio de 1919.
9: É por isso que para nós é tão importante o filme que temos e que estamos a organizar desde há mais de 1 mês e meio, 2 sessões por dia, para que as pessoas percebam exatamente o que é que vão ver e queiram aprender e saber mais. É essa a nossa função.
2: Palavras de Paulo Trincão, diretor do UC Exploratório, Centro Ciência Viva da Universidade de Coimbra. Além da exibição do filme, tem para quarta-feira um programa de observação coletiva do eclipse solar.
9: Vamos ter um astrónomo que vai explicar alguma coisa, mas vamos também ter uma coisa que eu acho que pouca gente terá. Vamos ter uma transmissão em direto da ESA do eclipse, onde ele é eclipse total no nosso grande ecrã no exterior. Ou seja, as pessoas podem estar a ver um eclipse total transmitido em direto e um eclipse parcial com os seus óculos. Teremos também os telescópios e julgamos que vamos criar um ambiente, como eu digo, de comunicação de ciência, de conversa, onde as pessoas podem usufruir coletivamente este grande fenómeno.
2: As imagens serão transmitidas no ecrã gigante instalado no parque de estacionamento.
0: Eclipse solar total do Sol amanhã.
10: Pedro Guilherme, da edição das 5, no simultâneo RTP Antena 1, Continente Madeira e Açores, RTP África e RTP Mundo. Toda a informação atualizada no portal noticias.rtp.pt. São 5:08. Muito bom dia, uma boa terça-feira. Sou José Candeias, com Tiago Vaz e Carlos Mateus.
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10: Tenham um excelente dia.

Bela entrada que Mafalda Veiga e Luís Represas com esta fragilidade. Bom dia, uma boa terça-feira, bom trabalho, boas férias, uma excelente viagem e um abraço de Portugal para todo o mundo. A partir de agora, convido todo o auditório que queira vir para uma conversa. Fala-se daquilo que você trouxer, portanto, através do 213820033, 213820034. Vale a sua inscrição, vamos ao seu encontro. Se está fora de Portugal, quem sabe até é, preparando aí a viagem, as suas férias. Portanto, isto é uma conversa que só depende de si. 213820033, 213820034.

0: Miguel Ângelo, 5:15 e agora as suas mensagens, ou quem sabe até a pretensão de vir em direto, mas pronto, mensagem ela é escrita, ela é de voz, não ultrapassa 1 minuto e meio, e venham através do Facebook em José Candeias, 912-120-501 é o WhatsApp.
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0: Vamos até uma das freguesias mais bonitas, mais carismáticas do Ribatejo. Bom dia, Joaquim Pereira.
4: Olá, bom dia. Como está? Passou bem?
0: Bom dia, Sr. Presidente.
4: Sim, exato. Hoje, Presidente da Junta de Freguesia de Fazendas de Almeirim, de facto, e o meu contacto, além de ouvir, hoje é um dia assim um bocadinho mais cedo, me levantei, mas geralmente a partir das 6, cá estou logo a ouvi-lo, e assim que o Zé Candeias falou, deu o número de telefone, e eu assim, não, vou ligar, porque nós hoje, esta semana, nós todos os anos fazemos uns passeios séniores, vários durante o verão fazemos, e esta semana aproveitámos para fazer todos, numa semana só, e vamos levar os nossos séniores até Campo Maior, à festa da Flor. E por isso era aqui o meu contacto para vos dar esta notícia que nós proporcionamos aos nossos génios aqui na nossa freguesia.
0: Há lugar para mim?
4: Ah, vai haver lugar para si, de certeza. Vai de certeza absoluta que pelo menos nós vamos ter viagem. Ora, vamos abalar agora às 5:30, 5:30, 8:30, 9:30, até às 10 horas. 9:30, entre as 9:30 e 10 horas, vai ter lugar. Depois deixamos-o a pé. Poderemos retomar depois só amanhã, se Deus quiser. E depois na quinta e na sexta-feira. Portanto, tem boleia garantida toda a semana, isso eu garanto. Até às 10 horas.
0: Oi, Joaquim, então, mas espera lá. Falou-me em 3 dias. Quer dizer que hoje vai um grupo, amanhã e depois irão outros?
4: Exatamente. Nós vamos levar 4x5, 20, 4x4, 16, perto de 180. Foram todos aqueles que se inscreveram para ir até Campo Maior.
0: Eu acho este aspecto social, proporcionando a estas pessoas, a estes séniores, a oportunidade de serem do local, a oportunidade de conviverem, ainda por cima por este motivo maior, que é ver o verdadeiro património que a Unesco reconhece, é ver Campo Maior, talvez na maior pujança de sempre, de ruas floridas, 100 e tal bairros, algo por aí, ou 111 ruas. Olha, Joaquim, isto são séniores, portanto, da vossa freguesia, provavelmente alguns até ligados a instituições que assim têm a oportunidade de saírem também, não?
4: Talvez um ou outro... Não, estes, eu creio... Estes praticamente nenhum estarão em instituições. Estes serão autónomos, completamente autónomos ainda.
0: Sim, senhor.
4: Sim, eu acho que sim. Instituições, por exemplo, nós emprestamos o nosso autocarro agora na sexta-feira passada à instituição aqui de apoio às famílias de fazendas de Almeirim para irem à praia, ou voos à praia, aqueles que estão lá na instituição, claro. Estes nossos que nós vamos levar, eu tenho a noção que provavelmente nenhum deles está... ainda está na instituição. Na instituição, neste caso, centro-dia, não é?
0: Ó, Joaquim,
4: neste caso, centro-dia. São completamente autónomos, têm mais de 65 até, até aos 85.
0: Não cara, assim mesmo é que é, calçarem uns ténis, irem com a roupa fresquinha, porque aquilo é muito quente, levarem um chapéu. Eu não sei se é preciso levar um chapéuzinho, porque o teto...
4: Não, é melhor, é melhor.
0: Sim. Mas sabe porquê? Porque as ruas estão de tal modo floridas que todas elas têm um teto...
4: Sombra.
0: Exatamente, exatamente. É uma coisa... Ai, meu Deus. Que inveja. Branca, claro. Olha, Joaquim, como cidadão, como conterrâneo, o que é que sente que quando estas pessoas vão a um passeio destes e que se promovem entre elas, porque algumas se conhecem, outras passam até a conhecerem-se ou a aprofundar a amizade, o que é que sente nesta gente?
4: Eu sinto que eles... praticamente todos se conhecem. É Fazendas de Almeirim.
0: Sim, a terra também não é muito grande, não é?
4: Não, até, sim, somos 6 mil e tal eleitores, não é? Mas a freguesia é composta de Fazendas de Almeirim, Passo dos Negros e Marianos. E nós levamos de das três localidades, não é? Mas para isto todos se conhecem. Esta malta sénior, se calhar os da minha idade já não nos conhecemos todos, não é? Eu tenho 57, eu também já não sou assim tão novo quanto isso. Mas estes 70 para cima, 65, 70 para cima, conhecem o Tixico, conhecem a Timaria, conhecem o António, todos se conhecem. Em passo, mesmo aqui uma distância de 15 quilómetros e de freguesias, todos se conhecem, as alcunhas, é o daqui, é o da outro, praticamente. Mas é uma alegria muito grande, nota-se no rosto. Aí está, depois estão meses sem se verem, meses, e alguns vêm só mesmo nesta altura destes passeios, não é? Está a ver? Pronto, nota-se aquela alegria, aquele rosto. Nós todos os anos proporcionamos estes passeios, só que desta vez, como é este evento e muitos, a maior parte deles nunca foram, e então estamos a proporcionar, todos os anos proporcionamos 4, 5 eventos.
0: Portanto, cada um deles vale por 3 ou 4 comprimidos.
4: É verdade. Nota-se. Vai haver alguns que eu tenho quase a certeza que vão ver 2 ou 3 ruas só, não é? Mas para eles é como se fossem ver tudo. É esta alegria. Às vezes é só a alegria de sair de casa.
0: Exatamente, às vezes é só a alegria de sair de casa. Exatamente.
4: Eu acho que se nós o pegássemos neles aqui às 7 da manhã, fôssemos ao Porto e parássemos só numa área de serviço para fazer o xixi e para lanchar, e depois fôssemos ao Porto e comêssemos lá debaixo de umas árvores e voltássemos para trás, era um passeio magnífico. Saíram de casa.
0: Por falar em comer debaixo de umas árvores, posso perguntar como é que está feita a organização, por exemplo, do almoço?
4: Olha, pode perguntar. A organização é assim, nós vamos lá chegar 9:30, 10, vamos estar lá até à 1 e depois vimos almoçar a Elvas, num jardim, como disseram, perto do tribunal, que tem uma relva, tem umas árvores e algumas mesas, e vamos almoçar como este pessoal estava habituado nos anos deles, almoçar em cima, com a redilha com a redilhazinha nas pernas, com a redilha nas pernas, a navalhinha, um bocadinho do queijo, um bocadinho do chouriço. Este vai ser assim, porque era impossível marcar restaurantes. Geralmente nós, quando
0: fazemos... Mas é assim que eu gosto. Vê porque é que eu quero ir convosco.
4: Por causa da chouricinha, do pão caseiro.
0: Por tudo.
4: E depois trocam.
0: Ouça, eu nesse aspecto, como se pronto, eu até nem levo nada. Leva boa vontade, leva bom apetite. Mas lá está, até isso é importante. Olha, Joaquim, não acredito. Gente do Ribatejo vai-me dizer que só vai dar um bocadinho de pãozinho, um bocadinho de queijinho, um bocadinho de azeitoninhas. Eu imagino que vai nascer numas caixinhas aí à parte.
4: Exatamente, é verdade.
0: Zé Candeias, quer um pastelinho de bacalhau? Ou se Zé Candeias.
4: Eu amanhã conto, se conseguir entrar no ar, amanhã conto-lhe como é que foi o almoço.
0: Pois amanhã há outra, não é?
4: Amanhã, até sexta-feira.
0: Então, nem que entre durante o percurso.
4: Ok, isso pode ser, exatamente, pode ser entrar durante o percurso, que é para eles darem um olá também.
0: Ora, e se quiser, e daqui a bocadinho, se quiser dar um sinal, nem que seja uma mensagem, um WhatsApp, aproveite, e daí até pode mandá-lo você de voz.
4: Ok. Pode ser. Pode
0: manda
4: ser.
0: Lá ao pessoal e diz assim, atenção, vamos mandar uma mensagem e pronto, ou cante uma coisinha, você mete-se lá no meio, anda assim aquilo e pronto, vai ampliando e depois cá estaremos para fazer o nosso brilhado.
4: Ok.
0: Ó Joaquim, muito obrigado por esta partilha e eu desejo-vos uma boa viagem e principalmente enalteço, vós não sois os únicos, eu sei que há muitas juntas de freguesia e muitas instituições que promovem este tipo de passeios, este tipo de social, eu acho isto magnífico e é uma recompensa que damos aos nossos séniores.
4: É isso mesmo, é uma recompensa,
0: daquilo
4: que já fizeram exatamente. Por nós, que nós já fizemos por nós.
0: Exatamente.
4: O que nós estamos a dar é o dinheiro de nós todos, porque este dinheiro é de todos nós, que agora estamos a utilizar para alguém que já deu muito à nação, já deu muito à nossa freguesia, principalmente à minha freguesia, já andou de sol a sol, a fazer quilómetros de sol a sol, a pé, no campo, no arroz, por tudo o que era sítio.
0: E se esses campos, e se essas lesírias puxam ao trabalho, não é?
4: Exatamente, é isso mesmo. Então agora é dar-lhes este miminho que eles merecem, eles merecem.
0: Que eles merecem, que ao longo da vida também nunca foram tão recompensados e a oportunidade de saírem e de passearem e verem coisas que nós, mais novos, tão facilmente e às vezes até nem damos valor, assistimos. Ô Joaquim Pereira, boa viagem. A que horas é que vocês partem?
4: Obrigado. Vamos partir agora, são às 5h30. Vamos começar a pegar os primeiros às 5h30. Devemos de acabar aí às 6h30 e depois vamos por aí abaixo. Vamos parar na área de serviço de Montemor. Para o lanchinho e para o WC e depois é até Campo Maior. Vamos fazer assim.
0: Conte-os todos, não se vá perder algum na casa de banho.
4: Essa é a nossa prioridade, de facto. Mas o vizinho falta e como o autocarro vai cheio, portanto, se o vizinho faltar, a gente não arrangamos mesmo.
0: Exatamente. Meu caro Joaquim Pereira, um abraço a todos vós. Boa viagem.
4: Obrigada.
0: Ide nas mãos de um profissional. Olhe,
4: vamos com o Fernando, o nosso motorista.
0: Ainda bem que eu perguntei. Ó Fernando, cá para mim, isto hoje
4: o Fernando está dentro do autocarro a ouvir. Eu estou dentro do meu carro, porque eu entrei, vinha no meu carro, e o Fernando está dentro do autocarro a ouvir. É falado. Portanto, o Fernando, temos dois motoristas, o Fernando e o Silva. Esta semana calhou o Fernando e o Fernando é um excelente motorista, no qual as pessoas também já conhecem, aos anos que o Fernando cá está, também o tratam por tu e sabem que é o Fernando. É de verdade. Sabem que vamos bem, graças a Deus.
0: Ó Fernando, tu toma cuidado que esse pessoal sénior também é um bocadinho maluco. Porque não tardará muito. Eles, a meio do percurso, ou então depois do lanche, começam: Senhor chofer, por favor, carregue mais no acelerador. Senhor... Meu caro amigo Joaquim Pereira, foi um gosto, uma boa viagem, um ótimo dia. Espero pela mensagem e por aquilo que virá. Um grande abraço, boa viagem a todos até Campo Maior.
4: Obrigado, até amanhã, se os quiser. Obrigado, até amanhã.
0: Imagina, as flores das senhoras, quando chegam a Campo Maior, confundem-se com aquelas.
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0: Olha cá, se fazer é o elixir da eterna juventude. Muito bem, vamos avançando. 5h28, muito bom dia, uma boa terça-feira.

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1: Fábia Rebordão, 29 minutos para as 6 da manhã. Previsão do tempo hoje, o Instituto Português do Mar e da Atmosfera. No continente diz que vamos ter céu pouco nublado, mas amanhã, como sempre, nublada no litoral norte e centro. Até pode haver aí uma persistência de alguma neblina ou nevoeiro. Vai subir a temperatura no interior. Quanto à Madeira, há mais nuvens durante a manhã, nos Açores, com algum sol, aguaceiros nos grupos ocidental e central. No grupo oriental, é um dia de céu pouco nublado, máximas 36 graus. Bragança, Castelo Branco, Évora e Beja, 34, Vila Real, 33, Viseu, Porto Alegre e Santarém, Setúbal, 32, Braga, Guarda e Faro, 31, Coimbra e Lisboa, 30, Porto Santo, 28, Penhas Douradas, Leiria, Funchal e Santa Cruz das Flores, 27, 26 graus, Aveiro, Sines, Chagres e Horta e 25 de máxima para Viana do Castelo, Porto, Angra do Heroísmo e Ponta Delgada.
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1: Bom dia, Carlos, e bom dia, Natália.
3: Bom dia, José Candeias.
1: Você está
3: com... Um abraço para si e para o Carlos Mateus. Nós hoje estamos aqui a fazer... Montamos um pano, escolhemos um bocadinho, aqui a montar o pano ao Fizerão, aqui para a feira que vai haver aqui mensal aqui ao Fizerão. E aqui vamos falar também sobre a feira do 15 de Agosto. Vai ser este fim de semana.
1: Eu pensava que você... Você está cansado, homem?
3: Andamos a montar o pano.
1: Ah, ok. Quero um bocadinho de pão de ló.
3: Passámos mesmo agora à feira da fábrica. Há um bocadinho.
1: Veja lá se você falou nisso.
4: Bom dia, tia José Candeias.
1: Quero um bocadinho de pão de ló.
4: Não, obrigada. Agora de manhã ainda não. Mais logo, mais logo.
1: Bom dia, bom dia. Então, preparando tudo isso, isto lá está, tirar peça a peça, não é, Natália, não é, Carlos?
4: É, agora é pôr o pano. Agora estamos a montar ainda a tenda para depois começar a descarregar.
1: Quem é que vocês são os primeiros a chegar ou há aí mais pessoal já aí ao redor?
4: Hoje fomos os primeiros. Normalmente somos sempre os primeiros.
1: Ah, porque vocês também têm tanta coisa para espalhar, por assim dizer, que têm que chegar com antecedência também, não é? Isto tem muita pecinha para expor, não é, Natália e Carlos?
4: São 4 horas de trabalho.
3: A descarregar.
1: Ou vocês não conseguiam arranjar assim um processo que permitisse ser mais fácil? Mas isto lá está, isto são peça por peça, não será fácil, mas...
4: Não é fácil porque tem uma ordem a seguir.
1: Claro, ora bem.
4: Deste género, né, deste modo, e não é fácil conseguir organizar de outra maneira.
1: Claro, de outra maneira, exatamente. Natália, tiveram algumas encomendas? Levam algumas coisas que vos tivessem encomendado hoje ou o quê?
4: Para hoje nem por isso, tenho aí uma coisita ou outra, mas não, o fim de semana, este fim de semana que passou é que tive muitas encomendas no mercado em trocamento, já veio muitas encomendas, grelhas que o meu marido fez por encomendas, churrasqueiras, por medida, isso sim, tive bastante encomendas para o entrocamento em Santarém e foi um fim de semana forte de encomendas.
1: Portanto, ou seja, é caso para dizer que precavêm-se antes do grande movimento, ou seja, no início da estação é aí que estabelecem logo o que querem, encomendas e lá está, todo o material do verão, não é?
4: Sim, nós quando, assim, antes do verão começar, abastecemos de churrasqueiros, fogareiros, coisas que têm mais tendência para sair desta altura do ano.
1: Okay.
4: Depois, claro que as pessoas às vezes têm coisas de guardar um bocadinho para a última da hora quando precisam das coisas.
1: Ah, mas não há problema. Vocês desenrascam logo. Ah, isso não, isso... Oh... Então, e vamos lá ver uma coisa. E até agora, até pessoas que regressam, materiais para jardins, para terrenos, isso também vai um pouco nesta altura?
4: Sim, vem sim. Isso são coisas que nunca faltam aqui. Está sempre cá. Só que agora o que está a sair mais é enxadas e facas para pessoas que levam para fora para os terrenos que lá têm, para o estrangeiro, ainda ontem mandei enxadas, forquilhas para a Bélgica.
1: Mandou forquilhas para a Bélgica e enxadas. Ou seja, o material português é melhor, não é?
4: Sim, e não encontram lá. E depois o que encontram lá, ou são coisas assim muito mal feitas, muito mal jeitosas, ou caras, ou caríssimas.
1: Claro.
4: E então, claro, se eles vêm cá ao país de origem, levam de cá, que a qualidade é outra, o preço é outro.
1: Isto assim é magnífico e lá está, ajuda-vos a espalhar o negócio. Vocês, nesta altura, talvez seja mais preenchida, não têm descanso, não fazem umas férias, Carlos
4: não,
1: e Natália?
4: Não, não há altura para isso. Agora é por isso mesmo é que nós estamos a ligar hoje, porque nós vamos agora começar na sexta-feira uma feira de ano em Caldas da Rainha, que é uma feira já bastante antiga, que é o 15 de agosto. Vai começar sexta, sábado, domingo e segunda.
1: E então é a grande feira de Caldas, então?
4: Sim, sim, sim, sim. Sim,
1: feira
4: sim.
1: Ou festa? Qual é o...
4: É feira.
3: É duas, dois num. É a feira do 15 de agosto e temos essas quinhas dentro
4: da cidade. A feira do 15 de agosto é a grande festa, feira das Caldas. E agora dá uns anos para cá, juntaram com as tasquinhas das Caldas, pronto, na mesma altura. E depois vamos seguir para a Alcobaça, para São Bernardo.
1: Ah, essa Alcobaça também é forte!
4: Pronto, por isso que é
1: a
4: agora...
1: A feira de São Bernardo em Alcobaça, exatamente.
4: Exatamente.
1: Portanto, vocês não têm mãos a medir isto.
4: Não.
1: Tem que ser. Ouçam, são só vocês os dois, a nível da família, ninguém mais se mete, sois os únicos a levar isto por diante?
4: Não, somos só nós, porque as minhas filhas têm a vida delas, ou a minha mais velha nem sequer está cá no país.
3: Agora
4: já cá de férias, pronto, mas isso.
3: Está na Suíça.
4: Mas está na Suíça. E a outra também tem a vida dela na zona da Malveira. Pronto, não...
1: Portanto...
4: Somos só nós que seguimos por aqui.
1: Ai, olha, e vontade que não vos falta, saúde também, que esteja sempre em pleno. E pronto, é seguir. Portanto, hoje em Alfezeirão, isso vai até que horas?
4: Até a hora do almoço, pois é o arrumar e fechar as coisas, mas até uma hora, mais ou menos.
1: Oh, Natália... Como senhora, e porque vocês também têm a vossa vida privada, a senhora tem também as suas tarefas, como é que a senhora encaixa tudo isto na sua vida? Tantas horas a preparar, horas a descarregar, a venda, o estar debaixo de elementos de verão e inverno, a preocupação com tudo isto, como é que a senhora gera a sua vida depois também em sua casa?
4: Um bocadinho complicado, tem que dar um bocadinho para tudo.
1: O Carlos ajuda?
4: O Carlos tem que fazer as encomendas. O Carlos já está. As pessoas quando ligam e querem as encomendas para ontem, tem que ser o Carlos a fazer.
1: Portanto, ou seja, vocês estabelecem e têm a vossa rigidez de horários para que um de um lado, outro do outro, cumprindo, as coisas vão funcionando e pronto, não se faz tudo hoje, amanhã é outro dia, também é por aí, não é, Natália?
4: É um bocadinho assim.
1: É um bocadinho assim, não é? A vida ensina-nos tanto, ora bem. Sim, senhor.
4: Mas também temos que fazer render muito, porque não é fácil. Não é fácil. Mas pronto, o nosso essencial da ligação de hoje era o seguinte, é fazer divulgar o 15 de agosto em Caldas da Rainha.
1: Muito bem.
4: Fazer a divulgação para as pessoas virem, porque é uma feira já com muitos anos, tem centenária, tem tudo um pouco, tem comes e bebes, tem divertimentos, tem... pessoas a vender fruta, tem pessoas a vender sapatos, tem pessoas a ferrar.
1: Não, essa zona é riquíssima. É nestas alturas que eu digo assim e que penso. Zé, se tu tivesses a possibilidade de ir de comboio e a certeza de ele ir e vir, chegar e voltar, para que o carro, se é uma viagem tão bonita, saindo de Lisboa até a Caldas da Rainha? Mas como está a linha? Os comboios todos uma miséria que já os trouxeram do refugo lá de Espanha. A gente não sabe se ele fica parado, se volta e depois está-se lá. Ai, vem, como é que tudo isto se poderá estar interligado? E ao pessoal aqui todo de Lisboa, não, vamos de comboio, os bilhetes até de fim de semana, em grupo, e vamos para que levar o carro ao preço que isto está. Natália e Carlos, boas vendas hoje. Boa feira, quer a de Caldas da Rainha, quer a de São Bernardo em Alcobaça. E Genica, força aí, meus caros.
3: Mas,
4: Disse, é só para dizer que amanhã vamos subir ao palco da Expo Oeste, também para fazer divulgação da própria feira do 15 de Agosto.
3: Vamos estar, mas aí vamos ter mais colegas.
4: Mas aí vamos estar com os colegas de sapatos, lingerie, o Bordados Barreiros, a Tina Lingerie e a Sapataria Catarino. Vamos estar todos em palco para fazer divulgação do 15 de Agosto.
1: Muito bem, é, sim senhor, vedetas no terreno e vedetas em palco.
3: É estrelas da feira.
1: Exatamente. Um abraço, meus caros, bom trabalho, boas vendas, sempre a estimá-los.
4: E um beijinho, um cumprimento a todos os nossos clientes que nos ouvem na Antena 1.
1: Um grande abraço, boas vendas. Ó pessoal, essa enxada já tem bocas, vamos lá aí, é, o Carlos e a Natália têm lá uma nova à vossa espera. Um abraço, meus amigos, 18 minutos para as 6.

0: tipo normal.
1: Os 4:30 e Miguel Araújo. Falta um quarto para as 6.
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1: 14 minutos para as 6 da manhã. Ora, aqui esta ligação até... Vamos lá ver até onde. Muito bom dia, Pepe.
4: José Candeias.
1: Porquê que se chama... Bom dia. Porquê que se chama a dupla Pepe?
4: Porque é o Paulo e a Patrícia.
1: É o Paulo e a Patrícia?
4: Exatamente.
1: Ei, olha que bem. Então, meus caros, bem-vindos à Antena 1. Pergunto, fazem dupla de motoristas, é a Patrícia?
4: É verdade.
1: E neste caso, há quanto tempo? Patrícia?
4: Uhum.
1: Estou a perguntar, há quanto tempo andam nesta dupla de estrada?
4: Já há algum tempo. Estávamos nos autocarros e agora estamos juntos nos caminhões.
1: Estavam nos autocarros onde?
4: Em Espanha.
1: Mas a nível de transporte público?
4: Não, não. Transporte internacional de passageiros.
1: Ok. Porquê que quiseram mudar, Patrícia?
4: Pois, uma nova aventura na nossa vida.
1: E mudaram os dois e foi mesmo uma aventura para os dois ao mesmo tempo.
4: É verdade. Conseguimos arranjar uma empresa onde o patrão nos autoriza a viajar juntos e a trabalhar juntos e assim é.
1: E como é que sente isto, Patrícia? Gostam de trabalhar assim juntos? Escolheram esta opção de vida porque também gostam de estar aqui e depois ali? Porque esta opção de vida, minha cara Patrícia?
4: Primeiro porque somos um casal, segundo porque podemos trabalhar juntos e terceiro porque adoramos andar na estrada a conduzir e viajar, correr o mundo.
1: Quais são as viagens ou regularmente que trajetos fazem?
4: Múrcia, Alemanha.
1: Só?
4: Só. De isso, momento sim.
1: Isso quer dizer que de Múrcia para a Alemanha levam comida?
4: Sim, sim. Sempre levamos fruta, acima para a Alemanha trazemos fruta, neste caso descarregamos melancia e para baixo vamos carga seca, pode ser peças para motas, para carros, pode ser jogos, pode ser muita coisa.
1: Isto quem leva... Patrícia, quem leva melancia no verão é uma boa escolha.
4: Também.
1: Pesquinha é do melhor.
4: Agora é a campanha da melancia.
1: Ouça, neste momento onde é que estão?
4: Na Alemanha.
1: E como é que está o tempo?
4: Por aqui, céu limpo, muito sol, calor. Agora está ligeiramente pesquinha, é esta hora aqui da manhã. É mais uma hora que aí em Portugal. Sol e está bom tempo.
1: E quais são as vossas origens? De onde sois?
4: E eu sou de Lisboa, da parte da minha mãe, e sou espanhola da parte do meu pai.
1: Ah, olha que mistura boa. Eu não percebi. Eu não percebi. O companheiro é de onde?
4: É de Mafra.
1: Ah, é de Mafra. E, portanto, é a Patrícia e o Paulo. Oh, a ti e oiçam lá. A ti não tem umas férias? Quando é que vocês fazem uma pausazinha?
4: Temos férias agora na primeira semana de setembro. E vamos 15 dias de férias.
1: E com tanta viagem, com tanto quilómetro, são 15 dias de férias para dar repouso ao corpo ou vocês querem é viajar?
4: Não, é para dar repouso ao corpo, para estar com a família e desfrutarmos estes 15 dias para depois voltar cheio de força outra vez ao trabalho para iniciar a campanha dos legumes.
1: Ia pá, isto é ao não parar. Paulo e Patrícia, com este constante, e porque sois dois, as coisas são mais rápidas, é mais expresso, as vossas pausas dá para vir a Portugal ou as vossas pausas mais dilatadas passam-nas noutros sítios?
4: Não, as nossas pausas são feitas em... as 24 horas normalmente são feitas em território alemão ou em território francês. E as pausas de 45 horas são feitas na nossa base em Múrcia.
1: E é, portanto, lá está. Isto é uma vida de caracol, não é, Patrícia?
4: É verdade, é verdade. Mas adoramos o que fazemos e já está.
1: E isto é bom. Pergunto-vos as idades. Isto ainda temos aí muita juventude. Como é que é? No corpo, Patrícia?
4: 32 o Paulo e 39 eu.
1: Ora bem, então pronto. Sim, senhor, assim mesmo. Há que lutar e corresponder à energia dos anos. Então vocês agora descarregam na Alemanha. Isto, há sempre um ponto central na Alemanha ou pode variar?
4: Não, pode variar. Nunca vamos ao mesmo cliente.
1: Está bem, sim senhor. É o Paulo que agora vai a conduzir ou estão parados?
4: Agora é o Paulo. É o Paulo que está agarrado à roda agora.
1: Ah, boa. Isto daqui a bocadinho bebe-se qualquer coisa, toma-se um pequeno almoço ou cada um vai passando para a boca do outro?
4: Agora ainda vamos descarregar e depois tomar o pequeno almoço e depois temos que esperar a ordem de carga para baixo.
1: Ok, sim senhor. O que é que falta dizer? Meus caros, olha, eu posso agradecer-vos as vossas simpáticas mensagens. Sou franco, já tínhamos feito uma tentativa, deixa cá ir ao encontro. Mas lá está, é um número espanhol que vos dá contacto. Por isso, muito obrigado pela estima, por levarem a rádio convosco. Paulo e Patrícia, o último cumprimento é vosso, o que quiserem dizer. Vamos lá, Patrícia.
4: Pois, queremos deixar cumprimentos para os nossos patrões, Coimur Transportes e Logística, e também para os nossos colegas da Cronofrio, que é a empresa para quem a gente presta serviço, e que cumprimentos a todos os colegas que vão na estrada, vão a conduzir a esta hora, e bons quilómetros.
1: Ó Paulo, eu sei que estás a conduzir, manda daí um grito, homem.
0: Passo aí para a Antena 1, para todos os ouvintes, da roda, em geral, para todos os ouvintes, e tenham um bom dia de trabalho, assim como nós, e a desfrutar.
1: Muito bem, foi um gosto, boa viagem, sempre receptiva às vossas mensagens, e tudo bom, e parabéns pela dedicação e a forma como dizem e como transmitem. Um abraço, meus caros, boa viagem.
4: Um abraço forte.
1: Sempre a estimá-los. Muito bom.
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1: Para terminar esta primeira hora, falta a canção, o Hino de Verão. Depois das seis haverá outra. Ora bem, e nesta hora já estamos no ano de 1983. E nesse ano, esta canção venceu o festival e representou Portugal na Eurovisão em Munique. A música, composta e interpretada pelo próprio autor, alcançou o 13º lugar na final europeia e tornou-se uma das baladas mais populares da música portuguesa dos anos 80. Com uma melodia simples, romântica e muito emotiva, a canção é uma declaração de amor em forma de balada, assente na voz calorosa e inconfundível do cantor. O tema conquistou rapidamente o público português e continua a ser recordado como um dos grandes clássicos da década de 80. 1983, nesse verão, cantava Armando Gama esta balada que te dou.

0: Esta balada que te dou, Armando Gama, era o verão de 1983. Depois das seis, vai saber quem marcou 1984.
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0: Estamos quase nas 6 da manhã, depois das 6, marcando o encontro com o auditório 213820033 ou 0034. Vamos lá saber do tempo. Dia de verão, com no continente céu pouco nublado, mais nuvens durante a manhã no litoral norte e centro, há também nevoeiro, sobe a temperatura no interior, na Madeira, também o dia mais nublado durante a manhã. E nos Açores, algum sol, algumas abertas, aguaceiros nos grupos ocidental e central e céu pouco nublado no grupo oriental. Máximas 36 graus, Bragança, Castelo Branco, Évora e Beja, Vila Real 34, Viseu, Porto Alegre e Santarém 33, Setúbal 32, 31 graus,

0: país. O presidente colombiano dá conta de milhares de casas danificadas e o colapso de hospitais. Os Estados Unidos vão apoiar a Colômbia com mais de 15 milhões de dólares. Por cá, o Ministério da Educação vai avançar com um inquérito às escolas por alegadas falhas durante a primeira fase de exames do secundário.
1: Esta hora com 14 graus em Bragança, 19 no Porto e em Coimbra, estão 20 graus em Lisboa e em Faro. Nas ilhas, Funchal e Ponta Delgada com 22 graus, 21 em Angra do Heroísmo. Edição das 6, Pedro Guilherme.
0: Pelo menos 132 pessoas morreram e quase 600 ficaram feridas na sequência do terremoto que atingiu ontem a Colômbia. O balanço foi atualizado durante a noite pelas autoridades locais. O sismo, de magnitude 7.4 na escala de Richter, foi sentido sobretudo no oeste do país. O presidente da Colômbia disse esta madrugada que há mais de 200 pessoas desaparecidas, milhares de casas danificadas e o colapso total de três hospitais em Cali, a terceira maior cidade do país. Abelardo de Las Priellas anunciou a ativação do Estado de emergência e garantiu que todos os esforços estão direcionados para tentar resgatar sobreviventes. Várias cidades decretaram recolher obrigatório por causa do risco de pilhagens. Os Estados Unidos vão apoiar com mais de 15 milhões de dólares a Colômbia. O Departamento do Estado norte-americano adianta que a ajuda vai servir para abrigos de emergência, comida, medidas de proteção e avaliação de danos. A Comissão Europeia já colocou ao serviço da Colômbia o serviço de satélites Copérnicos para ajudar nas operações de resgate. O Parlamento da Turquia aprovou uma lei histórica para reintegrar os combatentes do PKK, o Partido dos Trabalhadores do Kurdistão. O diploma aprovado prevê a dissolução definitiva do partido, o regresso dos combatentes à sociedade e uma amnistia a vários ex-militantes. Camila Vidal.
2: A nova legislação dá proteção legal a antigos e atuais combatentes e militantes e facilita a suspensão de penas de prisão para reintegrar os ex-elementos do PKK na sociedade. De entre 562 deputados sentados no Parlamento turco, 468 votaram a favor, numa maratona que durou 12 horas. O partido no poder, o AK Party, os aliados nacionalistas do MHP e também o partido pró-curdo DEM juntaram-se nesta votação. É o início formal de um processo de paz que quer pôr fim a mais de 40 anos de conflito, que resultou em mais de 50 mil mortes. No ano passado, o líder histórico do PKK, Abdullah Öcalan, pediu que os combatentes baixassem as armas e que o movimento se dissolvesse. Pouco depois, no Iraque, um grupo de elementos do partido queimou as armas de forma simbólica. Mas não bastava o movimento extinguir-se por si só. A nova lei permite resolver um dos problemas da dissolução. O que fazer aos milhares de membros e antigos membros do PKK? O Parlamento turco decidiu permitir o regresso dos combatentes à sociedade, caso baixem as armas, e numa primeira fase devem sair das prisões turcas 3.500 ex-combatentes dos cerca de 10 mil que estão detidos. As pessoas que foram presas apenas por pertencerem ao PKK, mas que não cometeram crimes específicos, saem em liberdade, já quem for considerado culpado de crimes graves, como homicídio, não recebe a amnistia. A direção do partido diz que não é suficiente. No fim de semana, ainda antes da aprovação da lei, criticavam que nunca se usasse o termo curdo no plano de desmilitarização e dissolução. Outra das reivindicações é a libertação do líder histórico do grupo, preso há quase 30 anos, Abdullah Öcalan. Para já, não se prevê que seja perdoado.
0: O PKK é considerado uma organização terrorista pela Turquia, Estados Unidos e União Europeia. Em maio do ano passado, o Partido dos Trabalhadores do Kurdistão anunciou formalmente a dissolução e o fim de 40 anos de luta armada contra o Estado turco. Em Portugal, o Ministério da Educação vai avançar com um inquérito às escolas por alegadas falhas durante a primeira fase de exames do secundário. Em causa estão situações em que as provas foram enviadas para classificação já depois da recolha formal pelas forças de segurança. Há também pedidos de reapreciação submetidos de forma tardia. O presidente da Associação Nacional de Diretores de Agrupamentos e Escolas Públicas, Felinto Lima, considera que estes relatos não deixam alternativa ao ministro Fernando Alexandre, a não ser avançar com um inquérito.
3: Isto é um processo de inquérito que foi aberto pelo Ministério da Educação, quer as escolas públicas, quer as escolas privadas, pelo facto de querer perceber, o Ministério da Educação, a razão pela qual algumas reapreciações chegaram tardiamente ao Júri Nacional de Exames. E, portanto, a tutela tem todo o direito de questionar este tipo de situações, que não é normal, irão haver conclusões e nós temos é que aguardar por essas conclusões.
4: Portanto, tendo em conta esta situação, parece-lhe natural que isto vá acontecer?
3: É natural que isto aconteça porque não é normal. Agora, é preciso perceber, e ninguém sabe ainda, por isso é que há este processo de inquérito, o motivo...

0: motivo deste atraso.
1: Flint Lima, ouvido pela jornalista Inês Martins, diz, no entanto, que não conhece para já casos concretos de escolas em que os atrasos tenham acontecido. O Ministério da Educação esclareceu nas últimas horas que os alunos que recebam com atraso a nota depois de terem pedido a reapreciação dos exames da primeira fase vão ter mais 3 dias para poderem candidatar-se ao ensino superior, como está previsto no regulamento. Os resultados das reapreciações estavam prometidos para o final da semana passada, mas ontem alguns alunos ainda não tinham os resultados da reapreciação dos exames. Nos europeus de atletismo, o desânimo de Auriol Dongmo e Jessica Inchoud na final do lançamento do peso ontem, na cidade inglesa de Birmingham. Auriol Dongmo ficou em 5º lugar, Jessica Inchoud terminou na 6ª posição. Hoje, atenções viradas para o português Gerson Baldé, campeão mundial de salto em comprimento. Eduardo Gonçalves.
2: O grande destaque dos europeus em Birmingham, no segundo dia de competição, vai para a final do salto em comprimento masculino com Gerson Baldé. Consagrado como campeão mundial de pista curta este ano em Torun, Gerson garante que esse estatuto não lhe pesa.
3: Não pesa porque, pronto, aqui também temos campeões olímpicos e do mundo de pista ar livre, portanto, acho que não é pressão, eu costumo competir com eles regularmente, portanto não há pressão, estou aqui porque gosto e divirto-me com isto.
2: Suficientemente sereno para abordar a final e fazer mais um grande resultado?
3: Sim, agora pronto, o bom resultado não posso prometer, isso amanhã vejo na prova, mas claro que vou dar o melhor de mim.
2: A final do comprimento está marcada para as 20 horas e 15 minutos, num programa recheado de portugueses. A partir das 10h53, semifinais dos 400 metros barreiras femininos, com Fatoumata Diallo e Sofia Lavrechina. Às 11h29, eliminatórias dos 100 metros masculinos, com Delvis Santos. 11h40, eliminatórias dos 110 metros barreiras, com Edson Gomes. Ao meio-dia, Emanuel Sousa faz a qualificação do lançamento do disco. A partir das 12h40, teremos as eliminatórias dos 400 metros barreiras, com Micael Jesus e Diogo Barrigana. Já às 9 da noite, Omar El Khatib e Erickson Tavares vão estar nas semifinais dos 400 metros.
1: Programa dos atletas portugueses para esta terça-feira nos Europeus de Atletismo em Birmingham, na Inglaterra.
4: Pedro Guilherme na edição das 6, no simultâneo RTP Antena 1, Continente, Madeira e Açores e RTP Mundo. E a informação segue atualizada em noticias.rtp.pt. Seis e oito. Bom dia, boa terça-feira para si. Sou José Candeias com Tiago Vaz e Carlos Mateus.
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0: Isto é uma morna muito bonita. Beijo de saudade de Marisa e o Tito Paris. Que bem que se associa Portugal com Cabo Verde. 6:12, muito bom dia. Vamos lá aqui também atualizar o nosso serviço de mensagens.
1: Bom dia, Zé Candeias.
0: Alô.
1: Bom dia a todos os ouvintes. Aqui fala o Diogo.
0: Olá, Diogo. Albeiro do Hospital.
1: Já um bom dia para toda a gente, todos os nossos clientes, todos os meus colegas da padaria Nova Caseira. Um bom dia, obrigado.
0: Muito bem, muito obrigado. Então vá, bom trabalho, tudo bom, obrigado pela mensagem. Eu cá ando na minha volta de manhã cedo, diz o Jorge de Évora. Olá Jorge, bom dia, muito obrigado. Olha, e nestes dias, nestas manhãs boas, é bom dar uma volta aí por Évora. Bom dia, amanhã à tarde, se não houver nuvens, haverá petisco solar na Salina Casa do Sal, Salgado Figueira da Foz. E boa observação do eclipse solar, diz o Celestino Rui. Ó Celestino, olhe, nessa hora não há sol. Mas pronto, sim senhor, isto agora com o eclipse, ai Jesus, isto vai ser aí uma coisa. Olha, não tenho óculos. Portanto, lá terá de ser a moda antiga, ponho, ressalvo, que isto é um princípio meu, portanto. Com duas películas negativos de antiga fotografia, pronto, e também não estou ali bem basbacado a olhar há muito tempo. Mas é um bocadinho, não sei o que mais, depois vou-me embora. Hoje, Sapataria Catarino Benedita, no mercado Alfeizeirão. Olha, outros, tudo bem, sim senhor, ficaram bem na fotografia. Portanto, há pouquinho foi a Natália e o Carlos, e agora são estes. Eu até gostava de ter aqui mais presença, nem que fosse uma mensagem dos feirantes. Depois queixam-se, quando a gente se quer promover, vamos lá, 912-120-501.
2: Bom dia, amigos da Candeia.
0: É o Pinto dos Ovos?
2: Sou o Pinto dos Ovos.
0: Exatamente.
2: Quero desejar a todos uma excelente semana, um bom feriado.
0: Feriado?
2: De agosto.
0: Sábado.
2: Em especial para todos os imigrantes que vieram visitar as suas terras natal. Bom dia, um bem-aja a todos, saúde, paz e amor.
0: Muito bem, Zé, cumprimentos para essa gente boa de Fazendas de Almeirim. Somos charnecos, exatamente, é esta a designação. Somos charnecos, somos diferentes. Hélder Castelo Safalha, saímos de Salamanca às 14h, vamos a caminho de Fazendas de Almeirim. Pois, olha, vocês vão para Fazendas de Almeirim e o pessoal lá vai tudo para Campo Maior. E muito bem, muito obrigado. Depois... também, aqui, esta traz fotos, deixa cá ver, isto é de onde? Então, mas traz fotos, não diz... são os PPs, exatamente, portanto, cá há pouco entraram aqui com fotografias aí já do nascer do dia na sua viagem. Muito bem, as mensagens no Facebook em José Candeias e no WhatsApp o 912-120-501.
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0: Bom dia, António Dias. António Dias. Bem. Bom dia, está bom?
6: Tudo.
0: Então, hoje mandaram-no para a França?
6: É normal.
0: O qual é que você é um rapaz bem mandado, não é, António?
6: É isso mesmo.
0: E depois ainda recebo ao final do mês, até assim também eu, olho como o outro. Então, Sr. António, vai para a França fazer o quê?
6: Leva aqui uma carga de papel, portanto, papel para as impressoras.
0: Ah, ok.
6: É perto, tem que virar, é perto, que é para depois vir de férias, não
0: Então quer dizer que esta é a última viagem antes de férias?
6: Correr bem, é. Correr bem, é.
0: Claro que vai correr bem. Então não há de correr bem.
6: É
0: que sim. E ouça lá. E as férias vão ser quantos dias e por onde?
6: É aqui para a cidade de Viseu, vá mais ou menos. E é 15 dias. O resto é para Natal, para sair de ano. É para estar tranquilo.
0: Ou seja, você quer é ter tempo para ir para a Feira de São Mateus?
6: Se calhar não, Zé. Se calhar não, porque eu acho aqui mais uma exploração do que... Está a ver, um gajo vai, se a gente cá fora, por exemplo, pagamos 10, lá se calhar pagamos 20. E então não. Eu acho que as entradas deviam ser livres, que é para o dinheiro que está nas entradas gastarmos lá dentro, não é?
0: Paga-se a entrada, é?
6: É.
0: Eu não sabia, não sabia. Então quanto é que é a entrada?
6: Não sei. Eu todos os anos costumo ir ou a Aveiro, à Feira de Março, ou ali. E já no tempo da minha falecida mãe, íamos lá comer umas farturazinhas, víamos uma garrafinha de branco e vinhamos embora, não é? Dávamos uma volta e pronto. É tipo uma tradição, está a ver?
0: Pois.
6: E agora, pronto. Ainda não sei se vou lá.
0: Então, mas ouça lá uma coisa. A entrada... Olha, às vezes podia ser como naqueles sítios. Olha, paga a entrada, tem direito a uma garrafa de cápsula ou espirituosa.
6: Era boa. Era boa. Como as discotecas.
0: Ora bem. Não me diga que você também não gosta de um carrosselzinho.
6: Já, estamos velhos da candeia, já estão.
0: Olha. Você fala por si, que idade é que você tem?
6: Tenho a sua idade, Zacandeia, 64.
0: Ah, então se tem a minha idade, ainda tem idade para andar nos carrosséis bem malucos, que eu vou.
6: Pois.
0: Vai ver a próxima montanha-russa que eu ando assim. Ah, eu tenho que ir a esta montanha-russa, que é uma... Não é cá. Aquilo dá ali umas voltas, pronto. Ou seja, se calhar vou-me esbordear todo, mas pronto, paciência.
6: Vai ali ao Parque do Asterix, está lá a montanha-russa.
0: Pronto, você o disse e poderá ser essa. Madrid também é mais perto. Sei lá. Você vai muita vez à França. Conhece o Parque do Asterix?
6: Passamos lá ao lado. Antigamente até dormíamos lá à entrada. Agora a malta começa a pôr lá lixo e trancar-nos um bocadito de parque que há lá.
0: Então, e António, e não tem razão. É assim, você não, porque vai ser uma pessoa civilizada, mas há colegas seus, e mesmo sem ser colegas seus, sabe que o mundo é feito de porcalhões, não é? E de gente com falta de tino. Então, claro, vocês estão aqui a sujar na entrada num parque destes. Então, rua daqui para fora, olha, eu era o primeiro a fazer isso.
6: Mas não é só lá, Zacané, é todo lado, infelizmente.
0: Eu sei, meu amigo, eu sei.
6: Tudo, porque
0: eu sei.
6: É triste, não é? É triste, a gente, se temos um caixote de lixo... Epá, punhamos o lixo dentro do caixote, não é? Pô-lo ali no chão e pronto. Mas é triste, não é?
0: Olha, eu é assim, que se me permita dizer o que quero, ou pelo menos nessa circunstância, dizer porque o faço em nome de muitas pessoas. Para a Câmara Municipal de Lisboa, a cidade é uma só. E é uma, é impressionante, a freguesia de Arroios, com esporcada que está, lixo fora dos sítios, e eu vou a outras freguesias, Alvalade, Campo de Ourique, já não mando na Lapa, mas vou, tudo ali arrumadinho, tudo... Vão-me dizer, sabe, tem a ver com as pessoas. Não. Quando está limpo, é mais fácil deixar limpo. Se houver sujidade, pois então claro que o ser humano arranja logo uma oportunidade para acumular o resto. Portanto, eu deixo aqui este pedido à Câmara Municipal de Lisboa e não o faço em nome próprio. Ouça, então neste momento onde é que você se encontra?
6: Olha, estou a chegar à Guarda.
0: Olha, está bom tempo, está uma manhã linda, não está?
6: Tá. A lua já está a desaparecer.
0: Ai, a lua está na hora de se deitar, que amanhã a maluca amanhã vai tapar o sol.
6: Vamos lá ver,
0: não. Você vai ver se quiser, mas vai tapar mesmo.
6: Se correr bem, já não, hoje se correr bem fica em Bordeus e amanhã cedo arranco.
0: Então, mas o eclipse é ao final da tarde?
6: Mas essa hora já está a dormir, não?
0: Ah, está bem. Ok. Então, exatamente, meu amigo. Vocês é que sabem o trabalho. Olhe, sei que você quer falar aqui de qualquer coisa, de documentos. O que é que você quer falar? Rapidamente.
6: É assim, pronto. Eu ia falar, você costuma ir à Inglaterra, não é? Que diz você muita malta, não
0: é? É, eu até vou ali ao bar de Inglaterra, aqui em Lisboa. Sim, oh, diga.
6: Boa. E então, antigamente, é só o passaporte.
0: Uhum.
6: Agora não, eu pelo menos fui lá há coisa de um mês, olha, e neste caso o meu patrão teve que me fazer um registro.
0: Pois tem.
6: Não é só, pronto, é isso, não sei se a malta sabe, senão temos que ser registados e não sei o quê, mas não sei, pronto, eu não sei o que é que eles fizeram, mas tiveram que me registrar tipo, numa plataforma, que é para nós termos, não termos problemas, não chegamos ao embarque e podemos ficar ali trancados, não é?
0: Vou-lhe contar uma história. Era uma vez um país que tinha uma rainha e que hoje tem um rei e que sempre se impuseram pelo mundo numa atitude diferente, achando-se que eram uma grande nação. Vai daí, também decidiram, embora como ilha, entrar no espaço único europeu. Por aqui andaram, por aqui ajudaram, por aqui também comeram, ou seja, estávamos todos e bem reunidos. Vai daí, houve alguém que, se calhar até mentindo, disse, nanã, vamos mas é sair da União Europeia e até damos um nome muito pomposo, chamamos Brexit. E assim aconteceu. E para mal dos pecados deles, estão a sofrer as consequências. E olhe, e também para mal da nossa vida, agora não entramos diretamente no Reino Unido e temos que pedir um visto.
6: É isso. Ó, Zé Candeias, quero ouvir uma. Eu fui lá, uma altura, e levei chocapi. Eu até me ponho na brincadeira às vezes com os meus colegas. Eu digo que a velha, foi a rainha, comeu chocapi e ao fim de 3 dias morreu.
0: Não, aquela não se deixava enganar. Olha, por acaso tenho saudades dela. Adorava aquela senhora. Olha, meu caro António, boa viagem. Umas boas férias, foi um gosto. E o que é que diz por último, meu amigo? Antes de férias, atualiza aí um cumprimento para quem quiser.
6: Uma boa viagem para toda a malta que anda por aí. Que haja respeito, mais respeito uns para os outros, que depois não há grande civismo.
0: António?
6: É triste. A malta é um bocado triste. Não há respeito. Prontos.
0: Ó, meu amigo, olha, eu vou cumprindo o meu. Eu já nem estou preocupado com os outros. Senão não morro mais cedo.
6: Mas é triste, você vai ultrapassar um colega porque todo dia começa a acelerar. Depois admiram-se que haja um acidente.
0: Pois é. Quantos a gente encontra. Oh, que não gostam. Amigo, boa viagem. Você tem um carro, tem aí um instrumento de trabalho, mas segue-o profissionalmente, é isso que deve manter. Tudo bom, boas férias, meu caro.
6: Obrigado.
0: Adeus, bom dia, muito obrigado.
6: Obrigado pelo programa.
0: Obrigado, muito obrigado, boa viagem. 5h26.

0: Carolina de Deus.
1: Ora, muito bom dia, amigos Zé Candeias. Carlos Coelho aqui a sair de Passo do Penafiel em direção à capital para mais uma semana de trabalho. E depois, para a semana vai-se ver. Esta semana é uma semana de trabalho, para a semana vai-se ver. Passei para deixar um abraço a todo o auditório, obrigado pela companhia, umas boas férias e uns bons quilómetros. Forte abraço, meu amigo.
0: Ok, Carlos Coelho, muito obrigado, bom dia. A semana começa ontem. Zé Candeias, dia 15, temos um almoço no Espadanal. Então tem um almoço porquê, António Pina? Chanfana, porquê é que tem um almoço? Eu também, no dia 15 também vou almoçar. Olha, Danfa Danfa, bem-vindo, há muito tempo. Tudo bom, Danfa? Danfa, Danfa. Um abraço. Anabela Mira, ouvir, diz ela, ouvir o meu conterrâneo, Presidente Joaquim, boa viagem a todos. Isto em Fazendas de Almirim, está toda a gente a ouvir o programa. Bom dia, motorista Fernando e Silva. E o pão, ai meu Deus, oh Mira, oh Anabela, eu miro esse pão. Ai que fome. Quem me dera aqui na RTP terem este pão. Roger Nunes também, bom dia Roger, tudo bom, um grande abraço. As mensagens no Facebook em José Candeias, no WhatsApp 912-120-501. Manuel Gonçalves, de Camarato, mas está em Provença Nova, vê, fez muito bem. Hoje diz, sou a variante em Campo Maior, portanto vai também referir aqui pessoas imigrantes para conhecerem esta obra de arte. Lá está, Manuel. Tudo bom, um grande abraço. E também aqui a desejar cumprimentos, deixem-me cá ver. Isto está a chegar tudo ao mesmo tempo. Ah, aqui está. Boas férias para todos os imigrantes, boas viagens. Um grande abraço para todos, da parte do Hugo Almeida. Grande Hugo, muito obrigado. Ah, esta quer-se fazer ouvir. Vamos lá.
2: Olá, José Candeias.
0: Alô.
2: Fala Joaquim Pereira, Presidente da Junta de Freguesia de Fazendas de Almeirim, como tínhamos falado há pouco, já vamos a caminho, já cá estamos todos e vamos, todo aqui o pessoal quer desejar um bom dia. Digam lá bom dia ao Zé Candeias.
3: Bom dia!
2: E aqui está um bom dia feito por este pessoal todo. Até amanhã, se Deus quiser.
0: Isto é muito bom, isto é muito bom. Até, vamos repetir.
2: Vamos, todo aqui o pessoal quer desejar bom dia. Digam lá bom dia ao Zé Candeias.
3: Bom dia!
2: E aqui está um bom dia feito por este pessoal todo. Até amanhã, se Deus quiser.
0: Fazendas de Almeirim.
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0: Minutos para as 7 da manhã. Hoje céu pouco nublado aqui no continente, mas durante a manhã no litoral norte e centro muitas nuvens, até com algum nevoeiro, e vai subir a temperatura no interior. Quanto aqui no continente ao estado do mar, costa ocidental, ondas de noroeste com 1 metro, temperatura da água entre os 19 e os 21 graus. No Algarve, ondas inferiores a 1 metro e a temperatura da água até mais baixa, 19, 20, está tudo ao contrário. Previsão da Madeira, há mais nuvens durante a manhã, nos Açores com algum sol, temos aguaceiros nos grupos ocidental e central, dia de poucas nuvens no grupo oriental. Bragança, Castelo Branco, Évora e Beja, 36 graus. Vila Real, 34. Viseu, Porto Alegre e Santarém, 33. Setúbal, 32. 31 graus, Braga, Guarda e Faro. 30 para Coimbra e Lisboa, 28 para o Porto Santo. 27 de máxima, Penhas Douradas, Leiria, Funchal e Santa Cruz das Flores. Aveiro, Sines, Chagres e Horta, com 26. 25 de máxima para Viana do Castelo, Porto, Angra do Heroísmo e Ponta Delgada.
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0: Na outra hora foi 1983, nesta é 1984. E qual a canção que em 84 marcava o verão? É uma das obras maiores do cantautor e uma das canções mais icónicas da música portuguesa. Editada em 1984, integrou o álbum Dar e Receber, o último lançado em vida pelo artista. E a música foi escrita e composta pelo próprio. A canção fala do encontro entre duas pessoas que procuram companhia, afeto e amor, Com uma linguagem simples, direta e profundamente humana, transmite a ideia de que o amor não depende do tempo nem das convenções, mas do momento em que duas pessoas se entregam uma à outra. Musicalmente, junta pop, música popular portuguesa e influências modernas, criando um estilo muito próprio. A interpretação intensa ajudou a transformar o tema numa das canções mais emocionantes da música portuguesa contemporânea. É considerada uma das mais emblemáticas e até frequentemente apontada como obra-prima. Tem sido reinterpretada por várias gerações de artistas, mantendo-se popular décadas após o seu lançamento. 1984, a canção que ganhou um significado ainda mais forte depois da morte prematura de António Variações. Canção do Engate.

0: 1984, Canção do Engate, com António Variações. Ao longo deste verão estou a trazer-lhe as canções marcantes no verão de cada ano. Amanhã será 1985 e 1986.
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0: Hoje uns bons dias especiais para a Praia da Vitória, comemora o seu dia, feriado, uma cidade marcada pela história e pela coragem. Gostei muito de visitar. Situada na costa leste da Ilha Terceira, nos Açores, a Praia da Vitória é uma das mais importantes cidades do arquipélago, conhecida pela sua ampla baía, pelo dinamismo económico e pela forte ligação ao mar. A cidade guarda também um lugar de destaque na história de Portugal. O próprio nome Vitória não é mero acaso. É uma homenagem a um dos episódios mais decisivos do liberalismo português, a então Vila da Praia. Ganhou projeção nacional a 11 de agosto de 1829, quando as forças liberais derrotaram, na sua baía, uma tentativa de invasão das tropas miguelistas, defensoras do absolutismo. Esta vitória teve um enorme significado político e militar, contribuindo para a afirmação dos ideais liberais que viriam a transformar Portugal. Como reconhecimento da bravura demonstrada pela população e pelos combatentes, Dona Maria II concedeu à vila, o título honorífico de Praia da Vitória, acrescentando ao seu nome o cognome que ainda hoje ostenta com muito orgulho, pois claro. A importância deste acontecimento é tão grande que desde 2004 o feriado municipal passou a ser celebrado neste dia 11 para assinalar o aniversário da batalha. Atualmente, a Praia da Vitória é um concelho moderno, com cerca de 20 de freguesias, uma intensa atividade cultural e uma forte ligação às tradições açorianas. A cidade é igualmente conhecida pelas suas festas populares, pela gastronomia e pela hospitalidade das suas gentes. A baía continua a ser um dos ex-libris dos Açores, atraindo visitantes e reforçando a vocação marítima do concelho. Todos os anos, este dia é marcado por diversas iniciativas comemorativas. São momentos mais simbólicos, destacando-se as cerimónias oficiais providas pela autarquia, pela Assembleia Municipal, homenagem aos antigos combatentes, atividades culturais integradas nas festas da praia. E o programa inclui habitualmente desfiles, iniciativas populares, espetáculos que recordam a importância histórica da batalha e celebram o espírito da comunidade pradense. Mais do que uma simples celebração local, o 11 de agosto representa a memória de um momento determinante da construção de Portugal contemporâneo. Na Praia da Vitória, a história continua viva nas ruas, nos monumentos e nas comemorações que, ano após ano, mantém acesa a recordação da coragem de um povo que ajudou a mudar o rumo do país.

0: 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Há lugares que guardam a memória de um território, outros ajudam a construir o seu futuro. Em Coruche, conhecida como a capital mundial da cortiça, existe um espaço que faz precisamente as duas coisas, o Observatório do Sobreiro e da Cortiça. Está instalado num edifício singular, idealizado pelo arquiteto Manuel Couceiro, e ouça, revestido a cortiça. E este observatório nasceu para estudar, preservar e valorizar uma das maiores riquezas naturais e económicas de Portugal, o Montado do Sobro e a Fileira da Cortiça. Além da investigação e informação, é também um espaço de cultura, de divulgação científica e de encontro entre tradição e inovação. Mas vamos ao pormenor. A minha convidada é Carmo Gião, coordenadora do Observatório do Sobreiro e da Cortiça. Carmo Gião, bem-vinda. Muito bom dia.
1: Muito bom dia a todos. Espero que me estejam a ouvir bem.
0: Perfeitamente. Ouça, eu quando vi esse edifício, porque conheço Coruche, disse, que grande ideia, outra coisa não era de esperar. Ou seja, quem chega ao observatório vê um edifício muito diferente do habitual. O que é que, afinal, quer transmitir logo com esse primeiro impacto, Carmo Gião?
1: O objetivo do observatório é, de facto, como falou, um edifício emblemático e que pretende, de certo modo, mostrar o que existe de cortiça, como é cortiça. Portanto, quando chegamos ao observatório, nós vimos um sobreiro. Portanto, quando os nossos visitantes chegam, eles próprios ficam uau, porque temos um sobreiro mesmo à entrada. Portanto, dá para fazer ali a passagem entre o sobreiro verdadeiro e o nosso edifício, que também é um sobreiro. Dá para perceber que a parte de cima é a parte que nunca foi descortiçada, a parte de baixo é a parte que já tem a cortiça armadia, portanto, transmite verdadeiramente o sobreiro no seu habitat natural, com todo um montado à volta. Ou seja, tudo o que existe à volta daquele edifício são arbustos que existem mesmo no montado. Portanto, é um edifício que está no seu habitat natural, de forma a demonstrar que existe um patamar elevado relativamente ao sobreiro, ao montado, ao ecossistema do montado, que infelizmente as alterações climáticas Exatamente. Estão a mudar bastante. E, portanto, é de certo modo também para sensibilizar as pessoas que nos visitam e neste momento posso lhe dizer, já passaram por Coruche, pelo observatório, só cerca de 2.000 pessoas este ano. O que é muito bom para nós, sendo nós um território de baixa densidade, maioritariamente vêm estrangeiros ao nosso edifício. Infelizmente os portugueses não têm tanta curiosidade de conhecer.
0: Porque é que acha que estamos aqui a falar, Carmo? É para despertar essa consciência.
1: Exatamente.
0: Ora bem.
1: É extremamente
0: Carmo,
1: importante.
0: Diz-se que o montado é uma espécie de retrato da alma portuguesa. Resistente, paciente e profundamente ligada à terra. Concorda com isto?
1: Concordo. Nós, por natureza, nós os portugueses, por natureza, somos pacientes, somos pessoas resilientes. E assim como o montado, ou seja, é bastante resiliente. O sobreiro é uma árvore que dificilmente arde com um fogo que seja mais pequeno. Claro que se for um fogo intenso, isso não acontece, mas se for um fogo mais pequeno, o sobreiro resiste, o sobreiro protege a sua árvore. Assim como nós, o povo português, eu acho que nos protegemos uns aos outros e somos um povo que se esforça para conseguir chegar mais além. Assim como, vamos voltar outra vez ao sobreiro. O sobreiro é a árvore económica, é a árvore portuguesa por natureza, portanto, temos aqui todo este paralelismo entre o sobreiro, o montado e o povo português.
0: Ao ponto das naves espaciais também já não dispensarem a bela e a pujante cortiça portuguesa. Também vamos nas naves lá para cima para o espaço.
1: De facto, nós temos vários elementos e convido mesmo a virem ao observatório.
0: Então fazemos assim, Carmo, comece por fazer-nos rapidamente, estamos em rádio, porque isto é apenas para reforçar a intenção e depois quem quiser vai visitar. Vamos fazer uma visita guiada. Eu acabei de entrar, por aí vamos seguindo. Vá-se explicando, por favor.
1: Vamos seguindo, temos uma exposição que reflete um pouco como a cortiça responde a vários materiais, nomeadamente cola, borracha, alcatrão, que é uma exposição que foi feita em parceria com a Faculdade de Arquitetura de Lisboa e a Universidade do Canadá. Portanto, essa exposição mostra um pouco as várias vertentes que a cortiça pode ter e a aplicabilidade dela no seu dia-a-dia. Temos uma tenda de campismo, por exemplo, ou temos a calçada portuguesa replicada em cortiça. Portanto, conseguimos transmitir a ideia de que a cortiça é utilizada em tudo. Eu digo sempre, na cortiça nada se perde, tudo se transforma.
0: Em tudo mesmo. Chapéus de chuva, gravatas, roupa, sapatos, é o que quiserem.
1: Exatamente, uma bola de futebol, uma raquete de paddle, portanto, existe ali um pouco uma mistura de muitos materiais. Roupa, nós temos também um desfile de moda normalmente no final do mês de maio, que decorre de um concurso de ideias e criatividade no âmbito de um projeto que é o Prover, montado sobre cortiça, e fazemos sempre um concurso de ideias e criatividade para estimular os jovens também à utilização da cortiça.
0: Estes designers por aí fora, então, não é?
1: Exatamente, sim. E portanto, também existe a possibilidade de verificarem alguns dos coordenados que lá estão e, inclusive, é muitos curiosos, pedem para vestir e como é óbvio, nós também gente. Deixamos para experimentarem e verem o conforto.
0: Carmo, então, depois de termos visitado uma primeira sala, explique que interatividade, que conhecimento prático é que as pessoas, e se calhar vocês também, a vossa preocupação, a nível das escolas, por aí fora, o que é que vão encontrando e que possam mexer, aprender num museu como este, tocando nas diferentes variedades de função de cortiça?
1: Existe a possibilidade de as pessoas também tocarem, como é óbvio, como eu estava a dizer, e perceberem também os vários calibres, ou seja, temos ainda um laboratório, temos um centro de documentação, no laboratório conseguem perceber também aqui a questão da resistência ao fogo ou a possibilidade de ajudar quando existem derrames de crude, a cortiça absorve o óleo nesses derrames de crude, portanto, existem aqui várias vertentes que podem ser vistas, apreendidas e como acabou de dizer, com as escolas, nós recebemos várias escolas onde também falamos sobre a problemática do facto de as alterações climáticas também estarem a fazer com que a regeneração natural seja um pouco mais difícil, e um outro à parte, que é a tiragem da cortiça. A tiragem da cortiça, que foi considerada património cultural imaterial desde
0: exatamente.
1: 2021.
0: Exatamente.
1: Porém, está a ser um problema porque não encontramos tiradores de cortiça. Ou seja, é uma atividade bem paga, mas que é uma atividade sazonal.
0: É que não é, portanto, qualquer um com a machadinha que lhe sabe tirar a casca, não é?
1: Não, não, porque ela é elástica. Eu próprio já...
0: Carmo, você disse isso de uma forma que rapidamente depreendi que já tenha experimentado.
1: Já. E sei
0: e
1: que
0: é fácil.
1: Machada volta para trás, sim. Tem que haver alguma destreza na mão para fazer este trabalho.
0: E para ela sair por inteira, não é?
1: Exatamente, sim. Mas aí
0: diga.
1: Também existe uma outra questão, que é a cortiça tem que dar, o sobreiro tem que dar. O que é que nós queremos dizer com isto? A própria árvore é que nos permite tirar sem ser aos pedaços. Existem fases do ano em que a cortiça é tirada, portanto, é final de mês de maio até meados de agosto, no máximo, e a partir dessa altura o próprio sobreiro já não permite que nós consigamos tirar a cortiça da árvore. E, portanto, nós dizemos que o sobreiro tem que dar, ele próprio é que decide.
0: Pois, exatamente. Ouça, não estamos a falar, ouvintes, propriamente de um museu, embora ele conte história, porque isto vem dos tempos mais remotos, obviamente conta a história das ferramentas, obviamente conta a história do espírito, mas tal e qual como os outros museus. Mas aqui falamos de um observatório que se cinge muito na atualidade e que procura, através ou das exposições, ou dos contactos, ou daqueles que queiram, portanto, trabalhar inspirando-se no museu, para um espaço e para uma dinâmica bastante atual. Olhe, Carmo, como coordenadora do Observatório do Sobreiro e da Cortiça, como é que apela para visitarem esse observatório e, numa dinâmica de palavra, o que é que realmente vão aí encontrar?
1: Vão encontrar diferenciação e inovação e criatividade. Portanto, presumo que a própria curiosidade do povo português, apelo mesmo à curiosidade do povo português para vir e conhecer, porque ainda há muito a aprender, ainda há muito a aprender com este material tão nobre e tão nosso. E portanto acho que é o ideal é virem conhecerem Corus, que é uma vila pacata muito bonita e que tem um rio também muito bonito. Vamos ter as festas de Corus, o Sorraia, exatamente, vamos ter as festas de Corus, já estão a decorrer e vão até dia 18 de agosto, portanto convido a virem a Corus e a virem às Bom festas tipo. De Corus e visitar o observatório, que é o nosso ex-libris de Corus e que representa um povo, representa o povo português, representa a nossa tradição e a nossa vamos lá, a nossa qualidade, porque é que eu digo isto? Porque a cortiça existe em alguns países, mas a de Portugal é a melhor do mundo.
0: É a melhor do mundo.
1: E é onde existe a maior mancha de montado do mundo, de montado, é em Portugal. Portanto,
0: e é um fenómeno, porque ao fim e ao cabo o montado é também obra do ser humano e é uma referência a nível de ecossistema em todo o mundo. E é por essa razão, ouvindo, façam-se à estrada, Corus está em festa, este observatório que aqui referimos, portanto, relacionado com o Sobreiro e a Cortiça, vejam, mereceu uma menção honrosa como melhor projeto público dos Prémios de Turismo do Alentejo e Ribatejo em 2014 e o próprio município do Corus em 2015. Este projeto contribuiu para que Corus recebesse o Prémio Município do Ano Portugal 2015, portanto, atribuído pela plataforma Um Cidades. Minha cara Carmo Gião, um abraço a Corus, parabéns pelo vosso desempenho, um bom verão, foi um gosto, felicidades.
1: Muito obrigada, felicidades também para o programa.
0: Tudo bom. Portanto, obrigada. Ouvintes, aí está. Viajámos então até Corus para descobrir que a cortiça é muito mais do que uma matéria-prima. É paisagem, memória, biodiversidade e conhecimento. Eu até poderia dizer que o sobreiro cresce devagar e sem pressas. Talvez por isso nos ensine uma das lições mais importantes do nosso tempo para construir o futuro. É preciso saber cuidar das raízes.

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Desejo-lhe um ótimo dia de trabalho ou de férias. Amanhã às 5 cá estarei, José Carlos Trindade, depois das 7. Quero que você fique também aqui na emissão. Fique bem, um ótimo dia, até amanhã.

0: Bom dia, estamos a menos de um minuto das 7 da manhã. Hoje é terça-feira.
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0: O dia vem com o céu pouco nublado, mais quente no interior do país. Ao calor juntam-se nuvens hoje na Madeira, com um período de chuva nos grupos ocidental e central dos Açores. O sol promete aparecer no oriental, mas com nuvens. Máxima de 36 graus para Bragança, Castelo Branco, Évora e Beja. Previsão dá 34 Vila Real, 33 Viseu, Porto Alegre e Santarém. Setúbal 32, 31 Braga, Guarda e Faro. Coimbra, Lisboa com 30 graus. 27 Penhas Douradas, Leiria e Funchal. Aveiro 26, 25 Viana do Castelo, Porto e Ponta Delgada.
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0: Sete horas em Portugal Continental e na Madeira, seis nos Açores. Terça-feira, dia 11 de agosto. Eduarda, bom dia.
2: Olá, bom dia, José Carlos.
0: Vamos ter um dia quente hoje no interior do país.

0: 22 em Faro, Ponta Delgada e também no Funchal. Edição de Eduardo Maia.
1: À medida que as horas passam, vai-se destapando a dimensão da tragédia na Colômbia, provocada pelo terremoto de ontem. O país está em emergência nacional e organiza-se agora para socorrer as vítimas debaixo dos escombros. É a pior catástrofe natural que o país vive em quase 50 anos, desde o forte tremor de terra desse ano. Passaram menos de 24 horas. Quais são, nesta altura, Oriana Barcelos, as prioridades da Colômbia?
2: Atenções centradas em Pereira e em Cali, as cidades mais atingidas pelo sismo de 7.4 desta segunda-feira. Em Pereira já foram contabilizados 60 mortos, num total de 132, segundo as contas da Associação Colombiana de Capitais, mas ainda há 100 desaparecidos. Esse número, o número de pessoas que podem estar debaixo dos escombros, sobe em Cali, na terceira maior cidade da Colômbia. Ainda há 180 pessoas por encontrar e, por isso, as equipas continuam à procura de sobreviventes. Para além desses operacionais, vão estar no terreno também mais 1000 polícias. É uma medida de segurança para conter as pilhagens que já estão a acontecer em algumas lojas e há também a hora de recolher, quer em Cali, quer em Pereira. O presidente colombiano, Abelardo de las Priellas, esteve em Cali esta noite. Ele atualizou os números da tragédia nessa cidade. Há aí 700 feridos, 39 escolas afetadas, mais de 5 mil casas danificadas e 3 hospitais já sobrecarregados. De las Priellas esteve também em Chocó, no epicentro do terremoto que deixou o país em estado de emergência nacional.
1: As informações conhecidas a esta hora sobre o que se está a passar na Colômbia depois do terremoto de ontem. Vamos continuar ao longo da manhã a seguir de perto as operações de resgate na Colômbia. Há já a ajuda da União Europeia através do sistema Copérnicos de satélite que pode permitir perceber melhor quais as zonas mais afetadas por este terremoto e também uma ajuda financeira que foi anunciada pelos Estados Unidos para apoiar os colombianos nesta altura. O ministro espanhol dos Negócios Estrangeiros é esperado hoje em Ceuta. José Manuel Albares vai avaliar o impacto da crise migratória para reforçar o apoio do governo central às autoridades locais. Apesar da maioria dos migrantes ter regressado a Marrocos, há ainda centenas de menores estrangeiros não acompanhados que se encontram em Ceuta sob a proteção das autoridades de Ceuta. Esta visita de Albares acontece depois de uma reunião extraordinária dos ministros europeus dos negócios estrangeiros, na qual foi manifestada a solidariedade da Espanha. É uma viagem com simbolismo político e também diplomático que pretende demonstrar que o governo espanhol tem a situação debaixo de controle. A crise de segurança que Donald Trump viveu quando esteve há um mês na Cimeira da NATO, na Turquia, tem hoje novas revelações feitas pelo Washington Post. Na altura foi noticiado que o presidente dos Estados Unidos mudou de avião no regresso de Ankara para os Estados Unidos. Falou-se numa eventual ameaça iraniana à vida de Trump, que levantava preocupações aos serviços de segurança do presidente. Um mês depois, o Washington Post, Isabel Cunha, conta a extraordinária fuga de Trump.
3: Foi escondido num camião do catering do aeroporto de Ankara que Trump mudou de avião. Aos jornalistas que viajavam com o presidente norte-americano, foi dito que mantivessem fechadas as janelas do antigo Air Force One, mesmo depois da descolagem. Estratégia para que Trump pudesse mudar para um avião militar americano mais pequeno que o havia de transportar até uma base britânica, onde os militares americanos, ali estacionados, iriam conhecer o novo Air Force One doado pelo Qatar, aquele onde Trump viajou para a cimeira da NATO na Turquia, mas que subitamente foi posto de parte para o regresso a Washington. São, portanto, 3 os aviões desta história. O antigo Air Force One, do qual Trump, no final da cimeira, disse que tinha saudades e, portanto, iria usar para regressar à América. O novo, que suspeitou na altura que tivesse problemas com a segurança. E o avião militar, que se sabe agora tirou Trump da Turquia, país que tem 500 quilómetros de fronteira com o Irão. Segundo o jornal Washington Post, que revela hoje a história, toda a operação foi desencadeada porque havia uma ameaça credível contra a vida de Donald Trump.
1: A história conhecida um mês depois da saída de Donald Trump de Ankara, na Turquia, no

0: essa Washington depois da cimeira da NATO. A deslocação a esta cimeira foi a primeira viagem internacional feita com o novo avião oferecido pelo Qatar e cuja modernização acelerada tinha já suscitado aos serviços de segurança do presidente norte-americano questões não só sobre os custos, mas também sobre as garantias de segurança que o novo avião poderia dar. Através das redes sociais, ontem à noite, Donald Trump saiu em defesa de Gianni Infantino, cuja continuidade na liderança da FIFA está a ser contestada por várias confederações. O presidente dos Estados Unidos escreve que a FIFA cometeria um erro terrível se por qualquer motivo decidisse substituir o atual presidente. Trump acrescenta que Infantino é extraordinário e que acaba de liderar o campeonato do mundo de futebol mais bem sucedido de sempre. Foi também na Truth Social que Donald Trump deixou este comentário, uma rede social que não goza de grande saúde financeira. A empresa de Trump, a Trump Media, que sustenta a rede Truth Social, está em crise. No segundo trimestre deste ano, o grupo perdeu mais de 200 milhões de euros e, por causa disso, a empresa está a diversificar o negócio para fora do ramo dos média e a investir, por exemplo, em criptomoeda e em apostas online. O prejuízo destes três meses é 10 vezes maior do que aquele que teve no mesmo período do ano passado. Os bombardeamentos russos na última madrugada fizeram 9 mortos na Ucrânia. A noite foi de sobressalto na região de Zaporígia, no sudeste do país, onde 6 pessoas morreram e 19 ficaram feridas, de acordo com as informações que são divulgadas esta manhã pelas autoridades locais. O ataque foi feito com drones e com mísseis e atingiu uma zona residencial. Também no leste da Ucrânia, em Dnipropetrovsk, 3 pessoas perderam a vida, incluindo um menor de 15 anos. O Parlamento turco aprovou uma decisão histórica para o futuro do conflito com o PKK, ou Partido dos Trabalhadores do Kurdistão. A nova lei cria o enquadramento para que os antigos militantes curdos sejam desarmados e sejam reintegrados. É um passo decisivo para pôr fim a um conflito que já dura no país desde 1984 e que ao longo deste tempo fez mais de 40 mil mortos. Camila Vidal.
1: A nova legislação dá proteção legal a antigos e atuais combatentes e militantes e facilita a suspensão de penas de prisão para reintegrar os ex-elementos do PKK na sociedade. De entre 562 deputados sentados no Parlamento Turco, 468 votaram a favor, numa maratona que durou 12 horas. O partido no poder, o AK Party, os aliados nacionalistas do MHP e também o partido pró-curdo DEM juntaram-se nesta votação. É o início formal de um processo de paz que quer pôr fim a mais de 40 anos de conflito, que resultou em mais de 50 mil mortes. No ano passado, o líder histórico do PKK, Abdullah Öcalan, pediu que os combatentes baixassem as armas e que o movimento se dissolvesse. Pouco depois, no Iraque, um grupo de elementos do partido queimou as armas de forma simbólica. Mas não bastava o movimento extinguir-se por si só. A nova lei permite resolver um dos problemas da dissolução. O que fazer aos milhares de membros e antigos membros do PKK? O Parlamento Turco decidiu permitir o regresso dos combatentes à sociedade, caso baixem as armas, e numa primeira fase devem sair das prisões turcas 3.500 ex-combatentes dos cerca de 10 mil que estão detidos. As pessoas que foram presas apenas por pertencerem ao PKK, mas que não cometeram crimes específicos, saem em liberdade, já quem for considerado culpado de crimes graves, como homicídio, não recebe a amnistia. A direção do partido diz que não é suficiente. No fim de semana, ainda antes da aprovação da lei, criticavam que nunca se usasse o termo curdo no plano de desmilitarização e dissolução. Outra das reivindicações é a libertação do líder histórico do grupo, preso há quase 30 anos, Abdullah Öcalan. Para já, não se prevê que seja perdoado.
0: A lei foi aprovada por larga maioria, prevê, como ouvimos aqui, a reintegração na sociedade turca dos antigos militantes do PKK, assim como a suspensão de penas para os combatentes que não tenham cometido crimes graves. Portugal teve um arranque difícil nos europeus de atletismo de Birmingham, longe dos resultados esperados. José Carlos Pinto, recordista nacional dos 5 mil metros, desistiu e as duas maiores esperanças portuguesas no lançamento do peso não conseguiram subir ao pódio. Como nos conta a partir de Inglaterra, o enviado especial da Antena 1 aos Campeonatos da Europa de Atletismo, Eduardo Gonçalves.
2: A final feminina do lançamento de peso prometia, mas Oriol Dongmo foi quinta classificada com 19 metros e 5 centímetros no terceiro ensaio, Jéssica Enxude a sexta com 18 metros e 57 no quinto arremesso. Eliane Bandeira ficou-se pelo 12º lugar da final, com apenas 17,20 m. Oriol Dongmo reconheceu que nunca conseguiu lançar como desejava.
3: Esta coisa não depende só da nossa forma, também depende um bocadinho de sorte, porque acabei para aquecer bem, eu estava muito bem no aquecimento, mas durante a prova eu não consegui mesmo encaixar o peso como deve ser e acabei para não correr como eu estava a esperar.
2: Jéssica Enxude, por seu turno, não conseguiu esconder a frustração por não ter conseguido atingir o desempenho que já havia evidenciado antes dos campeonatos.
4: É complicado quando se vem com uma das melhores marcas e depois chegamos ao final e não conseguimos atingir aquilo que nós queríamos. Pronto, estava-me a sentir um bocadinho cansada, mas mesmo assim acho que conseguia fazer melhor. Não saiu e pronto, hoje para mim acho que é um dia assim triste, não vou mentir, mas pronto, amanhã é erguer a cabeça e continuar a trabalhar.
2: A primeira jornada dos europeus não terminou da melhor forma. Nas meias finais dos 100 metros, Tatiana Pinto e Arialis Martínez ocuparam o 7º lugar das suas séries. José Carlos Pinto desistiu na final dos 5 mil metros, depois de vários empurrões e tropeções dentro do pelotão na penúltima volta. Finalmente, Laura Taborda foi 7ª classificada na série dos 3 mil metros obstáculos e ficou herdada da final. Para a segunda jornada desta terça-feira, o principal destaque vai para a final do salto em comprimento masculino, com a presença de Gerson Baldé, campeão do mundo coroado este ano em Torun, campeão do mundo de pista curta. O concurso está marcado para as 20h15.
0: É uma das principais expectativas deste segundo dia dos europeus de atletismo em Birmingham. O primeiro dia não foi bom para o atletismo português.
5: 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São 7h13.
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5: Manhã de terça-feira, 11 de agosto, Sandra Pereira, olá, viva, bom dia, Sandra.
7: Muito bom dia.
5: Como é que está a estrada nesta altura?
7: A esta hora o trânsito está muito tranquilo, os principais acessos à cidade de Lisboa e também à cidade do Porto neste momento ainda não apresentam qualquer tipo de dificuldades, portanto tudo sem grandes demoras.
5: Maravilha, que vão começar assim, espero que amanhã seja tranquila no trânsito, tenha uma boa viagem, obrigado por seguir connosco.
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5: Estamos juntos até às 10 nesta manhã, como em todas de segunda a sexta-feira. Começamos com o CeeLo e este Forget You. Bom dia, boa viagem.

0: Amanhã estou melhor, Capitão Fausto.
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0: Temos desporto às 7:30.
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0: No Postal do Dia recuperamos esta manhã o que Luís Osório falou sobre um homem que caminha pelos corredores onde se morre de cancro. Vamos ouvir.
3: No nosso país, no nosso mundo, o medo cresce como erva daninha. Medo do outro, medo de quem é diferente, medo que alguém nos ocupe o lugar. O medo traz ressentimento, traz ódio, violência e racismo. Não pretendo fazer juízes de valor, apenas falar de um homem que caminha todos os dias pelos corredores de um hospital habitado pela proximidade da morte. Quem já esteve internado no IPO de Lisboa conhece-lhe o sorriso e os olhos de anjo. Sabe que aquele homem é padre, sabe que fez voto de pobreza, que perdeu a mãe com 2 anos, que todos os dias transforma a vida de doentes com cancro, velhos e novos, crianças de colo e os seus pais, pobres e ricos, que todos os dias transforma o medo da morte em esperança de vida. Uma esperança que faz por ser ainda mais forte quando já não há esperança possível. O homem que trago até ti, este padre que é um anjo para tantos e tantas, é preto. Nasceu numa aldeia pobre de Maputo, é preto mesmo. Retinto. Se és racista, se um dia a doença te apanhar, se achas que és superior por ser branco ou português de primeira, perceberás que o abraço deste homem te pode salvar, que a energia que tem lhe vem de um lugar inexplicável. E sabes, é preto e tem um nome esquisito. Langane. Custódio Langane. Em Maputo, trabalhou com meninos de lixeira. Em Portugal é capelão do IPO. Caminha pelos corredores, escuta, ilumina a escuridão, oferece palavras que são milagres, como as que disse àquela mãe nos cuidados paliativos, uma jovem mulher inconsolável que não se conformava com a ideia de deixar 2 filhas gêmeas de 8 anos. O padre Custódio, preto e com um estranho apelido, falou-lhe do seu exemplo, de uma mãe que lhe morrera subitamente sem nada lhe deixar de memória. Que oportunidade aquela mãe tinha, a de aproveitar as semanas que lhe restavam para deixar uma marca de futuro às suas princesas, de lhes oferecer paz, amor e memória. A mãe voltou a casa e, quando regressou para morrer, abraçou o padre Custódio e soprou-lhe ao ouvido: obrigado, estou pronta. E elas também.
0: 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Luís Osório com a assinatura deste espaço.
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0: Se tem informações para o trânsito, o número que deve utilizar é o 800-21-0101, linha gratuita. Vamos atualizar tudo o que sabemos sobre o trânsito antes das 7:30 da manhã. É depois de ouvirmos o GNR Impressões Digitais. Obrigado por estar desse lado do rádio.

0: Manhã da Rádio, hoje é terça-feira, dia 11 de agosto, são 7h28.
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0: Vamos ao trânsito, numa manhã que começou sossegadita, não é, Sandra? Sem Exato. Grandes filas, o que é ótimo.
2: Exatamente, e mantém-se uma manhã tranquila, neste momento ainda sem muitas complicações, apenas o IC19, neste momento está com filas a partir de Terceira e até à zona de saída para o Hospital Amadora Sintra. Nos restantes acessos, a circulação faz-se sem muitas demoras, alguma intensidade, mas não é nada preocupante. Quanto ao Porto, também a circular sem qualquer problema.
0: Diria mesmo que sem filas, não é? Uhum. Aparentemente não há assim grandes complicações, o que é excelente. Uma boa viagem, obrigado por seguir connosco esta manhã com a Antena 1 no rádio. Falamos sobre também o tempo, dizer-lhe que vamos ter um dia com aviso amarelo para os distritos de Bragança, Vila Real, Viseu e Guarda. Vai ser um dia quente no interior, sol em todo o país, vento fraco. Temperatura máxima de 36 graus para Bragança, Castelo Branco, Évora e Beja, Vila Real 34, 33 Viseu, Porto Alegre e Santarém. Setúbal 32 graus, Braga, Guarda e Faro 31, 30 no caso de Coimbra, Lisboa. Penhas Douradas e Leiria devem chegar aos 27, previsão de 26 para Aveiro, 25 Viana do Castelo e Porto.
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1: Casa Pia recebe o Benfica com bancada interdita. Bom dia, Fernando Eurico.
2: Muito bom dia. A bancada poente do Estádio Municipal de Rio Maior, habitualmente destinada aos associados do Casa Pia em jogos da Liga, vai estar interditada na recepção ao Benfica após uma sanção por utilização de pirotecnia. Na véspera do início da venda dos bilhetes para esta partida que vai encerrar a segunda jornada de campeonato, os gansos informaram que a central poente do recinto vai estar fechada ao público, pelo que o setor 5 da bancada oposta passa a estar destinado exclusivamente a sócios do clube. Em junho, recordo, o Conselho de Disciplina da Federação decidiu interditar por um encontro a bancada central poente do estádio de Rio Maior, onde o Casa Pia vai continuar a alinhar na condição de visitado nesta temporada, a exemplo das últimas três. A segunda ronda do campeonato terminou com empate a 2 nos Açores, Santa Clara 2, Nacional da Madeira 2. Os de Ponta Delgada estiveram a ganhar 2-0 e por isso a divisão de pontos desagrada ao o treinador Petit.
3: Este ponto sabe a pouco. Não é aquilo que nós queríamos, mas vamos continuar a trabalhar. Estamos frustrados pelo empate, queremos outro resultado. Agradecer aos nossos adeptos e esperamos que eles continuem-nos a apoiar, porque queremos dar uma vitória. Não conseguimos.
2: João Gião, do Nacional, reflete a alma da jovem equipa que treina.
4: Aquilo que sai do jogo é o caráter e a alma de uma equipa que não se rendeu. O mais fácil era uma equipa que estar a perder 2-0. O normal, uma equipa jovem como nós temos, era tremermos e esse 2-0 fazer moça. E veio o caráter e depois acho que fizemos, soltámos, como disse, reagimos muito bem.
2: A ronda 1 da 2ª Liga está igualmente fechada. Resultados: Benfica B1, Leixões 0 e Lusitânia de Lourosa 2, Futebol Clube do Porto B0. Porto que enviou uma mensagem de força e coragem ao povo colombiano depois do sismo de magnitude 7,4, resultando para já em 111 vítimas mortais. Neste momento de dor e dificuldade, o Futebol Clube do Porto envia uma mensagem de força e coragem a todas as famílias e comunidades afetadas, bem como a todos aqueles que estão no terreno a prestar assistência, escreveram os campeões portugueses nas redes sociais. Para lá do caráter humanitário desta missiva, recordo que os Dragões têm ligação ao povo colombiano. Foram inúmeros os futebolistas daquele país sul-americano a jogar pelos azuis e brancos. O Estrela da Amadora anunciou a contratação do médio espanhol Juan Jordan, que jogava no Sevilha da primeira divisão espanhola. Médio centro de 32 anos assinou um contrato válido por duas temporadas. Já o Marítimo tem o guarda rede espanhol Fran Vieites, proveniente do Leicester City, do terceiro escalão inglês, assinou por duas épocas até 2028. O treinador António Folha foi despedido após 6 jogos no comando do Cluj, da Roménia, num curto período em que foi goleado na Liga Conferência e perdeu 2 de 3 jogos no arranque do campeonato romeno de futebol. Europeus de atletismo em Birmingham, segundo dia de provas, destaque à noite, a partir das 20 para a final do salto em comprimento, com a participação do campeão mundial de pista coberta, Gerson Baldé.
5: Agora pronto, o bom resultado não posso prometer, isso vejo na prova, mas claro que vou dar o melhor de mim.
2: Na grandíssima, ou seja, na volta a Portugal em bicicleta, hoje é dia de folga, enquanto na natação, Diogo Ribeiro e Camila Ribeiro melhoraram os recordes portugueses nos 50 metros mariposa, 200 costas, tal como fez Francisca Martins nos 200 metros livres na final das estafetas nos europeus de desportos aquáticos que estão a decorrer em França.
1: Fernando Eurico regressa com o desporto à rádio depois das 8h30, esta hora simultâneo RTP Antena 1, Açores e RTP Mundo, em permanência na rede em desporto.rtp.pt. 24 para as 8.
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1: Daqui a pouco temos Mystical Magical de Benson Boone, para já Castaway, Christoven, na rádio. Boa terça-feira.

20 para as 8. Ainda temos mais música até às 8. Lena D'Água com Carne Vegan. É a próxima.

0: Lena d'água.
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0: Neste mês de agosto, mês de verão, estamos depois das 10 da manhã a recordar podcasts. Vamos dar ouvidos a um muito interessante, depois das 10. Chama-se Saltilho Cromos 86. É do Pedro Miguel Ribeiro. Foi feito a propósito do Mundial de Futebol e tem episódios que vale muito a pena ouvir, recordando ainda a história da participação portuguesa em mundiais, em concreto neste Mundial do México 86. Agora, Modern Love, Zaô de Sagazan. Bom dia.

0: Meu Norte é precisamente o nome da canção de Matilde.
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0: Faltam 10 minutos para as 8, a altura certa para irmos até ao Serviço Nacional de Informação de Trânsito. Sandra Pereira, como é que estamos agora?
2: Continuamos muito tranquilos, sem muitas dificuldades. Os acessos à cidade de Lisboa começam a intensificar-se apenas, mas sem grandes demoras. O IC19 de Sintra para Lisboa. Há paragens na descida de Queluz e até à Amadora. A segunda circular, Benfica Aeroporto, entre o Campo Grande, Escola Alemã, até à zona das Calvanas. E depois, na A5 de Cascais para Lisboa, tivemos conhecimento de um acidente antes da saída para as Amoreiras e o trânsito está um pouco mais demorado, portanto, na descida de Monsanto. Quanto à Ponte 25 de Abril, de Almada para Lisboa, há paragens na subida do Pregal, em direção à Praça das Portagens. No Porto, a circulação é tranquila e sem grandes dificuldades.
0: Voltamos ao trânsito depois das 8.
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0: É desde Bárbara Tinoco.

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0: foi no momento certo. 10 minutos, Bárbara Tinoco.
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0: Um macaquinho de peluche no episódio que recordamos antes das 8 do Portugalex. Agora, Bruno Mars, On My Soul. Bom dia.

0: Bela maneira de chegarmos mais perto das 8 da manhã com este On Ice. Ou faltam 3:30 para as 8. Está na altura de recordarmos aqui um episódio passado do Portugalex.
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2: O governo fez um contrato para aquisição de serviços de maquilhagem e cabeleireiro para os ministros e secretários de Estado aparecerem bonitos nas conferências de imprensa.
3: O contrato tem um valor de 11.500 euros, prevê 50 sessões ao longo do ano e o primeiro-ministro deu alguns exemplos da sua utilidade.
4: Toda a gente sabe que hoje a imagem é fundamental para o sucesso. Vamos precisar de uma manicure para tratar das unhas do ministro Leitão Omar, por exemplo, que as rói muito quando está a gerir calamidades. Se calhar vai ter de pôr nails de gelinho.
2: E que outros ministros estão mais necessitados?
4: Olha, o ministro Nuno Melo, por exemplo, vamos precisar de um cabeleireiro que lhe dê um look mais moderno, porque aquele corta Playmobil já não se usa desde o primeiro álbum do Estrofante. Ah, e vou pedir para maquiarem as contas da minha casa de espinho para ficarem mais bonitas. Esta era a brincar. E vai ceder alguma dessas cabeleireiras aos mais necessitados? À Tânia Laranjo, por exemplo? Vamos sim. Hoje mesmo a Tânia Laranjo pode vir tratar do cabelo se quiser. Agora, deixem-me ir andando que tenho umas nuances marcadas. Bom dia e obrigado.
2: A história do macaco japonês que foi abandonado pela mãe e se afeiçoou a um peluche emocionou o mundo.
3: O macaco Punch tem sido convidado por televisões de todo o planeta, mas o Portugalex sabe que decidiu contar a sua história à Júlia Pinheiro.
5: Olá, macaco. Posso tratá-lo assim? Ou prefere que lhe chame Punch, para não haver confusões com a polémica do Prestiani? Macaco Punch. Ouvi dizer que a sua mãe o abandonou porque fugiu com o macaco dos super dragões. Já perdoou? Pode abraçar o seu peluche enquanto nós pomos uns violinos em fundo para fazer as pessoas chorar lá em casa. Que momento maravilhoso. Tenho uma boa notícia para lhe dar. Sabe quem é que veio cá vê-lo hoje? O macaco Adriano. Palmas para ele. Enquanto o Punch e o Adriano se abraçam, nós fazemos aqui um pequeno intervalo para os telespectadores irem buscar mais lenços. A seguir, vamos conhecer a triste história de uma mulher que nunca viu uma tosta mista. Até já!
2: Portugalex pergunta: depois do momento de tensão registado em frente aos jornalistas, gostava de ver a Presidente da Câmara de Coimbra e o Ministro da Agricultura à pancada?
6: Nem cabelo tem para eu puxar. Ele é que precisava de pôr umas extensões no cabeleireiro do governo para ficar melhor na televisão, que é o que ele gosta. Rei do careca!
0: 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No tempo, as máximas mais altas hoje no interior, sol em todo o território continental, calor com nuvens na Madeira. Nos Açores, chuva nos grupos ocidental e central, abertas no oriental. Máxima de 36 em Bragança, Castelo Branco, Évora e Beja, 34 em Vila Real. Viseu, Porto Alegre, Santarém, 33, 32 Setúbal, 31 Braga, Guarda e Faro. Coimbra, Lisboa, a mesma temperatura esta tarde, 30 graus, 27 em nas Penhas Douradas, Leiria e Funchal, Aveiro 26, 25, Viana do Castelo, Porto e Ponta Delgada.
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0: Oito horas em Portugal continental e na Madeira, 7 nos Açores. Terça-feira, 11 de agosto, Eduarda, corrida contra o tempo na Colômbia.
8: Depois do sismo devastador de ontem, que fez 130 mortos no balanço atual, mas há centenas de desaparecidos. O Washington Post revela hoje a fuga secreta de Donald Trump, da Turquia, sob ameaça iraniana. Foi há um mês. Os caçadores de eclipses seguem pelo mundo à sombra da lua. Também há portugueses nesta aventura.
0: A esta hora, temperaturas próximas, 20 graus, Porto e também Coimbra, 21, Lisboa, Faro e Ponta Delgada, Funchal 22. Edição de Eduardo Maia.
8: A Colômbia está em estado de emergência depois do violento sismo que viveu ontem e que atingiu o oeste do país. É o tremor de terra mais grave vivido em

0: em algumas lojas. O presidente do país, Abelardo de la Espriella, tem feito um périplo pelos territórios mais afetados pelo sismo de magnitude 7.4, que abalou a Colômbia esta segunda-feira. Ele já esteve em Chocó, no epicentro do terremoto, e esteve também em Cali para atualizar os números da tragédia nessa cidade. Em Cali, há 700 feridos contabilizados, 39 escolas afetadas, mais de 5 mil casas danificadas e 3 hospitais já sobrecarregados. O sismo desta segunda-feira foi sentido sobretudo no sudoeste do país e teme-se que o número de mortos venha a subir. Nas contas, para já, estão apenas as vítimas das maiores cidades. Falta saber a fundo o impacto do terremoto noutros territórios do país.
1: São notícias que vamos continuar a seguir muito de perto, as que chegam da Colômbia em relação a este terremoto, a resposta que está a ser dada também pelo socorro e, como ouvimos aqui, o Presidente da Colômbia está a visitar as zonas afetadas para acompanhar no terreno as operações de socorro. Os bombardeamentos russos provocaram pelo menos 9 mortes durante a madrugada na Ucrânia. A noite foi de sobressalto, sobretudo na região de Zaporígia, onde 6 pessoas morreram e 19 ficaram feridas, de acordo com as autoridades locais. Um ataque que foi feito com drones e com mísseis e que atingiu uma zona residencial. No leste do país, em Dnipropetrovsk, 3 pessoas perderam a vida, incluindo um menor de 15 anos. As explosões noturnas foram ouvidas em Kiev, a capital ucraniana, onde vários armazéns foram também atingidos e sofreram incêndios. Pelo menos uma pessoa ficou ferida na capital da Ucrânia. A crise de segurança que Donald Trump viveu quando esteve há um mês na Cimeira da NATO, na Turquia, tem hoje novas revelações feitas pelo Washington Post. Na altura, foi noticiado que o presidente dos Estados Unidos mudou de avião no regresso de Ankara para Washington. Falou-se numa eventual ameaça iraniana à vida de Trump, que levantava fortes preocupações aos serviços de segurança do presidente. Ora, um mês depois, o Washington Post conta a extraordinária fuga de Trump. Isabel Cunha.
2: Foi escondido num camião do catering do aeroporto de Ankara que Trump mudou de avião. Aos jornalistas que viajavam com o presidente norte-americano foi dito que mantivessem fechadas as janelas do antigo Air Force One, mesmo depois da descolagem. Estratégia para que Trump pudesse mudar para um avião militar americano mais pequeno que o havia de transportar até uma base britânica, onde os militares americanos, ali estacionados, iriam conhecer o novo Air Force One doado pelo Qatar, aquele onde Trump viajou para a cimeira da NATO na Turquia, mas que subitamente foi posto de parte para o regresso a Washington. São, portanto, 3 os aviões desta história. O antigo Air Force One, do qual Trump, no final da cimeira, disse que tinha saudades e, portanto, iria usar para regressar à América. O novo, que suspeitou na altura que tivesse problemas com a segurança. E o avião militar, que se sabe agora tirou Trump da Turquia, país que tem 500 quilómetros de fronteira com o Irão. Segundo o jornal Washington Post, que revela hoje a história, toda a operação foi desencadeada porque havia uma ameaça credível contra a vida de Donald Trump.
1: Ao fim de um mês ficou a saber-se com mais pormenor o que é que aconteceu na cimeira da NATO e as mudanças de avião que foram noticiadas na altura para o regresso de Donald Trump aos Estados Unidos. Através das redes sociais, ontem à noite, Donald Trump saiu em defesa de Gianni Infantino, cuja continuidade na liderança da FIFA está a ser contestada por várias confederações continentais. O presidente dos Estados Unidos escreve que a FIFA cometeria um erro terrível se por qualquer motivo decidisse substituir o atual presidente. Donald Trump acrescenta que Infantino é extraordinário e que ele acaba de liderar o campeonato do mundo de futebol mais bem sucedido de sempre. O Parlamento Turco aprovou uma decisão histórica nas últimas horas para o futuro do conflito com o PKK, o Partido dos Trabalhadores do Kurdistão. A nova lei cria o enquadramento necessário para que os antigos militantes curdos sejam desarmados e sejam reintegrados na sociedade. É um passo decisivo para pôr fim a um conflito que dura no país já desde 1984 e que ao longo desse tempo fez mais de 40 mil mortos. Camila Vidal.
0: A nova legislação dá proteção legal a antigos e atuais combatentes e militantes e facilita a suspensão de penas de prisão para reintegrar os ex-elementos do PKK na sociedade. De entre 562 deputados sentados no Parlamento Turco, 468 votaram a favor, numa maratona que durou 12 horas. O partido no poder, o AK Party, os

0: Aliados nacionalistas do MHP e também o partido pró-curdo DEM juntaram-se nesta votação. É o início formal de um processo de paz que quer pôr fim a mais de 40 anos de conflito, que resultou em mais de 50 mil mortes. No ano passado, o líder histórico do PKK, Abdullah Öcalan, pediu que os combatentes baixassem as armas e que o movimento se dissolvesse. Pouco depois, no Iraque, um grupo de elementos do partido queimou as armas de forma simbólica. Mas não bastava o movimento extinguir-se por si só. A nova lei permite resolver um dos problemas da dissolução. O que fazer aos milhares de membros e antigos membros do PKK? O Parlamento Turco decidiu permitir o regresso dos combatentes à sociedade, caso baixem as armas, e numa primeira fase devem sair das prisões turcas 3.500 ex-combatentes dos cerca de 10 mil que estão detidos. As pessoas que foram presas apenas por pertencerem ao PKK, mas que não cometeram crimes específicos, saem em liberdade, já quem for considerado culpado de crimes graves, como homicídio, não recebe a amnistia. A direção do partido diz que não é suficiente. No fim de semana, ainda antes da aprovação da lei, criticavam que nunca se usasse o termo curdo no plano de desmilitarização e dissolução. Outra das reivindicações é a libertação do líder histórico do grupo, preso há quase 30 anos, Abdullah Öcalan. Para já, não se prevê que seja perdoado.
1: Vai trazer muitas mudanças no relacionamento da Turquia com o PKK, a proposta que foi aprovada por larga maioria no Parlamento Turco e que prevê a reintegração na sociedade turca dos antigos militantes do PKK. Um dia, os eclipses totais do Sol vão acabar, porque a Lua está a afastar-se da Terra 3,8 centímetros por ano. Mas não vai ser amanhã. Amanhã o país prepara-se para desfrutar a dança da Lua entre a Terra e o Sol, um fenómeno que junta entusiastas de todo o mundo, os caçadores de eclipses. Muitos são fotógrafos, outros são astrónomos que viajam pelo mundo inteiro para observar e registar o fenómeno. Eles seguem o que se chama a estreita faixa de totalidade. É a única zona da Terra onde é possível ver um eclipse total. A expectativa é muito grande, contou ao jornalista Guilherme de Sousa, o presidente da Associação Portuguesa de Astrónomos Amadores.
2: Há mais de um século que não temos oportunidade para ver um fenómeno deste género.
3: Este eclipse é particular porque vai ser o eclipse observado aqui na Península Ibérica. O último foi há mais de 100 anos. Normalmente nós temos que nos deslocar para locais onde é observado estes eclipses totais, a faixa de totalidade, que tem apenas cerca de 300 quilómetros, não é? Na sua maior extensão.
2: Pedro Ré, presidente da Associação Portuguesa de Astrónomos Amadores, lembra que durante um eclipse há fenómenos interessantes de se observar.
3: Na minha opinião, é o maior espetáculo da natureza. É algo que é muito interessante de se observar e difícil de descrever. As pessoas têm que estar no local para sentirem tudo o que acontece. Não fica completamente noite, porque a coroa solar tem o brilho da lua cheia, não é? E o horizonte fica iluminado. Mas vêem-se fenómenos que só se vêem nesta ocasião. A aproximação do cone de sombra, a coroa solar, que tem uma coloração e uma extensão relativamente grande em relação ao disco solar. O comportamento dos animais é alterado e a temperatura decresce.
2: Como o investigador Pedro Ré já assistiu a eclipses em vários países, do Egito à Roménia, mas este, na Península Ibérica, tem suscitado interesse entre a comunidade científica.
3: Os espanhóis já estão a planear a observação deste eclipse há algum tempo. Eu tenho muitos colegas estrangeiros que se deslocam a Portugal não só para observar o eclipse, mas também para fazer algumas experiências que têm interesse do ponto de vista científico. Sei de ingleses, americanos, canadianos, vêm todos para cá. Espera-se, a previsão é 17 a 20 milhões de pessoas na faixa da totalidade.
2: Milhões de pessoas vão estar atentas ao eclipse que será visível em Portugal continental e nas ilhas.
1: E quem gosta deste fenómeno prepara-se como deve ser para o conseguir ver bem amanhã. A Proteção Civil está hoje a pedir a quem se vai deslocar, por exemplo, para o Parque Natural de Montecinho, em Bragança, amanhã, para observar este eclipse, para que cumpra uma série de regras de comportamento de forma a evitar incêndios. João Noel Afonso, o comandante do Comando Subregional de Emergência e Proteção Civil das Terras de Trás-os-Montes, deixa as recomendações para quem vai para Montezinho.
4: Respeitar a sinalização existente, as zonas de circulação, as orientações dadas pelas autoridades, sobretudo não bloquear as estradas, caminhos rurais ou acesso às populações, não fazer qualquer tipo de utilização de fogo nesses espaços rurais e florestais, não fumar nem lançar viatas para o sol e, portanto, evitar qualquer comportamento que possa provocar incêndios rurais e cumprir as restrições que estarão em vigor.
1: Montezinho vai estar amanhã em risco máximo de incêndio e a Proteção Civil organizou a gestão de milhares de pessoas que se vão deslocar para o local e vai reforçar a vigilância para dissuadir comportamentos de risco.
4: Foi elaborado um plano de operações específico para o evento, em que integra todas as entidades que concorrem para a segurança desse mesmo evento, desde logo os Corpos de Bombeiros, a Guarda Nacional Republicana, o Instituto Nacional de Emergência Médica, o Instituto de Conservação da Natureza e das Florestas e o Centro de Ciência Viva de Bragaça. O dispositivo contará com meios pré-posicionados em locais estratégicos para dar uma resposta imediata àquilo que possam ser as ocorrências.
1: Houve reforço de operacionais?
4: O dispositivo conta com mais de 150 operacionais, foi reforçada os patrulhamentos terrestres pela Guarda Nacional Republicana e pelas equipas de sapadores florestais também, portanto terão uma forte presença visível no terreno.
1: João Anuel Afonso, comandante do Comando Subregional de Emergência e Proteção Civil das Terras de Trás-os-Montes, entrevistado por Isabel Cunha esta manhã aqui, com as recomendações para quem vai ver o eclipse amanhã no Parque Natural de Montezinho, em Bragança. No segundo dia dos Europeus de Atletismo, Gerson Baldé, campeão mundial do salto em comprimento indoor, vai enfrentar a final ao ar livre em Birmingham, com a quarta melhor marca do ano. Ele qualificou-se em nono lugar e segurou um dos 12 da final com os 7,99 metros do segundo salto, mas antes vão entrar em ação também as recordistas nacionais dos 400 metros barreiras, Fatoumata Diallo e também Sofia Lavrishina. Correm a semifinal depois de terem ficado isentas das eliminatórias por estarem em sétimo lugar no ranking europeu. Há outros atletas em prova esta terça-feira, como nos conta o enviado especial da Antena 1 a Birmingham, Eduardo Gonçalves.
5: O grande destaque dos europeus em Birmingham no segundo dia de competição vai para a final do salto em comprimento masculino com Gerson Baldé. Consagrado como campeão mundial de pista curta este ano em Torun, Gerson garante que esse estatuto não lhe pesa.
6: Não pesa porque, pronto, aqui também temos campeões olímpicos e do mundo de pista ar livre, portanto, acho que não é pressão. Eu costumo competir com eles regularmente, portanto não há pressão, estou aqui porque gosto e divirto-me com isto.
5: Suficientemente sereno para abordar a final e fazer mais um grande resultado?
6: Sim, agora pronto, o bom resultado não posso prometer, isso amanhã vejo na prova, mas claro que vou dar o melhor de mim.
5: A final do comprimento está marcada para as 20h15, num programa recheado de portugueses. A partir das 10h53, semifinais dos 400 metros barreiras femininos, com Fatoumata Diallo e Sofia Lavrishina. Às 11h29, eliminatórias dos 100 metros masculinos, com Delvis Santos. 11h40, eliminatórias dos 110 metros barreiras, com Edson Gomes. Ao meio-dia, Emanuel Sousa faz a qualificação do lançamento do disco. A partir das 12h40, teremos as eliminatórias dos 400 metros barreiras, com Micael Jesus e Diogo Barrigana. Já às 9 da noite, Omar El Khatib e Erickson Tavares vão estar nas semifinais dos 400 metros.
1: Mais um dia, o segundo, a dia dos europeus de atletismo, com muitos atletas portugueses em prova em busca de uma medalha.
2: As notícias com Eduardo Maio na RTP Antena 1, Madeira, Açores e RTP Mundo, em permanência na internet em noticias.rtp.pt. Terça-feira, 11 de agosto.
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2: E a esta hora, Sandra Pereira, como é que está o trânsito?
8: Neste momento posso dizer que já houve um acidente no final do tabuleiro da Ponte 25 de Abril. Esteve a ocupar a via esquerda. Já foi resolvido. O trânsito ficou acumulado com filas neste momento na Baixa de Almada. Depois há 5 de Cascais para Lisboa. Há intensidade na descida de Monsanto em direção às Moreiras. Quanto à segunda circular, Benfica ao Porto, intensidade também entre o Campo Grande e as Calvanas. Quanto ao Porto, não se passa praticamente nada. Passa a expressão. A circulação está muito tranquila. Vê-se aí rápida, Freixo, as habituais paragens na saída para a Boa Vista.
2: Está tudo cool no Porto, no trânsito 821-0101, se tiver informações para dar aos outros.
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10: Casar é para esquecer, a primeira canção é dos Vizinhos, mais à frente temos uma outra e também em português. É na Liga dos Quarentões, uma recordação deixada aqui pelo Jorge Alexandre Lopes. Tenham um bom dia, obrigado por estar connosco esta manhã.

0: esquecer. Mesmo em agosto olhamos para o relógio, são quase 8h20.
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0: As canções na rádio soam sempre a novidade, mesmo as antigas acompanhadas de histórias sobre elas. As que passam na Liga dos Quarentões continuam de segunda a sexta-feira a ser novidade depois das 16h50, com novos episódios todos os dias. Esta, hoje, a esta hora, até à primeira semana de setembro, estamos a recordar aqui histórias e canções que o Jorge Alexandre Lopes trouxe no primeiro semestre do ano à Liga dos Quarentões. E hoje, no episódio que recordamos, vamos ao segundo mês do ano.
3: Fevereiro, 1986.
4: Primeiro, eram miúdos com guitarras barulhentas, herdeiros discretos das raízes punk e da new wave, embalados por um país que ainda experimentava a liberdade. Uma época de garagens emprestadas, ensaios de domingo à tarde em bairros onde a criatividade precisava apenas de uma faísca para incendiar uma geração inteira. Num país a viver os primeiros anos de liberdade após mais de 4 décadas de ditadura. Numa zona que parecia viver entre a boémia de Sintra e a urgência de Lisboa, essa faísca acendeu-se. Toda a gente queria criar. Pintores, cineastas, músicos, todos a tentar empurrar Portugal para longe do cinzento e para perto do possível. Uma década que pedia coragem e eles tinham-na. Deram o primeiro concerto num teatro de Algés em 1982. Meses depois, apresentaram-se no Rock Rendezvous perante 20 pessoas. Ou menos. Sabem, por vezes é nas noites vazias que se testam as convicções, as ideias e se mete os olhos no futuro. Bateram à porta das editoras, já a febre do rock português tinha tido auge. Muitas portas já se estavam a fechar. Parecia quase que a bolha tinha explodido. Mas há lá melhor coisa que o talento e teimosia para abrir portas. Quando lançaram o primeiro álbum, em 84, tinham uma formação sólida, teclas de origem pop experimental, bateria com ADN diplomático e uma voz que começara a cantar aos 14 anos com uma personalidade que não precisava de esforço para se impor. O ritmo do país parecia combustão cultural e eles tornaram-se peça do puzzle. O primeiro disco tinha-os colocado no mapa, mas havia que confirmar com um segundo álbum. O que lhes abriria a estrada ou faria deles apenas mais uns que se perdiam pelo caminho. Foi um disco com nervo, bem produzido, com sombra e brilho. E nesse disco uma canção foi a primeira em 1986 a chegar às rádios. Uma canção que ficou gravada nos ouvidos de um país inteiro. Um tema que fala desse sentimento universal de que há dias que parecem maiores do que nós. Dias que nos sacodem, dias que nos atravessam, dias que guardamos para sempre. Faz hoje precisamente 40 anos que foi editado. E por isso é o dia ideal para entrar na Liga. Os Rádio Macau apagam as velas. Já se sabe. Há dias assim.

0: Há dias assim, hoje Rádio Macau, canção recordada na Liga dos Quarentões, que pode ouvir todas as canções na RTP Play.
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0: Vamos a caminho das informações de trânsito às 8h30.

0: Maré Cheia, a canção de Marta Lima, que também contribuiu para esta manhã de terça-feira.
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0: E no trânsito, o que é que nos podes dizer agora, Sandra Pereira?
2: Neste momento posso dizer que o trânsito está, de certa forma, tranquilo. Para a Ponte 25 de Abril, as filas neste momento estão junto ao Feijó. Os acessos do IC20 e Centro-Sul também estão com alguma intensidade. A segunda circular Benfica-Aeroporto também se para no Campo Grande e até à saída para as Calvanas. O IC19 de Sintra para Lisboa. Há intensidade na zona de Queluz, na Amadora e depois à chegada à segunda circular. Quanto ao Porto, a A28 Viana do Castelo Porto, as filas são entre a Ponte Lessa e a rotunda AEP e a VCE Rábida Freixo à passagem pela Boa Vista.
0: A partir de hoje, algumas máximas vão estar mais próximas dos 40 graus no interior do país. O dia tem céu azul, vento fraco. 36 graus é a máxima prevista para Bragança, Castelo Branco, Évora e Beja. Vila Real 34, 33 Viseu, Porto Alegre e Santarém. Braga, aliás, Setúbal 32, Braga, Guarda e Faro 31, 30 Coimbra e Lisboa. Nas Penhas Douradas e Leiria 27, 26 Aveiro, 25 Viana do Castelo e Porto. Há um belga que pode substituir Ivanovic no Benfica. Fernando Eurico.
3: Lucas Stassin está na mira do Benfica, de acordo com o portal Footmercato. O avançado do Saint-Étienne, de 21 anos, é apontado como possível sucessor de Ivanovic, que tem tudo acertado para rumar ao Lens por empréstimo. Depois de, na última época, ter feito 8 golos e 11 assistências no segundo escalão do futebol francês, o belga é um jovem bem cotado em França e os encarnados podem estar a posicionar-se para fechar a contratação. Já Gabriel Índio teve estreia infeliz ao serviço da equipa B dos encarnados. Índio caiu mal num lance a fechar a primeira parte do encontro frente ao Leixões e acabou por ser substituído ao intervalo por Rui Silva. O brasileiro contratado ao Atlético de Minas Gerais saiu de braço ao peito, uma contrariedade para Nelson Veríssimo e também para Marco Silva, que ainda procura um terceiro central para competir com Tomás Araújo e Langley. O Benfica emitiu, entretanto, uma nota de pesar pelas vítimas do terremoto que atingiu a Colômbia, que fez até ao momento 111 mortos. Neste momento de enorme desafio e dor, o Benfica faz votos para que sejam concluídos com sucesso todos os esforços para recuperar com vida todos os que se encontrem debaixo dos escombros, nas pessoas de Richard Rios e João Duran, internacionais colombianos ao serviço da equipa encarnada. O Benfica manifesta a disponibilidade para ajudar em tudo o que for necessário. Recordo que o Futebol Clube do Porto também já tinha manifestado solidariedade para com o povo colombiano. Gabriel Brás, central da equipa B dos Dragões, que fez parte da pré-temporada sob as ordens de Francesco Farioli, vai jogar no NEC dos Países Baixos a título de empréstimo. O clube de Nijmegen, de acordo com o jornal O Jogo, vai pagar 100 mil euros de taxa de empréstimo e fica com uma opção de compra de 50% do passe por 1,25 milhões de euros. Aos 22 anos, é a primeira experiência no estrangeiro para o defesa que representa o Futebol Clube do Porto desde 2017. Deu empate no fecho da jornada 1 da Liga, Santa Clara 2, Nacional da Madeira 2. Os de Ponta Delgada estiveram a vencer por 2-0 e por isso a divisão de pontos desagradou ao treinador Petit.
4: Este ponto sabe a pouco. Não é aquilo que nós queríamos, mas vamos continuar a trabalhar. Estamos frustrados pelo empate, queremos outro resultado. Agradecer aos nossos adeptos e esperamos que eles continuem-nos a apoiar, porque queremos dar uma vitória. Não conseguimos.
3: João Gião, do Nacional, reflete a alma da jovem equipa que treina.
5: Aquilo que sai do jogo é o caráter e a alma de uma equipa que não se rendeu. O mais fácil era uma equipa que estar a perder 2-0. O normal, uma equipa jovem como nós temos, era tremermos e esse 2-0 fazer moça. E veio o caráter e depois acho que fizemos, soltámos, como disse, reagimos muito bem.
3: Segundo dia dos europeus de atletismo em Birmingham, destaque às 8 da noite para a final do salto em comprimento com o português Gerson Baldé, atual campeão mundial em pista coberta. Para seguir com toda a reportagem do enviado especial Eduardo Gonçalves, a volta a Portugal registra hoje dia de folga para os bravos do pelotão. Em entrevista à Ariane Azevedo, que com Pedro Ribeiro acompanham a grandíssima, o diretor desportivo da prova, Gabriel Mosquera, faz um balanço muito positivo a meio da competição.
6: Tem sido uma enorme satisfação. Objetivo quase número um, não? De que lá fora se veja que cá em Portugal há uma grande volta, que é um grande evento.
3: E ainda esta nota, o poste norte-americano Bryden Carter, eleito jogador mais valioso, o MVP, da fase regular do Campeonato Nacional de Basquetebol em 2025-2026, foi contratado pelo Sporting Algalitos, equipa despromovida ao segundo escalão. Bryden Carter teve médias de 19,5 pontos, 2 assistências e quase 8 ressaltos em 27 jogos da época passada pelo Galitos, mas não evitou a descida do conjunto do Barreiro, que foi último classificado da fase regular.
0: Fernando Urico, essencial da atualidade esportiva na RTP Antena 1 e RTP Mundo, em permanência na internet desporto.rtp.pt. Nova edição na rádio depois das 9:30 da manhã. 25 para as 9.
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0: Mais à frente, Maria Mendonça traz-nos Estrada. Agora, Sienna Spyro e este Material Lover. Ainda bem que está connosco. Aqui está muito bem sintonizado.

0: Boa estrada esta de Maria Mendonça. Boa de ouvir, não é? Faltam 19 para as 9. Daqui a pouco temos Pense. Aliás, temos Post Malone.
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0: Obrigado pela sua cumplicidade todas as manhãs.
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0: Circles.

0: Canção que é uma mensagem muda de vida. Os Humanos. 11 para as 9.
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0: E a esta hora, Cedro Pereira, como é que está o trânsito?
2: Neste momento, no Porto, na VCI, no sentido da Rábida Freixo, há filas entre o Campo Alegre e a saída para a Boa Vista, Freixo e Rábida, no Mercado Abastecedor, até à saída para as Antas. Quanto à A3, Braga-Porto, a demora está a partir do Nova A4 e até à saída para o Hospital de São João. A Via Norte, Meio-Porto, temos algum trânsito entre a Circunvalação e a VCI. Depois, a A28, Viana do Castelo-Porto, entre a Ponte Lessa e a Rotunda AEP. Depois, à chegada à Avenida AEP, também para a Avenida Sidónio Paes. Quanto a Lisboa, para a Ponte 25 de Abril, de Almada para Lisboa, há filas junto ao primeiro viaduto do Feijó. Os acessos do IC20 e Centro-Sul, com alguma intensidade, não há muitas dificuldades, apenas o do IC, da rotunda do Centro-Sul, é que está ligeiramente mais afetada em termos de trânsito. Quanto à A5 de Cascais para Lisboa, para-se na descida de Monsanto para as Amoreiras. O IC19 Sintra-Lisboa, à chegada à Segunda Circular. A Segunda Circular, Benfica-Aeroporto, há também bastante intensidade entre a zona do Eixo Norte-Sul e as Calvanas.
0: Vamos voltar a falar sobre o trânsito na rádio depois das notícias das 9. Tenha uma boa terça-feira, siga connosco até às 10 da manhã da rádio.
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0: Agora com canção de Mark Ronson, Suzanne.

0: Depois das 9h20, o Rui Alves Sousa traz-nos tópicos que são sugestões para ficarmos mortinhos por sair de casa. Tem de ouvir, vale a pena.
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0: próxima hora começa com Dua Lipa.
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0: Céu pouco nublado, dia mais quente no interior do país. Ao calor juntam-se também hoje nuvens na Madeira. Períodos de chuva nos grupos ocidental e central dos Açores. Sol com nuvens no oriental. Quanto às máximas, Bragança, Castelo Branco, Évora e Beja devem chegar, segundo os cálculos da meteorologia, aos 36 graus, 34 para Vila Real. Viseu, Porto Alegre e Santarém, 33, Setúbal, 32, 31 no caso de Braga, Guarda, mas também de Faro. Coimbra, Lisboa, a mesma máxima, 30 graus, mais fresco, ou menos quente, aliás. Penhas Douradas, Leiria, Funchal, 27, Aveiro com 26, 25 é a temperatura apontada para Viana do Castelo, Porto e Ponta Delgada. Se vai de viagem, digo-lhe que depois das notícias das 9, vamos dizer-lhe tudo o que sabemos sobre o trânsito.
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0: Nove horas em Portugal continental e na Madeira, 8 nos Açores. Manhã de terça-feira, 11 de agosto, Eduardo da Colômbia está à espera de ajuda internacional.
2: E já há vários países que começaram a mobilizar essa ajuda, reforçando as equipas de segurança. O socorro às vítimas debaixo dos escombros é a prioridade. Zelensky denuncia o ataque russo da última noite em Zaporizhia como um ataque brutal que usou mísseis norte-coreanos. À caça do eclipse perfeito, centenas de fotógrafos e astrónomos estrangeiros estão de viagem para Portugal.
0: 20 graus a esta hora no Porto, 21 em Coimbra, 22 em Ponta Delgada e também em Lisboa. Funchal está nos 23, Faro 25. Edição de Eduardo Maia.
2: Colômbia, salvar vidas é a prioridade nas próximas horas. O país está em estado de emergência depois do forte sismo que viveu ontem e que atingiu sobretudo o oeste do país. É o tremor de terra mais grave vivido em quase 50 anos. A prioridade nesta altura é salvar vidas, retirar as pessoas debaixo dos escombros e há um balanço atualizado esta manhã das vítimas. Oriana Barcelos.
3: 132 mortos e centenas de desaparecidos por encontrar. Só em Cali, a terceira maior cidade colombiana, falta localizar 188 pessoas e em Pereira, a cidade mais afetada, estão desaparecidas mais de 100. As equipas de resgate continuam, por isso, no terreno à procura de sobreviventes nos escombros e à ajuda internacional.

0: Segunda-feira, há mais de 5 mil casas destruídas e 39 escolas danificadas.
1: É um dia decisivo este na Colômbia, fazer o balanço, o levantamento dos estragos provocados por este sismo, perceber onde é que as equipas de socorro e de resgate vão ter de atuar primeiro, já com a primeira ajuda internacional a mobilizar-se para chegar à Colômbia nas próximas horas. Zelensky anunciou esta manhã que a Rússia utilizou mísseis balísticos norte-coreanos contra a Ucrânia, mísseis que foram usados na última noite para atacar a cidade de Zaporígia, no sul do país, que fez pelo menos 6 mortos e 2 dezenas de feridos. Através das redes sociais, o presidente da Ucrânia fala de um ataque brutal, no qual a Rússia combinou vários tipos de armamento. O ataque de drones e também de mísseis atingiu uma zona residencial. Há ainda notícias de um ataque no leste do país, em Dnipropetrovsk. 3 pessoas morreram neste ataque, incluindo um menor de 15 anos, e as explosões durante a noite ouviram-se também em Kiev, onde vários armazéns foram atingidos e incendiados pelos mísseis lançados pela Rússia. Pelo menos uma pessoa ficou ferida na capital da Ucrânia. As mortes por ébola na República Democrática do Congo já ultrapassaram as 2 mil num balanço que é feito pelas autoridades de saúde, divulgado há pouco. Diz também neste relatório do Instituto de Saúde da República Democrática do Congo que esta é a epidemia de ébola que se espalha com maior rapidez. Há perto de 4.400 casos confirmados, espalhados por 5 províncias da República Democrática do Congo. Vários hospitais estão com tempos de espera elevados hoje nos serviços de urgência. No Hospital de Santo André, em Leiria, os doentes que recebem a pulseira amarela na triagem esperam mais de 9 horas até serem vistos por um médico. No Garcia de Horta, em Almada, e em Vila Franca de Xira, a espera está nas 6 horas. No Santa Maria, maior hospital do país, em Lisboa, os doentes com pulseira amarela esperam quase 4 horas. As recomendações internacionais dizem que estes doentes devem ser atendidos no prazo máximo de 1 hora. Um dia os eclipses totais do Sol vão acabar, porque a Lua está a afastar-se a cada ano da Terra, mas amanhã o país prepara-se para desfrutar de um eclipse que pode ser visto na totalidade, pelo menos em algumas zonas do país, um fenómeno que junta entusiastas de todo o mundo, são os chamados caçadores de eclipses. Muitos deles são fotógrafos, outros são astrónomos, profissionais ou amadores, que viajam pelo mundo inteiro para observar e para registar este fenómeno. Eles seguem a estreita faixa de totalidade. É a única zona da Terra onde é possível ver um eclipse total. E a expectativa para amanhã é muito grande, como contou ao jornalista Guilherme de Sousa, o presidente da Associação Portuguesa de Astrónomos Amadores.
2: Há mais de um século que não temos oportunidade para ver um fenómeno deste género.
3: Este eclipse é particular porque vai ser o eclipse observado aqui na Península Ibérica. O último foi há mais de 100 anos. Normalmente nós temos que nos deslocar para locais onde é observado estes eclipses totais, a faixa de totalidade, que tem apenas cerca de 300 quilómetros, não é? Na sua maior extensão.
2: Pedro Ré, presidente da Associação Portuguesa de Astrónomos Amadores, lembra que durante um eclipse há fenómenos interessantes de se observar.
3: Na minha opinião, é o maior espetáculo da natureza. É algo que é muito interessante de se observar e difícil de escrever. As pessoas têm que estar no local para sentirem tudo o que acontece. Não fica completamente noite, porque a coroa solar tem o brilho da lua cheia, não é? E o horizonte fica iluminado. Mas vêem-se fenómenos que só se vêem nesta ocasião. A aproximação do cone de sombra, a coroa solar, que tem uma coloração e uma extensão relativamente grande em relação ao disco solar. O comportamento dos animais é alterado e a temperatura decresce.
2: Como o investigador Pedro Ré já assistiu a eclipses em vários países, do Egito à Roménia, mas este na Península Ibérica tem suscitado interesse entre a comunidade científica.
3: Os espanhóis já estão a planear a observação deste eclipse há algum tempo. Eu tenho muitos colegas estrangeiros que se deslocam a Portugal não só para observar o eclipse, mas também para fazer algumas experiências que têm interesse do ponto de vista científico. Sei de ingleses, americanos, canadianos, vêm todos para cá. E espera-se, a previsão é 17 a 20 milhões de pessoas na faixa da

0: totalidade.
1: Milhões de pessoas vão estar atentas ao eclipse que será visível em Portugal continental e nas ilhas.
2: O Parque Natural de Montezinho, em Bragança, será, por certo, um dos sítios muito procurados, porque é onde se poderá ver melhor o eclipse do Sol amanhã, e a Proteção Civil está preocupada com o fluxo de pessoas que pode entrar no parque e que pode também não ter o comportamento mais correto numa altura em que o risco de incêndio na região é máximo. João Noel Afonso, o comandante do Comando Subregional de Emergência e Proteção Civil das Terras de Trás-os-Montes, deixa as recomendações para quem amanhã vai estar em Montezinho.
3: Respeitar a sinalização existente, as zonas de circulação, as orientações dadas pelas autoridades, sobretudo não bloquear as estradas, caminhos rurais ou acesso às populações, não fazer qualquer tipo de utilização de fogo nesses espaços rurais e florestais, não fumar nem lançar viatas para o solo e, portanto, evitar qualquer comportamento que possa provocar incêndios rurais e cumprir as restrições que estarão em vigor.
2: Montezinho é uma das zonas que vai estar em risco máximo de incêndio amanhã no país. A Proteção Civil organizou também a gestão de milhares de pessoas que se vão deslocar para esta zona e vai reforçar a vigilância de forma a dissuadir comportamentos de risco.
3: Foi elaborado um plano de operações específico para o evento, em que integra todas as entidades que concorrem para a segurança desse mesmo evento, desde logo os corpos de bombeiros, a Guarda Nacional Republicana, o Instituto Nacional de Emergência Médica, o Instituto de Conservação da Natureza e das Florestas e o Centro de Ciência Viva em Bragança. O dispositivo contará com meios pré-posicionados em locais estratégicos para dar uma resposta imediata àquilo que possam ser as ocorrências.
2: Houve reforço de operacionais?
3: O dispositivo conta com mais de 150 operacionais. Foi muito reforçado os patrulhamentos terrestres pela Guarda Nacional Republicana e pelas equipas de sapadores florestais também, portanto, terão uma forte presença visível no terreno.
2: João Noel Afonso, comandante do Comando Subregional de Emergência e Proteção Civil das Terras de Trás-os-Montes, ouvido esta manhã pela jornalista Isabel Cunha, dando conta aqui do trabalho de prevenção que a Proteção Civil já pôs no terreno para tornar seguro amanhã o fluxo de pessoas no Parque Natural de Montezinho para ver o eclipse total do Sol. No segundo dia dos Europeus de Atletismo, olhos postos em Gerson Baldé, campeão mundial do salto em comprimento indoor. Ele vai enfrentar a final ao ar livre, hoje em Birmingham. E também nas duas recordistas nacionais dos 400 metros de barreiras, Fatoumata Diallo e Sofia Lavrezinha. Elas correm a semifinal depois de terem sido isentas ou de terem ficado isentas das eliminatórias, uma vez que estão em sétimo lugar no ranking europeu. Vamos saber se quem são os atletas hoje em prova e quais são as expectativas com o enviado especial da Antena 1 aos campeonatos europeus, Eduardo Gonçalves.
4: O grande destaque dos europeus em Birmingham no segundo dia de competição vai para a final do salto em comprimento masculino com Gerson Baldé. Consagrado como campeão mundial de pista curta este ano em Torun, Gerson garante que esse estatuto não lhe pesa.
5: Não pesa porque, pronto, aqui também temos campeões olímpicos e do mundo de pista ar livre, portanto, acho que não é pressão. Eu costumo competir com eles regularmente, portanto, não há pressão. Estou aqui porque gosto e divirto-me com isto.
4: Suficientemente sereno para abordar a final e fazer mais um grande resultado?
5: Sim. Agora, pronto, o bom resultado não posso prometer, isso amanhã vejo na prova, mas claro que vou dar o melhor de mim.
4: A final do comprimento está marcada para as 20 horas e 15 minutos, num programa recheado de portugueses. A partir das 10h53, semifinais dos 400 metros barreiras femininos, com Fatoumata Diallo e Sofia Lavrezinha. Às 11h29, eliminatórias dos 100 metros masculinos, com Delvis Santos. 11h40, eliminatórias dos 110 metros barreiras, com Edson Gomes. Ao meio-dia, Emanuel Sousa faz a qualificação do lançamento do disco. A partir das 12h40, teremos as eliminatórias dos 400 metros barreiras, com Micael Jesus e Diogo Barrigana. Já às 9 da noite, Omar El Khatib e Erickson Tavares vão estar nas semifinais dos 400 metros.
2: Um dia que o enviado especial da Antena 1 a Birmingham vai seguir de perto, nomeadamente as provas dos atletas portugueses. É dia de descanso da volta a Portugal em bicicleta. Em 5 dias os ciclistas já percorreram quase 700 km, são mais de 18 horas a pedalar, e a organização da prova faz o balanço desta primeira metade da volta. Ariana Azevedo.
0: Descanso rima com balanço. Depois de 6 dias de competição, o pelotão já percorreu 698 km, com uma média de 17 horas de esforço acumulado, a um ritmo global de 41 km por hora, cerca de 116 km diários, numa prova marcada por calor e enchentes nas estradas do país. Cândido Barbosa, presidente da Federação Portuguesa de Ciclismo, faz um balanço muito positivo da adesão do público.
6: Um público a aderir a uma mensagem e que reforça a mesma: venham aplaudir os nossos ciclistas, venham ver a volta a Portugal, uma volta renovada, uma volta com mais energia e uma volta a pensar na comunidade do ciclismo e no futuro do mesmo.
0: Envolvimento que só é possível graças ao trabalho em rede com os municípios.
6: Os territórios são efetivamente os nossos estádios, as nossas piscinas, são aqui que nós competimos, e os autarcas são o pilar principal, não é só para a volta a Portugal.
0: Desportivamente, o diretor da prova, Ezequiel Mosquera, assume que os banhos de multidão, sobretudo em zonas desertificadas, como o Alentejo Profundo, foram surpresas gratificantes.
7: Tem sido uma enorme satisfação. Objetivo quase número um, não? De que lá fora se veja que cá em Portugal há uma grande volta, que é um grande evento.
0: Com apenas 113 sobreviventes no pelotão, a volta a Portugal goza hoje o descanso regulamentar antes de iniciar as decisivas montanhas a norte.
2: É já a partir de amanhã que os ciclistas estão de volta à estrada.
8: Eduardo Maio, as notícias na RTP Antena 1, Madeira, Açores e RTP Mundo, em permanência na internet, noticias.rtp.pt. Nove e 14.
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8: Sandra, a esta hora informação de acidente na A3.
10: Na A3, exatamente, tivemos indicação desse acidente no sentido Braga-Porto, antes da saída para o Hospital de São João, e o trânsito está com demora a partir do nó da A4. Depois, a A28, Viana do Castelo-Porto, os filas antecedem o nó da A4 e a Avenida AEP, a VCI Rábida Freixo, com paragens à passagem pelo nó da Boa Vista, e Freixo Rábida à passagem pelo nó das Antas. Quanto a Lisboa, para a ponte 25 de Abril, de Almada para Lisboa, há paragens no Feijó, os acessos do IC20 e Centro-Sul com alguma intensidade. Há 5 de Cascais para Lisboa na descida de Monsanto para as Amoreiras, e o IC19 também à chegada à segunda circular, ainda a segunda circular Benfica-Aeroporto, com a intensidade entre o Campo Grande e as Calvanas.
8: Se tiver outras informações para o trânsito, Serviço Nacional de Informação de Trânsito, 821-0101. Boa viagem.
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8: Mais à frente, sugestões para ficarmos mortinhos por sair de casa. Agora, Dua Lipa, These Walls, deixe-se ficar até às 10.

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1: São quase 9h20.
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1: Um cineconcerto, o Eclipse ou Bacalhau com Música são argumentos que o Rui Alves de Sousa nos traz agora para ficarmos todos mortinhos por sair de casa.
4: Olá, olá. Quem ouve esta rubrica já sabe que eu de vez em quando gosto de, enfim, chegar ali aos limites, pisar o risco. Hoje vou começar assim. Mariazinha, deixa-me ir à cozinha, deixa-me ir à cozinha para cheirar teu bacalhau. Mas calma, que há uma ótima razão para isto. Não é gratuito, eu juro. É porque primeiro vamos ao Festival do Bacalhau, que decorre de amanhã a 16 de agosto no Jardim Odinô, na Gafanha da Nazaré. Celebração da gastronomia e também com música ao vivo. Kim Barreiros, ou seja, ele faz parte do cartaz, portanto há dupla razão para o termos ouvido e vai ser o cabeça de cartaz amanhã no Festival do Bacalhau. Nos dias a seguir, Carolina Deslandes, Gabriel o Pensador, Delfins e Ricardo Ribeiro, concertos todos os dias de amanhã a 16 de agosto no Festival do Bacalhau na Gafanha da Nazaré. Já pela Praia da Tocha, no Largo da Fonte, há hoje às 21h30 um cineconcerto, é um espetáculo audiovisual com interpretação ao vivo da banda sonora do filme Epopeia Gandaresa, que recebeu vários prémios. 10 músicos vão estar em palco numa viagem entre o cosmos e a Gândara para refletir sobre as ameaças ambientais e apontar soluções através da diversidade cultural, a partilha emocional e a arte científica. Cineconcerto de Epopeia Gandaresa, hoje às 21h30 no Largo da Fonte, Praia da Tocha, espetáculo com entrada livre, que é uma organização do Cineclube Gândara by Rádio, Lúcia Lima, Associação Cultural. É entrada livre, mas os lugares são limitados, claro.
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4: E é claro que com este tema vamos ficar por aqui, não vamos ouvir mais, senão estaria totalmente a pisar o risco, mas isto porque Cristina Rodrigues inaugurou dia 28 de julho um ciclo de 4 obras de arte pública que vão marcar o Parque Urbano de Passos de Ferreira ao longo dos próximos meses. Esta exposição chama-se Chairs e tem 30 esculturas, cada uma com aproximadamente 2 metros de altura, que estão espalhadas pelo Parque Urbano. Esta exposição, que nasce da identidade de Passos de Ferreira e da relação profunda da cidade com o mobiliário, como toda a gente sabe, Passos de Ferreira é a capital do móvel, a cadeira que está presente em quase todos os momentos da nossa vida, raramente paramos para pensar nela. E este Chairs é então uma oportunidade para isso, esta exposição em que as esculturas à noite são iluminadas para ver no Parque Urbano de Passos de Ferreira e já agora também para descobrirem o espaço que está então agora mais animado com este Chairs de Cristina Rodrigues. É ao Sabor das Ondas que agora vamos a Portimão. Regressa já amanhã o Mar Me Quer, o festival que vai até 14 de agosto na zona ribeirinha da cidade e que traz vários concertos.
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4: E o Chico da Tina é um dos nomes a marcar o primeiro dia de Festival Mar Me Quer, amanhã, juntamente com Maiara e Maraísa e Sertabejos. Noise Tribe vão estar por lá dias 12, 13 e 14. Também há mais concertos, música portuguesa e brasileira a marcar o Festival Mar Me Quer de amanhã a 14 de agosto na zona ribeirinha de Portimão. Saibam mais em marmequer.pt. Não é do coração, mas um eclipse total do Sol. Vai acontecer amanhã, como provavelmente devem saber, lá para o fim da tarde, a partir das 18h30 e até às 20h30, ou o máximo será atingido mais ou menos às 19h30. E há muitas atividades em Bragança, que vai ser o ponto do país onde se vai ver totalmente o eclipse do Sol, no Parque Natural de Montezinho. Há a Festival Geração Ciência, Centro Ciência Viva de Bragança, que já começou ontem e ainda há hoje mais atividades. E, enfim, o eclipse vai marcar de certeza o dia de amanhã, com vários pontos a terem atividades. Nos Açores e na Madeira, o eclipse será visto entre 74% a 77%. Eclipse parcial profundo em todo o território continental entre 92% a 99%. Na Torre dos Clérigos, há vista privilegiada para o eclipse solar. As visitas à torre vão ter dinâmica especial e vão ser disponibilizados óculos para o efeito, para ver o disco solar a ser coberto pela Lua a 75 metros de altura, é a altura da Torre dos Clérigos. E enfim, por todo o país há várias atividades à volta do eclipse, eclipse2026.pt, para saberem mais. E é tudo por hoje, amanhã trago mais ideias.
1: 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São 9h25, agora quem não sabe mais.
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0: Vamos a caminho das informações de trânsito a esta hora. Sandra Pereira com essa nota de acidente na A3, Braga-Porto.
2: Exatamente, esta indicação de acidente na A3, no sentido Braga-Porto, antes da saída para o Hospital São João. O trânsito ainda se faz com alguma demora, praticamente a chegar ao nó da A4. Depois, a A28, Viana do Castelo Porto, há paragens entre o nó da A4 e a Avenida AEP. A VCI Rábida Freixo, há passagem pelo nó da Boa Vista. Freixo Rábida, há passagem pelo nó das Antas. Quanto a Lisboa, o trânsito está mais calmo, apenas neste momento na A5 de Cascais para Lisboa, com paragens na descida de Monsanto para as Amoreiras.
0: Atualizamos tudo o que sabemos sobre o trânsito antes das 10 da manhã. Quanto ao tempo, aviso amarelo por distritos de Bragança, Vila Real, Viseu e Guarda. Por causa do calor, vai ser um dia muito quente. No interior todo do país vai ser assim. Sol em todo o território, vento fraco, diz a previsão. Máxima de 36 graus para Bragança, Castelo Branco, Évora e Beja. 34 Vila Real, Viseu, Porto Alegre e Santarém 33, 32 Setúbal, 31 Braga, Guarda e Faro. Coimbra e Lisboa 30, 27 Penhas Douradas e Leiria, Aveiro 26, 25 Viana do Castelo e Porto. Tenha uma boa manhã. No desporto, a esta hora, dizer que finalmente vai aterrar em Lisboa o novo reforço para o Sporting. Frederico.
3: Nestori Irancunda, extremo australiano de 20 anos, é acordo fechado, vai trocar o Watford pelo Sporting numa operação de 15 milhões mais 3 em objetivos. Irancunda aterra esta manhã em Lisboa para cumprir os habituais exames médicos em Alvalade e depois ser finalmente oficializado como reforço para as próximas 5 temporadas. Em sentido contrário, Osman Diomande, defesa central costa-marfinense, já se encontra em Inglaterra, onde cumpriu ontem exames médicos no Nottingham Forest. O acordo está fechado, vai render 40 milhões, uma verba fixa sem bónus incluídos aos cofres leoninos. O acordo vai ser oficializado na tarde desta terça-feira, confirmando assim a mudança do central para a Premier League num contrato igualmente válido para 5 temporadas. Samu Costa chegou a Riad e foi recebido no aeroporto por algumas dezenas de adeptos do Al Nassr. Samu Costa é reforço do clube saudita, junta-se a João Félix e Cristiano Ronaldo. O Al Nassr apresentou o médio internacional português através de um vídeo. A odisseia começa, chegou Samu para lutar por ti. Pode ler-se. O jogador representou Maiorca de Espanha. Nas últimas 3 temporadas passou ainda por Almeria e Braga, onde terminou a formação. Samu Costa esteve no Mundial 2026 ao serviço da Seleção Nacional de Portugal. Foi utilizado no jogo contra a Colômbia da fase de grupos. Europeus de atletismo em Birmingham, segundo dia de provas, destaca à noite a partir das 20 para a final do salto em comprimento com a participação do campeão olímpico de pista coberta, Gerson Baldé.
4: Agora pronto, o bom resultado não posso prometer, isso vejo na prova, mas claro que vou dar o melhor de mim.
3: Na grandíssima, na volta a Portugal em bicicleta, hoje é dia de folga, e na natação, Diogo Ribeiro e Camila Rebelo melhoraram os recordes portugueses nos 50 metros mariposa e 200 costas, tal como fez Francisca Martins em 200 metros livres na final das estafetas nos europeus de desportos aquáticos que estão a decorrer em França. Exemplo de Diogo Ribeiro e Camila Rebelo, Francisca Martins, do Foca Quinta da Lixa, vai disputar hoje a final dos 800 metros livres, para a qual se qualificou com 8.35.94, a terceira melhor marca de sempre.
0: Fernando Eurico, as últimas do Desporto em síntese a esta hora na RTP Antena 1 e RTP Mundo, em permanência na internet em desporto.rtp.pt. Há nova edição ao meio-dia, meia hora, o Jornal de Desporto com Carlos Rui Abreu. Hoje é terça-feira. Ainda bem que está connosco esta manhã. Vamos juntos até às 10.
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0: Temos música com Fernando Daniel.

0: Canção de Teddy Swims. A seguir temos Afonso Cabral. Deixe-se ficar.
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0: Antes das 10, vamos falar sobre o trânsito.

0: Uma bela canção para uma manhã de verão, qualquer que seja essa manhã, qualquer que seja o verão, desde que foi editada. You Gotta Be Desiree, deixa-nos a 13 minutos das 10.
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0: Ainda por resolver, Sandra, esse acidente que aconteceu perto das 9 da manhã na A3?
2: Não, já foi resolvido. É um acidente que já foi resolvido na A3, antes da saída para o Hospital de São João, no sentido Braga-Porto. A circulação já a retomar a normalidade e há intensidade à chegada à VCI. Depois, a A28, o Viana do Castelo-Porto, para-se à passagem pelo nó da A4 e depois na Avenida AEP até à Avenida Sidónio Paes. A VCI Rábida Freixo, com paragens na saída para a Boa Vista. Quanto a Lisboa, apenas há 5 de Cascais para Lisboa, com filas na descida de Monsanto para as Amoreiras.
0: Se tiver informações para o trânsito, número gratuito 821-0101. Boa viagem.
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0: S. Pedro traem a próxima canção na manhã da rádio. Chama-se Tradição. Boa terça-feira.

0: Ficamos a 6 minutos das 10 com este I Be Lying de Kelly Clarkson. É verdade que depois das 10 da manhã vamos voltar a apostar em passar na rádio podcasts que estiveram também aí a tocar-se no streaming durante os últimos meses. Vamos dar ouvidos e vale muito ouvir, a pena ouvir, Saltilho, Cromos de 86, do Pedro Miguel Ribeiro, um podcast feito a propósito do Campeonato do Mundo de Futebol, no qual participamos. Recordamos a participação de Portugal no México em 86, com testemunhos muito interessantes. Vale a pena dar ouvidos depois das 10 a Saltilho, Cromos de 86.
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0: Olhar, a última canção da manhã com Ivandro.
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0: As máximas mais altas hoje são no interior, sol em todo o território continental, calor com nuvens na Madeira, nos Açores, dia nublado, chuva nos grupos ocidental e central, abertas no oriental. Máxima de 25 graus para Viana do Castelo, Porto e Ponta Delgada, Aveiro com 26, 27 no caso de Penhas Douradas, Leiria e Funchal. Coimbra e Lisboa, 30, 31 Braga, Guarda e Faro. Lisboa, Setúbal, aliás, 32 graus, 33 nas contas para Viseu, Porto Alegre e Santarém. Vila Real, 34, a mais elevada, 36 é para Bragança, Castelo Branco, Évora e Beja. Amanhã às 7 reencontramos na Manhã da Rádio. Até lá.
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0: Dez horas em Portugal continental e na Madeira, 9 nos Açores. Terça-feira, 11, Eduardo, o petróleo volta a subir outra vez.
2: Sim, o petróleo Brent, de referência para a Europa, e é por causa do impasse das negociações entre os Estados Unidos e o Irão, com o Hormuz a seguir bloqueado à navegação. A Associação de Moradores Vizinhos em Lisboa renova os apelos para que a segurança da Baixa seja reforçada depois de uma mulher ter sido baleada ontem, em plena luz do dia. Em Bragança, a Proteção Civil reforça o dispositivo para o dia do eclipse. Evitar incêndios em Montezinho é a prioridade.
0: Faro, 26 graus, agora estão 25 em Lisboa e também no Funchal, 22 Ponta Delgada e Coimbra, o Porto com 21. As notícias com Eduardo Maia.
2: A Colômbia procura sobreviventes depois do sismo que causou 132 mortos, é o balanço até agora. Milhares de socorristas e de voluntários removem escombros numa corrida contra o tempo na região de Chocó. É uma das zonas mais pobres do país, na costa do Pacífico, e onde o presidente da Colômbia já esteve para acompanhar as operações de socorro no terreno. É a primeira prova de fogo, aliás, para Abelardo de Las Priella, que assumiu as funções de presidente há apenas 3 dias. Dezenas de edifícios desabaram, sacudiram pelo tremor de terra de ontem. 7 aeroportos têm as operações suspensas por terem sofrido danos. Há centenas de pessoas desaparecidas e há as réplicas que continuam a produzir-se. O Serviço Geológico Colombiano já registrou 47 réplicas deste sismo, ou desde que o sismo principal aconteceu. A tragédia desencadeou a ajuda internacional, a solidariedade internacional à Colômbia. A União Europeia ativou o sistema de observação por satélite Copérnicos para apoiar as operações de emergência. Os Estados Unidos vão entregar ao país mais de 15 milhões de euros e vários países da América Latina preparam equipas de resgate que se vão juntar ao socorro colombiano nas próximas horas. A Colômbia vai continuar também durante o dia de hoje a ser notícia. E há pouco chegou uma outra: o petróleo Brent, de referência para a Europa, voltou a ultrapassar os 90 dólares por barril esta manhã por causa

0: cara que Trump mudou de avião. Aos jornalistas que viajavam com o presidente norte-americano foi dito que mantivessem fechadas as janelas do antigo Air Force One, mesmo depois da descolagem. Estratégia para que Trump pudesse mudar para um avião militar americano mais pequeno, que o havia de transportar até uma base britânica, onde os militares americanos, ali estacionados, iriam conhecer o novo Air Force One, doado pelo Qatar, aquele onde Trump viajou para a cimeira da NATO na Turquia, mas que subitamente foi posto de parte para o regresso a Washington. São, portanto, três os aviões desta história. O antigo Air Force One, do qual Trump, no final da cimeira, disse que tinha saudades e, portanto, iria usar para regressar à América. O novo, que suspeitou na altura que tivesse problemas com a segurança. E o avião militar, que se sabe agora tirou Trump da Turquia, país que tem 500 quilómetros de fronteira com o Irão. Segundo o jornal Washington Post, que revela hoje a história, toda a operação foi desencadeada porque havia uma ameaça credível contra a vida de Donald Trump.
1: São informações sobre aquilo que aconteceu nesse dia, o dia em que Donald Trump viajou há um mês da Turquia para os Estados Unidos, depois da cimeira da NATO e das notícias que surgiram na altura, à volta de questões que preocupavam a segurança de Donald Trump. A Associação de Moradores Vizinhos em Lisboa pede o fim urgente da venda de droga falsa na Baixa da cidade. É um pedido que a Associação renova hoje, depois de uma turista suíça ter sido baleada ontem na Baixa da cidade, em plena luz do dia. Apesar de não poder associar os dois factos, este incidente que aconteceu ontem e a venda falsa de droga na mesma zona, a Associação lembra que o problema é muito antigo e que está diretamente ligado a burlas direcionadas a turistas com drogas falsas, o chamado louro prensado, como explica Rui Martins, presidente da Vizinhos em Lisboa.
2: De facto, é uma situação que nós já acompanhamos há bastante tempo. Há um problema nítido de insegurança naquela zona de Lisboa. Esse problema nítido tem a ver com a concentração anormal de turistas e da riqueza que eles transportam consigo. Por isso é que há um relato cada vez crescente de furtos a turistas, isso está na internet, há muitos indivíduos que se dedicam a filmar e a documentar essas situações. E, em particular, o tráfico de droga também, neste caso, que parece estar relacionado com um incidente gravíssimo que aconteceu ontem, às 6:30 da tarde, que é uma coisa estranhíssima, pela hora, nomeadamente, parece ter a ver com uma atividade que nós já seguimos há bastante tempo, que é a questão da venda de louro prensado como droga falsa.
1: Rui Martins explica também que existe um problema de policiamento para dissuadir estas burlas e há um vazio legal que permite aos traficantes continuarem a agir.
2: Há um crime de impunidade pela lacuna legal que existe quanto à venda de droga falsa naquela zona. Isto é absurdo, porque a Polícia Municipal diz que não tem meios para agir, que é uma questão de polícia, para a PSP, e a PSP, quando telefonamos, devolve a chamada para a Polícia Municipal. Não está assim num jogo de empurra, porque de facto quem está em falha são os deputados da nação, que permitem que persistem a não legislar de forma a fazer como fez o Reino Unido, a Alemanha e a vários Estados americanos, em que enquadraram este tipo de venda como criminal.
1: A Associação de Moradores Vizinhos em Lisboa apela ao reforço da presença da polícia na Baixa e também no Bairro Alto, em Lisboa, e lembra que a videovigilância já devia estar instalada, não está, apesar de só por si não resolver o problema. Há vários hospitais com tempos de espera elevados esta manhã nos serviços de urgência. O Hospital de Santo André, em Leiria, aqui os doentes que recebem a pulseira amarela na triagem estão à espera cerca de 9 horas até serem vistos pelo médico. No Garcia de Horta, em Almada, a espera é de 4 horas e em Vila Franca de Xira está quase nas 3 horas. Na urgência do Hospital de Braga, os doentes com pulseira amarela estão à espera 3 horas e meia. As recomendações internacionais é de que estes doentes devem ser atendidos no prazo máximo de uma hora. A Proteção Civil está hoje a pedir a quem se vá deslocar amanhã para o Parque Natural de Montecinho, em Bragança, para observar o eclipse, para que cumpra todas as recomendações que a Proteção Civil e a GNR vão também deixar ao longo do percurso, uma série de regras de comportamento que possam evitar incêndios.
3: Respeitar a sinalização existente, as zonas de circulação, as orientações dadas pelas autoridades, sobretudo não bloquear as estradas, caminhos rurais ou acesso às populações, não fazer qualquer tipo de utilização de fogo nesses espaços rurais e florestais, não fumar nem lançar viatas para o solo e, portanto,

0: evitar qualquer comportamento que possa provocar incêndios rurais e cumprir as restrições que estarão em vigor.
1: João Noel Afonso, comandante do Comando Subregional de Emergência de Proteção Civil das Terras de Trás-os-Montes. Estas são as recomendações, porque Montezinho vai estar amanhã em risco máximo de incêndio. E a Proteção Civil organizou a gestão de milhares de pessoas que se vão deslocar para o local. Vai reforçar a vigilância para dissuadir comportamentos de risco.
0: Foi elaborado um plano de operações específico para o evento, em que integra todas as entidades que concorrem para a segurança desse mesmo evento, desde logo os Corpos de Bombeiros, a Guarda Nacional Republicana, o Instituto Nacional de Emergência Médica, o Instituto de Conservação da Natureza e das Florestas e o Centro de Ciência Viva de Bragaça. O dispositivo contará com meios pré-posicionados em locais estratégicos para dar uma resposta imediata àquilo que possam ser as ocorrências.
2: Houve reforço de operacionais?
0: Sim, o dispositivo conta com mais de 150 operacionais. Foi muito reforçada os patrulhamentos terrestres pela Guarda Nacional Republicana e pelas equipas de sapadores florestais também, portanto, terão uma forte presença visível no terreno.
1: Observar o eclipse em segurança é evitar comportamentos de risco. É este o alerta deixado pela Proteção Civil.
3: As notícias às 10, edição de Eduardo Amaio, simultâneo com RTP Antena Açores, RTP Antena Madeira e a RTP Mundo. A informação está em permanência em noticias.rtp.pt. Está com a manhã de terça-feira na RTP Mundo, quase 10 minutos depois das 10. Seja bem-vindo, eu sou o João Bacalhau.
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3: Vou ficar aqui sentado nesta cadeira em frente a este microfone a fazer-lhe companhia até ao meio-dia. Espero que passe comigo esta manhã de verão.
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0: Começámos agora com a Inês Apenas e Sinto Muito, e depois Sofia por Ela Própria, que juntava o João Só e os 4 e meia. Daqui a pouco temos a Bárbara Tinoco.
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0: São 10h19. Temos Bárbara Tinoco com a despedida de solteira para ouvir agora.

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Tivemos uma despedida de solteira há pouco com a Bárbara Tinoco e depois uma recordação do início do século. Dito assim parece tão velho, não é assim tão velho, vá. Feeling Alive do Gomo. São 10h26, bom dia, boa terça-feira para si. Lina e Jules Maxwell.

0: Arde sem se ver Lina com Jules Maxwell na manhã da RTP Mundo. Quase 10h31, hora do relatório do Mercúrio, hora de dar um saltinho também em Paris, que hoje está com céu limpo e tempo ensolarado, 26 graus, Macau na China, céu parcialmente nublado, atenção que há trevoadas dispersas ali por aquela região, 33 graus, em Genebra, na Suíça, sol com algumas nuvens dispersas, o vento está fraco, 28 graus neste momento em Genebra, em Sydney, na Austrália, céu limpo e vento moderado, Sydney está com 16.
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0: Matilde Bellamar com Mulher, bom dia.

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0: É sempre uma bela viagem. Este Vias de Extinção do Benjamin, a 20 minutos agora das 11 da manhã. A seguir temos Os Meus Direitos, com Graça Cabral de Deco e com Isabel Flora. E este é um episódio que vai querer prestar especial atenção se costuma fazer compras online em plataformas de compras chinesas.
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0: Bom dia para o Canadá, bom dia para os Estados Unidos, bom dia mundo. Os Meus Direitos para ouvir agora com Graça Cabral e Isabel Flora.
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4: Olá Graça, bem-vinda uma vez mais à RTP Mundo. Graça, soubemos que há bem pouco tempo a Comissão Europeia multou a Temu. Porquê? O que é que se passa?
5: Olá Isabel, olá a todos. Gosto muito de estar aqui, como sempre, na RTP Mundo. E é verdade o que a Isabel diz, muito recentemente, no final do dia 28 de maio, soubemos que a Comissão Europeia tinha aplicado uma multa de 200 milhões de euros à plataforma Temu, ou Temu, enfim, depende de como se costuma dizer este nome, mas aplicou esta norma por infrações claras ao Regulamento dos Serviços Digitais. Este é um regulamento europeu recente e que regula tudo o que é comercializado no espaço digital. Portanto, o comércio digital na Comissão Europeia, no Espaço Económico Europeu, é regido por vários regulamentos, nomeadamente este dos serviços digitais, em que é obrigatório que todas as vendas sejam identificadas claramente como vendas, como comércio, e que haja uma regulação e uma regulamentação que impeça a entrada de produtos ilegais nessa plataforma. Ora, o ano passado, ou melhor, até há dois anos, foi em dois anos, há dois anos atrás, peço desculpa, em maio de 2024, tanto a DECO como várias organizações europeias de consumidores tinham feito esta denúncia à Comissão Europeia de que a plataforma Temu estava a atropelar claramente os direitos dos consumidores, não os protegendo de práticas manipuladoras, fraudulentas. Isto porque, muitas vezes, quando estamos no comércio digital e no comércio feito através das plataformas, acabamos por ser invadidos, os nossos olhos são invadidos por a presença de produtos que são inseguros, que não cumprem a fiscalização e que são, na verdade, ilegais no espaço europeu. E é isto que acontece nas vendas feitas por esta plataforma. Como eu disse, em maio de 24 apresentámos então esta denúncia, estas denúncias, e a comunicação foi agora feita pela Comissão Europeia, que diz que investigou tudo o que tinha sido denunciado e verificou que realmente há necessidade de este regulamento ser cumprido com rigor e que a Temu não pode simplesmente ignorar as regras da União Europeia no que respeita à defesa do consumidor. Há necessidade de ter produtos seguros, testados, confirmados no mercado europeu. Portanto, o ambiente digital, digamos assim, ainda tem muito que andar para que os direitos dos consumidores estejam protegidos, porque isto é um mundo novo, não é? É um mundo
4: claro.
5: Que não tem fronteiras e os direitos dos consumidores são atropelados com muita frequência, que foi o que aconteceu, mas felizmente esta plataforma foi multada e aqui a justiça do direito do consumo funcionou e estamos a falar, como eu dizia, de uma multa de 200 milhões de euros.
4: Graça, e o que é que a Temu ou a Temu tem que fazer para agir corretamente?
5: Ora bem, a Temu tem que cumprir as regras da União Europeia, porque na verdade não basta querer conquistar um mercado europeu, porque esta é uma plataforma que está sediada fora do espaço europeu, mas não basta querer conquistar, pode conquistar, claro, desde que a Temu e outras plataformas que estão sediadas fora cumprem as regras da União Europeia no que respeita aos direitos dos consumidores, nomeadamente ao direito à qualidade dos bens e serviços, ao direito da proteção da saúde e da segurança, que são dois direitos que estão claramente a ser violados pela colocação de determinados produtos no mercado digital e é uma clara infração, então, a este regulamento dos serviços digitais. O que falta à Temu é cumprir a lei e a cumprir os regulamentos.
4: Graça, para a semana, do que é que vamos falar?
5: Para a semana, vamos falar do novo pacote fiscal em Portugal para o mercado da habitação.
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0: Ouvir sempre aqui à terça-feira na manhã da RTP Mundo e sempre em mundo.rtp.pt.
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0: A loja diz que faltam 14 minutos para as 11 da manhã. Esta chama-se Sol a Mim, é música de Margarida. Boa terça-feira para si, 11 de agosto de 2026.

Coração para os Expensive Soul, com Que Saudade. Também ouvimos a Margarida lá atrás, com Só a Mim. Já não falta muito para o final desta hora, mas ainda há tempo para mais uma. É da Nena e chama-se Fones nos Ouvidos. Não tem dia de ouvir com fones nos ouvidos, mas se ouvir, está a cumprir o pedido dela.

0: Eu cumpri o que ela estava a dizer. Estive aqui de fones nos ouvidos a ouvir a Nena na manhã da RTP Mundo. Último apontamento do relatório do Mercúrio antes de irmos para as notícias. Vamos a Londres. Londres está com o céu limpo. O sol é o protagonista desta manhã. Estão 23 graus. Dili, em Timor-Leste, com o céu limpo ao anoitecer. Umidade alta com 26 graus. Em Hamburgo, na Alemanha, sol com algumas nuvens. 18 graus para já. No Rio de Janeiro, amanhã está cinzenta. Chuva fraca, umidade elevada. Rio de Janeiro com 19 graus. Na próxima hora, no Dois Dedos de Conversa, o João Pedro Bandeira conversa com Marta Rodrigues sobre o Lagos Music Summer Camp. É para ouvir daqui a pouco. Agora as notícias das 11.
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2: Muito bom dia. 11 horas no continente e na Madeira, 10 nos Açores. João Vasco, o que é que nos conta as notícias a esta hora?
3: Uma falta de respeito pelos professores e pelas escolas. É assim que a Missão Escola Pública reage à decisão do Ministério da Educação de avançar com um inquérito às escolas por alegadas falhas durante a primeira fase dos exames do secundário. Cristina Mota diz que não tem conhecimento de atrasos no envio das provas e acusa Fernando Alexandre de estar a tentar desviar atenções depois das falhas que se registaram. Bashar al-Assad, antigo presidente da Síria, foi condenado a pena de morte à revelia por um tribunal do país por crimes de guerra, crimes contra a humanidade e homicídio premeditado, em causa à atuação de Assad durante os 14 anos em que durou a guerra civil na Síria. O impasse nas negociações entre Estados Unidos e Irão, que faz com que o Estreito de Hormuz continue bloqueado, fez disparar de novo o preço do petróleo.
2: E a esta hora estão 22 graus em Ponta Delgada, 23 no Porto, 24 graus em Coimbra e no Funchal, 25 em Lisboa e 26 graus em Faro. Notícias às 11, edição de João Vasco.
3: O movimento Missão Escola Pública reage com indignação ao anúncio da abertura de um inquérito às escolas que alegadamente se atrasaram a enviar os exames nacionais do secundário da primeira fase ou as reapreciações. Cristina Mota considera que o ministro Fernando Alexandre está a tentar sacudir responsabilidades com esta decisão e, ao mesmo tempo, faltar ao respeito às escolas e aos professores.
4: Com bastante indignação, portanto trata-se de uma falta de respeito. Entendemos que Fernando Alexandre está ciente do que está em causa, mas as suas decisões desde o dia 17 são decisões políticas e esta também é mais uma vez uma decisão política que nós entendemos que tenta condicionar a opinião pública e quem não está exatamente por dentro de todo o processo que poderá acreditar que efetivamente poderá existir outro culpado que não aquele que tomou as decisões de avançarmos com este processo.
3: Cristina Mota diz que desconhece atrasos das escolas no envio das provas para digitalização.
4: Não temos conhecimento que tal aconteça. As escolas nunca se atrasaram no envio, portanto, aliás, as próprias forças de segurança são enviadas às escolas para fazer o levantamento das provas, portanto, não existe aqui nada que levasse as escolas a não enviarem no tempo oportuno as provas. Agora, se elas chegaram ou não ao Centro de Digitalização no seguimento desse envio, é uma das questões que deve ser respondidas. Aliás, a Missão Escola Pública questionou desde logo como é que iria ter lugar o transporte, tendo em conta que, lembramos, 300 mil exames deslocaram-se no país inteiro para chegarem ao Centro de Digitalização e certamente o atraso estará nesse processo e não no envio das escolas.
3: Cristina Mota admite, no entanto, que algumas provas reapreciadas tenham saído das escolas já depois do prazo, mas só porque todo o processo derrapou.
4: Nós não tivemos a totalidade dos alunos a conhecer a sua avaliação na data prevista, portanto,

0: Provas para o Centro de Digitalização. De acordo com o Ministério da Educação, houve situações em que os exames foram enviados para classificação já depois da recolha formal pelas forças de segurança. Há também pedidos de reapreciação submetidos de forma tardia. De acordo com o Ministério, estas situações vão ser alvo do inquérito da Inspeção-Geral da Educação e Ciência. A Justiça Síria condenou o antigo presidente do país, Bashar al-Assad, à pena de morte, à revelia, por crimes de guerra, crimes contra a humanidade e homicídio premeditado. A mesma sentença foi aplicada a Atef Najib, ex-chefe da segurança política em Dara, por ter liderado a repressão nesta província do sul do país. O tribunal sírio que julgou os dois homens entendeu que ambos praticaram crimes contra a humanidade e crimes de guerra durante os 14 anos de conflito na Síria, conflito que provocou cerca de 500 mil de mortos. O petróleo está de novo a subir por causa do impasse nas negociações entre Washington e Teherão, impasse que faz com que o Estreito de Hormuz continue bloqueado. O barril de Brent, a principal referência para a Europa, voltou hoje a ultrapassar a fasquia dos 90 dólares por barril. Este aumento, Rui da Rocha Ferreira, jornalista do Jornal Negócios, agora em direto, fez também disparar os juros das dívidas soberanas de alguns países.
1: Sim, o sentimento dos investidores esta terça-feira está a ser pressionado negativamente por esta subida do preço do petróleo, ou seja, a subida começou ontem, mais ou menos a meio da tarde, quando o presidente Donald Trump disse que só existiria um acordo com o Irão se os americanos e os aliados fossem compensados pelos danos que têm sido causados pelos iranianos no conflito do Médio Oriente. E entre a subida de ontem e aquela que também já se registra hoje, portanto hoje, o petróleo já chegou a subir um máximo de 2,63% para os tais 90 dólares. Portanto, a acumulação entre ontem e hoje é superior a 7%, e, ou seja, só para termos aqui um ponto de comparação, ontem ao início da manhã o barril de Brent, que é a referência europeia, estava a negociar nos 83 dólares e hoje já vai então nos 90. Isto está a pressionar aqui também a negociação dos juros das dívidas soberanas, e aqui com destaque para dois países. Portanto, em França os juros já passam mesmo os 4%, e no caso do Reino Unido os juros também já passam os 5%, e só para dizer aqui que, portanto, os juros das dívidas soberanas tendem a subir quando os investidores consideram que existe um maior risco associado às respectivas economias e, portanto, pedem aqui um prémio maior, por assim dizer, relacionado com os investimentos que fazem nas dívidas soberanas. E porque é que isto acontece? Portanto, com os preços da gasolina a subir, aumentam aqui também as perspectivas de que a inflação pode manter-se alta e mais persistente durante mais tempo e, portanto, na prática existe aqui este sentimento mais negativo, por assim dizer, a marcar os mercados nesta terça-feira.
0: Obrigado, Rui. Rui da Rocha Ferreira, jornalista do Jornal de Negócios, aqui em direto com os efeitos desta nova subida do valor do petróleo. Na Colômbia, corre-se contra o tempo para tentar encontrar sobreviventes do forte sismo de ontem, com epicentro na região do Chocó, e que provocou estragos significativos também em cidades como Pereira e Cali. Dezenas de edifícios abalaram em várias localidades e o número de mortos tem vindo a aumentar. Cláudia Martins.
2: 132 pessoas já foram consideradas mortas. As autoridades temem que os números subam à medida que o tempo passa, pois há centenas de desaparecidos e o último balanço, que é provisório, dá conta de 570 feridos. As equipas de socorro e de voluntários não têm mãos a medir na corrida contra o tempo. Tentam encontrar pessoas com vida entre os escombros. Empossado há apenas 3 dias, o presidente Abelardo de la Espriella decretou o estado de emergência. Não há eletricidade, 7 aeroportos têm as operações suspensas por terem sofrido danos. As réplicas continuam. O Serviço Geológico Colombiano já registou 47 desde o sismo principal. Mas surge também a ajuda. Já foi criado um corredor humanitário pelo Banco de Alimentos para ajudar as famílias afetadas. A União Europeia ativou o sistema de observação por satélite Copérnicos para apoiar as operações de emergência. Os Estados Unidos vão entregar ao país mais de 15 milhões de euros e vários países da América Latina preparam equipas de resgate que se vão juntar ao socorro colombiano nas próximas horas. Este é considerado o mais devastador sismo dos últimos 27 anos.
0: e corre-se contra o relógio para tentar encontrar sobreviventes. Este sismo foi de 7.4 na escala de Richter e atingiu a região oeste da Colômbia. Na República Democrática do Congo, as autoridades informaram hoje que o número de mortes confirmadas por ébola ultrapassou as 2 mil. O Instituto de Saúde Pública

0: A República do Congo diz que a epidemia, que durou vários meses, teve a propagação mais rápida de que há registro. Houve até agora quase 4.400 casos confirmados da doença em 5 províncias da República Democrática do Congo. Nos europeus de atletismo, depois de um dia que começou bem, mas acabou mal para as cores portuguesas, esta segunda-feira, hoje há de novo vários atletas nacionais a competirem. Há pouco, Fatoumata Diallo, Eduardo Gonçalves, agora em direto, apurou-se para a final dos 400 metros barreiras. Barreiras aí em Birmingham.
1: É bem verdade, Fatoumata, já vejo a atleta portuguesa a encaminhar-se para esta zona mista, corrida espetacular, segunda posição na série, quando tudo faria prever que poderia ter ainda mais dificuldades nesta prova. Ora, Fatoumata Diallo fez uma grande corrida e conseguiu o apuramento para a final desta competição. Fez 54 segundos, 34 centésimos, momento agora de repouso da atleta. Desgastante, também muito calor.
0: Estamos com algumas dificuldades no contacto contigo, Eduardo. Não sei se vamos conseguir continuar a ouvir-te na perfeição. Estamos com algumas dificuldades neste contacto, mas tento novamente. Portanto, Fatoumata Diallo passa esta eliminatória nos 400 metros barreiras. Há outros portugueses em prova ainda esta manhã, Eduardo, que já competiram?
1: Sofia Lavrashina também nos 400 metros barreiras não conseguiu a almejada qualificação, foi quarta na série eliminatória com 54 segundos 79 centésimos e temos um menu recheado para o dia de hoje. No lançamento do disco por volta do meio-dia, Emanuel Sousa vai competir aqui na pista de Birmingham, também Delvis Santos nos 100 metros, Edson Gomes nos 110 barreiras e dois atletas, Diogo Barrigan e Micael Jesus nos 400 barreiras também irão marcar presença aqui em Birmingham. Fatoumata Diallo ainda não está recomposta do esforço. Vamos deixar para o próximo serviço de notícias aqui na Antena 1 as declarações das atletas portuguesas.
0: Está combinado. Vamos trazer esse registro ao meio-dia. Voltamos aí a Birmingham para atualizações destes europeus de atletismo com o enviado da Antena 1, Eduardo Gonçalves.
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3: Onze minutos depois das 11, terça-feira, na manhã da RTP Mundo. Seja muito bem-vindo. Até ao meio-dia tem companhia minha, do João Bacalhau. Fico por aí.
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3: Não sei por que diabos estou a falar de mim na terceira pessoa. Isto agora foi estranho. E, efetivamente, são GNR Pereira a abrir esta hora. Daqui a pouco vamos olhar para as últimas do desporto com o Carlos Rui Abreu. Bem-vindo. Deixe-se ficar.

0: Abrimos esta hora com uma recordação a norte com efetivamente do GNR. Já são 11:15. Vamos às últimas do desporto com o Carlos Rui Abreu e hoje começamos pelo mercado, Carlos.
1: É um mercado que continua na senda da atualidade, porque até ao dia 4 de setembro, é a altura em que os clubes portugueses vão deixar de poder de comprar jogadores, será sempre notícia. Ora, Iran Konda, jogador do Watford, é esperado hoje em Lisboa para assinar pelo Sporting. É uma das pedras que Rui Borges pediu para o ataque. Sporting está em profunda remodelação. Pelo Benfica, Ivanovic já está em França para assinar por empréstimo pelo Lan, vai continuar a jogar a Liga dos Campeões. Lan, que foi o segundo classificado da Liga Francesa na temporada passada. No Porto poderá haver trocas com Itália. Rodrigo Mora continua a ser negociado com a Roma para poder sair dos Dragões. Em sentido contrário, Santiago Jiménez, jogador mexicano do AC Milan, interessa ao Futebol Clube do Porto e há já conversas adiantadas para que possa ficar às ordens de Francesco Farioli. Quem deixa o Futebol Clube do Porto é Samuel Portugal, a notícia é já oficial. O jogador apresentado esta manhã no Gil Vicente, o guarda-redes brasileiro que durante várias épocas esteve à sombra de Diogo Costa e também de Cláudio Ramos nos Dragões e que em Portugal tinha jogado no Portimonense. Benfica e Braga que estão em semana de decisões nas competições europeias. Na próxima quinta-feira o Benfica vai jogar à Escócia dentro do Arts. Depois da vitória 6-1 na primeira mão, os encarnados têm praticamente garantida a passagem ao play-off e por isso até Marco Silva poderá fazer algumas rotações na equipa para o jogo de quinta-feira. O jogo é às 19:45, às 6 da tarde, o Sporting de Braga, com uma margem mais reduzida, vai jogar à Bulgária. É lá que joga o Dinamo de Minsk, da Bielorrússia. Por questões de segurança, não jogam em território bielorrusso. Braga, que venceu por 1-0 para a Liga Conferência, parte em vantagem, mas, como disse, é um resultado bem mais apertado. No Jornal do Desporto, ao meio-dia e 30, vamos também ter em destaque, muito destaque, os europeus de atletismo. Há atletas portugueses nesta altura que estão em competição. Teremos em direto de Birmingham, Inglaterra, o enviado especial da RTP, Antena 1, o Eduardo Gonçalves. Vamos também estar em direto da volta a Portugal. Hoje é dia de descanso, mas vamos perceber que o descanso é relativo, porque os corredores continuam a preparar a segunda parte da volta a Portugal, ou seja, estão decorridas 5 das 10 etapas. Amanhã haverá uma tirada entre Santa Maria da Feira e Peso da Régua, mas os ciclistas, apesar do descanso, não param. E vamos também fazer o balanço do primeiro dia do Europeu de Natação que decorre em Paris. Ontem já houve bons resultados para os nadadores portugueses.
0: Muito bem, está marcado para o meio-dia e meia, Jornal de Desporto com o Carlos Rui Abreu. Um abraço, Carlos, até amanhã.
1: Um abraço, até amanhã.
0: 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São 11:18, vamos aproveitar para fazer o elogio da preguiça com alguém que tem muito jeito com as palavras e com a música em geral. É o Miguel Araújo na manhã.

0: Eu acho que esta música devia terminar com o Miguel Araújo a espreguiçar-se. O elogio da preguiça, espreguiço meu aqui, na RTP Mundo. Muito bom dia. Em Bruxelas é um dia com sol, maioritariamente sol, nesta terça-feira, 22 graus. São Paulo no Brasil, o céu está encoberto, nublado, vai ser um dia cinzento, lamento São Paulo, 13 graus neste início da manhã. Roterdão com sol e céu limpo, 21 graus. Em Toronto, algumas nuvens ao amanhecer, estão 19 graus.
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0: Daqui a pouco vamos falar do Lagos Music Summer Camp. É conversa no Dois Dedos de Conversa com o João Pedro de Bandeira.
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0: São 11h23, vamos recordar a edição de ontem à tarde, Dois Dedos de Conversa com João Pedro Bandeira.
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5: É isso mesmo, e hoje vamos voltar a falar de música no Dois Dedos de Conversa da RTP Mundo. Vamos até Lagos, ao encontro da Marta Rodrigues, ela é a diretora da Orquestra Ligeira de Lagos, para nos falar aqui de... No fundo são duas iniciativas, estão ligadas, mas já vamos saber tudo. Nesta tarde, olá Marta, bem-vinda.
6: Olá.
5: Tudo bem, Marta?
6: Tudo bem, obrigada tudo bem. Pelo convite.
5: De nada, de nada. Como é que está Lagos? Está com muito turista, muita confusão ou não?
6: Está com alguma confusão,
5: alguma
6: sim.
5: Alguma normal.
6: Mas não. Nós, como estamos aqui isolados no nosso camping,
5: exato,
6: estamos bastante tranquilos.
5: Ok, e bom tempo, isso é que é preciso.
6: Sim,
5: bom tempo.
6: Está a bom tempo.
5: Bom tempo. Eu na introdução desta conversa disse que são duas iniciativas que estão ligadas, porque hoje começa o Lagos Music Summer Camp, ainda agora você me disse que estava aí no seu cantinho, mas há também depois o Lagos MM Fest 26. Vamos saber o que é isto tudo. Conte-me lá. Para já esta iniciativa
6: então,
5: do campo, que acho muito interessante, que envolve estudantes, etc.
6: Sim, o Lagos Music Summer Camp é basicamente uma espécie de um campo de férias ou um estágio para jovens músicos, ou também, a maioria são jovens músicos, mas também temos adultos, temos de várias idades, em que vêm passar uma semana aqui a Lagos para estar connosco a aprender a aperfeiçoar as suas bases técnicas e a preparar um concerto que depois também será apresentado no festival. Portanto, é uma semana cheia de aulas, de aprendizagem, de convívio. Há muitos alunos que vêm de vários sítios do país. Temos, por exemplo, alunos que vêm de Coimbra, Lisboa, Setúbal. Depois aqui mais na zona do Algarve de Silves, Algesur.
5: Quantos miúdos são ao todo? Quantos jovens estão aí?
6: Este ano temos 22 alunos.
5: Mas costumam ser mais, costumam ser menos?
6: Costuma sempre ser assim à volta dos 20 alunos. Sim. Pronto. E o que acontece é, nós temos vários instrumentos. Temos saxofone, trompete, trombone, guitarra, piano, baixo ou contrabaixo, bateria e também as aulas de canto.
5: Sim.
6: e estava a dizer, e dividimos-los em aulas de instrumento, focados só para esse instrumento, e depois também tem as aulas em conjunto e algumas masterclasses.
5: Eles especializam-se num instrumento, não é?
6: Exatamente, portanto, eles vão estar especializados num instrumento e depois...
5: E desses que me disse, há algum que esteja mais representado? Ou vão se dividindo mais ou menos?
6: Claramente, os alunos de voz. Há sempre muitas inscrições para voz.
5: Isto hoje em dia é toda a gente quer ser cantor. A própria Marta também é canta, não é?
6: Sim, eu sou cantora, sim.
5: Sim, estava a dizer-me então que vão ter essas aulas com professores, não é? Naturalmente. Depois deve com certeza haver outras atividades, não só a música, já que estou numa zona de férias ou não. Ou é só música. Tem também um tempinho para
6: ir à praia. No geral, sim. É música.
5: E dormem aí.
6: Nós estamos a fazer. Exato, nós estamos a fazer numa escola que é a escola da Tecnópolis, aqui em Lagos. E há alunos que ficam aqui a dormir, numa espécie de camping no ginásio da escola. E outros regressam a casa, pronto, as pessoas que moram aqui nos arredores, mas depois ao fim do dia temos atividades um bocadinho mais descontraídas, vamos ter uma noite de cinema, por exemplo, ao ar livre, vamos aproveitar agora o eclipse para fazer uma festa do eclipse, uma escape room, ou seja, estamos sempre com atividades... normalmente mais focadas na música,
5: mas com mais algumas coisas.
6: Sim.
5: E eles depois, no fim de tudo isto, destes 5 dias, têm algum concerto? Vão mostrar as suas habilidades ou não? Como é que depois isso funciona ao fim disto?
6: Sim, o fim do Lagos Summer Camp vai ser apresentado no festival Lagos MM Fest.
5: Pronto, é disso que eu queria falar agora. Começa dia 14, não é? São 3 dias. 14 a 16.
6: Começa dia 14, exatamente.
5: Na Praia da Luz.
6: E vai ser precisamente no dia 14, na Praia do Luz, que eles se vão apresentar às 6h30.
5: E isso, Lagos MM Fest, é o quê?
6: O Lagos MM Fest é um festival. Na realidade, quando isto tudo começou com o workshop. Nós antes chamávamos, não era Lagos Music Summer Camp, era um workshop que nós fizemos para, na altura era para jovens músicos. Entretanto, alargámos um bocadinho o espectro e temos pessoas de 50 anos também a se inscreverem. Eu falo muito mais dos miúdos porque a maioria deles são adolescentes que estão em cursos profissionais, etc. Pronto, e nós depois desse workshop decidimos porque é que não fazemos um festival. E então a ideia era fazer um festival que apresentasse, na altura, músicos regionais, de música original, que pudessem mostrar aquilo que estavam a desenvolver. E entretanto a coisa alargou e já temos, por exemplo, este ano vamos ter uma cantora que vem de Inglaterra. E vamos ter, por exemplo, a Femme Falafel e o Vasco Ribeiro, que a maioria também estão em Lisboa. E pronto, foi assim, surgiu, na realidade surgiu a partir do workshop, evoluiu para um festival e este já é o 5º ano, se não me engano, do festival.
5: Portanto, o festival não é só, pelo que eu percebi, não tem só a ver com música mais clássica ou música mais erudita, tem vários tipos de música, não é? Ou não? Ou percebi mal?
6: Sim, a ideia também é... Ou seja, o festival é festival de música moderna. Mas isto, pronto, é sempre um
5: moderno,
6: bocado...
5: Moderno, o que é moderno, não é?
6: O que é moderno, não é? Portanto, nós música erudita, clássica, normalmente não programamos. Normalmente são mais músicos emergentes, portugueses, pode ir desde o rock, do pop, do indie, o jazz.
5: E são portugueses?
6: Sim, não, tirando a Vitória, que é convidada, sim.
5: Os outros são portugueses.
6: Que também será a convidada do concerto da Orquestra Ligeira de Lagos, que é a associação que organiza tanto o festival como este Summer Camp. De resto, são todos artistas portugueses.
5: A Marta também é diretora, diria assim, acho que é isso mesmo, da Orquestra Ligeira de Lagos, certo?
6: Na realidade, eu não sou a diretora. Mas quem é, é a minha mãe, que é a Rita Rodrigues.
5: Okay.
6: Eu sou a diretora e coordenadora aqui do, do workshop.
5: Mas está ligada à orquestra.
6: Sou a produtora. Okay. Sim, sim.
5: O que
6: sim.
5: eu queria saber era, se, já agora também, essa Orquestra Ligeira de Lagos, se tem tido muita atividade, se é muito requisitada, se tem muita gente a tocar, como é que é o retrato da vossa atividade aí em Lagos? Com essa
6: sim, é uma associação com bastante atividade. Durante o ano inteiro fazemos vários concertos e depois, sendo uma associação de músicos, também há grupos que estão ligados à associação e vão... Ou seja, a associação acabou por também se transformar quase numa organização de artistas onde arranja alguns concertos para os artistas que estão ligados à associação, pronto. E portanto há sempre muita coisa a acontecer, não é com a orquestra, é com grupos de músicos ligados à, à associação.
5: A orquestra tem muitos músicos a tocar? Quantas pessoas pertencem?
6: Tem. A orquestra.
5: Mais ou menos.
6: Eu agora não sei dizer um número
5: mas mais ou menos.
6: Ao certo, mas se calhar à volta de quase 30 elementos.
5: Já é.
6: Sim, por aí.
5: O ensino da música aí no Algarve está bem vivo? Recomenda-se? Ou há pouca procura, há pouca oferta? Como é que é?
6: No ensino do Algarve?
5: De música?
6: Eu acho que... De música, no geral. Eu acho que sim, há oferta. Depois, de um ponto de vista mais pessoal, eu acho que podia haver uma abertura maior para... mais escolas e cursos de música. Sinto que está muito focado na, nos conservatórios mais tradicionais, pronto, que normalmente tem mais a componente clássica, erudita, e acho que falta abranger para mais estilos musicais. Mas lá está, isso é uma opinião pessoal.
5: Claro, então, estamos aqui a conversar sobre o assunto.
6: Exato, exato. Sim.
5: Uhum. Muito bem, hoje não começa este... Já começou, não sei, já começou esta hora, já começou.
6: Já começou, neste momento temos alunos a ensaiar.
5: E tem estado a correr dentro das expectativas.
6: Sim, sim, sim, está a correr super bem, os alunos são muito interessados e estão com muita vontade de aprender, o que é positivo.
5: Uhum. Eu desejo que corra tudo muitíssimo bem e também depois o M&M Fest na Praia da Luz. A entrada é gratuita para estes concertos? Do M&M Fest ou não?
6: Sim.
5: É?
6: A entrada é gratuita, sim, sim, sim.
5: São ao ar livre, em algum sítio em concreto?
6: Sim, os concertos vão ser ao ar livre na Praia da Luz.
5: Uhum.
6: Aquilo fica... Nós chamamos Mirador da Praia da Luz, que fica mesmo ao lado da Fortaleza da Luz.
5: Ok.
6: Mas eu acho que o nome oficial é Mirador da Ponta da Calheta. Acho que é assim o nome.
5: Pronto, é pôr no GPS, quem quiser ler.
6: É isso, é isso. E vão haver muitos concertos, dois palcos. Vai sempre haver concertos a acontecer. E pronto, também vamos ter street food.
5: Ah, ok. Quem quiser saber o programa, essas coisas todas, na internet há de haver essa informação aí.
6: Sim, na internet. Nas nossas redes sociais está tudo disponível. Podem ir lá espreitar o que é que se vai passar. Pronto. E o festival começa dia 14.
5: E vai lá estar a Fame Falafel, já sei. E o Vasco Ribeiro.
6: O Vasco Ribeiro e os Clandestinos, sim.
5: E se calhar mais alguns nomes conhecidos, não?
6: Sim.
5: É?
6: Também vamos ter o Moda Vestra,
5: okay.
6: Que é uma banda aqui do Algarve.
5: Enfim, há de haver aí muito motivo para ir até... Não só fazer praia no Algarve, nem só comer, nem só ir à discoteca, também ir ver festivais de música, e aí está aqui uma iniciativa muito interessante em Lagos. Marta, foi um prazer recebê-la, desejo que corra tudo muitíssimo bem aí
6: nas
5: vossas atividades e continue a dar muita música ao povo, com música é das melhores coisas que nós temos. E não há dúvida nenhuma.
6: Verdade.
5: É, não é? Então, nestes tempos difíceis que vivemos...
6: É mesmo. Sim, sim, sim.
5: Refugiamos na música e há muita coisa que passa. Não é?
6: É verdade.
5: Melhora muita coisa. Melhora muita coisa.
6: É isso mesmo.
5: Marta Rodrigues, um beijinho.
6: Muito obrigada, um beijinho.
5: Adeus, obrigado.
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0: Conversa do João Pedro Bandeira ontem à tarde a propósito do Logos Music Summer Camp. Dois dedos de conversa. 24 minutos para o meio-dia. Esta é a Joana Alegre.

0: Ela ficou na concha dela e nós ouvimos-la na minha concha, Joana Alegre. A seguir, Paulo de Carvalho junta-se a Diogo Pissarra.
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0: Manhã da RTP Mundo de terça-feira. Esta é uma recordação renovada, vamos dizer assim. É Flor Sem Tempo do Paulo de Carvalho, mas numa versão em dueto com Diogo Pissarra.

Foi assim que operou a grande máquina da Garota Não nos últimos minutos. Também ouvimos o Paulo de Carvalho com o Diogo Pissarra em Flor Sem Tempo. E agora rumamos a Norte. A este Norte que pertence à Matilda, meu Norte.

0: Ace Presto e Serial, os Mind the Gap. Eu acho que vou fazer desta música, ou do título desta música, o meu mantra para hoje. Não stresses. Lá atrás também o meu norte da Matilda. E no posto de escuta de hoje, APZ com Toy.
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2: Começou com a Samuel Lúria, seguiu-se Joana Espadinha, Retimbrar, Amy Curl, Mão Morta e Margarida Campelo. Agora, o sétimo capítulo do álbum de família junta PZ e Toy, numa das colaborações talvez mais inesperadas deste projeto. Sempre que te vejo, é o nome da canção, é uma homenagem bem-humorada às canções romântico-populares portuguesas, evocando um imaginário que marcou gerações e que continua a fazer parte da memória coletiva. Entre a sátira e o carinho, PZ revisita esse universo sem preconceitos, celebrando uma forma muito portuguesa de cantar o amor. Diz PZ: esta era uma música que vivia na minha cabeça há algum tempo. Uma espécie de ode às músicas romântico-populares portuguesas que tiveram o seu apogeu nos anos 80, com nomes como Marco Paulo a surgirem imediatamente na memória. O Toy começou precisamente nessa altura, mas teve uma capacidade rara de se reinventar, de se assumir exatamente como é e de viver sempre para a música. Tornou-se um dos ícones da música portuguesa e também da nossa cultura popular. Foi por isso um enorme prazer convidá-lo para esta canção. Fiquei muito feliz por ter aceitado o desafio, confirmando aquilo que sempre pensei do Toy. É um artista curioso, disponível e aberto a cruzar-se com universos diferentes.
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0: Sempre que te vejo, o PZ junta-se a Toy para esta canção em destaque hoje no posto de escuta do João Pedro Bandeira.
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0: Combinações inesperadas por aqui. Caracas, na Venezuela, o dia está a começar com o sol, mas atenção que à tarde vêm as nuvens e vem o mau tempo, para já 22 graus. Na cidade do Luxemburgo, sol e tarde de calor, está com 25. Na cidade de Nova Iorque, céu encoberto, mas pode haver abertas com o avançar do dia, 23 graus Celsius, 73 Fahrenheit. Em Joanesburgo, céu encoberto e chuva fraca, está muito frio. Joanesburgo está só com 4 graus a esta hora.
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2: É meio-dia no continente e na Madeira, 11 horas nos Açores. Os destaques da edição desta hora, João Vasco.
3: O Presidente da República pede uma visão estratégica para o interior do país, acompanhada de mais investimento público. António José Seguro diz que o interior não é um fardo, mas sim uma zona com grande potencial de oportunidade. Uma tentativa de desviar a atenção do caos em que se transformou o processo de correção dos exames nacionais do secundário. É assim que a FENPROF e a Missão Escola Pública olham para a decisão do ministro Fernando Alexandre de instaurar um inquérito às escolas que se terão atrasado a enviar as provas para o Centro de Digitalização. Neste jornal, ao meio-dia, escutamos também as recomendações do Instituto da Conservação da Natureza e das Florestas e da Proteção Civil para quem vai assistir ao eclipse de amanhã em áreas protegidas, como o Parque Nacional de Montezinho, em Bragança.
2: Estão 23 graus em Ponta Delgada esta hora, 24 no Porto, 26 graus em Coimbra, Faro e Funchal e 27 em Lisboa. Notícias ao meio-dia, edição de João Vasco.
3: O interior não pode ser um território dispensável porque tem um enorme potencial de oportunidades. A mensagem foi transmitida esta manhã por António José Seguro antes de uma reunião com jovens militantes partidários na Câmara da Covilhã.
4: Eu considero que o interior não é um fardo. O interior é um potencial de oportunidades. E ontem tive a oportunidade de, em Foscoa, homenagear a memória com mais de 20 mil anos, as nossas gravuras fantásticas que existem no COA, e hoje estar aqui na Covilhã, também no interior, a projetar o futuro, com jovens que não desistem do interior e que sabem que o interior precisa de uma oportunidade, porque não há territórios dispensáveis no nosso país. Somos um único país e nós precisamos de fazer aqui um equilíbrio entre competitividade e coesão que existe mais nas regiões do litoral e qualidade ambiental que existe mais nas regiões do interior.
3: Por todos estes motivos, o Presidente da República pede uma estratégia coordenada que ajude o interior do país a desenvolver-se.
4: Se houver uma visão estratégica, investimento público que potencie o investimento privado, há condições para que os jovens depois façam as suas opções e possam ficar, se quiserem, possam ir em mobilidade para outras zonas de Portugal ou do mundo e regressar. O que não podemos aceitar é que, passados 60 anos, se volte a emigrar ou a migrar dentro de Portugal por necessidade. Uma coisa é a opção da mobilidade. Isso é bom, é fantástico. Conhecer mundos, trazer novas experiências. Coisa completamente diferente é querer viver num local, querer trabalhar no local e não haver condições para o fazer.
3: É preciso pôr fim às deslocações do interior para o litoral por necessidade, afirma o Presidente da República. António José Seguro defende uma visão estratégica para o interior do país que torne estes territórios mais atrativos. O movimento de Missão Escola Pública reage com indignação ao anúncio da abertura de um inquérito às escolas que alegadamente se atrasaram a enviar os exames nacionais do secundário da primeira fase ou as reapreciações para o Centro de Digitalização. Cristina Mota considera que o ministro Fernando Alexandre está a tentar sacudir responsabilidades com a decisão que tomou e a faltar ao respeito às escolas e aos professores.
5: Com bastante indignação, portanto trata-se de uma falta de respeito. Entendemos que Fernando Alexandre está ciente do que está em causa, mas as suas decisões desde o dia 17 são decisões políticas e esta também é mais uma vez uma decisão política que nós entendemos que tenta condicionar a opinião pública e quem não está exatamente por dentro de todo

0: Atenção, portanto, poderá acontecer, efetivamente, algumas escolas só terem reunido condições de enviar o pedido de reapreciação nos últimos dias, já depois do prazo de conclusão do processo do relator. Portanto, entendemos que é possível, sim, mas apenas e só, porque todo o processo está condicionado por todos os erros que têm tido lugar.
1: A reação da Missão Escola Pública à abertura de um inquérito às escolas que se atrasaram no envio das provas para o Centro de Digitalização. José Feliciano Costa, da FENPROF, acusa o Ministro da Educação de tentar desviar a atenção das falhas que foram registadas e do autêntico caos, nas palavras de José Feliciano Costa, em que se transformou o processo de correção dos exames da primeira fase. Ele garante que as escolas cumpriram todos os procedimentos e que os atrasos aconteceram depois das 300 mil provas saírem dos estabelecimentos de ensino.
2: Tirar os anonimatos, recolher o processo de vigilância dos exames, recolher as provas, etc. Todo esse processo foi feito. Portanto, aí não houve atraso, de certeza. O que houve, nós sabemos, foi depois a seguir, não é? E, portanto, e isso, aliás, está mais que documentado, está mais que provado. Mais uma vez, o ministro a tentar, perdão uma expressão aqui, tentar passar pelos pingos da chuva, depois de tudo isto que aconteceu. E, portanto, é isso que ele tem feito ao longo destes tempos.
1: José Feliciano Costa considera assim que as escolas foram a solução para um problema criado por Fernando Alexandre.
2: O que estamos a viver resulta de decisões, de falhas, de tutela. E estes inquéritos, de certa forma, vão, enfim, desviando a atenção do caos, de todo este caos que marcou todo este processo, que eu acho, nós temos, enfim, quase a certeza absoluta, que foi um dos maiores problemas do sistema educativo nas últimas décadas. E é importante dizer aqui que os professores fizeram tudo o que lhes competia e até foram, enfim, para além disso, não é? O ministro tem que procurar as responsabilidades ajustando. Ele é parte do problema. As escolas foram parte da solução.
1: As críticas de José Feliciano Costa, da FENPROF, ao Ministro da Educação, Fernando Alexandre. A Antena 1 questionou esta manhã o Ministério da Educação sobre quantas escolas vão ser objeto de inquérito. Em resposta, o Ministério fala em casos residuais de alegados incumprimentos dos procedimentos, casos que têm de ser averiguados, diz esta nota enviada à Rádio Pública pelo Ministério da Educação, até para evitar repetições na época extraordinária de setembro. Nesta resposta à Antena 1, o Ministério lamenta a demora de algumas escolas na entrega das provas, situação que terá atrasado todo o processo de digitalização, classificação e reapreciação das provas, prejudicando alunos e classificadores, diz esta nota, comprometendo a confiança na avaliação externa e perturbando as candidaturas ao ensino superior. O Instituto da Conservação da Natureza e das Florestas vai aumentar o dispositivo de meios no terreno na tarde de amanhã, no Parque Natural de Montezinho, em Bragança, local do país onde se espera uma forte afluência de pessoas para assistir ao eclipse solar, uma vez que apenas nesta região de Portugal continental o eclipse vai ser total. As equipas de vigilantes da natureza vão permanecer no terreno várias horas, em articulação com a GNR, Arlinda Brandão, de modo a garantir que as ações dos visitantes não colocam em risco o Parque Natural.
3: Com muita gente a chegar ao Parque Natural de Montezinho para ver o eclipse solar, vai ser um dia especial, mas que não pode deixar tudo a perder quando se trata de valores naturais que têm custado muito ao país preservar.
4: Este é um evento muito especial, mas que exige muita responsabilidade também por parte do Instituto. Está previsto que haja um aumento da visitação ao parque neste dia e, por isso, naturalmente, nós temos estado a trabalhar com a organização e com os agentes de proteção civil naquilo que será a proteção não só das pessoas, mas também, neste caso concreto, a preservação dos valores naturais desta área protegida.
3: Sandra Sarmento, diretora regional do Norte do Instituto da Conservação da Natureza e das Florestas, vários meios vão estar no terreno para evitar que os visitantes que querem ver o eclipse se desloquem a pé ou estacionem o carro em zonas mais sensíveis do parque.
4: Com 6 equipas de vigilantes que terão 12 elementos mais o chefe de divisão que estará também presente. Temos também 11 equipas de sapadores florestais mais a equipa de gestão de fogo rural. que no total serão aproximadamente 70 pessoas.
3: Procura-se fazer a prevenção de incêndios num parque natural que precisa de ser protegido.
4: Proteger áreas como galerias ripícolas, carvalhais mais sensíveis, evitar a perturbação dessas espécies, como o lobo, o veado, que nesta área protegida existem, e para garantir que não há o pisoteamento de áreas

0: mais sensíveis e que devem ser salvaguardadas.
1: Pede-se respeito pelas regras de conservação da natureza amanhã numa zona do país onde melhor se vai poder ver o eclipse solar.
2: As medidas que estão a ser tomadas pelo ICNF. A Proteção Civil pede a quem se vai deslocar para o Parque Natural de Montezinho amanhã para observar o eclipse que cumpra uma série de regras de comportamento para evitar incêndios. É o que explica João Noel Afonso, comandante do Comando Subregional de Emergência e Proteção Civil das Terras de Trás-os-Montes.
3: Respeitar a sinalização existente, as zonas de circulação, as orientações dadas pelas autoridades, sobretudo não bloquear as estradas, caminhos rurais ou acesso às populações, não fazer qualquer tipo de utilização de fogo nesses espaços rurais e florestais, não fumar nem lançar viatas para o solo e, portanto, evitar qualquer comportamento que possa provocar incêndios rurais e cumprir as restrições que estarão em vigor.
2: As recomendações de João Noel Afonso, da Proteção Civil. A Justiça Síria condenou o antigo presidente do país, Bashar al-Assad, à pena de morte, à revelia, por crimes de guerra, crimes contra a humanidade e homicídio premeditado. A mesma sentença foi aplicada a Atef Najib, ex-chefe da segurança política em Dara, por ter liderado repressão nesta província do sul do país. O Tribunal Sírio, que julgou os dois homens, entendeu que ambos praticaram crimes contra a humanidade e crimes de guerra durante os 14 anos de conflito na Síria, conflito que provocou cerca de 500 mil de mortos. Na Colômbia, corre-se contra o tempo para tentar encontrar sobreviventes do forte sismo de ontem, com epicentro na região de Chocó, no oeste do país, e que provocou estragos significativos também em cidades como Pereira e Cali. Dezenas de edifícios abalaram em várias localidades. O último número, balanço oficial de mortos na Colômbia era de 132. Nos europeus de atletismo, manhã agridou-se para as cores portuguesas até ao momento. Fatoumata Diallo apurou-se para a final dos 400 metros barreiras, mas há outros atletas, Eduardo Gonçalves agora em direto, que foram eliminados das qualificações em que participaram.
4: É, e vamos começar por aí, João Vasco. Há poucos instantes, Edson Gomes, nos 110 metros barreiras, a ter uma prova desastrosa, sofreu um toque logo ao passar o primeiro obstáculo e depois desconcentrou-se, já não conseguiu recuperar posições e foi derrubando sucessivamente as barreiras que lhe apareciam pela frente e, portanto, está eliminado desta competição. Também Sofia Lavrashina foi eliminada nos 400 metros barreiras, não chegou ao quarto lugar na série para seguir para a final. Quem atingiu a final foi, como disseste, Fatoumata Diallo, 54 segundos, 34 centésimos, um apuramento direto, e a atleta a dizer que deu tudo para conseguir um lugar na final.
5: No conhecimento, o meu treinador não me fartou de dizer ou matas ou és matada, ou seja, se não dou, fico fora, se eu der, estamos dentro. Esta palavra ficou muito na minha cabeça. Trabalhei anos e fiz muitos sacrifícios para estar aqui. Eu tinha que dar tudo mesmo e dei tudo. O importante era passar para a final e estamos na final.
4: Fatoumata Diallo na final destes 400 metros barreiras, apurado para as semifinais dos 100 metros planos. Delvis Santos conseguiu o décimo tempo entre todos os competidores nas diversas séries, 10 segundos 54 centésimos.
6: Nas meias finais fico contente, recuperar agora a parte da tarde, repor as energias, repor os líquidos perdidos e tudo mais alguma coisa. E dar o melhor de mim nas meias finais.
4: Delvis Santos, apurado então para as meias finais dos 100 metros planos. Para que se conclua esta jornada da manhã, temos ainda o lançamento do disco com Emanuel Sousa. O concurso do Grupo B iniciou-se há instantes. E depois também os 400 metros barreiras com dois atletas portugueses. Diogo Barriga e Micael Jesus. O destaque do dia vai naturalmente para as 8h16 da noite em Birmingham, quando Gelson Barros conseguir então a presença nessa final do Gelson Baldé, queria eu dizer, conseguir estar na final do salto em comprimento. É campeão do mundo indoor e credenciais que podem permitir-lhe lutar por um lugar no pódio.
2: Vamos ficar atentos a essa final. Eduardo Gonçalves, enviado de Antena 1 nos Europeus de Atletismo em Birmingham. Antes de fecharmos, digo-lhe que Ousmane Diomande, defesa central costa-marfinense, já não é jogador do Sporting. Foi anunciado há momentos pelo Nottingham Forest de Inglaterra como reforço do clube para as próximas 4 temporadas. Segundo a imprensa portuguesa internacional, o negócio deverá render cerca de 40 milhões de euros ao Sporting. Este é naturalmente um assunto que vai estar em destaque no Jornal de Desporto ao meio-dia e meia.
7: As notícias ao meio-dia, edição de João Vasco, simultâneo com RTP Antena 1 Açores, Antena 1 Madeira e RTP Mundo. 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E passam 15 minutos do meio-dia. Como estão as coisas no trânsito a esta hora, Sandra Pereira?
8: Em Lisboa, a circulação na segunda circular está mais tranquila, embora haja as habituais paragens entre o Campo Grande e a zona das Calvanas, e também há abrandamentos para a Ponte 25 de Abril, no sentido Lisboa-Almada. Quanto ao Porto, também mais tranquilo, embora a VCI, a Rábida Freixo, com intensidade à passagem pelo Nó da Boa Vista, no sentido Freixo-Rábida, à passagem pelas Antas, há 3 brancos. Porto à chegada à VCI e demora-se nos dois sentidos da A28 entre o Nó da A4 e a Avenida AEP.
7: 821-0101 é a linha verde do trânsito para a qual pode ligar. Vamos à música a seguir.
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7: Ligados nesta tarde de terça-feira, começar a hora com Slow J, a Benjamin logo a seguir. E vamos recordar ainda um dos episódios do Portugalex destes últimos meses. Deixe-se ficar. Uma boa terça-feira na companhia da Antena 1.

0: pela estrada fora no Volkswagen do Benjamin, neste início de tarde, terça-feira, na Antena 1. Daqui a pouco vamos recordar um dos melhores momentos de António Machado e Manuel Marques na primeira parte deste ano de Portugalex.
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5: 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Ória.
6: O governo fez um contrato para aquisição de serviços de maquilhagem e cabeleireiro para os ministros e secretários de Estado aparecerem bonitos nas conferências de imprensa.
7: O contrato tem um valor de 11.500 euros, prevê 50 sessões ao longo do ano e o primeiro-ministro deu alguns exemplos da sua utilidade.
8: Toda a gente sabe que hoje a imagem é fundamental para o sucesso. Vamos precisar de uma manicure para tratar das unhas do ministro Leitão Omar, por exemplo, que as rói muito quando está a gerir calamidades. Se calhar vai ter de pôr neles gelinho.
9: E que outros ministros estão mais necessitados?
8: Olha, o ministro Nuno Melo, por exemplo, vamos precisar de um cabeleireiro que lhe dê um look mais moderno, porque aquele corta a Playmobil já não se usa desde o primeiro álbum do Estrofante. Ah, e vou pedir para maquiarem as contas da minha casa de espinho para ficarem mais bonitas. Esta era a brincar. E vai ceder alguma dessas cabeleireiras aos mais necessitados? À Tânia Laranjo, por exemplo? Vamos sim. Hoje mesmo a Tânia Laranjo pode vir tratar do cabelo se quiser. Agora, deixem-me ir andando que tenho umas nuances marcadas. Bom dia, obrigado.
6: A história do macaco japonês que foi abandonado pela mãe e se afeiçoou a um peluche emocionou o mundo.
7: O macaco Punch tem sido convidado por televisões de todo o planeta, mas o Portugalex sabe que decidiu contar a sua história à Júlia Pinheiro.
10: Olá, macaco. Posso tratá-lo assim? Ou prefere que lhe chame Punch, para não haver confusões com a polémica do Prestiani? Macaco Punch. Ouvi dizer que a sua mãe o abandonou porque fugiu com o macaco dos super dragões. Já a perdoou? Pode abraçar o seu peluche enquanto nós pomos uns violinos em fundo para fazer as pessoas chorar lá em casa. Que momento maravilhoso. Tenho uma boa notícia para lhe dar. Sabe quem é que veio cá vê-lo hoje? O macaco Adriano. Palmas para ele. Enquanto o Punch e o Adriano se abraçam, nós fazemos aqui um pequeno intervalo para os telespectadores irem buscar mais lenços. A seguir, vamos conhecer a triste história de uma mulher que nunca viu uma tosta mista. Até já!
6: Portugalex pergunta: depois do momento de tensão registado em frente aos jornalistas, gostava de ver a Presidente da Câmara de Coimbra e o Ministro da Agricultura à pancada?
11: Nem cabelo tem para eu puxar. Ele é que precisava de pôr umas extensões no cabeleireiro do governo para ficar melhor na televisão, que é o que ele gosta. Rei do careca!
0: Um dos melhores episódios do Portugalex destes últimos meses. Portugalex de férias. 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Porta 43, junto a Diogo Pissarra e Luís Trigacheiro. Já estamos a ouvir.

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1: E por falar em carro, Sandra Pereira, como é que está o trânsito a esta hora?
2: Bom, a esta hora o trânsito começa a intensificar-se, sobretudo para a ponte 25 de Abril, e neste momento as filas estão no sentido sul-norte, ou seja, no sentido Almada-Lisboa, bastante complicadas, já a meio do tabuleiro, porque há a indicação de um acidente junto ao acesso de Alcântara e, por isso mesmo, o trânsito aqui mais demorado. Claro que no sentido Lisboa-Almada o trânsito também já começa a parar a partir do acesso da Avenida de Ceuta. Nos restantes acessos, tranquilos, sem muitas preocupações. No Porto, a VCI é Rábida Freixo, à passagem pelo nó da Boa Vista, Freixo Rábida, no Mercado Abastecedor até à saída para as Antas, e a A28 com paragens nos dois sentidos, entre o nó da A4 e a Avenida AEP.
1: Para já é isto. Obrigado, Sandra, e até já.
2: Até já.
1: 821-0101, a linha verde do trânsito. Agora está na hora de Jornal de Desporto. Carlos Rui Abreu, os destaques desta edição.
3: É oficial, Diomande deixa o Sporting e assina pelo Nottingham Forest contrato de 4 anos. Irán Condas esperado hoje em Lisboa para reforçar os Leões. Rodrigo Mora já disse sim à Roma, falta o acordo entre os clubes. Ivanovic em França para ser emprestado pelo Benfica ao Lan. Amanhã dos portugueses nos europeus de atletismo. Dia de descanso, mas pouco, na volta a Portugal em bicicleta. E ainda aos resultados dos nadadores lusos no europeu de Paris.
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3: Diomande já é jogador do Nottingham Forest a troco de 40 milhões de euros. O Forest oficializou há momentos a transferência. O contrato com o clube inglês é por 4 anos com mais um de opção. O jogador costa-marfinense já falou aos meios do clube inglês.
4: Estou muito feliz por estar aqui, empolgado por chegar a este grande clube. Este passo foi muito importante para mim, porque a Premier League é a melhor liga do mundo. Aqui dá para ver onde você realmente está. Estou empolgado e ansioso.
5: Sim, você pode realmente ver onde você está, sabe? So, yeah, it's exciting and I'm looking forward to it.
3: As primeiras palavras de Osman Diomande, ex-Sporting, agora reforço do Nottingham Forest, 40 milhões de euros, contrato por 4 épocas com mais uma de opção. É mais um pilar do passado recente do Sporting que deixa Alvalade neste mercado, e para Nuno Reis, ex-defesa dos Leões, a saída do Costa Marfinense era inevitável.
6: Diomande, nestes anos que teve no Sporting, bem destacado, uma peça fundamental na parte defensiva, mas é natural, no campeonato português, é impossível segurar um jogador que tenha interesse de ir jogar uma Premier League, é outro nível de futebol, outros contratos, e percebe-se, mas um clube como o Sporting certamente já se precaveu de antemão para ser possível saída.
3: O central de 35 anos, formado no Sporting, defende que Frederico Varandas tem de ir ao mercado para contratar alguém que possa substituir Diomande.
6: É natural que o Sporting tenha que recorrer ao mercado para ter um backup, digamos assim, porque neste momento está a jogar o Inácio com o Quaresma, que tem feito um excelente trabalho ao longo dos anos, mas é natural. No futebol há sempre aqueles momentos infortúnios, uma lesão, e necessita sempre ter mais jogadores ao mesmo nível. É natural que o Sporting vá ao mercado e tente adquirir um jogador do mesmo nível.
3: Uma ida ao mercado, apesar do Sporting já ter contratado Ibrahim Abá ao Famalicão, um jogador que Nuno Reis não conhece bem, mas confia na escolha dos responsáveis de Alvalade.
6: Honestamente, eu não vi muitos jogos do Ibrahim Abá, mas o Sporting já o deveria ter acompanhado durante o ano passado e achou que seria uma boa opção para o plantel. Portanto, se ele está no Sporting, certamente que tem qualidade suficiente para jogar já.
3: Nuno Reis, defesa formado no Sporting, em entrevista ao jornalista Ricardo Pinheiro. Néstor Inankunda, extremo australiano de 20 anos, é esperado hoje na capital portuguesa para fazer exames médicos e assinar pelo Sporting. Os Leões vão pagar ao Watford 15 milhões de euros mais 3 por objetivos, após um longo período de negociações entre as partes. Depois de um dia de folga, o plantel dos Leões volta esta terça-feira ao trabalho. O próximo jogo é já sexta-feira em casa, diante do Vitória de Guimarães. Pedro Gonçalves e Daniel Bragança Bragança, que estão na porta de saída, continuam a trabalhar em Alcochete enquanto não se fecham as negociações. No Futebol Clube do Porto mantém-se um impasse no mercado. Rodrigo Mora já terá dito sim à Roma, mas Dragões e Romanos ainda não se entenderam quanto às verbas a envolver no negócio. Os Dragões rejeitaram uma proposta de 25 milhões e tentam esticar a corda para poderem também atacar o mercado nas posições deficitárias no plantel, defesa esquerda e ponta de lança. Nas últimas horas adensam-se as notícias que dão conta da evolução das negociações com o AC Milan para a transferência do avançado mexicano Santiago Jiménez, que não entra nas contas de Ruben Amorim nos transalpinos. A arrumar a casa, os Dragões cederam por empréstimo central Gabriel Brás ao NEC dos Países Baixos e também se desvincularam de Samuel Portugal. O guarda-redes brasileiro, que o Porto contratou ao Portimonense, não chegou a vestir a camisola da equipa na principal e foi esta manhã oficializado lá em Barcelos.
0: Acreditei no projeto que me foi apresentado. É um clube que é consolidado no futebol português. E também quero agradecer, né, à presidência pelo esforço que foi depositado em mim, juntamente com a direção, o staff, o treinador, todo mundo, pela confiança. E espero também corresponder e vou corresponder com muito trabalho, dedicação diária para poder honrar esse emblema e dar o máximo sempre, todos os dias.
3: As primeiras declarações de Samuel Portugal aos meios do Gil Vicente. No Benfica, Ivanovic já está em França para realizar os exames médicos e nas próximas horas deverá ser oficializado no Lan por empréstimo dos encarnados, podendo assim disputar a Liga dos Campeões pelos gauleses. E de França poderá chegar Lucas Stassin, de acordo com o portal Footmercato. O avançado Saint-Étienne, de 21 anos, é apontado como possível sucessor de Ivanovic, depois na última época ter feito 8 golos e 11 assistências no segundo escalão do futebol francês. O belga é um jovem bem cotado em França e os encarnados podem estar a posicionar-se para fechar a contratação deste avançado. Benfica e Braga, que estão em semana de decisões das competições europeias. Os encarnados partem amanhã para a Escócia, suportados por uma vantagem de 5 golos, depois dos 6-1 ao Orts na semana passada na Luz, e é provável que Marco Silva possa fazer descansar alguns dos jogadores mais utilizados nas últimas semanas e dar minutos a outros que chegaram mais tarde aos trabalhos. O jogo da segunda mão da terceira pré-eliminatória da Liga Europa tem início marcado para às 19h45 de quinta-feira e contará com o relato de Paulo Sérgio aqui na rádio. No mesmo dia, mas a partir das 6 da tarde, o Braga joga frente aos bielorrussos do Dinamo de Minsk, com a vantagem de 1-0, alcançada na semana passada na Pedreira. Os braguistas viajam amanhã rumo à Bulgária, onde o jogo se vai realizar por questões de segurança. Ainda pelas provas da UEFA, amanhã joga-se a Supertaça Europeia em Salzburgo, na Áustria, frente a frente o campeão europeu, Paris Saint-Germain, diante do Aston Villa, o vencedor da Liga Europa. Os franceses divulgaram a lista de convocados, onde constam os nomes dos três portugueses às ordens de Luís Henrique, Vitinha, João Neves e Nuno Mendes. O jogo é às 8 da noite e terá arbitragem do somali Abdulkadir Artan, o árbitro que foi impedido de entrar nos Estados Unidos para dirigir jogos do Mundial. A primeira jornada da Liga Portuguesa terminou ontem à noite nos Açores com um empate a 2 golos entre o Santa Clara e o Nacional da Madeira. Os açorianos chegaram a estar em vantagem por 2-0 com o bis de Gonçalo Paciência, mas o Nacional empatou com golos de Lisiaro e Miguel Baeza ainda na primeira parte. No final do encontro, Petit, treinador do Santa Clara, estava frustrado com o resultado.
7: É um resultado frustrante por aquilo que fizemos. O que fizemos, o mais difícil foi conseguir dar 2-0 em nossa casa e não podemos consentir 2 golos. Este ponto sabe a pouco. Não é aquilo que nós queríamos, mas vamos continuar a trabalhar. Estamos frustrados pelo empate, queremos outro resultado. Agradecer aos nossos adeptos e esperamos que eles continuem a apoiar, porque queremos dar uma vitória. Não conseguimos. Agradecer à administração pelo investimento que fez aqui no relvado, com muita qualidade, que a bola flui com rapidez. Isso é bom para o jogo, é bom para o futebol.
3: Do lado do Nacional, João Gião, em estreia como treinador na Liga Principal, destacou a reação dos jogadores após a desvantagem de 2 golos.
8: Aquilo que sai do jogo é o caráter e a alma de uma equipa que não se rendeu. O mais fácil era uma equipa que estar a perder 2-0, o normal, uma equipa jovem como nós temos, era tremermos e esse 2-0 fazer moça. E veio o caráter e depois acho que fizemos, soltámos, como disse, reagimos muito bem. E não foi 2 golos em 2 oportunidades, tínhamos tido já antes, já tínhamos tido um remate do Pablo a razão oposta, aproximações perigosas, portanto acho que se justificava. Acho que os primeiros 20 minutos não são maus nossos, acho que entramos personalizados outra vez. Os últimos 15, 20 minutos sim, caímos fisicamente, as duas equipas, sim, foi agarrarmos um bocado àquilo que tínhamos, já não tínhamos energia, sentimos que já não tínhamos energia para ir atrás dos 3 pontos, tínhamos que ficar com 1 ponto, foi isso. Mas satisfeito porque a equipa soube entender isso e soube competir.
3: Empate a 2 entre Santa Clara e Nacional, de fechar a primeira jornada da Primeira Liga, Futebol Clube do Porto, Gil Vicente, Arouca e Marítimo, as 4 equipas que venceram nesta ronda, seguem no topo com 3 pontos. Na Segunda Liga, a ronda inaugural também fechou ontem com 2 partidas. O Benfica B bateu Leixões por 1-0, enquanto o Lusitânia de Lourosa derrotou a equipa B do Porto por 2-0. Lá por fora, no mercado de transferências, o internacional português Samu Costa já chegou a Riad e foi recebido no aeroporto por algumas dezenas de adeptos do Al Nassr. Samu Costa é reforço do clube saudita, juntando-se a João Félix e Cristiano Ronaldo. O Al Nassr apresentou o médio internacional português através de um vídeo com o título A Odisseia Começa, chegou Samu para lutar por ti. O jogador de 25 anos representou o Mallorca de Espanha nas últimas três temporadas, passou ainda por Almeria e Braga, onde terminou a formação. Samu Costa marcou presença no Mundial de 2026, tendo sido utilizado no jogo contra a Colômbia da fase de grupos. No atletismo, hoje é o segundo dia dos Campeonatos da Europa que decorrem em Birmingham, em Inglaterra. Eduardo Gonçalves, agora em direto, vamos ao balanço da participação portuguesa, dos portugueses, aliás, até ao momento aí em Inglaterra.
9: Exatamente, Carlos Rui Abreu, e o maior destaque vai naturalmente para Fatoumata Diallo, que se apurou diretamente para a final dos 400 metros barreiras, 54 segundos, 34 centésimos, para uma atleta que diz ter dado tudo.
10: No conhecimento, o meu treinador não me farto de dizer ou matas ou és matada, ou seja, se não dou... Fico fora, se eu der, estamos dentro. Esta palavra ficou muito na minha cabeça. Trabalhei anos e fiz muitos sacrifícios para estar aqui. Eu tinha que dar tudo mesmo e dei tudo. O importante era passar para a final e estamos na final.
9: E para a final de amanhã, o céu é o limite. Sofia Lavrashina, ao contrário de Fatoumata Diallo, não conseguiu o apuramento para a final dos 400 barreiras. Ficou na quarta posição da sua série, 54 segundos, 79 centésimos. Melhorou muito no seu tempo, mas esse desempenho não foi suficiente. Há poucos instantes, Emanuel Sousa foi eliminado da final do lançamento do disco masculino. O melhor que fez, 58 metros e 1 centímetro no terceiro lançamento, foi o 19º da geral. Delvis Santos também marcou a sua posição, qualificando-se para as meias finais dos 100 metros planos. 10 segundos, 54 centésimos, foi o décimo tempo das eliminatórias.
11: As meias finais fico contente, recuperar agora a parte da tarde, repor as energias, repor os líquidos perdidos e tudo mais alguma coisa, e dar o melhor de mim nas meias finais.
9: Delvis Santos a atingir as meias finais dos 100 metros planos e com a ambição de ainda poder chegar à final. Edson Gomes, nos 110 barreiras, foi eliminado, o último da sua série, um toque logo na ultrapassagem do primeiro obstáculo, acabou por lhe desconcertar a corrida e fazer com que ficasse afastado cedo da competição. Para o dia de hoje ainda, o grande destaque está naturalmente em Gerson Baldé. A partir das 20 horas 16 minutos, vai participar na final do salto em comprimento masculino. Gerson Baldé, que é, recorde-se, desde os idos de março, é campeão do mundo indoor neste mesmo salto em comprimento, vai então marcar presença na final de logo mais, mas ao ar livre.
3: Eduardo Gonçalves, em direto de Birmingham, Inglaterra, a acompanhar os europeus de atletismo. No ciclismo está dada meia volta a Portugal. Estão cumpridas 5 das 10 etapas da grandíssima e hoje é dia de descanso, com o francês Alex Guérin a manter a camisola amarela depois do contrarrelógio de ontem, ganho pelo dinamarquês Julius Johansson. Dia de descanso, mas descansar não significa necessariamente não fazer nada. É também um dia importante para recuperar do esforço acumulado e preparar o corpo para o regresso à estrada. Pedro Ribeiro, como é que os ciclistas aproveitam esta pausa?
12: E para nos explicar tudo isso, Rui Seabra, da equipa da LIA. Neste dia de descanso, em termos físicos, o que é que um atleta faz?
13: Eles de manhã foram treinar, foram fazer hora e meia, duas horas de treino. Depois, a seguir ao treino, vão fazer banhos de gelo e vão almoçar. Hoje o almoço é diferente, vão almoçar sentados, o que não acontece nos outros dias, que é em cima da bicicleta. A seguir ao almoço vão repousar e depois vão fazer massagem.
12: Massagem, obviamente, também diferente do habitual, tendo em conta que estamos num dia sem etapa e já terem feito 60, 70 km, ou é perfeitamente igual?
13: Não, hoje a massagem é diferente, acaba por ser mais profunda, conseguimos trabalhar outros pormenores que não conseguimos fazer durante as etapas, até porque elas acabam muito tarde e a gente também chega muito tarde aos hotéis, conseguimos trabalhar o corpo todo, dá alguns pormenores que não fazemos nesses dias, tentar fazer ali alguns pontos de libertação aos atletas, porque também temos mais tempo.
12: Em termos de dia de descanso, o que é que um atleta que chega depois de uma semana de volta, quais são as principais queixas?
13: Essencialmente cansaço físico, são as maiores queixas deles neste dia de descanso.
12: Muito bem, em relação à alimentação, o que é que comem essencialmente?
13: Hidratos, essencialmente hidratos, ao jantar e também durante o dia, durante as etapas também é o que eles comem mais, é hidratos e açúcares rápidos.
12: Quando falamos em hidratos e açúcares rápidos, para quem está em casa e nos está a ouvir, o que é isso?
13: Massa, essencialmente baseados em coisas em massa ou arroz com mais hidratos.
12: Muito obrigado, Rui Seabra, da equipa da LIA, está aqui a estagiar em Paredes para depois do início da segunda semana da volta a Portugal em bicicleta, que regressa amanhã com a tirada entre Santa Maria da Feira e a Régua.
3: Pedro Ribeiro, que juntamente com a Ariana Azevedo acompanham esta edição da volta a Portugal em bicicleta. Amanhã, quando os ciclistas voltarem à estrada, terão pela frente 134 km que ligarão Santa Maria da Feira ao peso da Régua. Na natação, decorre o europeu em Paris. Ontem, Diogo Ribeiro e Camila Rebelo melhoraram os recordes nacionais nos 50 metros mariposa e nos 200 costas, tal como fez Francisca Martins em 200 livres na final das estafetas. Miguel Arrobas, o presidente da Federação Portuguesa de Natação, está muito satisfeito com os resultados obtidos.
14: Foi uma entrada com o braço direito, como eu gosto de dizer. Tudo correu de acordo com as melhores expectativas e algumas delas foram bem ultrapassadas até. Quatro provas, com o Diogo Ribeiro a apurar-se para a meia-final dos 50 metros mariposa, com novo e na meia-final a estabelecer um novo máximo nacional, que já era dele. Também a Camila Rebelo a apurar-se para a meia-final e na meia-final a também estabelecer um novo máximo nacional nos 200 metros costas. Depois tivemos uma aposta da Federação Portuguesa de Natação, uma aposta numa estafeta feminina, que há muito não participa em provas internacionais, uma estafeta feminina dos 4 por 200 metros livres, a estabelecer um recorde por 12 segundos, mas acima de tudo aquilo que foi mais importante foi apurar-se para a final, e na final ficou em oitavo, piorando o tempo da manhã, mas acima de tudo já é um resultado também histórico. E na parte da tarde, com a Francisca a estabelecer um novo máximo nacional também nos 200 metros livres, no primeiro parcial.
3: Declarações de Miguel Arrobas, presidente da Federação Portuguesa de Natação, à Antena 1. A fechar este jornal, os resultados já desta manhã. Ricardo Santos e Ana Pinho Rodrigues falharam a qualificação para as meias finais das provas de 200 metros costas e 100 metros bruços. Ricardo Santos foi 26º classificado nas eliminatórias de 200 metros costas, entre 39 participantes. Ana Pinho Rodrigues terminou no 31º lugar nos 100 metros bruços.
1: O Jornal de Desporto, em edição de Carlos Rui Abreu. 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Vamos atualizar o trânsito já a seguir.
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1: E a menos a 12 minutos da 1 da tarde, o trânsito a esta hora, como é que estão as coisas a rolar? Sandra Pereira.
2: Neste momento está complicado para a Ponte 25 de Abril, mas no sentido Almada-Lisboa, porque há um acidente junto ao acesso de Alcântara e por isso mesmo o trânsito já bastante demorado na subida do Pregal, próximo da Praça das Portagens. No sentido Lisboa-Almada e também, claro, devido à curiosidade, o trânsito começa a parar a partir do acesso da Avenida de Ceuta. Também a A5 e o acesso das Amoreiras a ficarem bastante complicados. Quanto aos restantes acessos à cidade de Lisboa, neste momento sem grandes preocupações, no Porto, atenção que não, no sentido Porto-Gaia, há um acidente na zona das Devesas e que está a provocar já filas no início da Ponta Arrábida e também na própria A20, na VCI, com filas a partir do nó da Boa Vista. No sentido Freixo-Arrábida, há também paragens à passagem pelo nó da A4. A28, Porto-Viana do Castelo, há filas na saída para a circunvalação e Viana do Castelo-Porto, entre a Avenida AEP e a Avenida Sidónio Paes.
1: Sandra, voltamos a falar amanhã. Até amanhã.
2: Até amanhã.
1: 821-0101 é a Linha Verde do Trânsito.
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1: E ligamos com David Byrne e este tema do último disco, Who Is The Sky?

0: A última da hora, o GNR em 1992 e o grande êxito da carreira do Grupo Novo Rock, o disco Rock in Rio Douro, quando o telefone peca, é uma das várias grandes canções deste disco. Vamos agora ter com a Mafalda Lopes da Costa para saber qual é que é a palavra do dia.
1: A palavra do dia é coloquial. Coloquial remete para o que é referente a um colóquio, por exemplo, mas também a algo informal ou ainda familiar. A palavra coloquial tem origem no latim em colloquium, que significa conversa ou diálogo, e deriva da junção do prefixo co, que significa junto, com loquium, que em latim remetia para fala, palavra, e foi acrescido o sufixo al para formar o adjetivo. Assim, coloquial refere-se a algo relacionado com uma conversa informal ou ainda um discurso espontâneo.
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1: Há muito para ouvir até às 2 da tarde. Eu sou o Rui Alves de Sousa, estou por este lado na Antena 1, então até às 2, com a Matilde Sardo e o Ricardo Costa a fazer o controle técnico desta emissão. Para esta terça-feira, prevê-se céu pouco nublado ou limpo no continente, subida da mínima no norte e centro e da máxima no interior, céu muito nublado nos Açores, com aguaceiros fracos no grupo ocidental e chuva no grupo central, céu pouco nublado previsto no grupo oriental, na Madeira apenas para na previsão de hoje, céu com períodos de muita nebulosidade para esta terça-feira, 11 de agosto. Que tudo esteja a correr bem, a trabalhar ou a descansar. Vamos atualizar a informação a seguir.
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1: Muito boa tarde. Uma hora no continente e na Madeira, meio-dia nos Açores. E a esta hora, João Vasco, que nos contam as notícias.
2: O Instituto Português do Mar e da Atmosfera confirma que há risco máximo de incêndio amanhã no Parque Natural de Montezinho, em Bragança, local onde se espera uma forte afluência de pessoas para assistir ao eclipse solar, uma vez que apenas nesta região do país o eclipse vai ser total. Nesta edição à uma, escutamos as recomendações do IPMA e também do Instituto da Conservação da Natureza e das Florestas, a quem se vai deslocar para este parque. O interior não pode ser um território dispensável porque tem um enorme potencial de oportunidades. A mensagem foi transmitida esta manhã por António José Seguro num encontro com jovens na Covilhã. O Presidente da República pede uma visão estratégica para estes territórios. Subiu para 169 o número de mortos na sequência do sismo de ontem na Colômbia. Neste jornal temos um retrato da situação no país pela voz de um português, Tiago Escório. Ele está em Medellín.
1: E aí, 23 graus em Ponta Delgada a esta hora, 24 no Porto, 25 no Funchal, 26 em Faro, 27 graus em Coimbra e 29 em Lisboa. Notícias à uma, edição de João Vasco.
2: As autoridades pedem cuidados adicionais amanhã na região de Bragança, ao final da tarde, onde vai ser possível, nesta zona do país, observar o eclipse total do Sol, porque a essa hora Bragança deve registar cerca de 38 graus, explica a meteorologista do IPMA, Paula Leitão.
3: A zona do Parque Natural de Montezinho vai ter uma temperatura máxima que pode chegar a muito perto dos 40 graus, 31, 38 graus em Bragança, é o que estamos a prever neste momento, e o risco de incêndio está no nível máximo. É proibido qualquer atividade que possa pôr em risco o início do incêndio, isto é, qualquer utilização de máquinas, de foguetes, de fogueiras, de campismo, de churrascadas, isso está tudo fora de questão, é completamente proibido.
2: O alerta de Paula Leitão, do Instituto Português do Mar e da Atmosfera, na zona do Parque Nacional de Montezinho, ou Natural, aliás, de Montezinho, as previsões apontam para boas condições de visibilidade amanhã ao final da tarde, mas no litoral norte e centro do país o panorama pode ser diferente, situação que pode vir a condicionar a visibilidade do fenómeno.
3: Não quer dizer que esteja nublado em toda a faixa costeira, mas é muito difícil de prever se vai realmente haver essa nebulosidade na faixa costeira ou não. Portanto, para garantir ver o eclipse, é preferível um ponto no interior e elevado. Portanto, indo mesmo para o pé do mar, corre-se o risco de se formarem as nuvens ao pôr do sol e já não se conseguir ver o sol, aqueles pôr do sol um bocado encoberto por nuvens. O eclipse vai mesmo ser pouco antes do pôr do sol, o sol já pode ter descido abaixo da camada de nuvens. É muito difícil estar a garantir que vai haver sol visível na altura do eclipse se estiver junto ao mar.
2: O alerta de Paula Leitão, do Instituto Português do Mar e da Atmosfera, para quem estiver amanhã ao final da tarde nas regiões do litoral norte e centro do país. O ICNF, o Instituto da Conservação da Natureza e das Florestas, vai aumentar o dispositivo de meios no terreno na tarde de amanhã, no Parque Natural de Montezinho, em Bragança. As equipas de vigilantes da natureza vão permanecer várias horas no terreno, em articulação com a GNR, de modo a garantir que as ações dos visitantes não colocam em risco este parque natural. Arlinda Brandão.
4: Com muita gente a chegar ao Parque Natural de Montezinho para ver o eclipse solar, vai ser um dia especial, mas que não pode deixar tudo a perder quando se trata de valores naturais que têm custado muito ao país preservar.
5: Este é um evento muito especial, mas que exige muita responsabilidade também por parte do Instituto. Está previsto que haja um aumento da visitação ao parque neste dia e, por isso, naturalmente, nós temos estado a trabalhar com a organização e com os agentes de proteção civil naquilo que será a proteção não só das pessoas, mas também, neste caso concreto, a preservação dos valores naturais desta área.

0: garantir que não há o pisoteamento de áreas mais sensíveis e que devem ser salvaguardadas.
1: Pede-se respeito pelas regras de conservação da natureza amanhã numa zona do país onde melhor se vai poder ver o eclipse solar.
2: As preocupações do ICNF com o que vai acontecer amanhã ao final do dia neste Parque Natural de Montezinho, em Bragança. O interior não pode ser um território dispensável porque tem um enorme potencial de oportunidades. A mensagem foi transmitida hoje por António José Seguro antes de uma reunião com jovens militantes partidários na Câmara da Covilhã.
3: Eu considero que o interior não é um fardo. O interior é um potencial de oportunidades. E ontem tive a oportunidade de, em Foscoa, homenagear a memória com mais de 20 mil anos, as nossas gravuras fantásticas que existem no Coa, e hoje estar aqui na Covilhã, também no interior, projetar o futuro, com jovens que não desistem do interior e que sabem que o interior precisa de uma oportunidade.
2: Por todas estas razões, elencadas aqui por António José Seguro, o chefe de Estado pede uma estratégia coordenada que ajude o interior do país a desenvolver-se.
3: Se houver uma visão estratégica, investimento público que potencie o investimento privado, há condições para que os jovens depois façam as suas opções e possam ficar, se quiserem, possam ir em mobilidade para outras zonas de Portugal ou do mundo e regressar. O que não podemos aceitar é que, passados 60 anos, se volte a emigrar ou a migrar dentro de Portugal por necessidade. Uma coisa é a opção da mobilidade. Isso é bom, é fantástico. Conhecer mundos, trazer novas experiências. Coisa completamente diferente é querer viver num local, querer trabalhar num local e não haver condições para o fazer.
2: É preciso pôr fim às deslocações do interior para o litoral por necessidade, afirma o Presidente da República. Uma tentativa de desviar a atenção do caos em que se transformou o processo de correção dos exames nacionais do secundário. É assim que a FENPROF e a Missão Escola Pública olham para a decisão do Ministro Fernando Alexandre de instaurar um inquérito às escolas que se terão atrasado a enviar as provas para o Centro de Digitalização. José Feliciano Costa, coordenador da FENPROF, garante que as escolas cumpriram todos os procedimentos e que os atrasos aconteceram apenas depois das 300 mil provas saírem dos estabelecimentos de ensino.
4: Tirar os anonimatos, recolher o processo de vigilância dos exames, recolher as provas, etc. Todo esse processo foi feito. Portanto, aí não houve atraso, de certeza. O que houve, nós sabemos, foi depois a seguir, não é? E, portanto, e isso, aliás, está mais que documentado, está mais que provado. Mais uma vez, o ministro a tentar, perdão uma expressão aqui, tentar passar pelos pingos da chuva, depois de tudo isto que aconteceu, e portanto é isso que ele tem feito ao longo destes tempos.
2: José Feliciano Costa, da FENPROF. Cristina Mota, do Movimento Missão Escola Pública, considera que o ministro Fernando Alexandre está a tentar sacudir responsabilidades com esta decisão de abrir um inquérito e a faltar ao respeito aos professores e às escolas.
5: Com bastante indignação, portanto trata-se de uma falta de respeito. Entendemos que Fernando Alexandre está ciente do que está em causa, mas as suas decisões desde o dia 17 são decisões políticas e esta também é mais uma vez uma decisão política que nós entendemos que tenta condicionar a opinião pública e quem não está exatamente por dentro de todo o processo que poderá acreditar que efetivamente poderá existir outro culpado que não aquele que tomou as decisões de avançarmos com este processo.
2: As reações da Missão Escola Pública e da FENPROF à abertura de um inquérito às escolas que se terão atrasado no envio das provas para o Centro de Digitalização. De acordo com o Ministério da Educação, houve situações em que os exames foram enviados para classificação já depois da recolha formal pelas forças de segurança. O Ministério diz que há também pedidos de reapreciação submetidos de forma tardia. Estas situações vão ser alvo do inquérito da Inspeção Geral da Educação e Ciência. Num esclarecimento enviado hoje à Rádio Pública, o Ministério fala em casos residuais, no entanto, estes são casos que, de acordo com o Ministério de Fernando Alexandre, têm de ser averiguados para evitar repetições na época extraordinária de setembro. Há um novo balanço das vítimas do sismo de 7.4 na escala de Richter, que atingiu ontem a região oeste da Colômbia, junto ao Pacífico. De acordo com as autoridades colombianas, pelo menos 169 pessoas perderam a vida. Há mais de 1.200 feridos e também centenas de pessoas desaparecidas. A Antena 1 falou falou com um português que vive na Colômbia desde 2019 e que está nesta altura em Medellín. Tiago Escórcio descreve o cenário de destruição que se registra em várias cidades próximas da costa oeste e fala do medo de réplicas por parte da população. Nesta conversa com a jornalista Cláudia Martins, este

0: Madeirense começa por relatar-nos onde estava quando o terremoto aconteceu.
1: Vive na Colômbia desde 2019. Estava a dormir quando o alarme para sismos no telemóvel o alertou para o que estava a suceder.
2: A única coisa que eu me lembrei foi meu passaporte, meu telefone, a minha bolsa, meu gato, meu cão e sair daqui.
1: Tiago Escórcio está habituado a viver num país com este tipo de acontecimentos. Mas a destruição que vê em Medellín, onde vive e que fica a cerca de 400 quilómetros da capital Bogotá, mostra a dimensão deste sismo que ontem sacudiu a Colômbia.
2: Houve muitos estragos em várias partes do país, especialmente em Cali, em Manizales, em Chocó, onde foi o epicentro. Aqui em Medellín, onde eu vivo também, várias estruturas, igrejas, colégios, negócios.
1: Além disso, há uma ordem para as pessoas se manterem recolhidas.
2: Há toque de queda. O toque de queda é que não pode sair a uma certa hora, até uma certa hora. E isso significa realmente que as coisas não são tão boas como podia parecer.
1: E o medo do que se segue.
2: Também há esse medo também que possa ocorrer novos terremotos, porque essa é a tendência.
1: Em Medellín, a comunidade portuguesa é pequena, mas Tiago Escórcio tem estado em contacto com os que conhece em Bogotá.
2: Eu tenho vários amigos lá que estou em contacto, todos me disseram que estão bem, que não lhes passou nada.
1: Quem sobrevive ajuda e em conjunto com pessoas de outras nacionalidades.
2: Estamos organizando uma espécie de comunidade para aportar comida, roupa, porque há muitas zonas vulneráveis aqui, muitas, muitas.
1: Tiago Escórcio diz que as pessoas colombianas são solidárias, descreve união e entreajuda entre quem está bem.
0: Um retrato do que está a acontecer na Colômbia por estes dias, pela voz de um português que vive em Medellín há vários anos, Tiago Escórcio. O Ministério dos Negócios Estrangeiros português indica que até ao momento não tem conhecimento de qualquer cidadão nacional ferido neste terremoto na Colômbia. Há, no entanto, relatos de danos materiais nas residências de portugueses que vivem no país. Nos europeus de atletismo foi uma manhã agridoce para as cores portuguesas. Fato Mata Diallo apurou-se para a final dos 400 metros barreiras, mas houve outros atletas que ficaram pelo caminho. Os últimos a competirem aí em Birmingham, Eduardo Gonçalves, foram Diogo Barrigana e Micael Jesus nas 400 metros barreiras. Como é que correu a prestação destes atletas?
3: Exatamente, e sorte diferente para cada um deles. Micael Jesus não conseguiu o apuramento, apesar de ter conseguido a melhor marca da época nestes 400 barreiras, 50 segundos 20 centésimos, season best, mas Micael Jesus acabou por ficar de fora, isto depois de uma época muito complicada e marcada por várias lesões. Já Diogo Barrigana conseguiu de facto o apuramento para as meias finais da competição, 49 segundos 77 centésimos, e confessou que esperava exatamente este resultado.
4: O que esperava hoje era conseguir qualificar-me para a meia-final. Estou bastante com o resultado obtido, ainda que
0: Eduardo, não estamos a conseguir ouvir este registro nas melhores condições do Eduardo Gonçalves nos europeus de atletismo em Birmingham. Tentamos nova chamada ao Eduardo Gonçalves para ver se é possível recuperarmos em melhores condições este registro. Fazemos nova tentativa, Eduardo.
3: Vamos lá ver. Julgo que estou agora a chegar em melhores condições.
0: Agora sim.
3: Diogo Barreto.
0: Foi falso alarme, Eduardo. Fica a reportagem para a edição das 2 da tarde. Nesta altura não é possível ouvirmos nas melhores condições o enviado de Antena 1 a estes campeonatos da Europa de atletismo. Ainda assim fica o registo de uma participação que correu bem a alguns dos atletas, menos bem a outros nesta manhã de qualificações nos europeus de atletismo que estão a decorrer no Reino Unido.
5: As notícias à uma, edição de João Vasco, simultâneo com a RTP Antena 1 Açores e a RTP Mundo. 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Seja bem-vindo ou bem-vinda, só agora chegou à rádio que liga Portugal, passam 15 minutos da uma. Eu sou o Rui Alves de Sousa, uma boa terça-feira.
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5: Ligados, sim senhores, a começar a hora na música com Ed Sheeran, Dino de Santiago e Inês Apenas chegam já a seguir. 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

0: O Dino de Santiago a passar na Antena 1 nesta terça-feira. É Inês Apenas. Sente muito, é a canção que se segue.
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0: Acho que deu para perceber a mensagem desta canção. Enfim, vamos recordar uma das canções da Liga dos Quarentões dos últimos meses. É com James Brown.
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0: Estamos ligados por todo o país nesta tarde de terça-feira. Agora recordamos um dos atletas da Liga dos Quarentões, de Jorge Alexandre Lopes, a rubrica da Antena 1, em que recordam-se as canções que nos fazem regressar no tempo, há 40 anos. Vamos ficar com um dos temas que marcou esta primeira fase do ano na Liga dos Quarentões. É com James Brown.

0: Março 1986.
1: Certos artistas descobrem já depois de longa carreira uma nova música que representa tudo o que lhes corre nas veias. A canção de hoje vem de um homem que tinha um guião em mãos. Um homem de câmaras e punhos cerrados. Um ator que percebeu muito antes dos outros que a música podia transformar um personagem num símbolo. Um tipo chamado Sylvester Stallone a representar um pugilista no centro das tensões da Guerra Fria para fazer dele herói de um país inteiro. No quarto capítulo da saga, Stallone decidiu que precisava de algo maior do que uma simples banda sonora. Precisava de uma explosão, um hino, um grito de identidade. Percebeu também que teria de convencer um nome genial, padrinho da música negra, mas cuja juventude branca americana quase não reconhecia. Tratava-se do homem que inventara o funk tal como o conhecemos. Alguém sem o qual o hip-hop nunca teria começado. Um artista que a Rolling Stones colocou como o sétimo mais influente de todos os tempos, à frente de Aretha Franklin, Ray Charles ou Little Richard. Ali, em meados da década de 80, a sua carreira tinha estagnado. Não entrava no top 40 americano há uma década. Stallone sabia que a proposta era tentadora, dar-lhe palco para uma nova geração. O tema explodia num dos momentos mais icónicos do cinema nos anos 80, a entrada de Apollo Creed, vestido de bandeira, orgulhoso, teatral, quase maior que o próprio ringue. Número 1 na Dance Chart, top 5 nos Estados Unidos e Reino Unido, o único top 10 dele em terras britânicas. Esteve 11 semanas nos tops e garantiu um Grammy para a prateleira no ano seguinte. Esta, a história que lembra que os gigantes às vezes só precisam de um novo palco para voltar a ocupar o lugar. Há precisos 40 anos, o tema atingia o lugar mais alto de sempre na chart americana. Talvez tenha sido o universo a fazer o alinhamento. É que o tema é do filme Rocky IV e faz hoje precisamente 40 anos que o tema chegou ao número 4, a mais alta posição que obteve na chart americana. Aí está a voz inconfundível de James Brown com este Living in America.

0: O grande James Brown aqui a ser recordado na Liga dos Quarentões do Jorge Alexandre Lopes, a rubrica da Antena 1 que passa sempre às 16h50, também neste horário a recordar o melhor que houve ao longo dos últimos meses. Esta canção que era do Rocky 4, que eu me lembro só por causa desta frase.
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0: Exato, if he dies, he dies. Não sei se é das piores frases alguma vez ditas por um ator, mas está lá perto, pelo menos, com o Dolph Lundgren a ser o implacável Ivan Drago do Rocky 4. Dizer só que para hoje no continente prevê-se céu pouco nublado ou limpo, vento fraco do quadrante norte, tornando-se fraco moderado do quadrante oeste já a partir desta tarde. Nos Açores céu muito nublado, com boas abertas nos grupos ocidental e central, aguaceiros fracos previstos para hoje no grupo ocidental e chuva no grupo central. No grupo oriental apenas céu pouco nublado a registar. Na Madeira, céu com períodos de muita nebulosidade. Máximas previstas para hoje, 25 graus em Viana do Castelo, Porto e Ponta Delgada, 26 em Aveiro, 27 nas Penhas Douradas, Leiria e no Funchal, 30 graus de máxima para hoje em Coimbra e Lisboa, 31 em Braga, Guarda e Faro, 32 em Setúbal, máxima de 33 graus em Viseu, Porto Alegre e Santarém, 34 em Vila Real e, por fim, Bragança, Castelo Branco, Évora e Beja, 36 graus de máxima para esta terça-feira, 11 de agosto.
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0: Estamos ligados agora com o Morchiba.

0: Lena d'água a passar pela Antena 1. Até à hora certa temos Rita Braga, Nena com o Jornal Meirantos, YouTube e mais. Deixe-se ficar.
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0: Todos ligados nesta terça-feira, voltamos à música com Rita Braga, acompanhada por GP Simões neste Chão de Estrelas.

Mulher dos teus sonhos, Nena e Joana Almeirante na Antena 1. Agora temos a antepenúltima canção desta hora, é a nova dos U2, chama-se Street of Dreams, de um novo álbum que sai em breve.

Janeiro a reinterpretar um clássico da música portuguesa na Antena 1 e vamos acabar nos clássicos. Acho que este início vão perceber logo que canção é que é. Exato. António Variações, até à hora certa.

0: É assim que acabamos a hora. Com o incontornável António Variações, em 1984 saía o disco Dar e Receber, de onde fez parte, continua a fazer parte esta canção de engate. Canção para fechar a hora e também para me despedir aqui dos microfones, do microfone neste caso.
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1: Depois de atualizarmos as notícias, vamos estar ligados ao Duas de Prosa com a Filomena Crespo, que começa a partir das 14h. Eu sou o Rui Alves de Sousa. Nos controlos técnicos da emissão estão a Matilde Sardo e o Ricardo Costa. Que esta terça-feira, 11 de agosto, continue a correr bem, a descansar ou a trabalhar. O que é importante é aproveitar o tempo e estarmos bem, estarmos tranquilos. Espero que esteja tudo bem desse lado. Por aqui, eu que regressei ao trabalho ontem, estou ótimo na fazer companhia aos ouvintes da Antena 1. Vamos às notícias a seguir.
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1: Muito boa tarde, são 14h no continente e na Madeira, 13h nos Açores. João Vasco, o que é que nos contou as notícias a esta hora?
2: A Quercus voltou hoje a contestar a autorização para a passagem da Volta a Portugal em bicicleta na Mata de Albergaria, no Gerês. A organização ambientalista fala num grave precedente e diz que as condicionantes anunciadas pelo Instituto da Conservação da Natureza e das Florestas não anulam os impactos ambientais do que se vai passar. Já o ICNF garante que a passagem da caravana nesta mata vai ter fortes restrições. Nesta edição às duas, escutamos também as recomendações a quem se vai deslocar para o Parque Nacional de Montezinho para assistir ao eclipse solar de amanhã. Há risco máximo de incêndio no distrito de Bragança amanhã ao final da tarde. Na Colômbia, corre-se contra o tempo para encontrar sobreviventes do sismo de ontem, que provocou até agora 169 mortes. Neste jornal escutamos o retrato da situação no país pela voz de um português que vive em Medellín há vários anos.
1: E estão 24 graus em Ponta Delgada, 25 no Porto e no Funchal, 27 graus em Faro e 29 graus em Coimbra e Lisboa. Notícias às duas, edição de João Vasco.
2: O Instituto da Conservação da Natureza e das Florestas anuncia que a passagem da 7ª etapa da Volta a Portugal em bicicleta pela Mata de Albergaria, no Gerês, na próxima quinta-feira, será condicionada a fortes medidas de proteção da biodiversidade, mas os ambientalistas não se conformam. Ouvida pela Antena 1, a presidente da Quercus, Alexandra Azevedo, contesta a autorização dada à organização da prova. Ela fala num precedente grave com consequências ambientais.
3: Estamos a falar de um grande evento que não é só componente de ciclável. Aqui a questão é ser um grande evento que tem todo um staff motorizado que é necessário este tipo de prova e, portanto, que achamos que é incompatível. E essa sensibilização pode ser feita com outros percursos dentro do parque.
2: Alexandra Azevedo, da Quercus, aqui a recordar que a Volta a Portugal mobiliza um número de pessoas e de meios que vai muito para além dos ciclistas. A diretora do ICNF, a diretora regional do Norte do ICNF, Sandra Sarmento, garante que a passagem da caravana na Mata de Albergaria vai ter fortes restrições e restrições que detalha neste registro que ouvimos de seguida.
4: O ICNF emitiu um parecer fortemente condicionado e, portanto, na área que atravessa a Mata de Albergaria não haverá público, não haverá meios aéreos de filmagens, não haverá emissão de ruídos e será, portanto, as viaturas de apoio serão reduzidas ao mínimo indispensável. Não está previsto também que haja qualquer tipo de áreas de abastecimento ou descarte, portanto, serão apenas a passagem de ciclistas com as viaturas de socorro e as viaturas de apoio minimamente indispensáveis para garantir aquilo que é o cumprimento das regras da prova.
2: A promessa de Sandra Sarmento, diretora regional do Norte do ICNF. Ela diz também que a passagem da caravana da volta por este local, pela Mata de Albergaria, vem ajudar a promover e a sensibilizar as pessoas para a importância de se preservar esta área.
4: Nós temos articulado com a Federação aquilo que será uma possibilidade de promover o parque, os valores naturais do parque, a importância do parque, sensibilizando naturalmente todas as pessoas que veem a prova. A prova é, de facto, uma prova referencial em termos de ciclismo, é de facto a prova mais relevante em termos nacionais e que tem uma projeção internacional e, portanto, tem a possibilidade de promover esta área protegida, de passar mensagens muito relevantes sobre a importância da biodiversidade, da conservação da natureza.
2: A perspectiva do Instituto de Conservação da Natureza e das Florestas sobre esta passagem da caravana da Volta a Portugal em bicicleta pela Mata de Albergaria, no Gerês. Quercus contesta esta passagem da caravana da Volta, fala num precedente grave, diz que as condicionantes anunciadas pelo ICNF não anulam os impactos ambientais do que se vai passar. Na Volta, hoje é dia de descanso, tempo para os organizadores fazerem um ponto de situação do que se correu até agora. A organização da prova não esconde a satisfação com a forma como a Volta a Portugal tem decorrido, principalmente com a adesão do público à competição. Ariana Azevedo.
5: Descanso rima com balanço. Depois de 6 dias de competição, o pelotão já percorreu 698 km, com uma média de 17 horas de esforço acumulado, a um ritmo global de 41 km por hora, cerca de 116 km diários, numa prova marcada por calor e enchentes nas estradas do país. Cândido Barbosa, presidente da Federação Portuguesa de Ciclismo, faz um

0: Então, que é um grande evento.
1: Com apenas 113 sobreviventes no pelotão, a volta a Portugal goza hoje o descanso regulamentar antes de iniciar as decisivas montanhas a norte.
2: Amanhã os ciclistas vão percorrer uma distância de cerca de 132 km entre Santa Maria da Feira e o Peso da Régua. No dia seguinte, quinta-feira, é tal etapa que passa pela Mata de Albergaria, no Gerês. A etapa começa em Vieira do Minho, termina nas Termas do Gerês. O interior não pode ser um território dispensável porque tem um enorme potencial. A mensagem foi transmitida hoje por António José Seguro a partir da Covilhã.
3: Eu considero que o interior não é um fardo. O interior é um potencial de oportunidades. E ontem tive a oportunidade de, em Foscoa, homenagear a memória com mais de 20 mil anos, as nossas gravuras fantásticas que existem no Coa, e hoje estar aqui na Covilhã, também no interior, a projetar o futuro, com jovens que não desistem do interior e que sabem que o interior precisa de uma oportunidade, porque não há territórios dispensáveis no nosso país. Somos um único país. E nós precisamos de fazer aqui um equilíbrio entre competitividade e coesão que existe mais nas regiões do litoral e qualidade ambiental que existe mais nas regiões do interior.
2: O Presidente da República pede uma estratégia coordenada que ajude o interior do país a desenvolver-se. O chefe de Estado afirma que é preciso pôr fim às deslocações do interior para o litoral por necessidade. O Ministério Público anunciou a abertura de um inquérito ao caso do militar da GNR que disparou a arma de serviço para o ar no Centro de Formação de Porto Alegre no mês de junho. Este militar está suspenso de funções e enfrenta também um processo disciplinar interno. O incidente aconteceu no dia 26 de junho. Na manhã desse dia, este militar da Guarda Nacional Republicana efetuou disparos para o ar com a arma de serviço, como lhe dizia, sem causar, no entanto, quaisquer feridos ou danos materiais. Há um novo balanço das vítimas do sismo de 7.4 na escala de Richter, que atingiu ontem a região oeste da Colômbia, junto ao Pacífico. De acordo com as últimas informações, 181 pessoas perderam a vida. Há também registro de mais de 1.200 feridos. A Antena 1 falou esta tarde com um português que vive na Colômbia desde 2019. Tiago Escórcio, que está na cidade de Medellín, descreve o cenário de destruição que se registra em várias outras cidades próximas da costa oeste e fala do medo de réplicas por parte da população. Este madeirense estava a dormir quando o terremoto aconteceu. Cláudia Martins.
4: Vive na Colômbia desde 2019. Estava a dormir quando o alarme para sismos no telemóvel o alertou para o que estava a suceder.
5: Aí, a única coisa que eu me lembrei foi meu passaporte, meu telefone, a minha bolsa, meu gato, meu cão e sair daqui.
4: Tiago Escórcio está habituado a viver num país com este tipo de acontecimentos. Mas a destruição que vê em Medellín, onde vive e que fica a cerca de 400 quilómetros da capital Bogotá, mostra a dimensão deste sismo que ontem sacudiu a Colômbia.
5: Houve muitos estragos em várias partes do país, especialmente em Cali, em Manizales, em Chocó, onde foi o epicentro. Aqui em Medellín, onde eu vivo também, várias estruturas, igrejas, colégios, negócios.
4: Além disso, há uma ordem para as pessoas se manterem recolhidas.
5: Há toque de queda, o toque de queda é que não pode sair a uma certa hora, até uma certa hora, e isso significa realmente que as coisas não são tão boas como podia parecer.
4: E o medo do que se segue?
5: Também há esse medo também que possa ocorrer novos terremotos, porque essa é a tendência.
4: Em Medellín, a comunidade portuguesa é pequena, mas Tiago Escórcio tem estado em contacto com os que conhece em Bogotá.
5: Eu tenho vários amigos lá que estou em contacto, todos me disseram que estão bem, que não lhes passou nada.
4: Quem sobrevive ajuda e em conjunto com pessoas de outras nacionalidades.
5: Estamos organizando uma espécie de comunidade para aportar comida, roupa, porque há muitas zonas vulneráveis aqui, muitas, muitas.
4: Tiago Escórcio diz que as pessoas colombianas são solidárias, descreve união e entreajuda entre quem está bem.
2: Quanto ao Ministério dos Negócios Estrangeiros português, indica que até ao momento não tem conhecimento de qualquer cidadão nacional ferido neste sismo na Colômbia. Esta manhã, a chefe da diplomacia da União Europeia, Kaya Kallas, anunciou que os 27 mobilizaram o serviço de observação por satélite Copérnicos para apoiar as operações de busca, resgate e assistência no terreno. Bruxelas está também a disponibilizar financiamento para reforçar a resposta à emergência, nomeadamente através da Cruz Vermelha. Kaya Kallas anunciou ainda a ativação do mecanismo mecanismo de assistência consular.

0: de crise da União Europeia, destinada a apoiar os cidadãos europeus afetados pelo terremoto. E o Papa Leão XIV mostrou-se profundamente comovido há pouco com o sismo que abalou a Colômbia. Num telegrama enviado ao presidente da Conferência Episcopal Colombiana, o chefe da Igreja Católica diz que reza por todas as vítimas deste sismo que atingiu várias regiões da Colômbia. Nos europeus de atletismo que estão a decorrer em Birmingham, no Reino Unido, depois da qualificação de Fatoumata Diallo para a final dos 400 metros barreiras a meio da manhã, este início de tarde, Eduardo Gonçalves trouxe a notícia de outra qualificação, a de Diogo Barrigana, para as meias finais dos 400 metros barreiras masculinos.
1: Diogo Barrigana, com 49 segundos e 77 centésimos, garantiu a presença nas meias finais dos 400 metros barreiras a disputar amanhã, um resultado que esperava alcançar.
2: O que esperava hoje era conseguir qualificar-me para a meia final. Estou bastante feliz com o resultado obtido, ainda que eu sinta que posso correr mais rápido, o que é bom para uma boa perspectiva para amanhã. Os 400 barreiras é uma das provas com o nível mais elevado na Europa, comparando com o nível mundial, digo. E estou muito satisfeito de poder qualificar para a meia-final, sendo este o meu primeiro campeonato da Europa de séniores. Sou um dos atletas mais jovens desta comitiva e estou muito feliz pelo sucedido de hoje.
1: Ainda nos 400 metros barreiras competiu Micael Jesus. Apesar dos 50 segundos 20 centésimos que constituem a melhor marca da época, não conseguiu a qualificação. E para a segunda parte da jornada de hoje, destaque para Gerson Baldé, que vai marcar presença na final do salto em comprimento.
3: Não pesa porque pronto, aqui também temos campeões olímpicos e do mundo de pista ar livre, portanto acho que não é pressão, eu costumo competir com eles regularmente, portanto não há pressão, estou aqui porque gosto e divirto-me com isto.
1: Suficientemente sereno para abordar a final e fazer mais um grande resultado?
3: Sim, agora pronto, o bom resultado não posso prometer, isso amanhã vejo na prova, mas claro que vou dar o melhor de mim.
1: O concurso começa às 8:15 da noite, seguem-se Delvis Santos na meia-final dos 100 metros, e também Omar El Khatib e Erickson Tavares, que vão tentar chegar à final dos 400 metros.
0: A participação dos atletas portugueses vai continuar a ser acompanhada de perto pelo enviado da Antena 1 a Birmingham, Eduardo Gonçalves.
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5: Olá, boa tarde. Passam 13 minutos das 14:00, em Portugal Continental e também na Madeira, menos uma hora nos Açores. Começa aqui a tarde da RTP Mundo.
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5: Ao longo desta semana, comigo, João Pedro Bandeira, entre as 14:00 e as 16:00 da tarde, com Tiago Nacarato para já. Este há de haver um dos temas do novo álbum

Grande canção esta de Tiago Nacarato, Há de Haver. Estamos a iniciar esta tarde de terça-feira, 11 de agosto. Boas férias, se fosse o seu caso, um bom mês de agosto, um bom verão, uma boa semana, tudo bom para si. Estamos juntos na RTP Mundo. E daqui a pouco, no Dois Dedos de Conversa de hoje, contamos, falar-lhe de um livro de título Rosa Almerinda, numa conversa com a sua autora, Joana Ferraz. Já ouvimos Lina e Rodrigo com Evas.

0: Lina e o espanhol Rodrigo Cuevas, o que temo e o que desejo. Daqui a pouco, dois dedos de conversa. Antes disso, para já uma volta pelo tempo no mundo. Dublin, na República da Irlanda, com céu muito nublado, 23 graus, a máxima é de 24 nesta terça-feira, exato. Só que eu tinha aqui mais informações do tempo que me desapareceram, uma partida do meu computador, mas vamos tentar recuperar, andando, exatamente, já consegui. Vancouver, no Canadá, com 15 graus, céu parcialmente nublado, máxima de 23. Em Paris, há um aviso de temperatura elevada moderada, em algumas regiões francesas. A capital está com 31 graus, a máxima é de 32, portanto um dia bonito de sol, finalmente. Em New Bedford, manhã de terça-feira, no estado de Massachusetts, nos Estados Unidos, 26 graus, máxima é de 29.
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0: 2 horas mais 23 minutos em Portugal Continental.
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0: Vamos então para o Dois Dedos de Conversa desta terça-feira, 11 de agosto, a propósito de um livro que se chama Rosa Almerinda. A sua autora está aqui connosco, ao vivo e a cor, Joana Ferraz. Olá, Joana, boa tarde.
5: Olá, João.
0: Bem-vinda.
5: Obrigada e obrigada pelo convite.
0: De nada. Quem é Rosa Almerinda?
5: Pois, quem é Rosa Almerinda?
0: Essa é a grande dúvida.
5: Olha, devo dizer que ainda não tenho o livro. Ou seja, okay. Não tenho o livro físico.
0: Ah, mas conheces o livro faz do que
5: não,
0: fiz.
5: Não, eu escrevi, mas para dizer que este tem que estar a falar de algo e não tê-lo aqui.
0: Ah, pois, eu percebo.
5: Então, a Rosa é a personagem deste livro, uhum. Que foi agora editado pela Urutau, uma editora luso-brasileira, como sabes. E é uma personagem muito complexa. Não sei se tiveste a oportunidade de procurar alguma coisa. Uma personagem muito complexa.
0: Sim, eu dizer que sim.
5: Uma pessoa, uma mulher que... Aparentemente não, sofre de violência doméstica, é um bocado a história dela e desse processo, mas não é muito mais do que isso. Rosa Almerinda é um título do livro porque é o título do personagem, mas também o é porque eu não tenho jeito nenhum para dar títulos às coisas e portanto é o mais óbvio.
0: Mas descobriste este nome de Rosa Almerinda por pura ficção ou inspiraste
5: Olha,
0: de facto em alguma rosa?
5: Há muitos anos estava a ler o jornal e lembro-me que estava a ler um artigo sobre violência doméstica. E um dos testemunhos era de uma Rosa Almerinda. Isto já foi há muitos anos e ficou-me aqui gravado. E de alguma maneira, quando comecei esta história, foi o nome mais óbvio.
0: Pois. Mas não sabes quem é a Rosa Almerinda?
5: Espero que esteja bem, esteja lá onde estiver. Exato. Não sei, mas inspirou-me a escrever uma história sobre uma mulher que sofre de violência doméstica. Embora, como eu disse, este livro não é só sobre isso, é um livro que vai muito para além disso, é a história de uma mulher, que é a história de uma família, que é a história dos seus pais, que é a história do seu filho, que também é a história de cidades na evolução, de aldeias, porque é uma história que anda para trás e para a frente, no tempo, no espaço. É muito mais.
0: São
5: do
0: três
5: que...
0: décadas, não é? Que percorres.
5: Sim, ou mais.
0: Entre Lisboa e Trás-os-Montes, portanto, é uma...
5: Sim, eu quis procurar um... A Rosa, portanto, vem de Trás-os-Montes e casa-se com o António, que é de Lisboa.
0: Ah, ok.
5: E eu queria procurar um espaço físico da Rosa que fosse longe o suficiente para que as referências na altura também fossem muito longínquas. Na altura, quando as conhece, em 1980, não é como... Ou seja, imagina o que era, imaginarás, não é? As referências eram mesmo muito distantes. As pessoas das aldeias imaginavam as cidades a Meca, não é? Por onde nós temos que ir.
0: Era tudo distante fisicamente, porque as estradas eram complicadas e os transportes.
5: Sim, as ideias,
0: e não havia
5: a cultura.
0: A tecnologia de nos pôr em contacto rapidamente.
5: As referências familiares, esse distanciamento entre uma aldeia e uma cidade no tempo, naquele tempo, também os torna a eles pessoas muito diferentes na forma como.
0: Portanto, esta história centra-se nessa década de 80?
5: Não, começa aí, que é quando eles conhecem.
0: Depois são três décadas, pronto, mas começa
5: depois
0: aí.
5: Depois volta atrás para percebermos de onde é que ela vem, de onde é que ele vem.
0: Ok.
5: O António, que é o marido, é uma personagem que também é trabalhada não no sentido de explicar e justificar o seu comportamento violento, mas no sentido de pôr o leitor a perceber que há muitas camadas no ser humano, mesmo que ele se torne uma pessoa que não é muito, não é muito agradável. Okay.
0: Este assunto da violência doméstica, de facto, é um assunto que cada vez mais se fala nele, e ainda bem que se fala nele. Ele não devia sequer existir, mas existindo, ainda bem que se fala nele.
5: Sim, isto estava na gaveta há tantos anos.
0: E é terrível.
5: Estava na gaveta há tantos anos. E é demasiado complexo.
0: Pois é,
5: demasiado
0: assim.
5: Íntimo, demasiado público também. Para nós, qualquer um de nós que não passou por isso, é muito difícil dar uma opinião. Porque eu também não queria fazer, por exemplo, da Rosa Almerinda, não queria fazer só uma vítima.
0: Uma coitada, sim.
5: No fundo, ela é uma vítima silenciosa, mas desse silêncio estoico pelo qual ela. Através do qual ela aguenta décadas de sofrimento, também há uma heroína.
0: Tu, além de escritor, já tens quantos livros? Já tens alguns séries deles?
5: Ai, que...
0: Mas tens pelo menos mais... Tens mais que
5: este,
0: que já fizeste mais.
5: Publiquei um conto há muitos anos, que foi o que deu início a esta aventura, e publiquei um outro que, pronto. Entretanto, morreu na praia, foi na altura da pandemia.
0: Ah, okay.
5: Portanto, também ficou assim muito silenciado. Ah. E agora este é o terceiro.
0: É o terceiro. Já não é mal.
5: Já é um bocadinho, já é uma obrazinha.
0: Três livros, três filhos e três árvores e era o...
5: Pois, acho que as árvores também já lá estão. Os filhos ainda não. Se os sobrinhos contarem.
0: Tu, além de escreveres, quer dizer, escrever é uma coisa que surgiu, mas na vida tu és a nossa colega, no fundo, porque também...
5: Já revelaste o segredo.
0: Já revelou o segredo. E és jurista ou advogada?
5: Eu
0: sei como
5: sou...
0: É que achas que não, eu vou dizer porque é que tu fazes esta pergunta. Tem sentido.
5: Mas queres que eu responda primeiro?
0: Quero.
5: Eu sou jurista.
0: Exato.
5: E também faço uma perninha na rádio com outro programa da RTP Mundo,
0: que
5: é o Guia de Viagem com a Ana Jordão. E escrevo e faço outras coisas.
0: A pergunta se tu eras jurista tem a ver com o livro. Porquê? Porque estás a falar de um assunto muito, muito falado e que é no Código Civil é altamente
5: a violência doméstica.
0: Eu queria saber desde onde é que a advogada entra neste livro, não entra?
5: Não entra, porque
0: pois, era aí que eu
5: não entra
0: chegar.
5: Mesmo. Primeiro porque a minha área é uma área totalmente diferente.
0: Mas podia haver aqui...
5: Independentemente disso, eu acho que nós todos temos um bocadinho de advogados no que toca a estes temas. Quando tu ouves uma história deste género, todos nós reagimos.
0: Claro.
5: E esse advogado que existe em todos nós entrou obviamente na história, como a minha perspectiva, ainda por cima, uma perspectiva de uma mulher que gosta de escrever sobre o universo de outras mulheres, mas a jurista que eu sou não entrou aqui, até porque o livro é muito lírico, diria eu, muito complicadozinho, e eu como jurista não sou nada lírica nem nada complicado.
0: Pois é, tens que ser mais objetiva
5: e mais pragmática.
0: Não
5: entrou. A única coisa que entra aqui é o teu senso de justiça universal, que eu acho que todos nós temos, e a forma como nós gostaríamos que o mundo fosse e não é, e também a forma como nós às vezes julgamos as coisas demasiado cedo.
0: Mas um lado feminino, o ponto de vista feminino, que é sempre
5: diferente.
0: Eu acho
5: também do ponto de vista humano, de homens e mulheres, em relação ao que é a violência doméstica, acho que é sempre um tema que nos cria imediatamente uma certa aversão e um sentimento de injustiça grande. Depois, o meu lado feminino entra no sentido em que o universo feminino é um universo que eu gosto de desbravar. Não digo que o homem também não o dê para nem possa fazer, mas eu sinto-me mais ligada a ele.
0: Tu já aqui disseste que fazes o Guia de Viagem com a nossa querida Ana Jordão. Tu és uma mulher que anda sempre de um lado para o outro.
5: Sim,
0: pelo menos tens a fama.
5: Sim,
0: espero
5: eu sei
0: que o proveito também.
5: Também tenho a fama e o proveito. Porque...
0: E essas viagens também te inspiram de alguma forma depois para escrever?
5: Então não, eu como sou aquele tipo de viajante.
0: Este livro foi escrito lá fora? Um bocadinho de lá fora? Tiveste assim alguns
5: Este livro
0: momentos?
5: Não foi escrito, não diria escrito lá fora, porque é muito difícil escrever e eu sou muito chata na questão das datas e dos tempos.
0: Já,
5: e das épocas.
0: Na viagem, no avião, no hotel?
5: Não, mas penso nas coisas, não é? Eu observo, penso, as coisas ficam-me. Mas como eu não tenho um processo de escrita muito linear, é tudo um bocado caótico, depois quando saia que eu percebo, isto se calhar vem dali. Mas sim, viajar é também escrever de uma forma interior.
0: Mas
5: deixar que as coisas fiquem.
0: Da observação, não é?
5: Tu já foste ao meu guia de viagem?
0: Fui no tempo do outro senhor, do João Barreiro.
5: Onde é que fomos? Não me lembro onde é que fomos. Vou recuperar essa.
0: Não fomos a lado nenhum.
5: Essas fotos.
0: Não fomos. Eu não fui a lado nenhum. Não, eu não fui. Estou a falar sério, não fui.
5: Ah, pronto, então já sei quem é que vou cuidar para a próxima.
0: Não vais. Então assim falamos depois daqui. O que é que eu estava a dizer? Já não sei o que é que eu estava a dizer, já me baralhaste.
5: Estavas a me falar das viagens, escrever em viagens.
0: Ah, já sei. Se vais numa viagem e tens uma ideia qualquer assim para o livro, gravas, escreves, tomas nota?
5: Nada.
0: Ou fica na cabeça?
5: Nada. Fica. Eu começo a escrever as coisas.
0: É como eu.
5: Começo a escrever uma linha e de repente já estou a escrever 10 páginas e nem sei como é que lá cheguei. É como conduzir em piloto automático. De repente chegas ao teu destino. não te apercebeste do caminho, mas o caminho está todo cá dentro.
0: E assim à noite, quando estás no seio da cama, também não vêm assim ideias à cabeça?
5: Epá, eu já comecei a deixar um bloquinho e uma...
0: Na mesa de cabeceira.
5: Epá, e sabes, mas não é à noite, é nos sonhos. Sabes quando acordes e dizes, epá, sonhei com uma coisa tão parva, tão idiota, mas isto estava uma boa ideia para desenvolver. Mas nunca o faço. Não. Eu levanto-me e preciso imediatamente de outro tipo de estímulos.
0: Cafézinho,
5: olha, dá café, dá comida aos gatos, essas coisas todas.
0: Banhoca diária, o matinal, essas coisas todas. Joana, este livro já está à venda?
5: Não. Fez uma pré-venda, a Brutal lançou uma pré-venda pela internet no dia 3 de agosto e em meados de setembro estará cá fora na sua versão física, palpável, daquelas versões.
0: Portanto, quem quiser adquirir o livro e esteja a ouvir esta conversa,
5: pode ir ao site da Brutal e procura pela Rosa Almerinda ou por mim, Joana Ferraz. E ele agora está com uma pequena promoção por lançamento.
0: Pronto, é
5: e entretanto em setembro chegará o livro a casa.
0: Okay. E depois
5: já
0: disto?
5: O fizeste, não? Já, João?
0: Já pois.
5: Pois.
0: Meia dúzia. Para oferecer no Natal.
5: Estás a brincar, mas eu espero que estejas a falar a sério.
0: Olha, e a seguir?
5: A seguir à Rosa.
0: Ganhaste agora força e coragem ou vai ficar em banho-maria?
5: Sabes que eu a seguir à Rosa gostava de escrever uma história, se calhar ainda mais dramática.
0: A sério?
5: Epá, eu só escrevo coisas assim muito dramalhões. Gostava de escrever, lá está, do ponto de vista do universo feminino, gostava de perder sobre a perda, sobre o luto.
0: Ui.
5: E não numa área que me seja muito familiar, porque eu não sou mãe, mas gostava de escrever sobre a perda de um filho.
0: Isto deve ser a pior coisa que há.
5: Pois eu acredito que é, mas imagino o que é tentar entrar no universo. Pois. Mas também.
0: Mas não estava a escrever coisas mais agradáveis, sei lá.
5: Epá, dá! Eu tenho que escrever umas crónicasitas que até têm a sua piada, julgo eu, as pessoas pelo menos reagem bem.
0: Tinha escrever sobre viagens, por exemplo.
5: Ah, pá, adorava. Sabes que seria a minha profissão de sonho?
0: Claro.
5: Ser jornalista de uma National Geographic. É. Ou então mais aqui, mais numa volta ao mundo.
0: Eu gostava era tipo de restaurante, sabes?
5: Pronto, então eu viajava, eu ia ver a cultura, ia pela cultura e terias comer e juntávamos as crónicas.
0: Olha que maravilha.
5: Pronto, se alguém nos estiver a ouvir, até pode ser. Nos lancem o desafio.
0: Podem enviar convites aqui para o nosso e-mail, aqui da rádio. Muito bem, Joana, não sei se quer acrescentar mais alguma coisa, já ficámos a conhecer bem este livrinho, já ganhámos.
5: Sim, eu acho
0: já
5: que o livro...
0: aqui o apetite. Não vamos dizer como é que o livro acaba, nem
5: não,
0: vou perguntar.
5: Não, porque... não, mas olha, que eu também não sabia até o acabar, portanto. Não estava pensada.
0: É mais difícil começar ou acabar?
5: Para mim é muito mais difícil acabar.
0: O acabar, não é? Mas o começar, se calhar também, mas depois de começar é que vai sempre a andar. Mais ou menos.
5: Eu acho que, como eu nunca sei como é que vai acabar, já no outro livro, Cassiopeia, também ficou um final em aberto, porque eu não faço ideia como é que aquela
0: quando
5: história.
0: Começas, não tens
5: há
0: ideia.
5: Tanto caminho, não tinha a mesma ideia, mas e este livro, como vai tanta vez para a frente e para trás e vai até um universo na aldeia já meio fantástico, ligado àquelas lendas que só existem na aldeia e que nos acompanham desde que somos crianças, que é o
0: essas
5: universo.
0: Lendas, essas lendas são verdadeiras.
5: Não sei se são verdadeiras, eu ouvi-as.
0: Ah, pronto, ouvistes.
5: Podem ser verdadeiras nesse sentido. Sim, sim. É o universo da mãe e do pai da Rosa Almerinda, que é um universo mesmo profundo de uma aldeia perdida entre os montes, que existe, as aldeias existem, existem. É Pegarinhos e Vilar de Ferreiros, para quem nos estiver a ouvir e seja de lá.
0: Exato,
5: mas é uma história muito desse aspecto, é muito densa, porque toca em muitos mundos diferentes, toca em muitas pessoas e personagens diferentes. Portanto, é como eu estava a dizer, a Rosa não é só sobre uma mulher que passa por violência doméstica, é bastante mais do que isso, e isso também torna a história que desenvolveu mais rica, com muito mais camadas e mais propensa a interpretações. Acho que quem ler vai tirar a sua própria...
0: Fiquei com vontade de ouvir uma dessas lendas, não queres contar? Sem estragar
5: não é a lenda. Eu lembro-me de uma história que eu acho que não entra exatamente assim no livro, atenção, mas é uma história sobre lobisomens.
0: E então?
5: Alguém, havia sempre alguém que tinha um tio ou não sei quem que era lobisomem. O que é que ele fazia? Desaparecia à noite, desaparecia. Exato. E andava uns dias desaparecido, e quando aparecia vinha como se tivesse andado milhares e milhares de quilómetros, esgotadíssimo, sem roupa, e trazia na bagagem coisas que não poderiam ter acontecido ou ter trazido dali da zona. Ou seja, eram pessoas que viajavam. Os lobisomens eram pessoas que andavam e que voltavam, desapareciam, voltavam. Eu ouvia essas histórias. Há quem diga que eu tenho um tio distante.
0: Olha, viajas muito. Portanto, pode haver aí, quem sabe, algum lobisomem.
5: Acho este lado deste boca a boca popular ligado ao interior muito interessante, muito rico. Que é, quanto é que é verdade? Não sei.
0: Isto não é o guia de viagem, mas estou curioso saber qual foi a tua melhor viagem de todas. É que mais gostaste? O sítio mais gostaste de ir? se me recomendasses um dos sítios onde foste.
5: Mas eu não sei para onde é que tu já foste.
0: Ah, não interessa, mas
5: recomenda. É assim, eu costumo dividir o planeta nos dois hemisférios.
0: O bom e o mau.
5: Não, há sempre um que te puxa mais que o outro.
0: Qual é que puxa a ti?
5: A mim puxa muito mais o lado asiático.
0: Ah,
5: apesar de eu ter tido muitas experiências na América do Sul e América Central e América do Norte, eu não, quando viajo para o lado asiático fico sempre mais espiritualmente mais.
0: Que país? Japão?
5: Eu fiz a Indochina de mochila. Comecei sozinha a viagem, sem medos. Passei por todas as tropelias que podes imaginar, nas fronteiras e não sei o quê, passaporte, está caducado, mas só falta um mês, não sei o quê, queres uma nota, não queres uma. Estas coisas todas. E saí de lá espiritualmente mais rica. Não sei se isso importa também quando viajo. A mim importa-me sair. Não é o espiritual ligado necessariamente à religião, é o espiritual enquanto ser humano, enquanto tu viajas e tocas em mundos e culturas tão distantes das
0: tudo
5: tuas.
0: Diferente, não é?
5: Se tivesse a predisposição de as abraçar e de as entender, estás sempre um bocadinho mais rico. Mas sim, é o lado asiático. Gosto muito também da África.
0: É?
5: A África é daqueles sítios que tu vais e eu penso, ok, fui, fiz check.
0: A África é uma coisa muito vasta e muito diferente. Umas coisas das
5: outras. Sim, eu não posso dizer que conheço muito, muito a África, mas foi há pouco tempo, fui a Angola, fui a Luanda. Porque fui atrás das referências dos meus pais. Que vieram retornados, a minha mãe viveu lá cerca de 20 anos. E como tu imaginas, a minha mãe ainda é uma espécie de pessoa sem terra. Porque depois de ter vivido lá 20 anos, não se consegue ainda
0: adaptar
5: sentir
0: aqui.
5: Portuguesa.
0: Okay.
5: E então eu cresci com essas histórias dos retornados, da guerra, disto e daquilo, não sei o quê, da caça. E quando fui um bocadinho à procura disso. E fui sem ela, fui sem ninguém da família. E o que é certo é que gostei imenso de Luanda, fiquei um bocado chocada com a violência, com a sensação de violência, não é? Com a ideia de violência que há nas ruas de Luanda. Mas quando voltei, pensei, ok, está bem, foi giro, está feito. Mas passados uns meses, cai-me com mais força e volta e meia penso, não, tenho que lá voltar, porque aquilo é muito, muito mais do que ao que parece. Acho que é uma viagem extraordinária.
0: Olha, sobre viagens, daria para mais uma semana de programas, seguramente aqui.
5: Já sabes que estou aqui ao lado.
0: Mas, exato. Muito obrigado, Joana.
5: Nada, obrigada
0: a ti, fica aí a nota do Rosa Almerinda.
5: Obrigada.
0: Não me engano, é Rosa Almerinda, é isso mesmo. Mas vemos cá, foi o que foi o nosso administrador Almerindo, não é? Temos um administrador
5: Almerindo,
0: foi.
5: Olha que referência.
0: Não fui lembrar. Beijinhos.
5: Tchau, beijinhos. Tchau, João. Obrigada.
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0: canção ao tempo, uma canção já velhinha de Caetano Veloso e agora recuperada por António Zambujo, convidando o próprio Caetano Veloso para este dueto, o tema que dá nome ao novo álbum de António Zambujo. Daqui a pouco temos Postal do Dia, para já temos o tempo em Berlim com dia de sol, 22 graus, máxima esperada, vai ser assim até sexta-feira, dias bonitos de sol. Sol também em San José, na Califórnia, onde ainda não está a começar agora, ainda é cedinho por lá, 16 graus, máxima é de 29. No Luxemburgo, há um aviso de temperatura elevada moderada, com céu limpo, o solinho a brilhar, 28 graus, a máxima é de 29, finalmente. E por agora digo-lhe que temos chuva em Panjim, em Goa, o final do dia, e chuva é o que está previsto para os próximos 7 dias, portanto amanhã há que contar com isso, com 29 graus previstos para amanhã.
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0: Antes de termos o Postal do Dia, seguimos com Variações. Tema do título, ou melhor, do filme. Sim, aqui é do filme sobre a vida de António Variações. Chama-se precisamente Variações, o tema. Com Na Lama, assim é que se chama a canção. Prepare-se.

É um dos filmes sobre artistas portugueses que têm sido feitos nos últimos anos. Uma bela tendência, é o caso. Estou lembrando, além de variações, estou lembrando recentemente do filme sobre as Doce, do filme sobre Tony Carreira e agora também Marco Paulo. E agora temos um filme que estreou há poucos dias sobre a vida de Carlos Paião. A Caminho das Três, o homem que caminha pelos corredores onde se morre de cancro. É este o postal do dia de Luís Osório.

No nosso país, no nosso mundo, o medo cresce como erva daninha. Medo do outro, medo de quem é diferente, medo que alguém nos ocupe o lugar. O medo traz ressentimento, traz ódio, violência e racismo. Não pretendo fazer juízes de valor, apenas falar-te de um homem que caminha todos os dias pelos corredores de um hospital habitado pela proximidade da morte. Quem já esteve internado no IPO de Lisboa conhece-lhe o sorriso e os olhos de anjo. Sabe que aquele homem é padre. Sabe que fez voto de pobreza, que perdeu a mãe com 2 anos, que todos os dias transforma a vida de doentes com cancro, velhos e novos, crianças de colo e os seus pais, pobres e ricos. Que todos os dias transforma o medo da morte em esperança de vida. Uma esperança que faz por ser ainda mais forte quando já não há esperança possível. O homem que trago até ti, este padre que é um anjo para tantos e tantas, é preto. Nasceu numa aldeia pobre de Maputo, é preto mesmo, retinto. Se és racista e se um dia a doença te apanhar, se achas que és superior por ser branco ou português de primeira, perceberás que o abraço deste homem te pode salvar, que a energia que tem lhe vem de um lugar inexplicável. E sabes, é preto e tem um nome esquisito. Langan, Custódio Langan. Em Maputo, trabalhou com meninos de lixeira. Em Portugal, é capelão do IPO. Caminha pelos corredores, escuta, ilumina a escuridão, oferece palavras que são milagres, como as que disse àquela mãe nos cuidados paliativos, uma jovem mulher inconsolável que não se conformava com a ideia de deixar 2 filhas gêmeas de 8 anos. O padre Custódio, preto e com um estranho apelido, falou-lhe do seu exemplo de uma mãe que lhe morrera subitamente sem nada lhe deixar de memória. Que oportunidade aquela mãe tinha, a de aproveitar as semanas que lhe restavam para deixar uma marca de futuro às suas princesas, de lhes oferecer paz, amor e memória. A mãe voltou a casa e, quando regressou para morrer, abraçou o padre Custódio e soprou-lhe ao ouvido: obrigado, estou pronta. E elas também.

É um amor de ganga, aqui trazido pelo jovem Miguel Luz, com este balanço todo, muito cheio de energia sempre, e os seus concertos também são assim. Estamos a fechar a hora. Eu sou o João Pedro Bandeira, estou consigo até às 4. Daqui a pouco temos notícias, mas as nossas, as das comunidades, é o Jornal das Comunidades que nos vai ser trazido daqui a pouco pela Isabel Gaspar Dias. Ao contrário de Miguel Luz, agora vamos numa toada acústica com Bárbara e Ken, nova versão.

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1: São 3 horas no continente e na Madeira, são 2 horas nos Açores. Jornal das Comunidades de terça-feira, vamos para já saber os títulos desta edição.
2: Bispo do Funchal parte hoje para a Venezuela para uma visita de 6 dias, promete levar uma mensagem de conforto e de esperança. A Federação das Associações da Diáspora quer alargar-se a mais associados em diferentes países, uma das conclusões do encontro que decorreu em Viseu.
1: Jornal das Comunidades, a edição é da jornalista Isabel Gaspar Dias.
2: O bispo do Funchal afirma que vai levar uma mensagem de esperança e de proximidade na visita pastoral que começa hoje à Venezuela. Nuno Brás vai deslocar-se às áreas mais destruídas pelos sismos de 24 de junho. Tem também encontros com organizações de origem portuguesa. Vai celebrar

0: Uma cerimónia no Santuário de Nossa Senhora de Fátima, em Los Teques, com atenção especial aos portugueses e aos madeirenses devotos da Nossa Senhora do Monte. A jornalista Cláudia Ornelas ouviu o bispo antes do início desta viagem.
1: O bispo do Funchal, Nuno Brás, parte hoje para a Venezuela e na bagagem leva duas mensagens.
2: Em primeiro lugar, de proximidade. Proximidade dos madeirenses para com os madeirenses que vivem na Venezuela, com os portugueses que vivem na Venezuela, de uma forma muito particular, mas depois também com todos os venezuelanos. Ao longo destas semanas, muitos têm sido as pessoas que me dizem: Senhor Bispo, dê um abraço àquela gente e diga que nós queremos estar próximos deles. Depois, uma mensagem de esperança. Mesmo no meio de todo o sofrimento, Deus arranja-nos sempre novos caminhos e arranja-nos sempre força para ultrapassarmos as dificuldades.
1: Por lá, na sexta-feira, Nuno Brás vai visitar as áreas afetadas pelos terremotos. Vai estar também na Caritas Venezuela, a ver de que forma estão a ser aplicados os donativos enviados pela Diocese do Funchal.
2: As pessoas que continuam a querer ajudar podem fazê-lo entregando o seu donativo na Curia Diocesana, porque ainda há algum dinheiro que não foi entregue, mas que assim que nós tivermos a percepção de que já não existe mais ninguém a querer oferecer o seu donativo, será transferido imediatamente para a conta da Caritas da Venezuela.
1: Da visita de 6 dias, Nuno Brás destaca ainda 2 momentos.
2: A ordenação episcopal do Sr. Dom José Dionísio, cujos pais são do Santa Serra e, portanto, digamos, é madeirense, que vai ser ordenado bispo, e depois a celebração no Santuário de Fátima. Grande parte daqueles madeirenses gostariam de estar na festa da Senhora do Monte. Como não conseguem, é o bispo que lá vai, digamos, levar a Senhora do Monte e dar também esta presença amiga, este consolo, esta esperança a todos aqueles que estão a necessitar dela.
1: Corre até domingo a visita do bispo do Funchal à Venezuela.
0: Visita de 6 dias de Nuno Brás à Venezuela termina no domingo com uma missa no Centro Português de Caracas. Ontem foi na vizinha Colômbia que a terra tremeu e com muita força, um abalo de 7,4 graus na escala de Richter que atingiu a região oeste do país junto ao Pacífico. Até ao momento há registro de 169 vítimas mortais. O governo de Lisboa afirma que não tem notícia de portugueses atingidos, até porque grande parte dos cerca de 2 mil que vivem no país estão em Bogotá. O madeirense Tiago Escórcio vive na Colômbia há 7 anos, está em Medellín, estava a dormir quando o sismo aconteceu, descreve à jornalista Cláudia Martins a destruição à sua volta e em várias partes do país.
3: Vive na Colômbia desde 2019. Estava a dormir quando o alarme para sismos no telemóvel o alertou para o que estava a suceder.
4: Aí, a única coisa que eu me lembrei foi meu passaporte, meu telefone, a minha bolsa, meu gato, meu cão e sair daqui.
3: Tiago Escórcio está habituado a viver num país com este tipo de acontecimentos. Mas a destruição que vê em Medellín, onde vive e que fica a cerca de 400 quilómetros da capital Bogotá, mostra a dimensão deste sismo que ontem sacudiu a Colômbia.
4: Houve muitos estragos em várias partes do país, especialmente em Cali, em Manizales, em Chocó, onde foi o epicentro. Aqui em Medellín, onde eu vivo também, várias estruturas, igrejas, colégios, negócios.
3: Além disso, há uma ordem para as pessoas se manterem recolhidas.
4: Há toque de queda. O toque de queda é que não pode sair a uma certa hora, até uma certa hora. E isso significa realmente que as coisas não são tão boas como podia parecer.
3: E o medo do que se segue.
4: Também há esse medo também que possa ocorrer novos terremotos, porque essa é a tendência.
3: Em Medellín, a comunidade portuguesa é pequena, mas Tiago Escórcio tem estado em contacto com os que conhece em Bogotá.
4: Eu tenho vários amigos lá que estou em contacto, todos me disseram que estão bem, que não lhes passou nada.
3: Quem sobrevive ajuda e em conjunto com pessoas de outras nacionalidades.
4: Estamos organizando uma espécie de comunidade para aportar comida, roupa, porque há muitas zonas vulneráveis aqui, muitas, muitas.
3: Tiago Escórcio diz que as pessoas colombianas são solidárias, descreve união e entreajuda entre quem está bem.
0: O Ministério Português dos Negócios Estrangeiros informa que até ao momento não tem conhecimento de qualquer português ferido no sismo da Colômbia. Há, no entanto, relatos de danos materiais em residências.

0: encontro para o próximo ano. Ficou combinado fazer uma estruturação dos estatutos e ficou combinado também angariar mais sócios para a federação. Assim como a cada uma das federações dizer o que se passa a nível do associativismo para depois poder ajudar e transmitir a quem direito, nomeadamente à Secretaria de Estado, quais são os problemas existentes nas nossas comunidades.
1: O resumo das propostas apresentadas no encontro de dirigentes da Federação das Associações da Diáspora. O resumo das propostas vai ser enviado ao Secretário de Estado das Comunidades, que participou no encontro à distância. Propostas sobre temas como a forma de voto dos portugueses no estrangeiro, o acesso aos serviços consulares, o apoio ao associativismo e o envolvimento de dirigentes associativos da diáspora em questões nacionais. A Federação começou a ser formada em 2014, foi constituída no ano seguinte. José Ernesto Silva resume a história.
0: A Federação foi formada a partir de diversos cursos para dirigentes associativos em diversas cidades do país, aqui em Viseu, em Lisboa, em Oeiras, em Santarém, onde vinham dirigentes de vários países, quer da Europa, quer das Américas. Nos 4 cursos foram feitos nessas cidades, deviam ter participado mais de 150 dirigentes associativos dos diversos países. Num desses cursos, alguém começou a sugerir para se constituir uma associação de pessoas ligadas à diáspora para constituir uma federação, para agregar os dirigentes de vários países para eles poderem trocar e desenvolver ações conjuntas.
1: Isso foi há quantos anos,
0: Depois,
1: Zé Ernesto?
0: isto é em 2014. A FAD, ela foi constituída por dirigentes associativos dos Estados Unidos, do Brasil, da Argentina, do Uruguai. Tínhamos vários representantes desse país.
1: E ainda tem?
0: Portanto, ainda tem. Por exemplo, há um jovem que faz parte da direção que é da Argentina, há outros que são do Canadá, há outros que são do Brasil, há outros que são de França, há outros que são do Luxemburgo, há outros que são de Palma Meca, há outros que são da Suíça.
1: José Ernesto Silva, dirigente da FAD. Constituída há 11 anos, a Federação das Associações da Diáspora, a FAD, suspendeu as atividades nos anos da pandemia, o ano passado, por iniciativa do dirigente da Associação Casa Portuguesa, em Palma de Maiorca. A Federação, agora presidida por Fernando Cabasso, despertou e realizou no último fim de semana o primeiro encontro para dirigentes associativos, o primeiro encontro no pós-pandemia.
2: Jornal das Comunidades, edição de Isabel Gaspar Dias. Agora, 10 minutos depois das 3, hora em Portugal, no Portugal Continental e também na Madeira, menos uma hora nos Açores. Eu sou o João Pedro Bandeira, boa tarde, bom dia, boa noite, um grande abraço, bem-vindos a mais uma hora da RTP Mundo.
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0: Uma canção que seguramente vai tornar-se um bilhete de identidade, diria assim, de Sara Correia, este Shellas, aqui numa versão mais recente com a brasileira Glória Groove. Foi assim que iniciamos esta hora na RTP Mundo. E o que é que faz um engenheiro numa padaria? É o caso de Daniel Gomes, o convidado, novo convidado, o chefe Tiago Manuel Santos, para ouvir daqui a pouco no Chef É Que Sabe.
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0: Vamos então para o Chef É Que Sabe, com Tiago Manuel Santos, Daniel Gomes e o João Bacalhau.
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6: Esta é uma rubrica com o chef Tiago Manuel Santos. E Tiago, ao contrário do que se diz, esta é uma rubrica onde se diz pão.
7: Pão.
6: Falamos em pão várias vezes.
7: Pão. Aliás, João, hoje eu estou cá na qualidade não de, pessoa que recebe, mas também de pessoa que é recebida, porque eu venho trazer um projeto. Um projeto que começou há algum tempo atrás, há cerca de um ano atrás, que começa essencialmente na minha padaria, na padaria O Sarilho. Como o nosso auditório sabe, eu tenho uma padaria no Barreiro, junto ao nosso restaurante O Voraz, em que nós fazemos pães de fermentação lenta, com farinhas moídas em moás de pedra, com cereais de pequenos produtores, em que nós nos propusemos a recuperar aquilo que são os receituários portugueses. Ora, no meio disto, e desculpem, a história é um bocadinho longa, mas também num podcast eu acho que é...
6: Deixa-me dizer que eu já provei um desses pães, e a minha queixa é que não consigo parar de comer.
7: Tens que fechar a boca.
6: Não consigo.
7: Mas no meio disto tudo aparece-nos um tipo dizer, pá, posso fazer pão com vocês? Eu tenho um amigo que é cliente do vosso restaurante, gosta muito do restaurante e tal, eu gosto muito de fazer pão, posso fazer pão? Pá, claro que podes, nós abrimos sempre a porta a toda a gente, espero que o ACT não esteja a ouvir isto neste momento, porque colocam-nos aqui alguns problemas, mas quem aparece lá para nos querer ajudar ou para querer aprender connosco, nós acabamos por receber. E ao recebermos, muito entusiasmada, essa pessoa começa a mostrar uma foto das lindas focaccias que fazia. E eu disse, pá, que se lixem, a gente não vai pôr aqui pis, não é? Mas se lixem as focaccias, tu já fizeste bicas de azeite. Não, anda cá, que é o que nós fazemos na padaria. E essa pessoa, aguçada por esta provocação, começou a fazer um trabalho nas sombras. Bem-vindo. Como
8: Obrigado.
7: Estás, Daniel?
8: Está tudo bem.
7: É mais ou menos assim que
6: Daniel
7: nós começa aqui a nossa história, não é?
8: Sim, a nossa história começa aí. Foi um bocado também da minha paixão que eu comecei a apanhar pelo pão. Isto veio, posso dizer... A história é um bocado longa, vou tentar encurtá-la, mas por haver um youtuber que fazia pizzas e que vinha vender pizzas todos os dias, todas as quartas-feiras ao mercado, e como é que ele fazia as farinhas e procurar todo esse material para conseguir replicar a pizza. E vem daí, eu começo a tentar descobrir isso, compro alguns livros, que eu sou um engenheiro de software e sou um
6: mas
8: gajo...
6: ninguém aqui é, toda a gente vem de outra área, isto é inacreditável.
7: Isto fica melhor, João, tem calma, isto está a ficar melhor.
6: Pronto, o som deste episódio vai ficar incrível.
8: E sou uma pessoa que gosta, quando estou a fazer o meu trabalho, vou mais além, vou procurar o porquê das coisas e fazer... E isto intrinsecamente vai para as outras áreas, como interessa, seja fotografia, seja pão, seja pizza. Pronto, isto começou tudo na pizza. E depois as redes sociais são muito interessantes, começas a ver uma coisa e começas a dar conteúdos dentro daquela área. E a meio disso aparece-me sourdough, para quem não sabe o que é, em português é massa-mãe. e eu entro num novo mundo, que eu sempre fui apaixonado por pão, sempre gostei de pão, a minha tia fazia pão caseiro.
6: Mas na perspectiva do consumidor.
8: Consumidor, sim. Sempre, sempre.
7: Ainda hoje.
8: Ainda hoje, eu faço pão 3 vezes por semana.
6: Sim.
8: Que a minha filha, se eu não fizer o pão, ela bate-me.
6: Muda de pai, é uma coisa assim.
8: Uma coisa assim, exatamente. E com isto eu começo a pesquisar livros sobre a nossa mãe, os benefícios da nossa mãe, porque o pão hoje em dia é visto como um vilão, mas o pão é um vilão da forma como ele é feito industrialmente, não como era feito há uns bons anos atrás.
6: Uhum.
8: E a pesquisar isto começo a ficar interessado, começo a tentar encontrar livros para aprender sobre a ciência, blá blá blá, por aí fora. E começo a fazer o pão, eu em casa, amassar tudo à mão, fazer as dobras de 30 e 30 minutos. Essas tecnologias, como aqui o chefe Tiago dizia para mim, tu és muito tecnológico, quando eu lá fui as primeiras vezes, foram umas coisas engraçadas.
7: Sim, porque o Daniel vinha com aquela formatação toda, sabes, de não, porque o pão, agora religiosamente, de 30 a 30 minutos, temos que lhe dar 5 voltas, da esquerda para a direita, e começar daqui e ir para ali, assim, oh Daniel, isto é uma padaria, isto aqui faz pão. Os padeiros têm que andar, isto tem que andar a ritmo, não é? Uma coisa é fazer em casa, outra coisa é fazer numa padaria. E foi giro porque nós, a primeira coisa que aconteceu foi este clash de uma visão muito do home baker, não é? Do padeiro de casa, e a minha visão muito profissional sobre a coisa de quem tem uma unidade de produção que tem que ser gerida e que tem que otimizar. E nós, em vez de antagonizarmos, incorporámos isto. E começámos a incorporar, já vamos falar de onde é que surge e onde é que vai ficar.
6: Onde é que se encontraram? Portanto, tenho as duas visões, onde é que...
7: Na Portugalidade, quando eu interludo com o Daniel e digo, sabes o que é pão de escalhão? Bica de azeite, quartos da beira, ermidas, testa, canhola, isto alguma coisa? Ele, não. Então como é que me pode estar a falar de bicas de azeite e sourdough e trigos de camute e espeltas, quando não conheces a tua própria herança de cerealífera e herança de panificação do teu território? E ele, chateado comigo, foi para casa.
8: não fui chateado, mas...
7: E começou a pesquisar.
8: Não, por acaso
6: foste
8: não. Isso não é totalmente verdade. Eu já tinha visto os livros, agora não me recordo o nome da
7: Moete Barbuf.
8: Exatamente. Que é incrível que o Mário Colano, também um padeiro que tu conheces, ele fala, ainda há pouco tempo teve num programa televisivo, vi no Instagram dele, ele a dizer que foi preciso vir uma francesa documentar o pão português. Isto é um bocado... Não consigo compreender porquê. Porque não tens nada na internet. Nunca queres procurar um pão qualquer, não seja o pão de Mafra, ou o pão de Mafra por acaso consegui encontrar, não encontras nada. Nem no YouTube como é que se faz. Não encontras receitas bem estruturadas. Não há nada. E os livros que existem, não há. Porque já acabaram a produção, estão todos vendidos e não consegues comprar.
7: Uhum. E os que existem são especulados na internet a preços exorbitantes.
8: Exatamente, que eu apanhei um há pouco tempo e estava um preço que eu nem vou dizer, que aquilo até assusta as pessoas.
6: Portanto, é que se para dizer que quando se encontra um, sai que nem pãezinhos quentes.
8: Pois. Não há nada. Então, o que é que eu me propus a fazer?
7: Isto dentro de um setor, isto é a visão dele de cliente home baker.
6: Sim.
7: A minha visão de tipo estar no setor, não é? Porque eu tenho uma padaria, é um setor que está completamente vilipendiado por pessoas com muito pouca formação profissional, com muito baixo conhecimento técnico, que se sentem desvalorizadas, que trabalham noite fora, que têm horários dissíncronos com a maior parte das pessoas. E o que o Daniel encontrou na nossa padaria foi o contrário. Na nossa padaria, o nosso padeiro entra às 6 da manhã, portanto ninguém entra mais tarde nem mais cedo. Aliás, trabalha das 6 às 3, quem não quereria essa vida, principalmente no verão, que é uma grande maravilha. Trabalha 5 dias por semana, descansa 2 dias como qualquer outra pessoa normal. E para além disso, nós fazemos 100% de pão português com cereais portugueses. E quando digo pão português, digo pães, alguns deles extintos. Nós ao sábado temos cerca de 17 pães, dos quais 9 são pães que estão extintos da cultura portuguesa. Nós não conhecemos outras padarias que os façam em Portugal. Isto começou a criar aqui alguma vontade minha e do Daniel de começarmos a fazer alguma coisa pela panificação portuguesa. Primeiro eu, na parte científica, quer dizer que a indústria só vai poder utilizar estas receitas portuguesas se elas forem viáveis na indústria. Enquanto elas começarem a ser uma coisa híbrida entre a receita doméstica e a receita profissional, o doméstico não vai fazer o profissional porque vê uma receita com 20 quilos e que se assusta, e o profissional não vai fazer a receita da dona de casa porque vai achar que é a receita de 1 quilo e que não funciona para o profissional e não vai fazer. E portanto era criarmos aqui uma plataforma que fosse unívoca, que permitisse a toda a gente, fosse home baker, fosse eu que estou na esfera profissional, de utilizar ferramentas de Portugalidade. Isso faz sentido, João?
6: Faz-me sentido. E acho que ficamos aqui com um cliffhanger para o próximo episódio.
7: É por isso que
6: episódio.
7: Nós criámos o Pão de Portugal. E se quiserem saber o que é o Pão de Portugal, no próximo episódio nós vamos começar a explicar.
6: É isso mesmo. Com o Daniel Gomes, com o chefe Tiago Emanuel Santos e comigo João Bacalhau. Até para a semana.
0: Para a semana eu quero saber, quero ouvir tudo isso. Mas já quero dizer-lhe, não sei se está interessado em saber, mas quero dizer-lhe que estamos com chuva fraca. Hoje no Rio de Janeiro, 20 graus, máxima já atingida hoje. Pelo contrário, o sol brilha em Bruxelas, a capital belga atingiu também a máxima já de 26 graus. Há até um aviso de temperatura elevada moderada, segundo o Instituto de Meteorológico belga. O sol vai manter-se até sexta-feira, depois no sábado vamos ter ali um diazinho com alguns aguaceiros. Em Caracas, céu limpo também nesta terça-feira, 27 graus agora, máxima de 29, mas atenção que amanhã tudo muda, vamos ter aguaceiros e trovoada. Finalmente, capital britânica, Londres está agora com 26 graus para o dia de hoje. O sol tem sido o rei senhor, com, já lhe disse, 26 graus de máxima. Amanhã ainda vão subir, 32, depois na quinta-feira, atenção, em Londres vão estar 33 graus. Bem quentinho.

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1: Há muito tempo que eu não jogo quantos queres. Saudades. Olhamos por aqui Inês Marques Lucas, daqui a pouco visita consular com Marta Colling. Chega o tempo quente e com ele a vontade de viajar para o estrangeiro. Vamos rever os cuidados a ter para quem viaja daqui a pouco na visita consular da RTP Mundo. Vamos lá, brava, dança, os heróis.

0: Bem, se na altura foram polémicos, imagino hoje, em que é tão difícil aceitar tantas coisas que se dizem. Seria difícil hoje os Heróis do Mar continuarem a cantar este tema, Brava Dança dos Heróis, antes da visita consular já a seguir com Marta Colling.
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4: Mais um episódio, como sempre, com a presença de Marta Colling, é Subdiretora-Geral dos Assuntos Consulares e das Comunidades Portuguesas. Marta, está a aproximar-se o período de férias de verão e, por isso, há um aumento das viagens internacionais e, por isso, convém abordar os cuidados a ter quando se viaja para o estrangeiro, não é assim?
5: É sim, é realmente a altura certa para voltar a este tema. E apesar de se tratar de algo específico e variável em função da pessoa e do destino, há vários passos que os viajantes podem tomar para prevenir contratempos nas férias. Poderão, em primeiro lugar, começar por consultar um separador intitulado Conselhos aos Viajantes, que está disponível no portal das comunidades e onde poderão encontrar informações de diverso teor sobre o país de destino, desde requisitos de visto, as leis locais ou avisos sobre regiões a evitar.
4: Para essas pessoas, então, que vão viajar, em termos de documentos, quais são os principais cuidados que devem ter antes de irem de viagem?
5: O primeiro passo será verificar a validade de todos os documentos de identificação e de viagem, designadamente o cartão de cidadão e o passaporte. Isto porque muitos países fora do espaço Schengen exigem que o passaporte tenha uma validade mínima de 3 a 6 meses à data de entrada no respectivo território. Assim, aconselhamos que o passaporte tenha pelo menos 6 meses de validade.
4: Falando agora de apoio consular, há ferramentas para garantir o acompanhamento dos cidadãos nacionais que se deslocam só temporariamente para o estrangeiro?
5: Ah, sim. E nós já falamos delas aqui. Vou recordar, nós disponibilizamos a aplicação Registro Viajante, que é uma plataforma através da qual os cidadãos introduzem o seu itinerário e os seus contactos, e isto é especialmente útil em caso de catástrofe natural ou instabilidade social e política grave, uma vez que essa informação permitirá à rede consular localizar os cidadãos nacionais e estabelecer uma via de comunicação direta com eles. Portanto, muito útil que toda a gente possa registar-se para que nós saibamos e possamos mapear onde é que as pessoas estão a todo momento.
4: Vamos imaginar que a pessoa foi de viagem, mas teve um azar, teve uma emergência médica ou perdeu os documentos durante a sua viagem. O que é que esse cidadão deve fazer?
5: Deve contactar de imediato o posto consular com jurisdição na área onde se encontra ou pode também recorrer ao gabinete de emergência consular, que está disponível 24 horas por dia, 365 dias por ano, tal como referimos num um dos episódios anteriores. No caso de perda de documentos, existe também a possibilidade de lhe serem emitidos documentos de viagem únicos que permitam o regresso a Portugal.
4: Sim. E se esse país onde as pessoas estão a viajar não tiver um posto consular português?
5: Apesar de Portugal ter, efetivamente, uma vasta rede diplomática e consular, não tem postos em todos os países. Sim. Assim, quando necessitar de apoio e estiver num país onde não existe um posto consular de Portugal, deve dirigir-se a um posto consular de um Estado-membro da União Europeia. Os Estados-membros da União Europeia cooperam também nesta matéria, prestando apoio a todos os cidadãos da União Europeia quando o país de origem não tem representação num determinado local.
4: Então vamos fazer um resumo da matéria dada. Vamos dizer assim, de forma sucinta, que conselhos práticos é que a Marta daria a quem está a planear viajar nos próximos meses?
5: Diria para consultarem sempre os conselhos aos viajantes antes da partida. Diria que se devem munir de seguros adequados, devem respeitar as leis e os costumes locais e devem registar-se na aplicação Registro do Viajante. Além disso, isto para mim é muito importante também, devem guardar sempre uma cópia digital ou física dos documentos de viagem mais importantes e ter os contactos de emergência à mão. E com isto têm um pacote um pacote blindado, em princípio, para que possam viajar com segurança e acautelar eventuais emergências ou urgências que possam surgir.
4: E por que não ouvir também alguns episódios da Visita Consular, que tem muitos conselhos úteis, está em mundo.rtp.pt, sempre com a Marta Colling, Subdiretora-Geral dos Assuntos Consulares e das Comunidades Portuguesas. Até para a semana.
5: Até para a semana. Muito obrigada.
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o açoriano Cristóvão, este é o Castaway. 19 minutos separam-nos agora das 4, para além das várias canções que temos para ouvir ainda nesta hora. Daqui a pouco em destaque os 90 segundos de ciência com diversos investigadores da Universidade da Beira Interior, que estão envolvidos num projeto para melhorar a aptidão física em crianças em idade escolar. Para ouvir, daqui a pouco.

0: Eu tenho um sonho. Não sou eu, é Helena D'Água, nesta canção que acabámos de ouvir antes dos 90 segundos de Ciência Hoje com Ana Sofia Alves.
1: Olá, eu sou Ana Sofia Alves, sou docente no Departamento de Ciências do Desporto da Universidade da Beira Interior e investigadora no Centro de Investigação em Desporto, Saúde e Desenvolvimento Humano. Então, o foco da minha investigação procura melhorar a aptidão física em crianças ou de crianças em idade escolar e utilizando diferentes programas de treino que procurarão ser mais eficazes e mais eficientes. Temos-nos debruçado muito sobre o treino concorrente, que é, de uma forma muito simples, uma metodologia que incorpora diferentes componentes de treino e como a força e a componente aeróbia, que são trabalhadas em conjunto. É uma metodologia que permite o trabalho combinado dessas componentes de formas distintas, onde conseguimos treinar de sequências de trabalho diferentes na mesma sessão, em sessões distintas e garantindo potenciais melhorias na aptidão física de crianças e jovens. Nós aqui, relativamente ao treino concorrente, vamos associando saltos, sprints, vamos associando também lançamentos de bolas medicinais, de forma a trabalhar aqui a força explosiva, membros superiores, membros inferiores, e também através de corridas, e que vamos depois incorporando nos treinos diferentes estímulos que são dados ao longo das semanas, e com 8 semanas de treino nós conseguimos efetivamente melhorar diversas capacidades que serão muito importantes depois no dia-a-dia destas crianças, que depois contribuem obviamente para o seu desenvolvimento e crescimento bastante positivo.
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E estamos a percorrer, quase a terminar este percurso pela estrada, estrada desta emissão, estrada desta terça-feira, estrada à canção de Maria Mendonça, Antes de Ti. Agora que estamos na hora das gaivotas, 4 a 5 minutos, vá lá, do fecho desta emissão.

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1: E quem mais gosta da praia à hora das gaivotas? Eu gosto. Mas da praia a qualquer hora, a bem dizer. Estamos a fechar esta emissão comigo, João Pedro Bandeira, desde as duas. Não se esqueça que amanhã, dia 12, é o dia do eclipse solar. Espero que já tenham os seus óculos especiais para poder olhar para o sol e aproveitar aquele, enfim, um milagre da astrologia, diria eu. Estamos muito perto ainda das notícias das 4. Depois é a Karina Jorge que fica nesta emissão, com 31 graus agora em Zurique, aviso de temperatura elevada severa, com 31 graus também em Macau. Na África do Sul, Joanesburgo, com chuva fraca e apenas 4 graus centígrados. Termino a ronda olhando para o Quebec, para Montreal, no Canadá, céu limpo, 22 graus. A máxima hoje é de 26. Então, um bom resto de terça-feira, um bom mês de agosto. E, se for caso disso, umas ótimas férias. Até amanhã.
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3: Boa tarde. São 4 horas no continente e na Madeira. 3 nos Açores. Está a começar o programa da tarde de terça-feira, 11 de agosto. Susana Barros, olá, bem-vinda.
4: Olá, Karina, boa tarde.
3: No topo da atualidade, o que nos traz a esta hora?
4: Depois de uma mulher ter sido alvejada ontem na Baixa de Lisboa, o governo anunciou o reforço da resposta policial nas zonas mais turísticas da cidade. Quem ainda não encontrou óculos para ver o eclipse de amanhã, as farmácias garantem a reposição do stock a tempo do fenómeno. Apesar dos protestos contra a passagem da Volta a Portugal em bicicleta no Gerês, o ICNF desdramatiza e diz que a caravana até pode promover o parque natural.
3: A esta hora, 24 graus no Porto e em Ponta Delgada, 26 no Funchal, 28 em Coimbra e 29 em Lisboa e Faro. Notícias às 4 da tarde, com Susana Barros.
4: O ministro da Administração Interna, Luís Neves, promete uma resposta firme em comunicado enviado há pouco às redações e na sequência do que se passou ontem no centro de Lisboa, uma mulher alvejada num restaurante. O governo diz que o recurso a armas de fogo em plena via pública, numa das zonas de maior concentração de residentes e turistas da cidade, exige uma resposta firme e, por isso, o governo, forças de segurança e Câmara da Capital estão a trabalhar para garantir a segurança de quem vive, trabalha e visita Lisboa. Cláudio Godinho.
5: Esta decisão surge depois de ontem uma pessoa ter ficado ferida por um disparo de uma arma de fogo na Baixa de Lisboa. Em comunicado, o Ministério da Administração Interna explica que desde junho a Polícia de Segurança Pública reforçou a presença policial na Baixa, mas também noutras zonas de elevada concentração turística de Lisboa. Este dispositivo de segurança, composto também por elementos do Corpo de Intervenção, vai ser mantido no terreno, mas também pode vir a ser ajustado consoante a situação nas ruas, os locais, os horários e os fenómenos criminais identificados. A Câmara de Lisboa vai também reforçar a fiscalização das atividades comerciais ilícitas e irregulares nas zonas com mais turistas. Vai ser um trabalho desenvolvido também pela Polícia Municipal e ainda vai ser aprofundada a avaliação da realidade criminal nestas áreas com maior fluxo turístico, mas também dos fenómenos associados e da eficácia dos instrumentos atualmente disponíveis para lhes dar resposta.
4: Um comunicado divulgado esta tarde pelo ministro da Administração Interna na sequência do que se passou ontem na Baixa de Lisboa, uma mulher estrangeira alvejada num restaurante na Baixa da Capital. A presidente da Associação Nacional de Farmácias garante que o estoque de óculos para observar o eclipse de amanhã vai ser reforçado. A procura tem sido elevada e os óculos já esgotaram em muitos locais. Emma Paulino diz, no entanto, que novas remessas vão a caminho, de modo a que amanhã ainda seja possível adquirir nas farmácias um par de óculos certificados para observar o eclipse do sol.
6: À medida que o estoque foi chegando, que efetivamente houve logo procura e esgotou. Mas as farmácias tinham os seus fornecedores identificados e por isso é que ainda há farmácias que ainda vão receber estoque de óculos para amanhã, porque eles não estão completamente esgotados nos fornecedores, ainda é possível adquiri-los. mas depois tem a ver com os próprios prazos de entrega. Mas eu diria que não há nenhuma zona do país em que estejam completamente esgotados em desfavor de outras. Tem muito a ver com a farmácia a nível individual e se houve capacidade para solicitar mais óculos para estes dias ou não.
4: Estes óculos não serão gratuitos. Emma Paulino garante que os óculos vão chegar a tempo do eclipse.
6: São óculos para venda, uma vez que as farmácias não estiveram abrangidas pela distribuição gratuita que foi feita este ano através das óticas.
0: E há um preço único? Qual o valor que está atribuído a cada par de óculos?
6: Cada farmácia poderá estabelecer o seu preço, até porque a própria Associação Nacional das Farmácias não pode dar essa indicação de preço a que a farmácia deverá disponibilizar os óculos. Aquilo que nós percebemos é que irão rondar em média os 3 euros.
4: Emma Paulino, entrevistada pela jornalista Alexandra Madeira, presidente da Associação Nacional de Farmácias, a garantir que amanhã ainda haverá óculos para observar o eclipse. O Instituto de Conservação da Natureza e das Florestas desvaloriza os protestos dos ambientalistas da Quercus e considera que a passagem da Volta a Portugal em bicicleta pelo Jerez até poderá ajudar a promover o Parque Nacional. O ICNF autorizou com condições a passagem da caravana pela Mata da Albergaria. A diretora da Região Norte do Instituto, Sandra Sarmento, afirma à Antena 1 que até poderá ser benéfico para a divulgação do parque.
7: Nós temos articulado com a Federação aquilo que será uma possibilidade de promover o parque, os valores naturais do parque, a importância do parque, sensibilizando naturalmente todas as pessoas que veem a prova. A prova é de facto uma prova referencial em termos de ciclismo, é de facto a prova mais relevante em termos nacionais e que tem uma projeção internacional e, portanto, tem a possibilidade de promover esta área protegida, de passar mensagens muito relevantes sobre a importância da biodiversidade, da conservação da natureza.
4: Sandra Sarmento, do ICNF, garante que a passagem da caravana da Volta na Mata da Albergaria no Jerez vai ser alvo de fortes restrições, de modo a que o impacto ambiental seja reduzido.
7: O ICNF emitiu um parecer fortemente condicionado e, portanto, na área que atravessa a Mata de Albergaria não haverá público, não haverá meios aéreos de filmagens, não haverá emissão de ruídos e será, portanto, as viaturas de apoio serão reduzidas ao mínimo indispensável. Não está previsto também que haja qualquer tipo de áreas de abastecimento ou descarte, portanto, serão apenas a passagem de ciclistas com as viaturas de socorro e as viaturas de apoio minimamente indispensáveis para garantir aquilo que é o cumprimento das regras da prova.
4: A explicação do ICNF não convence a Quercus, que voltou hoje a contestar a autorização para a passagem da Volta na Mata da Albergaria, no Jerez. A presidente da organização, Alexandra Azevedo, fala em precedente grave.
8: Porque se há efetivamente legislação que pretende proteger este tipo de áreas e agora vem-se, digamos, tentar enfraquecer essas restrições para uma prova deste género, pode abrir o precedente para outros eventos, para outras áreas sensíveis e não só a própria esta Mata da Albergaria.
4: As críticas da Quercus à autorização do Instituto da Conservação da Natureza para a passagem da Volta a Portugal na Mata da Albergaria, no Jerez, os ambientalistas da Quercus entendem que as condicionantes não anulam o impacto ambiental. Mais 4 milhões e 400 mil pessoas estavam sob proteção temporária.

0: Estatísticas da União Europeia dizem ainda que, em comparação com maio, o número de pessoas da Ucrânia sob proteção temporária aumentou em cerca de 0,6%. São mais 24.380. Os países da União Europeia que acolheram o maior número de ucranianos foram a Alemanha e a Polónia, que receberam 2 milhões de cidadãos em conjunto, e a República Checa, com mais de 390 mil. Em 30 de junho de 2026, os cidadãos ucranianos representavam mais de 98,5%. Dos beneficiários deste estatuto, 43,4% são mulheres adultas, 27% homens adultos e os menores são quase um terço de todos os beneficiários.
1: O Estatuto de Proteção Temporária na União Europeia para cidadãos ucranianos é válido até março do próximo ano, mas tem sido renovado anualmente pela União Europeia. Nos europeus de atletismo em Birmingham, Diogo Barrigana qualificou-se esta tarde para as meias finais dos 400 metros barreiras. Eduardo Gonçalves.
2: Diogo Barrigana, com 49 segundos e 77 centésimos, garantiu a presença nas meias finais dos 400 metros barreiras a disputar amanhã, um resultado que esperava alcançar.
3: O que esperava hoje era conseguir qualificar-me para a meia final. Estou bastante feliz com o resultado obtido, ainda que eu sinta que posso correr mais rápido, o que é bom para o meu objetivo para amanhã. Os 400 barreiras é uma das provas com o nível mais elevado na Europa, comparando com o nível mundial, digo. E estou muito satisfeito de poder qualificar para a meia final, sendo este o meu primeiro campeonato da Europa de séniores. São um dos atletas mais jovens desta comitiva e estou muito feliz pelo sucedido hoje.
2: Ainda nos 400 metros barreiras competiu Micael Jesus. Apesar dos 50 segundos 20 centésimos que constituem a melhor marca da época, não conseguiu a qualificação. E para a segunda parte da jornada de hoje, destaque para Gerson Baldé, que vai marcar presença na final do salto em comprimento.
4: Não pesa porque pronto, aqui também temos campeões olímpicos e do mundo de pista ar livre, portanto acho que não é pressão, eu costumo competir com eles regularmente, portanto não há pressão, estou aqui porque gosto e divirto-me com isto.
2: Suficientemente sereno para abordar a final e fazer mais um grande resultado?
4: Sim, agora pronto, o bom resultado não posso prometer, isso amanhã vejo na prova, mas claro que vou dar o melhor de mim.
2: O concurso começa às 8:15 da noite, seguem-se Delvis Santos na meia final dos 100 metros, e também Omar El Khatib e Erickson Tavares, que vão tentar chegar à final dos 400 metros.
1: Provas que vamos também acompanhar. Eduardo Gonçalves, enviado da Antena 1 aos europeus de atletismo.
5: Susana Barros, nesta edição das 4, no programa da tarde, também em simultâneo com a RTP Mundo e sempre em noticias.rtp.pt. Seguimos juntos nesta tarde de terça-feira, também com o nosso Paulo Galvão aos comandos da Informação de Trânsito. Olá, Paulo.
6: Olá, Carina Jorge. Boa tarde para ti.
5: O que vês a esta hora?
6: Esta hora vamos começar com uma chamada de atenção para a A1 no sentido norte-sul, mais ou menos ao quilómetro 5, quilómetro 6. Atenção a um peão que está a circular junto ao separador central, a pedir atenção neste troço da autoestrada do norte em direção a Lisboa. Temos na capital trânsito lento de Lisboa para Almada para a ponte 25 de Abril. A partir do Aqueduto das Águas Livres, em Carnaxide, o trânsito está condicionado na Avenida Professor Reinaldo dos Santos, com um incêndio que está a ser combatido nas imediações do Hospital de Santa Cruz. Ribatejo, Estrada Nacional 3, já esteve cortada na zona do Cartaxo, Vila Xandorique, com um acidente a melhorar a partir de agora. Nacional 242, Leiria para a Marinha Grande, também tem acidente. Junto à entrada da A17, com fila e com demora, a A25 mantém-se parada já há mais de 2 horas, com vários carros envolvidos num acidente à chegada à Praia da Barra, com trânsito acumulado a partir da Gafanha da Nazaré, e na cidade do Porto, a VCI tem sinal vermelho também. Houve acidente na zona da Boa Vista, com filas que estão a começar na A1 em Gaia para a Ponta Arrábida. A VCI também tem filas do Freixo para Arris.
5: Atualizamos novamente o trânsito por volta das 4:30. Até lá e até às 8 pode utilizar a linha verde 800-21-0101. Boa viagem, boas férias, bom trabalho.
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5: Hoje não temos Volta a Portugal em bicicleta, é dia de descanso, merecido descanso, aliás. Amanhã sim continuamos a acompanhar todas as etapas. Amanhã, sexta, que liga Santa Maria da Feira a Peso da Régua, 129 quilómetros. Amanhã com Pedro Ribeiro e Ariana Azevedo também. A música para ouvir agora?

0: Ritmo bom desta Love Me Again de John Newman no programa da tarde da Rádio que Liga Portugal de Norte a Sul e não só por todo o mundo se nos escuta, por exemplo, através da internet, do site da antena1.rtp.pt ou através da RTP Play, onde quer que esteja. Obrigada por estar desse lado.
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0: É um espetáculo para ouvir agora. Clã com Sérgio Godinho.

0: É sempre uma daquelas combinações certeiras, deliciosas. Os Clã com Sérgio Godinho são, de facto, um espetáculo, tal como se chama esta que acabamos de ouvir na Antena 1. 19 minutos depois das 4 da tarde, mais à frente, ainda nesta hora, vamos poder ouvir a escolhida a dedo de Ricardo Pereira, o ator que anda cá e lá, em Portugal e também no Brasil, já tem um certo açúcar no falar, mas também sabe muito bem o que escolher para que todos possamos ouvir a sua música. Uma canção de novela é o desafio para esta terça-feira para Ricardo Pereira. E mais à frente ainda, também a Liga dos Quarentões, que hoje nos leva numa viagem até 86 para descobrir uma confissão de infidelidade, ai ai, que se transformou numa balada marcante.
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Como é que se chama? Houdini é magia de Dua Lipa na Antena 1, programa da tarde que tem jornal, não tem jornal de desporto, tem síntese de desporto, já daqui a pouco com David Carvalho, que também já está aqui em estúdio, e também atualizamos o trânsito, não tarda nada.

0: todo um dia de denúncia. É a música dos Cara de Espelho. Boa tarde.
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0: Aos 28 minutos, certinhos depois das 4 da tarde, Paulo Galvão, o que é que nos podes contar?
2: Esta hora já estará resolvida a situação do peão na A1, na zona de Santiria da Zóia, em direção a Lisboa. Estava a circular junto à Via Central. Em todo o caso, atenção neste troço da autoestrada do Norte. Na região de Lisboa, há apenas trânsito lento na segunda circular, de Telheiras para o aeroporto, a partir da zona da Escola Alemã, trânsito a acumular de Norte para Sul, para a Ponte 25 de Abril, na zona de Campolide, em direção à Almada, com acesso da A5 também já preenchido. Há também trânsito acumulado na descida de Monsanto para as Amoreiras, porque houve uma ocorrência no final do viaduto Duarte Pacheco. Mais a norte no mapa, no Ribatejo, Nacional 3, na zona do Cartacho, Vila Xandorique, tem estado sujeito à demora com um acidente. Tudo parado ainda em direção à Praia da Barra, no final da A25, com alguns quilómetros de trânsito acumulado, com um acidente que aconteceu há algumas horas, com várias viaturas envolvidas e filas a partir da Gafanha da Nazaré. A cidade do Porto mantém uma ocorrência na zona de saída para o Bessa, com trânsito acumulado na A1, a partir de Coimbrões, de Gaia para o Porto. A Ponto Freixo também vai no Pararranca até à saída para Braga. A Avenida IP nos dois sentidos. A Marginal do Porto está sujeita à demora entre a Ponto Infante e a zona da Alfândega do Porto. E, por último, mais a norte, temos a margem sul do Rio Lima, na zona de Viana do Castelo, em Dark, Nacional 13, com um acidente e com fila e demora nos dois sentidos.
0: Amanhã, Paulo Galvão, vais ver o eclipse ou não?
2: Depende aqui da nossa emissão.
0: Depende da nossa emissão.
2: Vou aqui
0: não
2: uma
0: é?
2: Janela a correr, põe óculos, tira o óculo, ainda não há óculos, vamos ver.
0: Vamos ver, literalmente é essa a expressão. Pelo menos há boas notícias para quem quer ver o eclipse amanhã, no que ao tempo diz respeito. Céu pouco nublado ou limpo, apenas um pouquinho mais nublado na faixa costeira do norte e centro do país e também subida de temperatura em especial no interior. Vamos lá à ronda habitual. Viana do Castelo, Porto e Aveiro 25, Leiria 27, Braga e Coimbra 31, Lisboa 32, Guarda e Faro 33, Viseu e Setúbal 34, Santarém 35, Vila Real e Porto Alegre 36, Bragança e Castelo Branco 38, Évora e Beja 39.
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0: 4:30, Sintes de Desporto, a esta hora com David Carvalho. Começamos com a notícia de Diomande oficial.
4: O central Ousmane Diomande foi oficializado hoje como jogador do Nottingham Forest a troco de 40 milhões de euros para os cofres da SAD do Sporting. Diomande assinou um contrato de 4 temporadas com o Forest de Oliver Glasner.
5: I'm really, really happy to be here and excited.
6: Estou muito feliz por estar aqui, empolgado por chegar a este grande clube. Este passo foi muito importante para mim, porque a Premier League é a melhor liga do mundo. Aqui dá para ver onde você realmente está. Estou empolgado e ansioso.
5: Sim, você pode realmente ver onde você está, sabe? Então, sim, é excitante e estou esperando.
4: Aos 22 anos, Diomande está encantado com esta transferência para a Premier League, representando o Nottingham Forest. Nos Leões, em 3 épocas e meia, venceu 2 campeonatos e 1 taça de Portugal. O Sporting aguarda a chegada de mais um reforço ainda hoje. Nestori Irancunda, extremo australiano de 20 anos, vai realizar exames médicos e assinar contrato com os Leões. O negócio com o Watford vale 15 milhões de euros, mais 3 por objetivos. No treino de hoje, os defesas Zino De Bast e Ibrahim Abá já integraram o grupo de trabalho na preparação do jogo com o Vitória Sport Clube, sexta-feira, na jornada 2 da Liga Portuguesa. O Futebol Clube do Porto também voltou ao trabalho para preparar o encontro em Vila do Conde com o Rio Ave no sábado. O boletim clínico está bem preenchido. Cláudio Ramos fez tratamento e treino condicionado. Alberto Costa também. Alan Varela está em tratamento, como Vasco Sousa está também sob regime de treino condicionado. André Miranda, treino, com Oscar Pietuszewski também em tratamento, tal como André Silva, e Samu fez treino condicionado. O guarda-redes Gonçalo Ribeiro, o defesa António Ribeiro, o médio Eric Granás e os avançados Duarte Cunha e Mamé Niang, da equipa B, treinaram às ordens de Francesco Farioli. Samuel Portugal deixa o Futebol Clube do Porto em definitivo e reforça o Gil Vicente, o guarda-redes brasileiro de 32 anos, assinou por 2 temporadas.
7: acreditei no projeto que me foi apresentado. É um clube que é consolidado no futebol português. E também quero agradecer, né, à presidência pelo esforço que foi depositado em mim.
4: Samuel Portugal no Gil Vicente. No Benfica, Ivanovic já está em França para realizar exames médicos. Nas próximas horas deverá ser oficializado no lance por empréstimo dos encarnados, podendo assim disputar a Liga dos Campeões pelos franceses. No futebol feminino, o Torriense vai enfrentar as ucranianas do Kolos Kovalivka. Jogos em 26 de agosto e 2 de setembro, na primeira eliminatória da Taça Europa. O Sporting entra em ação nessa prova na segunda eliminatória. Youssef Chermiti lesionou-se com gravidade. O internacional sub-21 português tem uma rotura do ligamento cruzado anterior. O tempo de paragem é significativo após ter sido de maca na derrota do Rangers com o Hibernian no estádio de Ibrox este domingo. Hoje é dia de descanso na volta a Portugal em bicicleta. O francês Alexis Merrin é o camisola amarela após o contrarrelógio de ontem, em que foi melhor o dinamarquês Julius Johansson. Amanhã, 134 km mais 600 metros entre Santa Maria da Feira e o Peso da Régua na sexta etapa. Na edição das 18h30 teremos o habitual Diário da Volta com a reportagem de Pedro Ribeiro e Ariana Azevedo. Nos europeus de atletismo que decorrem em Birmingham, Inglaterra, Fatoumata Diallo qualificou-se para a final dos 400 metros barreiras. Gerson Baldé vai estar na final do salto em comprimento a partir das 8h15 da noite e Diogo Barrigana qualificou-se também para as meias dos 400 metros barreiras.
8: Estou bastante feliz com o resultado obtido, ainda que eu sinta que posso correr mais rápido, o que é bom para uma boa perspectiva para amanhã. Os 400 barreiras é uma das provas com o nível mais elevado na Europa, comparando com o nível mundial, digo, e estou muito satisfeito de poder qualificar para a meia-final, sendo este o meu primeiro campeonato da Europa de séniores. Sou um dos atletas mais jovens desta comitiva e estou muito feliz.
4: Miquel Jesus ficou pelas eliminatórias, tudo para seguir com reportagem em Birmingham do enviado especial da Antena 1, Eduardo Gonçalves. Há também portugueses envolvidos nos europeus de natação em Paris. Ontem, Diogo Ribeiro e Camila Rebelo melhoraram os recordes nacionais nos 50 mariposa e 200 costas, como fez Francisca Martins em 200 metros livres na final das estafetas. Esta tarde há três finais com nadadores portugueses: Diogo Ribeiro nos 50 mariposa, Camila Rebelo nos 200 metros costas e Francisca Martins nos 800 metros livres. Resultados que enchem de satisfação Miguel Arrobas, presidente da Federação Portuguesa de Natação.
9: Foi uma entrada com o braço direito, como eu gosto de dizer. Quatro provas, com o Diogo Ribeiro a apurar-se para a meia-final dos 50 metros mariposa e na meia-final estabeleceu um novo máximo nacional, que já era dele. A Camila Rebelo a apurar-se para a meia-final e na meia-final também estabeleceu um novo máximo nacional nos 200 metros costas. Uma estafeta feminina dos 4 por 200 metros livres a estabelecer um recorde por 12 segundos, a apurar-se para a final, e na final ficou em oitavo, e na parte da tarde com a Francisca a estabelecer um novo máximo nacional também nos 200 metros livres no primeiro parcial.
4: Miguel Arrobas, presidente da Federação Portuguesa de Natação.
0: David Carvalho e mais uma síntese do desporto na RTP Antena 1, também na RTP Mundo e online em desporto.rtp.pt. À terça-feira também escolhemos a dedo e esta semana contamos com Ricardo Pereira.
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0: Ator e apresentador, já tem açúcar na língua, no fundo, é mesmo isso. A falar português já tem aquele açucarado bom do português do Brasil. Ricardo Pereira está então esta semana a escolher a dedo aqui no programa da tarde. E o desafio para esta terça-feira é, claro, uma canção de novela.
11: Então, uma canção de novela. Dona, Roupa Nova. Uma música que é marcante.

0: É indiscutivelmente uma canção de novela, bem escolhida a dedo por Ricardo Pereira, ator e apresentador também, aqui durante esta semana. Ficámos com Dona e a recordação dos Roupa Nova.
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0: Hoje é dia de Liga dos Quarentões, aliás, de segunda à sexta no programa da tarde. É um pedacinho que não pode faltar, já faz parte de nós e ficamos sempre um pouquinho na expectativa de que música, de que canção entra nesta Liga dos Quarentões e que nos faz viajar 40 anos até 86. Hoje posso dizer-lhe que há uma confissão de infidelidade. Espreito só um pouquinho.
9: Conversas que, quando acontecem, mudam tudo. Duas pessoas frente a frente depois de um tempo afastadas. O silêncio pesa. Há amor, sim, mas também há culpa. E quando alguém fala, não há poesia bonita. Há verdade crua.
0: E se pensava que ia saber já o que era? Não. Vai ter de ficar para ouvir, chega por volta dos 5 minutos para as 5 da tarde, a Liga dos Quarentões com Jorge Alexandre Lopes, viagem no tempo até ao verão de 86, hoje com uma canção intensa, uma balada marcante daquele ano. Para já, viajamos com Harry Styles, é a vez de visitarmos American Girls.

0: Viagem por viagem, está na altura de sabermos como está o trânsito com Paulo Galvão.
1: Começar pela região de Lisboa, o final da A5 sujeito a demora para as Amoreiras, com uma avaria a ocupar a via direita depois do tabuleiro do viaduto Duarte Pacheco. A saída de Lisboa para Almada está preenchida a partir da zona do aqueduto das Águas Livres. Os acessos estão a ficar todos preenchidos para chegar ao tabuleiro. Há um acidente na marginal de Lisboa para Cascais, na Praia de Caxias, junto à Praia de Caxias, com trânsito ali também um pouco mais parado. A segunda circular está apenas lenta no sentido Benfica-Aeroporto, a partir da Escola Alemã até à chegada às Calvanas. Não há paragens no sentido inverso. Trânsito regular também para a ponte Vasco da Gama. Na região de Lisboa estamos assim. No Alentejo o trânsito está sujeito a demora na zona do Roncão. Trabalhos da nova A26 na ligação de Santiago do Cacém a Grândola, com o trânsito ali um pouco mais parado. Na região centro do país já está em fase de resolução o acidente à chegada à Praia da Barra no final da A25, na zona de Aveiro, apenas com algum movimento na ponte. Filas esta hora com demora na subida do Estádio do Dragão para a A3 na VCI, a partir da ponte do Freixo. Do outro lado da cidade já foi resolvido o acidente na zona da Boa Vista. O trânsito está a escoar, mas ainda com algumas ocorrências entre Coimbrões e o Rio Douro. Filas nos dois sentidos da Avenida AEP. Há esta hora um acidente por resolver na Estrada Nacional 13, em Dark, a sul de Viana do Castelo, com o trânsito ali a parar nos dois sentidos. Ligação de Braga a Vila Verde, apenas com trânsito acumulado a partir do Rio Cávado até à zona de Vila de Prato.
0: E se está no trânsito e tem informações para dar ou para receber, claro, a linha verde continua disponível. 821 0101. Boa viagem. 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
1: Ligamos à música na Liga dos Quarentões. É já daqui a pouco mais uma viagem ao verão de 86 com Jorge Alexandre Lopes.

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1: Tem emoção, tem infidelidade, tem confissões, tem diálogos. Que excelente entrada na Liga dos Quarentões de hoje. Vamos lá então descobrir com o Jorge Alexandre Lopes a esta hora.
2: Agosto 1986.
3: Conversas que, quando acontecem, mudam tudo. Duas pessoas frente a frente depois de um tempo afastadas. O silêncio pesa. Há amor, sim, mas também há culpa. E quando alguém fala, não há poesia bonita. Há verdade crua. Sem desculpas elaboradas, apenas com uma confissão. Diz que procurou noutros braços aquilo que não sabia lidar dentro de si. Um vazio, uma ausência, e justificando para a culpa o que diz tudo e não resolve nada. Sou apenas humano. Mas quando se pensa estar a escutar um pedido de perdão, a narrativa muda. Ela, do outro lado, responde sem julgamento e sem lágrimas. Ela também traiu, também sentiu e escondeu. Um espelho sem acusação cruzada, uma tensão que deu origem a uma das baladas mais inesperadas dos anos 80, onde quem traiu é colocado cruzado no mesmo plano de ter sido traído. Ninguém com máscaras, ninguém com vantagem emocional. E quem está por trás da canção? Uma banda britânica, conhecida por construir emoções através de máquinas, em conjunto com uma dupla americana que vinha do universo da soul e do R&B, habituada a trabalhar emoção e groove. Eles eram craques na época, já ouviram provavelmente o seu nome aqui na Liga, já entraram alguns temas por eles produzidos. Jimmy Jam e Terry Lewis cá estavam de novo a assinar outra canção inesquecível. Receberam em Minneapolis o grupo britânico, tido por ser algo rígido com identidade vincada. O desafio ali era entregarem-se a uma produção suave, mais orgânica, mais próxima da pele. O vocalista teve de reaprender tudo, demorou semanas até encontrar o tom certo, não bastava cantar a canção, havia que interpretar. Por cima, o nervosismo em ter uma voz feminina que não fazia parte da banda, Liza Keith, foi escolha dos produtores que na negociação e de modo criativo integraram também Joan Cattrall, a vocalista da banda na canção, com citações faladas como se fosse um pensamento em voz alta, uma confissão sussurrada a meio da música. No final, não há heróis nem vilões. Uma música que nunca nos traiu, faz hoje precisamente 40 anos que foi editada. Na Liga, os Human League, com Human.

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0: Nunca antes uma banda tinha pegado na expressão errar é humano tão bem quanto os Human League. Chama-se Human, ao pedido de desculpas, uma conversa, enfim. E toda a gente se entende. Também nos entendemos com os termómetros, até porque amanhã há céu pouco nublado previsto. Também com mais nebulosidade na faixa costeira do norte e centro e subida de temperatura, em especial no interior. Começamos a nossa ronda por Viana do Castelo, também pelo Porto e por Aveiro, com 25 graus de máxima, Leiria 27, Braga e Coimbra 31, Lisboa 32, Guarda e Faro 33, Viseu e Setúbal 34, em Santarém, 35 graus, Vila Real e Porto Alegre, 36, Bragança e Castelo Branco, 38 e, por fim, os distritos mais quentes estão no Alentejo, Évora e Beja, com 39 graus de máxima. Amanhã, quarta-feira, dia 12 de agosto.
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0: Cinco horas no continente e na Madeira, quatro nos Açores. Principais títulos a esta hora, Susana.
2: O Ministério da Administração Interna promete reforçar a resposta policial nas zonas mais turísticas de Lisboa. Depois de uma mulher ter sido alvejada ontem na Baixa da Capital, o Ministério de Luís Neves garante uma resposta firme em Lisboa. As farmácias anunciam o reforço do estoque de óculos a tempo de observar o eclipse de amanhã. O PAN quer que o Governo divulgue os documentos que justificam a autorização da passagem da volta a Portugal em bicicleta pelo Jerez.
0: Quanto a temperaturas atuais, estão 24 graus no Porto e em Ponta Delgada, 26 no Funchal, 28 em Coimbra e 29 em Lisboa e Faro. Susana Barros na edição das 5 no programa da tarde.
2: O Ministro da Administração Interna afirma que depois do que se passou ontem na Baixa de Lisboa é preciso uma resposta firme. Em comunicado enviado esta tarde às redações, o Ministério de Luís Neves garante que o Governo, as forças policiais e a Câmara da Capital estão a trabalhar para garantir a segurança de quem vive, trabalha e visita Lisboa. Cláudia Godinho.
3: A Polícia de Segurança Pública reforçou a presença nas ruas da Baixa de Lisboa e noutras zonas mais turísticas desde junho. Mas em comunicado, o Ministério da Administração Interna explica que este dispositivo de segurança vai ser mantido e ajustado consoante a situação nas ruas, os locais, os horários, mas também os fenómenos criminais identificados. Esta decisão surge depois de ontem uma pessoa ter ficado ferida por um disparo de uma arma de fogo na Baixa de Lisboa. O reforço de segurança vai ser também feito pela Câmara, que promete uma maior fiscalização nas atividades comerciais ilícitas nas zonas mais turísticas, atividades que podem contribuir também para a degradação do espaço público. Vai ser ainda aprofundada a avaliação da realidade criminal nas zonas mais críticas e da eficácia dos instrumentos que lhes dão resposta. O Governo admite que, apesar de não ser frequente a utilização de armas de fogo na via pública, é preciso uma resposta firme.
2: Cláudia Godinho, com o comunicado divulgado esta tarde pelo Ministério da Administração Interna. O Costeira, especialista em segurança interna, ouvido há pouco pela Antena 1, falava-nos da situação de insegurança da capital.
4: E eu realmente só tenho pena é que estes comunicados saiam sempre a tentar tapar os prejuízos. Porque se realmente houvesse, como era elementar, houvesse capacidade das nossas forças de segurança de manterem constante um patrulhamento nestas zonas, não é só na zona onde há turismo, todas as outras pessoas em toda a cidade merecem, obviamente, ter policiamento. Mas se realmente esse patrulhamento fosse mais visível, fosse mais constante e mais permanente, seguramente que estas situações não aconteceriam.
2: Hugo Costeira, antigo presidente do Observatório de Segurança Interna, a acusar o governo de responder tarde. O especialista em segurança interna acredita que falta policiamento nas ruas de Lisboa e, por isso, um comunicado a anunciar o reforço de segurança não é suficiente. A presidente da Associação Nacional de Farmácias garante que o estoque de óculos para observar o eclipse de amanhã vai ser reforçado. A procura tem sido elevada e os óculos já esgotaram em muitos locais. Emma Paulino afirma, no entanto, que há novas remessas a caminho, de modo a que ainda amanhã seja possível adquirir nas farmácias um par de óculos certificados para observar o eclipse do Sol.
5: À medida que o estoque foi chegando, que efetivamente houve logo procura e esgotou. Mas as farmácias tinham os seus fornecedores identificados e por isso é que ainda há farmácias que ainda vão receber estoque de óculos para amanhã, porque eles não estão completamente esgotados nos fornecedores, ainda é possível adquiri-los, mas depois tem a ver com os próprios prazos de entrega. Mas eu diria que não há nenhuma zona do país em que estejam completamente esgotados em desfavor de outras. Tem muito a ver com a farmácia a nível individual e se houve capacidade para solicitar mais óculos para estes dias ou não.
2: Emma Paulino garante que os óculos vão chegar a tempo do eclipse e deverão rondar os 3 euros.
5: São óculos para venda, uma vez que as farmácias não estiveram abrangidas pela distribuição gratuita que foi feita este ano através das óticas.
6: E há um preço único? Qual o valor que está atribuído a cada par de óculos?
5: Cada farmácia poderá estabelecer o seu preço, até porque a própria Associação Nacional das Farmácias não pode dar essa indicação de preço a que a farmácia deverá disponibilizar os óculos. Aquilo que nós percebemos é que irão rondar em média os 3 euros.
2: Emma Paulino, entrevistada pela jornalista Alexandra Madeira, as farmácias à espera de receber mais óculos para observar o eclipse. Tem de haver transparência? O PAN questiona a autorização da passagem da Volta a Portugal em bicicleta no Parque Natural da Peneda-Gerês e quer saber que avaliação foi feita ao impacto sobre as áreas protegidas. O partido pediu ao Ministério do Ambiente e Energia que disponibilize todos os documentos que serviram de base à autorização da passagem de uma etapa da prova pelo interior do parque na próxima quinta-feira. Ouvida pela Antena 1, Inês Sousa Real, a deputada única do PAN, quer saber se está acautelada a proteção dos Gerês e avisa: a transparência não pode ser opcional.
7: Não podemos continuar a ter uma governação e institutos públicos a atuarem na total opacidade. E aquilo que nós pedimos é muito simples, é que enviem a cópia do parecer do ICNF, que deem a conhecer quais as medidas e a avaliação efetiva que foi, ou seja, que todos os documentos que estão a formar este processo sejam enviados e que haja esta total transparência, até porque temos já organizações não governamentais do ambiente, as populações preocupadas, porque ano após ano aquilo que nós vimos é que com as diferentes atividades estão a dilapidar todo o nosso património natural e infelizmente temos visto isto com os grandes incêndios, com as grandes catástrofes. Nós temos cada vez mais que proteger todo o nosso património natural no nosso país.
2: O PAN quer saber também como será fiscalizada a interdição ao público durante a prova. Inês Sousa Real pede à Ministra do Ambiente que se pronuncie sobre uma decisão que, diz a deputada, pode abrir um precedente grave.
7: Há também aqui uma preocupação mais extraordinária em garantir que, efetivamente, não vai ser posto em causa nem a segurança dos ciclistas, nem tampouco depois as consequências que isso possa vir a ter para o parque, tendo em conta até a altura do ano em que estamos, em que sabemos que qualquer resíduo, qualquer fagulha pode ter um efeito absolutamente dramático para aqueles territórios. E, portanto, é com muita preocupação que olhamos para este precedente e apelamos que era a Ministra do Ambiente que venha, de facto, pronunciar-se e que, de alguma maneira, porque terá mesmo que dar a cara por esta decisão, que não pode ser uma decisão meramente administrativa, tem que haver aqui linhas políticas muito claras para o ICNF, daquilo que são também os limites do ponto de vista da latitude dos seus parceiros.
2: Inês Sousa Real, do PAN, o PAN quer uma palavra da Ministra do Ambiente. Inês Sousa Real fala em precedente grave, também o tinha feito a Quercus esta manhã, tinha insistido nas críticas a esta decisão do Instituto de Conservação da Natureza e das Florestas. O ICNF desvaloriza, no entanto, os protestos dos ambientalistas e considera que a passagem da Volta pelo Gerês até pode ajudar a promover o Parque Nacional. A diretora da Região Norte do Instituto, Sandra Sarmento, afirmou à Antena 1 que poderá ser benéfico para a divulgação do parque.
8: Nós temos articulado com a Federação aquilo que será uma possibilidade de promover o parque, os valores naturais do parque, a importância do parque, sensibilizando naturalmente todas as pessoas que veem a prova. A prova é, de facto, uma prova referencial em termos de ciclismo, é de facto a prova mais relevante em termos nacionais e que tem uma projeção internacional e, portanto, tem a possibilidade de promover

0: emissão de ruídos e será, portanto, as viaturas de apoio serão reduzidas ao mínimo indispensável. Não está previsto também que haja qualquer tipo de áreas de abastecimento ou descarte, portanto, serão apenas a passagem de ciclistas com as viaturas de socorro e as viaturas de apoio minimamente indispensáveis para garantir aquilo que é o cumprimento das regras da prova.
1: Sandra Sarmento, do ICNF, justificação para autorizar a passagem da volta no Gerês. O PAN já pediu os documentos que mostram os fundamentos para esta decisão.
2: Susana Barros, nesta edição das 5, no programa da tarde, simultâneo com a RTP Antena 1 Madeira, também com a RTP Mundo e online em noticias.rtp.pt. Cinco horas, 10 minutos no relógio e também no trânsito. Paulo Galvão, nas estradas, como está tudo agora?
3: Estamos com uma tarde tranquila em Lisboa, com filas apenas nos locais habituais para a ponte 25 de Abril, a partir do aqueduto das Águas Livres, no eixo norte-sul, em direção à Almada, mas também com os outros acessos no Pararranca para chegar ao tabuleiro. A segunda circular está apenas lenta na zona da Escola Alemã, em direção ao aeroporto, portanto é o sentido Benfica-aeroporto, que está ali um pouco mais parado, mas sem grande demora. Temos esta hora na região do Porto trânsito compacto na VCI, entre o Freixo e a A3, a A28 congestionada do Porto para Matosinhos. Em Gaia há uma ocorrência não em Coimbrões, a afetar a A44 em direção à Ponta Rábida. No centro do país, a A23 tem um despiste no sentido Torres Novas-Castelo Branco. É antes da saída para Vila Nova da Barquinha. O trânsito está sujeito a demora.
2: Linha Verde, 800-21-0101. Boa viagem com a rádio que liga Portugal. Este é o programa da tarde. Venha daí.
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1: 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Não soamos todas iguais. 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
1: E daqui por 15 minutos ligamos novamente à síntese de desporto com David Carvalho e mais à frente estamos mortinhos por sair de casa sempre com Rui Alves de Sousa, que hoje nos traz 5 ideias e uma delas é, claro, o eclipse. Obviamente, é para ouvir já daqui a pouco aqui no programa da tarde.

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É uma daquelas recordações que sabe sempre bem ouvir o regresso aos anos 90 com esta mítica Freedom de George Michael na Rádio que Liga Portugal, 26 minutos depois das 5. O trânsito já daqui a pouco e também síntese de desporto com David Carvalho.

0: Criança. António Zambujo com Cristina Clara.
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0: Informação de trânsito, claro, com Paulo Galvão.
2: Vamos começar pela A4, que está parada na zona de Amarante, com um acidente na zona das portagens e com 3 km de fila para quem vem de Amarante para o Porto. Esta hora, na região centro do país, temos um acidente no IP3, é na zona de Faial, a sul de Viseu, trânsito a acumular nos dois sentidos, cidade do Porto, com um acidente depois da saída para o mercado abastecedor na VCI, com duas viaturas envolvidas. O trânsito está a parar a partir da Ponte do Freixo para entrar no Porto. Trânsito compacto para sair do Porto para Gaia pela Ponte da Rábida a partir da zona de Francos e depois o Nó de Coimbrões também no Pararranca nos dois sentidos, quer na A1, quer na A44. A Marginal do Porto está sujeita à demora entre a zona da Alfândega e a Ponte do Infante em ambos os sentidos. A Avenida AEP está bastante demorada para sair do Porto para Matosinhos. O final da A3 com resistência para a VCI a partir da saída para o Hospital de São João e na região de Lisboa, trânsito compacto na segunda circular entre as Torres de Lisboa e o aeroporto, também para a ponte 25 de Abril na zona de Campolide para o Tabuleiro. Os acessos estão preenchidos de norte para sul. Nacional 117 para a Amadora completa na reta dos supermercados. O IC19 também lento de Alfragide para a reta dos comandos da Amadora.
0: E vamos de caminho até ao desporto.
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0: Nesta síntese, David Carvalho, a primeira notícia com que começas é de que o Benfica está de novo em destaque no mercado de transferências.
4: Isto porque há negociações em curso por Dedic entre Benfica e Newcastle. A notícia foi avançada esta tarde por Fabrizio Romano, especialista em mercado de transferências. Recordo que o atual treinador dos Magpies, o alemão Matthias Jaissel, trabalhou com Amar Dedic no Salzburgo e agora está interessado de novo em ter o jogador. O Benfica tenta acautelar o futuro e renovou o contrato com Stefan Manuel, extremo de 18 anos, campeão da Europa e do mundo no escalão sub-17 pela seleção portuguesa. Ivanovic já está em França para realizar os exames médicos. Nas próximas horas deverá ser oficializado no lance por empréstimo dos encarnados em mais uma transferência. Sporting prepara encontro da segunda jornada da Liga, já com Ibrahima Ba e Zeno Debast integrados nos trabalhos de hoje na Academia. Esta sexta-feira, os Leões recebem o Vitória Sport Clube. Isto no dia em que Diomande foi oficializado como jogador do Nottingham Forest, a troco de 40 milhões de euros para os cofres da SAD Leonina.
5: I'm really, really happy to be here and excited.
6: Estou muito feliz por estar aqui, empolgado por chegar a este grande clube. Este passo foi muito importante para mim, porque a Premier League é a melhor liga do mundo. Aqui dá para ver onde você realmente está. Estou empolgado e ansioso.
5: Sim, você pode realmente ver onde você está, sabe? Então, sim, estou excited e estou esperando.
4: Diomande muda-se para a Premier League, assinou um contrato de 4 temporadas com o Forest de Oliver Glasner. O Sporting aguarda a chegada de mais um reforço, ainda hoje. Nestor Irancunda, extremo australiano de 20 anos, vai realizar exames médicos e assinar contrato com os Leões. Negócio com o Watford vale 15 milhões de euros, mais 3 por objetivos. O Futebol Clube do Porto voltou ao trabalho para preparar o encontro em Vila do Conde com o Rio Ave no sábado e o Boletim Clínico está preenchido. Cláudio Ramos e Alberto Costa estão em regime de tratamento e treino condicionado. Alan Varela, Oscar Pietuszewski e André Silva também fizeram tratamento, tal como Samu fez treino condicionado. Samuel Portugal deixa o Futebol Clube do Porto em definitivo e reforça o Gil Vicente. Guarda-redes brasileiro de 32 anos assinou por 2 temporadas.
7: Acredito no projeto que me foi apresentado. É um clube que é consolidado no futebol português e também quero agradecer, né, à presidência pelo esforço que foi depositado em mim.
4: Samuel Portugal no Gil Vicente. Amanhã a Supertaça Europeia em Salzburgo, Áustria. O bicampeão europeu Paris Saint-Germain defronta o Aston Villa, vencedor da Liga Europa, Vitinha. Internacional português quer vencer de novo o troféu, tal como na época passada.
8: Acima de tudo sabemos que vai ser o primeiro jogo oficial e é um título, então É óbvio que vamos dar tudo nós para conseguir a vitória, para conseguir mais um título, é super importante, muito difícil de chegar aqui. Sabemos que temos que ganhar uma das grandes competições europeias para o fazer e isso pode não acontecer todos os anos, como é óbvio. Felizmente conseguimos estar lá ano passado e ganhar, e este ano não é exceção, queremos fazer o mesmo.
4: Vitinha em declarações à Sport TV, um dos jogadores portugueses do Paris Saint-Germain, que defronta amanhã o Aston Villa na final da Supertaça Europeia. Quarta-feira, portanto, a partir das 20 horas, este grande jogo de futebol. Hoje é dia de descanso, na volta a Portugal em bicicleta. O francês Alexis Guérin é o camisola amarela após o contrarrelógio de ontem, em que foi melhor o dinamarquês Julius Johansson. Amanhã, 134 km mais 600 metros entre Santa Maria da Feira e Peso da Régua. Na edição das 18h30 teremos o habitual Diário da Volta com a reportagem de Pedro Ribeiro e Ariana Azevedo. Nos europeus de atletismo que decorrem em Birmingham, Inglaterra, Fatoumata Diallo qualificou-se para a final dos 400 metros barreiras e Gerson Baldé vai estar na final do salto em comprimento a partir das 8h15 da noite. Diogo Barrigana qualificou-se também hoje para as meias finais dos 400 metros barreiras.
9: Estou bastante feliz com o resultado obtido, ainda que eu sinta que posso correr mais rápido, que é bom para o meu objetivo para amanhã. Os 400 barreiras é uma das provas com o nível mais elevado na Europa, comparando com o nível mundial, digo. E estou muito satisfeito de me poder qualificar para a meia-final, sendo este o meu primeiro campeonato da Europa de séniores. Sou um dos atletas mais jovens desta comitiva e estou muito feliz.
4: Diogo Barrigana, nos europeus de atletismo, para seguir com reportagem em Birmingham do enviado especial da Antena 1, Eduardo Gonçalves. Há também portugueses envolvidos nos europeus de natação em Paris. Esta tarde, três finais, Diogo Ribeiro nos 50 metros mariposa, ainda Camila Rebelo nos 200 costas e Francisca Martins nos 800 metros livres.
0: O desporto em síntese na RTP Antena 1 e na RTP Mundo com David Carvalho, sempre online em desporto.rtp.pt. O Jornal do Desporto regressa às 6h30. Mais à frente, há Mortinhos por Sair de Casa, sempre com Rui Alves de Sousa, que tem eclipses. Hoje tem também uma viagem à Gafanha da Nazaré, também a Portimão, enfim, um mundo inteiro de coisas para fazer fora de casa. Para ouvir, não tarda nada, no programa da tarde da Rádio que Liga Portugal.

0: Feeling so nice numa tarde de terça-feira com a voz doce de Maru. E é com esta doçura que trazemos ideias para que possa sair de casa e fazer coisas várias com o Rui Alves de Sousa já a seguir.
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0: Olá, olá. Quem ouve esta rubrica já sabe que eu de vez em quando gosto de, enfim, chegar ali aos limites, pisar o risco. Hoje vou começar assim. Mariazinha, deixa-me ir à cozinha, deixa-me ir à cozinha para cheirar teu bacalhau. Mas calma, que há uma ótima razão para isto. Não é gratuito, eu juro. É porque primeiro vamos ao Festival do Bacalhau, que decorre de amanhã a 16 de agosto no Jardim Odinô, na Gafanha da Nazaré. Celebração da gastronomia e também com música ao vivo. Kim Barreiros, ou seja, ele faz parte do cartaz, portanto há dupla razão para o termos ouvido e vai ser o cabeça de cartaz amanhã no Festival do Bacalhau. Nos dias a seguir, Carolina Deslandes, Gabriel o Pensador, Delfins e Ricardo Ribeiro, concertos todos os dias de amanhã a 16 de agosto no Festival do Bacalhau na Gafanha da Nazaré. Já pela Praia da Tocha, no Largo da Fonte, há hoje às 21h30 um cineconcerto, é um espetáculo audiovisual com interpretação ao vivo da banda sonora do filme Epopeia Gandaresa, que recebeu vários prémios. 10 músicos vão estar em palco numa viagem entre o cosmos e a Gândara para refletir sobre as ameaças ambientais e apontar soluções através da diversidade cultural, a partilha emocional e a arte científica. Cineconcerto de Epopeia Gandaresa, hoje às 21h30 no Largo da Fonte, Praia da Tocha, espetáculo com entrada livre, que é uma organização do Cineclube Gândara by Rádio, Lúcia Lima, Associação Cultural. É entrada livre, mas os lugares são limitados, claro. Escolha uma cadeira, coma um pudim flan. E é claro que com este tema vamos ficar por aqui, não vamos ouvir mais, senão estaria totalmente a pisar o risco, mas isto porque Cristina Rodrigues inaugurou dia 28 de julho um ciclo de 4 obras de arte pública que vão marcar o Parque Urbano de Passos de Ferreira ao longo dos próximos meses. Esta exposição chama-se Chairs e tem 30 esculturas, cada uma com aproximadamente 2 metros de altura, que estão espalhadas pelo Parque Urbano. Esta exposição, que nasce da identidade de Passos de Ferreira e da relação profunda da cidade com o mobiliário, como toda a gente sabe, Passos de Ferreira é a capital do móvel, a cadeira que está presente em quase todos os momentos da nossa vida, raramente paramos para pensar nela. E este Chairs é então uma oportunidade para isso, esta exposição em que as esculturas à noite são iluminadas para ver no Parque Urbano de Passos de Ferreira e já agora também para descobrirem o espaço que está então agora mais animado com este Chairs de Cristina Rodrigues. É ao Sabor das Ondas que agora vamos a Portimão. Regressa já amanhã o Mar Me Quer, o festival que vai até 14 de agosto na zona ribeirinha da cidade e que traz vários concertos. Escava, escava, escava, escava, escava, escava, faça chuva ou sol de dia, noite ou madrugada. E o Chico da Tina é um dos nomes a marcar o primeiro dia de Festival Mar Me Quer, amanhã, juntamente com Maiara e Maraísa e Sertabejo. Nós Tribe vão estar por lá dias 12, 13 e 14. Também há mais concertos, música portuguesa e brasileira a marcar o Festival Mar Me Quer de amanhã a 14 de agosto na zona ribeirinha de Portimão. Saibam mais em marmequer.pt. Não é do coração, mas um eclipse total do Sol. Vai acontecer amanhã, como provavelmente devem saber, lá para o fim da tarde, a partir das 18h30 e até às 20h30, ou o máximo será atingido mais ou menos às 19h30. E há muitas atividades em Bragança, que vai ser o ponto do país onde se vai ver totalmente o eclipse do Sol, no Parque Natural de Montezinho. Há a Festival Geração Ciência, Centro Ciência Viva de Bragança, que já começou ontem e ainda há hoje mais atividades e, enfim, o eclipse vai marcar de certeza o dia de amanhã com vários pontos a terem atividades. Nos Açores e na Madeira o eclipse será visto entre 74% a 77%, eclipse parcial profundo em todo o território continental entre 92% a 99%. Na Torre dos Clérigos há vista privilegiada para o eclipse solar, as visitas à torre vão ter dinâmica especial e vão ser disponibilizados óculos para o efeito, para ver o disco solar a ser coberto pela Lua a 75 metros de altura, é a altura da Torre dos Clérigos. E enfim, por todo o país há várias atividades à volta do eclipse, eclipse2026.pt, para saberem mais. E é tudo por hoje, amanhã trago mais ideias. Até lá!
1: Até lá! Quem não se eclipsa, de certeza absoluta, é esta edição do Mortinhos por Sair de Casa com o Rui Alves de Sousa. Até porque se perdeu aqui algum apontamento para alguma atividade, tarde, então pode ouvir de novo na RTP Play e em antena1.rtp.pt.
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1: Em qualquer lugar, com o Paulo Galvão a esta hora.
3: Vamos começar pela A4, tem um acidente na zona das portagens da Amarante, quilómetro 52,5, afeta com demora os dois sentidos. Temos a cidade do Porto no para-arranca na subida do Dragão para a A3 na VCI, depois entre o Nó de Francos e o tabuleiro da Ponta Arrábida. Há filas também entre o Amial e a saída para Braga, com demora a saída do Porto para Matosinhos na A28, depois continuamos em marcha lenta, com muito movimento do Porto para Vila do Conde, um trânsito lento a partir da zona de Lavra em direção à saída para Vila do Conde. Na região do Porto há também demora junto ao nó de Coimbrões para quem está na A44 de Valadares em direção à Ponte da Arrábida. A Marginal do Porto também está completa entre o viaduto Cais das Pedras para quem vem da Marginal, para quem vem da Foz em direção à Ribeira, com o trânsito compacto também entre a Ponte do Infante e a zona do Palácio da Bolsa. Na região centro do país há um acidente por resolver na A23, no sentido de Torres Novas, Castelo Branco, antes da saída para Vila Nova da Barquinha, com o trânsito lento. Na região de Lisboa, filas para a Ponte 25 de Abril, na zona de Campolide, acessos completos para chegar ao tabuleiro de norte para sul, trabalhos na subida de Monsanto na A5, com trânsito lento a partir das Amoreiras, e C19 também, congestionado de Alfragide para a reta dos comandos da Amadora. Houve uma ocorrência na zona do viaduto da Crel, no C19, em Massamá, também com o trânsito aí um pouco mais parado. Filas na segunda circular entre o eixo norte-sul em Telheiras e a zona do aeroporto, a ponte Vasco da Gama, também com movimento no sentido norte-sul, com a segunda metade do tabuleiro no para-arranca até à chegada à área de serviço de Alcochete. O túnel Grilo também está lento para quem vai de Sacavém para Algés, a afetar o final do eixo norte-sul a partir de Camarate.
1: E saber mais é fácil, é gratuito e é nacional. 821-0101, linha verde para o trânsito.
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0: Águas de Março, em pleno agosto, com Elis Regina e Tom Jobim na Rádio que Liga Portugal. 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

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Boa tarde, amanhã, quarta-feira, meio da semana com céu pouco nublado ou limpo previsto, mais nublado na faixa costeira do norte e centro do país e subida de temperatura, em especial no interior. Viana do Castelo, Porto e Aveiro, 25, amanhã Leiria, 27, Braga e Coimbra, 31, Lisboa, 32, Guarda e Faro, 33, Viseu e Setúbal, 34, Santarém, 35, em Vila Real e em Porto Alegre, 36, se estiver por Bragança, até porque é lá que vai conseguir ver em pleno o eclipse de amanhã. Se estiver então por Bragança, o Castelo Branco pode contar com tempo quente, 38 graus de máxima, e Évora e Beja, os distritos mais quentes, amanhã com 39 graus.

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1: E já são 6 horas no continente e na Madeira, 5 nos Açores. Estamos de regresso à informação com Susana Barros, a esta hora no topo da atualidade. Susana.
2: Ainda há alunos à espera das notas dos exames nacionais, pediram a reapreciação das provas, mas os resultados ainda não chegaram às escolas. O governo anunciou o reforço da segurança policial nas zonas turísticas de Lisboa, depois de uma mulher ter sido baleada ontem na Baixa da capital. O Ministério de Luís Neves promete resposta firme. Camila Rebelo sagrou-se vice-campeã da Europa dos 200 metros costas nos europeus de natação.
1: Voltando às temperaturas, neste momento 23 graus no Porto e em Ponta Delgada, 25 no Funchal, 27 em Coimbra e 28 em Lisboa e Faro. Notícias às 6, na Antena 1 com Susana Barros.
2: Depois de ontem uma turista ter sido apanhada por uma bala perdida no centro de Lisboa, o anúncio esta tarde do reforço policial da zona. Em comunicado enviado às redações, o Ministério da Administração Interna afirma que o Governo, as forças policiais e a Câmara da Capital estão a trabalhar para garantir a segurança das zonas mais turísticas de Lisboa. Um reforço que já começou em junho, mas de acordo com o Ministério de Luís Neves, o dispositivo será ajustado ao dia-a-dia. Cláudia Godinho.
3: A Polícia de Segurança Pública reforçou a presença nas ruas da Baixa de Lisboa e noutras zonas mais turísticas desde junho. Mas em comunicado, o Ministério da Administração Interna explica que este dispositivo de segurança vai ser mantido e ajustado consoante a situação nas ruas, os locais, os horários, mas também os fenómenos criminais identificados. Esta decisão surge depois de ontem uma pessoa ter ficado ferida por um disparo de uma arma de fogo na Baixa de Lisboa. O reforço de segurança vai ser também feito pela Câmara, que promete uma maior fiscalização nas atividades comerciais ilícitas nas zonas mais turísticas, atividades que podem contribuir também para a degradação do espaço público. Vai ser ainda aprofundada a avaliação da realidade criminal nas zonas mais críticas e da eficácia dos instrumentos que lhes dão resposta. O Governo admite que, apesar de não ser frequente a utilização de armas de fogo na via pública, é preciso uma resposta firme.
2: O Ministério da Administração Interna adianta que o reforço policial já existente contribuiu para uma resposta rápida ao tiroteio de ontem. Uma turista foi atingida por uma bala perdida numa discussão na Baixa da capital. Para o antigo presidente do Observatório de Segurança Interna, Hugo Costeira, é preciso fazer mais do que comunicados como o de hoje.
4: Só tenho pena. É que estes comunicados saiam sempre a tentar tapar os prejuízos. Porque se realmente houvesse, como era elementar, houvesse capacidade das nossas forças de segurança de manterem constante um patrulhamento nestas zonas, não é só na zona onde há turismo, todas as outras pessoas em toda a cidade merecem, obviamente, ter policiamento. Mas se realmente esse patrulhamento fosse mais visível, fosse mais constante e mais permanente, seguramente que estas situações não aconteceriam.
2: Hugo Costeira, especialista em segurança interna, defende também mais investimento na PSP para que haja mais segurança nas ruas. É o que defende também a ASPA, a Associação Sindical dos Profissionais da Polícia, que afirma que a falta de meios está a ter impacto nas ruas. O presidente da associação, Paulo Santos, admite que faltam recursos e lamenta que o governo prometa o reforço de meios quando não tem esses recursos.
5: E é preciso o Governo, de uma vez por todas, olhar para a matéria da segurança interna com muita responsabilidade, sentar-se à mesa com os interlocutores certos, definir estratégias, reforçar o efetivo, melhorar as carreiras, para, de certa forma, podermos ter aqui alguma capacidade e alguma atividade.

0: da atividade para que haja o rejuvenescimento da instituição. Enquanto não se fizer uma abordagem séria daquilo que são os problemas associados à segurança interna, podem reagir mediaticamente a casos pontuais, podem anunciar estratégias, mas isso, com toda a sinceridade, é enganar um pouco as pessoas, porque os recursos não se inventam, os recursos têm que ser criados.
1: Paulo Santos, o presidente da Associação Sindical dos Profissionais de Polícia. Ainda há alunos sem receber notas dos exames nacionais. O Ministério da Educação anunciou ontem ter pedido um inquérito ao atraso das escolas no envio das provas e dos pedidos de reapreciação dos exames. Mas Inês Martins, ainda há escolas à espera de resultados para entregar aos alunos.
2: Na Escola Secundária de Rio Tinto há ainda 4 reclassificações de Físico-Química que não foram divulgadas. À RTP Antena 1, o diretor, Nuno Santos, garante que o problema está identificado, mas diz desconhecer a razão pela qual estas provas continuam em falta.
3: Não sabemos o que é que se passou. Já foi processado, conforme a indicação dada hoje de manhã, ainda ontem à tarde foi dada essa informação, já foi processado para Lisboa, mas ainda não foram enviadas as classificações para o agrupamento para recebermos novamente o fecheiro de atualização.
2: Nuno Santos garante que não houve atrasos por parte da escola na submissão dos pedidos de reapreciação. Entre 136 pedidos, 38 de reclassificação e 98 de reapreciação, o diretor refere apenas o caso de uma reapreciação que ficou perdida devido ao volume de trabalho.
3: Foi enviada ontem uma prova porque a encarregada de educação, em contacto com a escola, procurou saber qual era o resultado da reapreciação e não apareceu. Eu ontem mandei esse pedido excepcional até para o gabinete do ministro e a classificação vai chegar hoje à escola.
2: Tratou-se aqui de um problema técnico, é isso?
3: Não, é um problema de volume de trabalho.
2: Essa prova, no meio de tantas outras, perdeu-se.
3: Muitos mails perdeu-se. Porque tanto faz escolas com 15 pedidos como com 150 pedidos ou 200 pedidos têm o mesmo prazo que as escolas pequenas. E isto devia ser sempre atendido em termos de definição de timings.
2: E ainda não chegou nenhuma reapreciação do ensino básico. A prioridade agora são as notas do ensino secundário.
3: No caso destes alunos que temos falta de notas de Físico-Química, alguns deles já estão no ensino superior e querem fazer mudança de curso, concorreram novamente à primeira fase. E por isso é que é urgente a resolução destes casos.
2: E não há garantias de que este problema fique resolvido já hoje.
1: Ainda alguns alunos sem receberem as últimas notas dos exames nacionais. Camila Rebelo sagrou-se vice-campeã da Europa dos 200 metros costas nos europeus de natação que estão a decorrer em Paris. A nadadora portuguesa ficou a apenas 49 centésimos da vencedora, a britânica Katie Shanahan. Já Diogo Ribeiro terminou a final dos 50 metros mariposa na quinta posição. O PAN desafia a Ministra do Ambiente a tomar posição sobre a passagem da Volta a Portugal em bicicleta pelo Gerês. O Instituto de Conservação da Natureza e das Florestas deu autorização com condições para a etapa de quinta-feira. Depois das críticas da Coercos, a deputada do PAN questionou o Governo sobre o parecer do ICNF, pedindo à Ministra Graça Carvalho que se pronuncie sobre esta decisão que, segundo Inês Sousa Real, a deputada, pode abrir um precedente grave.
4: Não podemos continuar a ter uma governação e institutos públicos a atuarem na total opacidade. E aquilo que nós pedimos é muito simples, é que enviem a cópia do parecer do ICNF, que deem a conhecer quais as medidas e a avaliação efetiva que foi, ou seja, que todos os documentos que estão a formar este processo sejam enviados e que haja esta total transparência, até porque temos já organizações não governamentais do ambiente, as populações preocupadas, porque ano após ano aquilo que nós vimos é que com as diferentes atividades estão a dilapidar todo o nosso património natural e infelizmente temos visto isto com os grandes incêndios, com as grandes catástrofes, nós temos cada vez mais que proteger todo o nosso património natural no nosso país.
1: Inês Sousa Real quer conhecer a avaliação feita ao impacto da passagem da caravana da Volta sobre as áreas protegidas e pede à Ministra uma posição sobre esta matéria.
4: Há também aqui uma preocupação mais extraordinária em garantir que, efetivamente, não vai ser posto em causa nem a segurança dos ciclistas, nem tampouco depois as consequências que isso possa vir a ter para o parque, tendo em conta até a altura do ano em que estamos, em que sabemos que qualquer resíduo, qualquer fagulha, pode ter um efeito absolutamente dramático para aqueles territórios. E, portanto, é com muita preocupação que olhamos para este precedente e apelamos que era a Ministra do Ambiente que venha, de facto, pronunciar-se e que, de alguma maneira, porque terá mesmo que dar a cara por esta decisão, que não pode ser uma decisão meramente administrativa, tem que haver aqui linhas políticas muito claras

0: importância do parque, sensibilizando naturalmente todas as pessoas que veem a prova. A prova é de facto uma prova referencial em termos de ciclismo, é de facto a prova mais relevante em termos nacionais e que tem uma projeção internacional e, portanto, tem a possibilidade de promover esta área protegida, de passar mensagens muito relevantes sobre a importância da biodiversidade, da conservação da natureza.
1: Sandra Sarmento, do ICNF, garante que a passagem da Caravana da Volta na Mata de Albergaria, no Gerês, vai ser alvo de fortes restrições, de modo a que o impacto ambiental seja reduzido.
0: O ICNF emitiu um parecer fortemente condicionado e, portanto, na área que atravessa a Mata de Albergaria não haverá público, não haverá meios aéreos de filmagens, não haverá emissão de ruídos e será, portanto, as viaturas de apoio serão reduzidas ao mínimo indispensável. Não está previsto também que haja qualquer tipo de áreas de abastecimento ou descarte, portanto, serão apenas a passagem de ciclistas com as viaturas de socorro e as viaturas de apoio minimamente indispensáveis para garantir aquilo que é o cumprimento das regras da prova.
1: A explicação do Instituto de Conservação da Natureza e das Florestas. A Presidente da Associação Nacional de Farmácias garante que o estoque de óculos para observar o eclipse de amanhã vai ser reforçado. A procura tem sido muita e os óculos já esgotaram em muitos locais. Emma Paulino afirma, no entanto, que há novas remessas a caminho, de modo a que ainda amanhã seja possível adquirir nas farmácias um par de óculos certificados para observar o eclipse do Sol.
2: À medida que o estoque foi chegando, que efetivamente houve logo procura e esgotou. Mas as farmácias tinham os seus fornecedores identificados e por isso é que ainda há farmácias que ainda vão receber estoque de óculos para amanhã, porque eles não estão completamente esgotados nos fornecedores, ainda é possível adquiri-los, mas depois tem a ver com os próprios prazos de entrega. Mas eu diria que não há nenhuma zona do país em que estejam completamente esgotados em desfavor de outras. Tem muito a ver com a farmácia a nível individual e se houve capacidade para solicitar mais óculos para estes dias ou não.
1: Emma Paulino garante que os óculos vão chegar a tempo do eclipse e deverão custar cerca de 3 euros.
3: Edição das 6 no programa da tarde com Susana Barros, um simultâneo com a RTP Antena 1 Açores e também com a RTP Mundo, em permanência em noticias.rtp.pt. Hora de espreitarmos o trânsito com Paulo Galvão. Quais são as novidades a esta hora, Paulo?
4: Esta hora temos o trânsito parado na A4 nos dois sentidos. Ao quilómetro 52,5 houve um acidente na zona das portagens da Amarante. Daí as filas. Temos esta hora também no sentido inverso do Porto para Amarante duas ocorrências antes da saída de Baltar, com trânsito acumulado, 3 km de fila na cidade do Porto. Está com demora a ligação do Porto a Matosinhos na Avenida AEP, com trânsito parado. Mais a norte do Porto para Vila do Conde, seguimos em marcha lenta na A28 a partir da zona do aeroporto Francisco Sá Carneiro até à saída para Vila do Conde. A VCI está completa entre o Norte Francos e a saída do Porto para Gaia pela Ponta Rábida. A Marginal do Porto está também sujeita a demora. Temos esta hora por resolver na região centro do país um acidente na A23, antes da saída para Vila Nova da Barquinha, no sentido de Torres Novas, Castelo Branco, com trânsito lento. Na região de Lisboa está resolvido um acidente na subida de Monsanto, na A5, mas é na zona de obras. O trânsito está demorado para sair de Lisboa em direção a Cascais, com filas nas Amoreiras. Afetam também a saída da ponte 25 de Abril, com trânsito parado no tabuleiro para entrar em Lisboa. Há filas também no sentido oposto de Campolide para Almada, segunda circular lenta para atravessar o Campo Grande, final da estrada de Passo de Arcos também, com trânsito acumulado para o IC19 e para o Cacém, e agora um acidente na zona de São Pedro do Estoril, na Marginal, a complicar ali um pouco a ligação de Cascais a Lisboa.
3: Voltamos a atualizar o trânsito por volta das 6h30 com o Paulo Galvão. Enquanto isso, a linha verde continua disponível. 800-21-0101. Boa viagem!
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bom que foi ouvir música em português nestes últimos minutos. Lá atrás ficou Laurinda, muito, muito bem interpretada numa versão incrível dos caretos Vitorino e também Yolanda. E agora esta Há de Haver, de Tiago Nacarato. A música segue na Rádio que Liga Portugal, daqui por 10 minutos, Jornal de Desporto na Antena 1.

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1: Duas grandes vozes juntas, Marisa Liz e Camané com Gente Aberta.
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1: Estamos a caminho das 6h30, daqui a pouco o Jornal de Desporto na Antena 1. Antes, ainda tempo para espreitar o trânsito com Paulo Galvão.
3: Vamos começar pela A4, mantemos o acidente ao quilómetro 52,5 na zona das portagens da Amarante. Há filas em ambos os sentidos. Na mesma zona já temos a demora habitual do final da tarde, em tempo de férias é todos os dias, na ligação da A4 ao Marco Canaveses, em direção à ponte sobre o Rio Tâmega, é a Nacional 211 que está demorada. Temos também filas no sentido Porto Amarante, na A4, com uma ocorrência na zona de Baltar, com trânsito compacto com 3 km de para-arranca. Na região do Porto, a esta hora, temos também filas na subida do Estádio do Dragão para a A3, na BCI, a partir de Bonjoia, entre o Norte Francos e o Tabuleiro da Ponta Rábida, em ambos os sentidos. Na Marginal do Porto, o trânsito demorado, particularmente ali na zona do Viaduto do Cais das Pedras, em direção à Ponte do Infante, é para quem vem da Foz para a Ribeira. A Avenida AEP está demorada, mais para quem vai do Porto para Matosinhos e depois segue em marcha lenta à 28 a partir da zona de Lavra até à saída para Vila do Conde. Na região de Braga, acessos a Vila Verde e Vila de Prados estão a esta hora já sujeitos a demora. Temos dificuldades ainda com trânsito compacto para sair de Lisboa para Almada na zona de Campolide. Os acessos estão preenchidos, mas para entrar em Lisboa também há marcha lenta com trânsito a acumular em direção à A5, que tem estado com trânsito demorado para sair de Lisboa para Cascais a partir das Amoreiras. Segunda circular no para-arranca, acidente por resolver na Marginal na zona de São Pedro do Estoril, com trânsito compacto no sentido Cascais-Lisboa. Há dificuldades no Alentejo com as obras da nova A26 na ligação de Sines a Grândola, na zona do Roncão. Esta hora estamos com 3 km de trânsito para aço.
1: Boa tarde, boa viagem.
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1: Está na hora do Jornal de Desporto, títulos desta edição, David.
5: Mais uma medalha para Portugal em europeus de natação. Camila Rebelo é vice-campeã da Europa. Se não conta para Farioli, mais vale sair. A opinião de Pedro Marcos Lopes sobre a situação de Rodrigo Mora. Irán Kundas parado para fazer exames médicos no Sporting. Benfica negocia déditos com o Newcastle. Ainda a Supertaça Europeia, os europeus de atletismo e o Diário da Volta a Portugal.
1: Jornal de Desporto com David Carvalho.
5: Natação, Portugal volta a brilhar. Camila Rebelo é vice-campeã da Europa nos 200 metros costas. Há pouco, Vítor Ferreira, treinador da nadadora portuguesa, falou à Antena 1, atribuindo a esta medalha de prata um significado especial.
6: Nós, para o nosso grupo de trabalho, é um significado muito especial porque ela foi campeã, era campeã em título. Há 2 anos foi campeã da Europa e este ano apresentava-se como uma forte candidata. Pronto, conseguiu melhorar o recorde pessoal num sítio onde também tínhamos uma história, porque depois logo a seguir ao Campeonato da Europa tivemos os Jogos Olímpicos e as coisas não correram como pretendíamos e tínhamos tipo uma vingançazinha para fazer aqui e acho que correu bem.
5: Vítor Ferreira, treinador de Camila Rebelo, também deu explicações adicionais sobre esta prova brilhante da nadadora portuguesa que valeu mais um recorde nacional.
6: A prova correu bem, foi tudo planeado, sabíamos que a inglesa ia entrar forte, mas que a Camila acaba sempre muito mais forte que ela e assim aconteceu. Era tentar não deixar fugi-la muito e depois tentar apertar nos últimos 100 metros. Conseguiu apertar, acabou mais rápido, acabou os últimos 50, 31.7 e a inglesa a 32.2. Acho que foi uma prova muito bem gerida. Nós conseguimos controlar o que fazemos, não conseguimos controlar o que os outros fazem. Esta prata sabe a ouro. É recorde nacional. Ela, para ter a noção, ela apresentou-se com 2.89 e sai com 2.76, é mais de um segundo de melhoria, é espetacular.
5: Vítor Ferreira, treinador de Camila Rebelo, entrevistado por Pedro Ribeiro, na reação à medalha de prata de Camila Rebelo nos europeus de natação. A nadadora portuguesa do Lausanne fixou também no Centro Aquático de Paris novo recorde nacional nos 200 metros costas, com 2 minutos, 7 segundos e 62 centésimos. Uma grande marca para o presidente da Federação Portuguesa de Natação, Miguel Arrubas.
0: Vemos a prestação da Camila, que sai também de uma forma que já é conhecida, ou seja, ela faz os primeiros 100 metros, parece que está para trás, e depois tem uns últimos 100 metros, de facto, absolutamente incríveis, e vem de trás para a frente, e acaba por vencer esta medalha de prata, muito, muito, com muito significado, de facto.
5: Camila Rebelo já tinha sido campeã europeia em 2024, em Belgrado. Ficou hoje atrás da escocesa Katie Shanahan, que venceu a medalha de ouro. A francesa Pauline Maillot ficou no terceiro lugar. Camila Rebelo garantiu a sétima medalha portuguesa e segunda de prata em provas de natação pura em 38 edições de europeus. Além da prova de Camila Rebelo, esta tarde há registadas 3 finais. Diogo Ribeiro já esteve na piscina. Nos 50 metros mariposa foi 5º classificado. Miguel Arrobas, presidente federativo, salienta que o tempo de ontem conseguia que Diogo fosse às medalhas hoje.
0: O Diogo ontem fez 22.68, hoje 22.65, que lhe dá o 5º lugar. Se tivesse repetido os 22.68 de ontem, teria ficado com a medalha de bronze. Mas isto é como tudo, é tão rápido que não há espaço para um centésimo de falha, e acabou por ficar em 5º lugar, o que é uma excelente prestação também para o Diogo, com a segunda melhor marca de sempre nesta distância.
5: Miguel Arrobas, presidente da Federação Portuguesa de Natação, entrevistado por João Santos Correia. Daqui a pouco, Francisca Martins participa nos 800 metros livres nestes europeus de Paris. Agora o futebol, e neste caso o Futebol Clube do Porto, pode ser um negócio milionário para dar solução a Rodrigo Mora, face à pouca utilização com Francesco Farioli nos Dragões. A Roma está interessada no jovem talento e pode desembolsar até 50 milhões de euros. Ora, para o conhecido adepto Pedro Marques Lopes, essa é uma boa solução.
7: O Futebol Clube do Porto foi campeão ano passado sobre o comando de Farioli, e o modelo de Farioli mostrou dar resultado. Neste momento, Rodrigo Mora não pode jogar no Futebol Clube do Porto. Não vai ser titular, não vale a pena inventarmos, pensar o que for que seja, porque com o Farioli não vai ser titular. Não é este o jogo do Mora, por muito bom que seja, não serve para o Futebol do Porto de Farioli. Portanto, eu tenho pena sempre que saem grandes jogadores do Futebol do Porto. Confesso que tenho menos pena desta vez, porque tenho a noção de que precisamos de dinheiro, e que este jogador, de facto, não nos vai dar o que o talento dele prometeria, porque não vai jogar.
5: Além disso, é preferível, na opinião de Pedro Marques Lopes, vender o passe de Rodrigo Mora e encaixar e fazer um bom encaixe financeiro do que o capitão Diogo Costa.
7: Se eu tivesse que optar entre vender Rodrigo Mora ou Diogo Costa, eu não hesitava nem um segundo. É Diogo Costa que eu quero que fique, não é? Aliás, neste momento, vender um suplente, mesmo que seja por 25 milhões, apesar de toda a qualidade, eu gostaria que fosse mais, mas se calhar não é um tão mau negócio assim.
5: Pedro Marques Lopes confia que o Futebol Clube do Porto vai fazer um bom negócio no caso de Rodrigo Mora.
7: O Vitinha, que neste momento é considerado um dos melhores jogadores do mundo, saiu por 40 milhões. O Luís Dias, que neste momento também é dos melhores jogadores do mundo, saiu por 45. Já vi jogadores que, enfim, tinham pouca qualidade a sair do Porto por muito dinheiro. Portanto, eu não sou capaz de avaliar isso. O que eu tenho confiança é que a gestão, e isso tenho, obviamente, que a gestão do Futebol Clube do Porto terá o melhor preço. O que eu digo é que o Futebol Clube do Porto precisa de vender.
5: Pedro Marques Lopes, entrevistado por João Alves Domingos. O Porto prepara o jogo com o Rio Ave no sábado, em Vila do Conde. Boletim clínico preenchido. Cláudio Ramos e Alberto Costa fizeram tratamento e treino condicionado. Alan Varela, Oscar Pietuszewski e André Silva fazem tratamento. Neste momento, já Samu fez treino condicionado. No Rio Ave, Rain Guilherme juntou-se a Brandon Aguilera no boletim clínico Vila Condense, depois de se ter lesionado na derrota de domingo em Barcelos, frente ao Gil Vicente. Há negociações em curso por Dedic entre Benfica e Newcastle. A notícia foi avançada esta tarde por Fabrizio Romano, especialista no mercado de transferências. Recordo que o atual treinador dos Magpies, o alemão Matthias Eissel, trabalhou com Amar Dedic no Salzburgo. O Benfica tenta também acautelar o futuro e renovou o contrato com Stefan Manuel, extremo de 18 anos, campeão da Europa e do mundo no escalão de sub-17 pela seleção portuguesa. Nesta altura, o Sabado Azerbaijão está a vencer o Aros da Dinamarca por 3-0 na terceira pré-eliminatória da Liga dos Campeões. Daqui vai ser o adversário no play-off para o Sport Lisboa e Benfica. Ora, o Sabá está em vantagem nesta eliminatória por 4-2 neste momento. O Sporting prepara o encontro da segunda jornada da Liga, já com Ibrahim Abá e Zeno De Bast integrados nos trabalhos da equipa hoje na Academia. Esta sexta-feira os Leões recebem o Vitória Sport Clube, Leões que aguardam a chegada de mais um reforço. Néstor Irancunda, extremo australiano de 20 anos, vai realizar exames médicos e assinar contrato com os Leões. O negócio com o Watford vale 15 milhões de euros. Amanhã há Supertaça Europeia, o Bic campeão europeu Paris Saint-Germain defronta o Aston Villa, vencedor da Liga Europa. Vitinha, internacional português, quer vencer de novo o troféu, tal como na época passada.
8: Acima de tudo, sabemos que vai ser o primeiro jogo oficial e é um título, então é óbvio que vamos dar tudo nós para conseguir a vitória, para conseguir mais um título. É super importante, muito difícil de chegar aqui. Sabemos que temos que ganhar uma das grandes competições europeias para o fazer e isso pode não acontecer todos os anos, como é óbvio. Felizmente conseguimos estar lá ano passado e ganhar, e este ano não é uma exceção, queremos fazer o mesmo.
5: Vitinha aqui em declarações à Sport TV, também aguarda pela próxima convocatória da Seleção Nacional com Jorge Jesus.
8: Estou ansioso para que chegue, e curioso para que chegue a próxima convocatória, para saber como é que tudo vai ser e conhecer também o míster.
5: Vitinha, jogador do Paris Saint-Germain, que amanhã defronta o Aston Villa na Supertaça Europeia, esta quarta-feira a partir das 20 horas em Salzburgo. No futebol feminino, o Torriense vai defrontar as ucranianas do Kolos Kovalivka na primeira eliminatória da Taça Europa. Jogos a 26 de agosto e 2 de setembro. O Sporting entra em ação só na segunda eliminatória. Nos europeus de atletismo, que decorrem em Birmingham, Inglaterra, Gerson Baldé, campeão do mundo em Torun, vai estar mais logo na final do salto em comprimento. Prova que vai ser acompanhada pelo enviado especial da Antena 1, Eduardo Gonçalves.
9: O grande destaque dos europeus em Birmingham no segundo dia de competição vai para a final do salto em comprimento masculino com Gerson Baldé. Consagrado como campeão mundial de pista curta este ano em Torun, Gerson garante que esse estatuto não lhe pesa.
10: Não pesa porque, pronto, aqui também temos campeões olímpicos e do mundo de pista ar livre, portanto acho que não é pressão. Eu costumo competir com eles regularmente, portanto não há pressão, estou aqui porque gosto e divirto-me com isto.
9: Suficientemente sereno para abordar a final e fazer mais um grande resultado?
10: Sim, agora pronto, o bom resultado não posso prometer isso, mas claro que vou dar o melhor de mim.
9: A final do comprimento está marcada para as 20 horas e 15 minutos, já às 9 da noite, Omar El Khatib e Erickson Tavares vão estar nas semifinais dos 400 metros.
5: Tudo para seguir com reportagem em Birmingham do enviado especial da Antena 1, Eduardo Gonçalves, estes europeus de atletismo. Agora, o diário da volta a Portugal. Hoje é dia de descanso. Nesta prova portuguesa, o francês Alexis Guérin é o camisola amarela após o contrarrelógio de ontem. Amanhã, 134 km mais 600 metros entre Santa Maria da Feira e Peso da Régua na sexta etapa. Hoje, a equipa da Antena 1, Pedro Ribeiro e Ariana Azevedo, acompanhou como se processam vários aspectos do treino, recuperação e nutrição dos ciclistas.
11: Hoje é dia de descanso na Volta a Portugal, mas por cá não abrandamos o ritmo. Neste Diário da Volta conhecemos os meandros da pausa e ouvimos corredores, diretores desportivos, mas também médicos, fisioterapeutas e mecânicos. Afinal, o que significa realmente descansar nesta prova? Começamos por perceber como se recupera o esforço físico na LA Alumínios. O fisioterapeuta Rui Seabra explica que mesmo sem etapa, a rotina está muito bem definida, com direito a um luxo pouco habitual em dia de prova. comer à mesa.
12: Hoje o almoço é diferente, vão almoçar sentados, o que não acontece nos outros dias, que é em cima da bicicleta. A seguir ao almoço vão repousar e depois vão fazer massagem. Acaba por ser mais profunda, conseguimos trabalhar outros pormenores que não conseguimos fazer durante as etapas, até porque elas acabam muito tarde e a gente também chega muito tarde aos hotéis.
11: E quando o assunto é comer, a reposição energética é a palavra de ordem. Mas afinal, o que é que estes corredores ingerem para aguentar tamanha exigência?
12: Essencialmente hidratos ao jantar e também durante o dia, durante as etapas, também o que eles comem mais é hidratos e açúcares rápidos.
13: Quando falamos em hidratos e açúcares rápidos, para quem está em casa e nos está a ouvir, o que é isso?
12: Massa.
11: A importância dos hidratos de carbono e açúcares rápidos não é por isso de estranhar que no final de cada etapa haja dezenas de atletas com sacos de gomas na mão. Na FAPEL ouvimos o ponto de vista clínico. O médico da equipa, Benjamin Carvalho, explica a importância de manter os músculos ativos, mesmo no dia de folga, revelando também o que os corredores fazem quando finalmente se fecham nos quartos.
14: Saímos hoje de manhã para fazer um treino para os músculos não adormecerem, digamos assim, mas ao mesmo tempo também limparem dos tóxicos que se vão acumulando durante os dias e sobretudo com este calor, as desidratações são muito lesivas para os músculos. Fazem uma alimentação normal e fazem a massagem e vão para o quarto jogar lá no iPhone aqueles jogos.
11: Mas nem tudo são facilidades. A exigência da primeira semana de prova deixa marcas profundas e há queixas para além das óbvias.
14: Dor de pernas. As diarreias devido ao consumo de água e sais, muitos sais, o corpo tem uma capacidade limitada de absorver, só que naquela ânsia de não quererem entrar em déficit energético, vão metendo, estão bem os problemas respiratórios, fazendo às vezes aéreas superiores, que tem muito a ver primeiro com a perda de imunidade conforme o esforço, e também estas mudanças de temperatura, os ar-condicionados, são muito lesivos para a área respiratória.
11: Se os corredores tentam relaxar, para os mecânicos o dia de descanso é de trabalho redobrado. Nuno Oliveira, do Boa Vista, confessa que hoje é o dia de olhar para as bicicletas, com um detalhe impossível de garantir na correria diária das etapas.
15: Normalmente no dia de descanso estamos sempre com uma vista mais profunda às bicicletas, a afinação, aos discos, aos calços de travão, pneus, tudo o que não conseguimos fazer, digamos, nos dias normais, devido às horas tardias, tentamos sempre dar uma profundização à bicicleta. Ver correntes, ver desgaste de material, trocar o que for necessário e dar aquele carinho especial que é sempre preciso.
11: Mas o que reserva, afinal, a segunda metade desta volta? Para o diretor desportivo da Anicolor, Ruben Pereira, não há espaço para ilusões, o aviso é claro e direto.
16: Até chegar aos aliados na volta, a segunda parte, por sinal, é a parte mais dura da volta a Portugal.
11: Na luta pela classificação geral, o coletivo ganha ainda mais força. Na equipa de Alexis Garin, o seu companheiro Artamenites não poupa elogios ao francês.
17: Alexis fez muita diferença, é diferença muito importante, temos mais confiança para as próximas etapas.
11: O próprio Alexis Garin, o camisola amarela, desvaloriza o protagonismo individual, garante estar pronto para se sacrificar pela equipa se necessário.
18: Se eu não me sentir bem e até prender a Maria, não é um problema. Está na equipa. O importante é que a equipa ganhe. E Antunes é um corredor muito forte. Eu me entendo muito bem com ele. Vai ser uma boa partida e vou ver a Porto que corredor vai ganhar.
11: E por falar em Tiago Antunes, o corredor da FAPEL sente-se bem, diz que a equipa está em excelente forma, encara a segunda metade da competição como o recomeço da luta.
19: A partir daqui acho que começa outra volta a Portugal e estamos num grande momento de forma, acho que vamos tentar aproveitar isso e espero que daqui para a frente a equipa mantenha a ambição e vamos tentar dar a volta por cima.
11: Amanhã a estrada volta a ditar leis, a etapa 6 arranca do Europarque em Santa Maria da Feira rumo à Avenida da Galiza no Peso da Régua num trajeto de 132,6 km e um desnível acumulado de 2.342 metros. É uma tirada que homenageia a mítica Estrada Nacional 222, desenhada num percurso permanentemente ondulado e muito exigente pelas encostas do Douro. O pelotão terá de ultrapassar duas contagens de montanha, em Pedrido, de terceira categoria, ao quilómetro 44,1 e Tarouquela, de segunda categoria, ao quilómetro 61. Pelo caminho, as metas volantes com bonificações estarão instaladas em Castelo de Paiva, ao quilómetro 50,7, em Sinfãs, aos 76,5 e em Mesão Frio, ao quilómetro 118,1. A partida de Santa Maria da Feira está agendada para as 13h40. A chegada ao Peso da Régua está prevista para as 16h49.
5: Foi o Diário da Volta com Ariana Azevedo e Pedro Ribeiro. Digo-lhe de saída que o Sabá do Azerbaijão está a ganhar em Baku ao Aros da Dinamarca por 4-0 na terceira pré-eliminatória da Liga dos Campeões. Segunda mão, 5-2 para a equipa azeri, o que significa que o Benfica poderá vir a defrontar o Aros no play-off da Liga Europa, uma equipa do centro da Dinamarca.
1: David Carvalho, nesta edição do Jornal de Desporto, simultâneo com a RTP Antena 1 Açores, RTP África e RTP Mundo, online em desporto.rtp.pt.
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1: O relógio marca praticamente 11 minutos até às 7 da tarde. Olho para a nossa aplicação de trânsito, Paulo Galvão, e vejo aqui algumas situações.
3: Temos algumas situações. Temos um acidente na A25 com um pesado e um ligeiro na ligação de Celurico da Beira à Guarda. É antes da saída para Vilar Formoso. O trânsito está condicionado, via direita ocupada. Há também um acidente na A28, junto à saída para a Póvoa de Varzim, no sentido Porto Viana do Castelo, também com trânsito acumulado e com filas também mais atrás a partir da área de serviço. Trânsito compacto também na A4, ao quilómetro 52,5. Houve acidente na zona de Amarante, trânsito a parar nos dois sentidos. A A4 também teve um problema antes da saída de Baltar, no sentido Porto Amarante. A ligação da A4 a Marco Canaveses está também com demora na Estrada Nacional 211. Temos também filas na subida do Estádio do Dragão para A3, como é habitual, a partir de Bom Joia, na VCI, depois entre Francos e o tabuleiro da Ponta Rábida também há marcha lenta. A Marginal do Porto também está congestionada em ambos os sentidos, entre a Alfândega do Porto e a Ponte do Infante. A saída do Porto para Matosinhos está também preenchida na Avenida AEP e a entrada no Porto na A3 também com filas a partir da saída para o Hospital São João até à entrada na via de cintura interna. A esta hora temos dificuldades também na região de Braga, em direção ao Rio Cávado, com todos os acessos preenchidos. Na região de Lisboa, filas compactas para a Ponte 25 de Abril, de sul para norte. Houve uma ocorrência a meio do tabuleiro. O trânsito está parado no final da A2, na subida do Pragal em direção ao tabuleiro. Para sair, as filas estão em Campo Lide. Os acessos estão também preenchidos. Trabalhos na subida de Monsanto, na A5, estão a complicar a ligação de Lisboa a Cascais, com o trânsito a parar a partir das Amoreiras. Acidente na zona de Pinamanique, no final da segunda circular, para entrar no IC19, também com filas compactas já a partir de Telheiras. Segunda circular também lenta, de Telheiras para o aeroporto. A ponte Vasco da Gama não tem problemas a esta hora. Temos trânsito demorado no IC33, obras da nova A26, ligação de Sines a Grândola, na zona do Roncão, com 3 km de fila.
1: Final de tarde de terça-feira na estrada com Paulo Galvão, linha verde 821-0101. Boa viagem.
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1: E sempre no programa da tarde, o Postal do Dia, de Luís Osório, chega não tarda nada, mas antes há tempo e espaço para ouvir esta delícia de John Mayer. Chama-se New Light. Aproveite, boa tarde, boa viagem.

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1: Está na hora do Postal do Dia, sempre com o Luís Osório por aqui.
2: No nosso país, no nosso mundo, o medo cresce como erva daninha. Medo do outro, medo de quem é diferente, medo que alguém nos ocupe o lugar. O medo traz ressentimento, traz ódio, violência e racismo. Não pretendo fazer juízes de valor, apenas falar-te de um homem que caminha todos os dias pelos corredores de um hospital habitado pela proximidade da morte. Quem já esteve internado no IPO de Lisboa conhece-lhe o sorriso e os olhos de anjo. Sabe que aquele homem é padre. Sabe que fez voto de pobreza, que perdeu a mãe com 2 anos, que todos os dias transforma a vida de doentes com cancro, velhos e novos, crianças de colo e os seus pais, pobres e ricos. Que todos os dias transforma o medo da morte em esperança de vida. Uma esperança que faz por ser ainda mais forte quando já não há esperança possível. O homem que trago até ti, este padre que é um anjo para tantos e tantas, é preto. Nasceu numa aldeia pobre de Maputo, é preto mesmo, retinto. Se és racista e se um dia a doença te apanhar, se achas que és superior por ser branco ou português de primeira, perceberás que o abraço deste homem te pode salvar, que a energia que tem lhe vem de um lugar inexplicável. E sabes, é preto e tem um nome esquisito. Langan. Custódio Langan. Em Maputo, trabalhou com meninos de lixeira. Em Portugal, é capelão do IPO. Caminha pelos corredores, escuta, ilumina a escuridão, oferece palavras que são milagres, como as que disse àquela mãe nos cuidados paliativos, uma jovem mulher inconsolável que não se conformava com a ideia de deixar 2 filhas gêmeas de 8 anos. O padre Custódio, preto e com um estranho apelido, falou-lhe do seu exemplo de uma mãe que lhe morrera subitamente sem nada lhe deixar de memória. Que oportunidade aquela mãe tinha, a de aproveitar as semanas que lhe restavam para deixar uma marca de futuro às suas princesas, de lhes oferecer paz, amor e memória. A mãe voltou a casa e, quando regressou para morrer, abraçou o padre Custódio e soprou-lhe ao ouvido: obrigado, estou pronta. E elas também.
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1: A caminho das 7 da tarde, na Antena 1, amanhã, quarta-feira, dia 12 de agosto, com céu praticamente limpo, no geral, mas com alguma nebulosidade na faixa costeira do norte e centro do país, subida de temperatura também, em especial no interior. Começamos por Viana do Castelo, pelo Porto e por Aveiro, onde estarão 25 graus de máxima, Leiria 27, Braga e Coimbra 31, Lisboa 32, Guarda e Faro 33, Viseu e Setúbal 34, Santarém 35, Vila Real e Porto Alegre 36, por Bragança e Castelo Branco 38, Évora e Beja serão os distritos mais quentes amanhã, quarta-feira, com 39 graus de máxima. Às vezes é preciso parar um pouco para respirar. Bom, é esta a previsão então para amanhã. Notícias às 7 em ponto, já a seguir da Antena 1.
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1: São 7 horas no continente e na Madeira, 6 nos Açores. É o regresso à atualidade com Susana Barros, principais títulos.
3: O Governo anunciou o reforço policial nas zonas turísticas de Lisboa. A Associação Sindical da Polícia afirma que não há meios para garantir ruas mais seguras. Camilo Rebelo é vice-campeã da Europa nos 200 metros costas. Ainda há alunos à espera das notas dos exames nacionais. Pediram a reapreciação, mas os resultados ainda não chegaram às escolas.
1: Voltamos às temperaturas. A esta hora, 22 graus no Porto e em Ponta Delgada, 24 no Funchal, 26 em Coimbra, 27 em Lisboa e Faro. Notícias às 7 da tarde com Susana Barros.
3: A Associação Sindical dos Profissionais da Polícia alerta para a falta de meios para fazer prevenção nas ruas, depois de o Governo anunciar o reforço policial nas zonas turísticas de Lisboa. O presidente da ASP, Paulo Santos, denuncia a falta de recursos.
4: Efetivamente, tem existido um conjunto de episódios, a cada dia que passa, que nos merecem muita atenção. Não estamos a ser alarmistas, mas estamos preocupados com aquilo que está a acontecer um pouco por todo o país. Isto decorre e tem que entroncar, na nossa opinião, com aquilo que tem que ser a necessidade de uma apreciação que o Governo tem que fazer de uma vez por todas relativamente aos meios, ao modelo de policiamento de proximidade, ao modelo preventivo de segurança interna, coisa que tem falhado principalmente pela razão de ausência e escassez de recursos, quer humanos e quer de outra índole. Nós temos dito reiteradamente que as esquadras estão sem capacidade operacional. Não há meios para fazer prevenção.
3: O presidente da ASP lamenta que o Governo prometa reforço de meios sem recursos.
4: E é preciso o Governo, de uma vez por todas, olhar para a matéria da segurança interna com muita responsabilidade, sentar-se à mesa com os interlocutores certos, definir estratégias, reforçar o efetivo, melhorar as carreiras, para de certa forma podermos ter aqui alguma capacidade e alguma atratividade para que haja o rejuvenescimento da instituição. Enquanto não se fizer uma abordagem séria daquilo que são os problemas associados à segurança interna, podem reagir mediaticamente a casos pontuais, podem anunciar estratégias, mas isso, com toda a sinceridade, é enganar um pouco as pessoas, porque os recursos não se inventam, os recursos têm que ser criados.
3: Paulo Santos, o presidente da Associação Sindical dos Profissionais da Polícia, também o antigo presidente do Observatório de Segurança Interna, Hugo Costeira, considera que o Governo tem de fazer mais do que comunicados como o de hoje.
5: Só tenho pena, é que estes comunicados saiam sempre a tentar tapar os prejuízos. Porque se realmente houvesse, como era elementar, houvesse capacidade das nossas forças de segurança de manterem constante um patrulhamento nestas zonas, não é só na zona onde há turismo, todas as outras pessoas em toda a cidade merecem, obviamente, ter policiamento. Mas se realmente esse patrulhamento fosse mais visível, fosse mais constante e mais permanente, seguramente que estas situações não aconteceriam.
3: Hugo Costeira, especialista em segurança interna, defende também mais investimento na PSP para que haja mais segurança nas ruas. Depois de ontem, uma turista ter sido apanhada por uma bala perdida no centro de Lisboa, o Governo anunciou esta tarde o reforço policial da zona. Em comunicado enviado às redações, o Ministério da Administração Interna afirma que Governo, Forças Policiais e Câmara estão a trabalhar para garantir a segurança das zonas mais turísticas da capital, um reforço que já começou em junho, mas de acordo com o Ministério de Luís Neves, será ajustado no dia-a-dia. Cláudia Godinho.
6: A Polícia de Segurança Pública reforçou a presença nas ruas da Baixa de Lisboa e noutras zonas mais turísticas desde junho. Mas em comunicado, o Ministério da Administração Interna explica que este dispositivo de segurança vai ser mantido e ajustado consoante a situação nas ruas, os locais, os horários, mas também os fenómenos criminais identificados. Esta decisão surge depois de ontem uma pessoa ter ficado ferida por um disparo de uma arma de fogo na Baixa de Lisboa. O reforço de segurança vai ser também feito pela Câmara, que promete uma maior fiscalização nas atividades comerciais ilícitas nas zonas mais turísticas, atividades que podem contribuir também para a degradação do espaço público. Vai ser ainda aprofundada a avaliação da realidade criminal nas zonas mais críticas e da eficácia dos instrumentos que lhes dão resposta. O Governo admite que, apesar de não ser frequente a utilização de armas de fogo na via pública, é preciso uma resposta firme.
3: Palavras sublinhadas pelo Ministério da Administração Interna depois de ontem uma turista ter sido atingida por uma bala perdida durante uma discussão na Baixa de Lisboa. E há pouco o Ministério da Justiça divulgou um comunicado em que anuncia o reforço da Polícia Judiciária, que passa a ter mais de uma centena de inspectores e 40 inspectores-chefe esta semana. O Ministério da Justiça explica que estes inspectores de várias áreas vão acompanhar investigações, orientar as equipas e assegurar a execução da atividade operacional. Os novos inspectores foram selecionados entre 2.300 candidatos, têm em média 30 anos e fizeram uma formação durante 9 meses. Entram esta semana em funções para reforçar a Polícia Judiciária. Camila Rebelo é vice-campeã da Europa nos 200 metros costas. A nadadora portuguesa do Lausanne fixou também no Centro Aquático de Paris novo recorde nacional com 2 minutos, 7 segundos e 62 centésimos. Uma marca extraordinária para Miguel Arrobas, o presidente da Federação Portuguesa de Natação.
7: E que recorde nacional foi este da Camila Rebelo, que vem melhorando muitíssimo e que já ontem fez um tempo extraordinário e hoje vem de 2.08.48, que já era o recorde ontem, para 2.07.62. E isso é uma marca extraordinária e de facto estamos muito, muito felizes com esta prestação da Camila.
3: Também para Vítor Ferreira, o treinador de Camila Rebelo, esta medalha tem um significado especial.
8: Nós, para o nosso grupo de trabalho, é um significado muito especial porque ela foi campeã, era campeã em título, há 2 anos foi campeã da Europa e este ano apresentava-se como uma forte candidata. Pronto, conseguiu melhorar o recorde pessoal num sítio onde também tínhamos uma história, porque depois logo a seguir ao Campeonato da Europa tivemos os Jogos Olímpicos e as coisas não correram como pretendíamos e tínhamos tipo uma vingançazinha para fazer aqui e acho que correu bem.
3: A atleta olímpica já tinha sido campeã europeia em 2024 em Belgrado. Hoje ficou atrás de Katie Tchana, que venceu a medalha de ouro. A francesa Pauline Meyer ficou em terceiro lugar. Camila Rebelo garantiu a 7ª medalha lusa e 2ª de prata nas provas de natação em 38 edições de europeus. Diogo Ribeiro, 50 metros mariposa, foi 5º classificado. Francisca Martins participa nos 800 metros livres, que já terminou, ficou no 8º lugar. Ainda há alunos à espera das notas dos exames nacionais. O Ministério da Educação anunciou ontem ter pedido um inquérito ao atraso das escolas no envio das provas e dos pedidos de reapreciação das notas, mas ainda há estudantes que ainda não receberam os resultados. É o que se passa na Escola Secundária de Rio Tinto. Inês Martins.
9: Na Escola Secundária de Rio Tinto há ainda 4 reclassificações de fisicoquímica que não foram divulgadas. À RTP Antena 1, o diretor, Nuno Santos, garante que o problema está identificado, mas diz desconhecer a razão pela qual estas provas continuam em falta.
10: Não sabemos o que é que se passou. Já foi processado, conforme a indicação dada hoje de manhã, ainda ontem à tarde foi dada essa informação, já foi processado para Lisboa, mas ainda não foram enviadas as classificações para o agrupamento para recebermos novamente o fecheiro de atualização.
9: Nuno Santos garante que não houve atrasos por parte da escola na submissão dos pedidos de reapreciação. Entre 136 pedidos, 38 de reclassificação e 98 de reapreciação, o diretor refere apenas o caso de uma reapreciação que ficou perdida devido ao volume de trabalho.
10: Foi enviada ontem uma prova porque a encarregada de educação em contacto com a escola procurou saber qual era o resultado da reapreciação e não apareceu. Eu ontem mandei esse pedido excepcional até para o gabinete do ministro e a classificação vai chegar hoje à escola.
9: Tratou-se aqui de um problema técnico, é isso?
10: Não, é um problema de volume de trabalho.
9: Essa prova, no meio de tantas outras, perdeu-se.
10: Muitos mails perdeu-se. Porque tanto faz escolas com 15 pedidos como com 150 pedidos ou 200 pedidos têm o mesmo prazo que as escolas pequenas. Isto devia ser sempre atendido em termos de definição de timings.
9: E ainda não chegou nenhuma reapreciação do ensino básico. A prioridade agora são as notas do ensino secundário.
10: No caso destes alunos que temos falta de notas de físico-química, alguns deles já estão no ensino superior e querem fazer mudança de curso, concorreram novamente à primeira fase. E por isso é que é urgente a resolução destes casos.
9: E não há garantias de que este problema fique resolvido já hoje.
3: Problemas na escola secundária de Rio Tinto ainda a aguardar por resultados de exames.

0: sabemos que qualquer resíduo, qualquer fagulha pode ter um efeito absolutamente dramático para aqueles territórios. E, portanto, é com muita preocupação que olhamos para este precedente e apelamos que era a Ministra do Ambiente que venha, de facto, pronunciar-se e que, de alguma maneira, porque terá mesmo que dar a cara por esta decisão, que não pode ser uma decisão meramente administrativa, tem que haver aqui linhas políticas muito claras para o ICNF, daquilo que são também os limites do ponto de vista da latitude dos seus parceiros.
1: Inês Sousa Real, do PAN, pediu ao Ministério do Ambiente todos os documentos que serviram de base à autorização da passagem de uma etapa da Volta a Portugal em bicicleta pelo interior do Parque do Gerês na próxima quinta-feira. A deputada fala em transparência. Um homem de 75 anos foi hoje constituído arguído por suspeita de ter provocado o incêndio de sábado no concelho de Carraseda de Anciães. O suspeito procedia à limpeza de solo agrícola com recurso a uma máquina, provocando o incêndio florestal, isto de acordo com o comunicado divulgado há pouco pela GNR de Bragança. Não teve autorização de entrada nos Estados Unidos para os Jogos do Mundial de Futebol, mas Omar Hortense, árbitro da Somália, é agora a escolha para a final da Supertaça Europeia entre o Paris Saint-Germain e o Aston Villa. O jogo está marcado para amanhã às 8 da noite em Salzburgo, na Áustria. É a primeira vez que a prova europeia vai ser dirigida por um árbitro de outro continente africano.
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3: Começamos pela A25, que teve um acidente com um pesado e um ligeiro na ligação de Solurico da Beira à Guarda, antes da saída para Vilar Formoso. O trânsito está condicionado, via direita ocupada. Houve também um acidente junto à saída para a Póvoa de Varzim, na A28, do Porto para Viana do Castelo. Temos vários quilómetros de marcha lenta. Cidade do Porto com filas junto ao Estádio do Dragão até à saída para Braga. Já não há grandes paragens para chegar ao tabuleiro da Ponta Rábida. Na Avenida AEP, trânsito lento, mais para quem vai do Porto para Matosinhos. Temos um acidente na A44, na zona de Oliveira do Douro, em Gaia. Filas para quem vai do Freixo em direção ao nó de Coimbrões. Na região de Lisboa, temos um acidente no tabuleiro da Ponte 25 de Abril, com duas viaturas envolvidas a meio do tabuleiro, no sentido Almada-Lisboa. O trânsito está parado já no final da A2, na Baixa da Almada, já a afetar também o acesso do Centro-Sul. O sentido inverso fica prejudicado devido à curiosidade, com trânsito também acumulado e já a partir de Campolide em direção a Sul, com todos os acessos preenchidos. A saída de Lisboa para Cascais tem trabalhos. O trânsito está a parar a partir das Amoreiras. Está com trânsito acumulado também a radial de Benfica, a partir dos Pupilos, do Exército para o IC19, segundo circular entre a zona da Escola Alemã e a zona das Calvanas, no sentido Benfica-Aeroporto, e no Alentejo a demora na nova A26, nos trabalhos da nova A26, no sentido de Sines-Grândola, com 3 km de fila na zona do Roncão. O trânsito está demorado.
2: Assim está o cenário às 7 da tarde no trânsito. A linha verde 800-21-0101 está disponível até às 8 da noite. É nacional e gratuita. Boa viagem.
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0: Não há melhor banda sonora para aproveitar e parar um pouco, respirar, lá está, tal como cantam os Calema e a Sara Correia. Chama-se Respirar e bem, ainda bem. Está com a Antena 1, está com a rádio que liga Portugal. Aproveito para recordar The Beatles, já a seguir.
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0: Na tarde da Antena 1, a Ligar Portugal, que amanhã vai ter céu pouco nublado ou limpo, mais nublado, apesar de tudo, na faixa costeira do norte e centro do país. Ah, o quê? Noémia Gonçalves diz... Anda cá.
1: Vai ter céu pouco nublado e limpo, mas também escuro.
0: Mas isso é só depois.
1: Mas vai estar escuro, estava na previsão.
0: Isto foi ótimo. O quê? Bom, vamos lá então, concentração. Ainda assim, o céu vai estar pouco nublado ou limpo, que é o que interessa, que é para se ver bem também o sol. Atenção que tem de usar óculos certificados, sim, muita atenção a isto. Mais nublado então junto ao mar do norte e centro, há uma subida de temperatura, em especial no interior, e os termómetros vão apontar para os 25 graus em Viana do Castelo, também no Porto e em Aveiro, 27 em Leiria, Braga e Coimbra 31, Lisboa 32, Guarda e Faro 33, Viseu e Setúbal 34, Santarém 35, Vila Real e Porto Alegre 36, Bragança e Castelo Branco 38, Évora e Beja 39.
1: Sabias que durante o eclipse baixam para aí 15 graus?
0: Sabia disto. Amanhã cá estaremos então para dar
1: tudo. As temperaturas. Uma pessoa não pode.
0: As temperaturas em tempo real. Paulo Galvão.
2: Vamos a isso. Vamos começar pela... Ias perguntar alguma coisa?
0: Não, okay. Continua.
2: Vamos começar pela ligação da A4 ao Marco Canaveses. Nacional 211 está demorada até à entrada na ponte sobre o Rio Tâmega. Temos a cidade do Porto praticamente sem problemas. Temos apenas trânsito lento entre o Dragão e a A3 na VCI e também na ligação do Porto a Matosinhos na A28. A ligação do Porto à Póvoa de Varzim está com um trânsito acumulado, com vários quilómetros de trânsito no para-arranca, com um acidente antes da saída para a Póvoa de Varzim. Os filas começam a partir da zona de Aveleda. Trânsito esta hora parado para a ponte 25 de Abril. Há um acidente no sentido Almada-Lisboa, a meio do tabuleiro, com duas viaturas envolvidas e com tudo parado na A2 em direção às portagens. Afeta também o acesso do IC20 e do Centro-Sul. Para sair de Lisboa, a curiosidade também compromete um pouco a velocidade para quem está a tentar chegar à margem sul. Filas a partir da zona de Campolide, no eixo norte-sul, todos os acessos estão muito parados para chegar a Almada. Quem puder optar pela ponte Vasco da Gama, em ambos os sentidos, a partir de agora deve fazê-lo. Segundo circular, esta hora não tem problemas. No Alentejo, mantemos as filas compactas no IC33. A ligação de Sines a Grândola, mantém-se os trabalhos na nova A26. Na zona do Roncão, o trânsito está parado com 3 km de fila.
0: Paulo Galvão, na informação de trânsito, linha verde 800 21 0101, 800 21 0101. Faça boa viagem.

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0: Música nova de Bárbara Tinoco a tocar aqui no programa da tarde, chama-se 10 minutos. Já nós estamos um minutinho das 19h40, assim é que é. Deixe-se ficar porque há Coldplay para ouvir já a seguir. Mais à frente atualizamos novamente o trânsito.
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0: Vamos lá espreitar o trânsito mais uma vez com o Paulo Galvão a esta hora.
1: Vamos a isso. Vamos começar pelo Algarve, Nacional 125, sujeito à demora na zona da Guia Albufeira. Nestes dias é habitual também a demora na ligação da Vido Infante Silves até à entrada na ponte sobre o Rio Arado. É a Nacional 124-1 que está preenchida. Temos esta hora na região do Porto marcha lenta, do Porto para Viana do Castelo, na A28, a partir da zona de Mindelo até à saída para a Póvoa de Varzim, onde houve um acidente. A cidade do Porto praticamente sem paragens, filas e alguma demora na ligação da A4 ao Mar Canaveses até à entrada na ponte sobre o Rio Tâmega, para quem vem na Nacional 211. Atenção à ponte 25 de Abril, mantemos tudo parado, houve um acidente no sentido Almada-Lisboa. Duas viaturas envolvidas a meio do tabuleiro. As filas estão a partir do Feijó na A2 e deixam também o trânsito mais complicado para quem está no IC20 e também no acesso do Centro-Sul, mas deixa também mais dificuldades para quem está a sair de Lisboa para Almada devido à curiosidade. Trânsito parado também no tabuleiro e com filas a partir de Campolide, com os acessos Norte-Sul preenchidos. Em ambos os casos, quem puder optar pela ponte Vasco da Gama deve fazê-lo. A segunda circular não tem problemas esta hora.
0: Voltamos ao trânsito depois das notícias das 8, a linha verde ainda está disponível por mais uns minutos. 800 21 0101. Boa viagem.

se no abismo, tal como se chama esta música, ouvirmos uma guitarrada desta, está tudo bem. K7 Pirata na Antena 1, 4 minutos até às 8 da noite. Há notícias para ouvir à hora certa, mas ainda há Sabrina Carpenter para ouvir até lá.

0: Antes das notícias, ainda tempo para olharmos para o tempo. Amanhã, céu pouco nublado ou limpo, um pouco mais nublado junto ao mar no norte e centro e também subida de temperatura, em especial no interior. E sim, por esta altura, ou um pouco antes, estará um pouco mais escuro no céu por causa do eclipse solar, é verdade. Bom, vamos lá. 25 graus em Viana do Castelo, no Porto e em Aveiro, 27 em Leiria, 31 em Braga e também em Coimbra, 32 em Lisboa, 33 na Guarda e também em Faro, 34 em Viseu e Setúbal, Santarém chega aos 35, Vila Real e Porto Alegre 36, Bragança e Castelo Branco 38, Évora e Beja 39.
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0: Oito horas no continente e na Madeira, sete nos Açores. Alexandre David, a esta hora, principais títulos.
2: O Governo bem que pode anunciar reforço da segurança para as zonas mais turísticas de Lisboa, mas a Associação Sindical dos Profissionais da Polícia diz que não há condições para que isso possa ser feito. O primeiro troço da linha de alta velocidade entre Porto e Gaia já pode avançar. A Agência Portuguesa do Ambiente acaba de dar luz verde para o projeto seguir em frente. Há uma medalha de prata portuguesa nos europeus de natação. Camila Rebelo foi segunda classificada nos 200 metros costas e bateu também o recorde nacional.
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2: Anunciar reforço de segurança fica bem, sim senhor, mas não chega. A Associação Sindical dos Profissionais da Polícia alerta para a falta de meios para fazer prevenção nas ruas, depois de o Governo anunciar o reforço de polícias nas zonas turísticas de Lisboa. O presidente da Associação, Paulo Santos, denuncia a falta de recursos.
3: Efetivamente tem existido um conjunto de episódios, a cada dia que passa, que nos merecem muita atenção. Não estamos a ser alarmistas, mas estamos preocupados com aquilo que está a acontecer um pouco por todo o país. Isto decorre e tem que entroncar, na nossa opinião, com aquilo que tem que ser a necessidade de uma apreciação que o Governo tem que fazer de uma vez por todas relativamente aos meios, ao modelo de policiamento de proximidade, ao modelo preventivo de segurança interna, coisa que tem falhado principalmente pela razão de ausência e escassez de recursos, quer humanos e quer de outra índole. Nós temos dito reiteradamente que as esquadras estão sem capacidade operacional. Não há meios para fazer prevenção.
2: O presidente da Associação Sindical dos Profissionais da Polícia lamenta que o Governo prometa reforço de meios sem recursos.
3: E é preciso o Governo, de uma vez por todas, olhar para a matéria da segurança interna com muita responsabilidade, sentar-se à mesa com os interlocutores certos, definir estratégias, reforçar o efetivo, melhorar as carreiras, para de certa forma podermos ter aqui alguma capacidade e alguma atratividade para que haja o rejuvenescimento da instituição. Enquanto não se fizer uma abordagem séria daquilo que são os problemas associados à segurança interna, podem reagir mediaticamente a casos pontuais, podem anunciar estratégias, mas isso, com toda a sinceridade, é enganar um pouco as pessoas, porque os recursos não se inventam, os recursos têm que ser criados.
2: Só comunicados a anunciar um reforço de segurança, como aconteceu esta tarde, sabe muito pouco. É pelo menos essa a leitura feita por Hugo Costeira, antigo presidente do Observatório de Segurança, sobre o comunicado tornado público esta tarde pelo Ministério da Administração Interna, a dizer que as zonas com mais intensidade turística em Lisboa vão ter um reforço policial depois de uma turista ter sido atingida ontem na Baixa de Lisboa.
4: Só tenho pena. É que estes comunicados saiam sempre a tentar tapar os prejuízos. Porque se realmente houvesse, como era elementar, houvesse capacidade das nossas forças de segurança de manterem constante um patrulhamento nestas zonas, não é só na zona onde há turismo, todas as outras pessoas em toda a cidade merecem, obviamente, ter policiamento. Mas se realmente esse patrulhamento fosse mais visível, fosse mais constante e mais permanente, seguramente que estas situações não aconteceriam.
2: Em comunicado enviado esta tarde às redações, o Ministério da Administração Interna afirma que o Governo, as Forças Policiais e a Câmara de Lisboa estão a trabalhar para garantir a segurança nas zonas mais turísticas da capital. Esse reforço já começou em junho, mas de acordo com o Ministério de Luís Neves, o dispositivo será ajustado dia a dia. Ordem para construir. A Agência Portuguesa do Ambiente considerou que o projeto de execução da futura linha ferroviária de alta velocidade entre o Porto e Gaia está em conformidade com a declaração de impacto ambiental anteriormente emitida, dando assim luz verde a esta empreitada. A linha de alta velocidade deverá ligar Porto e Lisboa numa hora e 15 minutos em 2032, com paragens possíveis em Gaia, Aveiro, Coimbra e Leiria. É um processo que parece não ter fim à vista. Nesta altura, ainda há alunos que não conseguiram ter acesso às notas dos exames nacionais. Ontem, o Ministério da Educação fez saber que vai pedir um inquérito ao atraso das escolas no envio das provas e dos pedidos de reapreciação das notas, mas nem toda a gente está em condições de o poder fazer. Inês Martins.
1: Na escola secundária de Rio Tinto, há ainda 4 reclassificações de físico-química que não foram divulgadas. À RTP Antena 1, o diretor, Nuno Santos, garante que o problema está identificado, mas diz desconhecer a razão pela qual estas provas continuam em falta.
5: Não sabemos o que é que se passou. Já foi processado, conforme a indicação dada hoje de manhã, ainda ontem à tarde foi dada essa informação, já foi processado para Lisboa, mas ainda não foram enviadas as classificações para o agrupamento para recebermos novamente o fecheiro de atualização.
1: Nuno Santos garante que não houve atrasos por parte da escola na submissão dos pedidos de reapreciação. Entre 136 pedidos, 38 de reclassificação e 98 de reapreciação, o diretor refere apenas o caso de uma reapreciação que ficou perdida devido ao volume de trabalho.
5: Foi enviada ontem uma prova porque a encarregada de educação em contacto com a escola procurou saber qual era o resultado da reapreciação e não apareceu. Eu ontem mandei esse pedido excepcional até para o gabinete do ministro e a classificação vai chegar hoje à escola.
1: Tratou-se aqui de um problema técnico, é isso?
5: Não, é um problema de volume de trabalho.
1: Essa prova, no meio de tantas outras, perdeu-se.
5: Muitos mails perdeu-se. Porque tanto faz escolas com 15 pedidos como com 150 pedidos ou 200 pedidos têm o mesmo prazo que as escolas pequenas. E isto devia ser sempre atendido em termos de definição de timings.
1: E ainda não chegou nenhuma reapreciação do ensino básico. A prioridade agora são as notas do ensino secundário.
5: No caso destes alunos que temos falta de notas de físico-química, alguns deles já estão no ensino superior e querem fazer mudança de curso, concorreram novamente à primeira fase. E por isso é que é urgente a resolução destes casos.
1: E não há garantias de que este problema fique resolvido já hoje.
2: É um processo que parece não ter fim à vista. Que ninguém se preocupe, vai haver óculos para toda a gente. A Presidente da Associação Nacional de Farmácias garante que o estoque de óculos para observar o eclipse de amanhã vai ser reforçado. A procura tem sido muita e os óculos já esgotaram em muitos locais. Emma Paulino diz, no entanto, que há novas remessas a caminho, de modo que ainda amanhã seja possível adquirir nas farmácias um par de óculos certificados para observar o eclipse do sol.
6: À medida que o estoque foi chegando, que efetivamente houve logo procura e esgotou. Mas as farmácias tinham os seus fornecedores identificados e por isso é que ainda há farmácias que ainda vão receber estoque de óculos para amanhã, porque eles não estão completamente esgotados nos fornecedores, ainda é possível adquiri-los. Mas depois tem a ver com os próprios prazos de entrega. Mas eu diria que não há nenhuma zona do país em que estejam completamente esgotados em desfavor de outras. Tem muito a ver com a farmácia a nível individual e se houve capacidade para solicitar mais óculos para estes dias ou não.
2: Emma Paulino garante que os óculos vão chegar a tempo do eclipse e deverão rondar os 3 euros.
6: São óculos para venda, uma vez que as farmácias não estiveram abrangidas pela distribuição gratuita que foi feita este ano através das óticas.
7: E há um preço único? Qual o valor que está atribuído a cada par de óculos?
6: Cada farmácia poderá estabelecer o seu preço, até porque a própria Associação Nacional das Farmácias não pode dar essa indicação de preço a que a farmácia deverá disponibilizar os óculos. Aquilo que nós percebemos é que irão rondar em média os 3 euros.
2: As farmácias à espera de receber mais óculos para observar o eclipse de amanhã. A natação portuguesa em grande nos europeus da modalidade, Camila Rebelo, conseguiu hoje a medalha de prata, foi vice-campeã dos 200 metros costas e bateu também o recorde nacional. Miguel Arrobas, o presidente da Federação Portuguesa de Natação, fala de uma grande marca.
8: E que recorde nacional foi este da Camila Rebelo, que vem melhorando muitíssimo e que já ontem fez um tempo extraordinário e hoje vem de 2.08.48, que já era o recorde ontem, para 2.07.62. E isso é uma marca extraordinária e de facto estamos muito, muito felizes com esta prestação da Camila.
2: Vítor Ferreira, o treinador de Camila Rebelo, diz que esta medalha tem um significado muito especial.
9: Nós, para o nosso grupo de trabalho, é um significado muito especial porque ela foi campeã, era campeã em título, há 2 anos foi campeã da Europa e este ano apresentava-se como uma forte candidata. Pronto, conseguiu melhorar o recorde pessoal. Num sítio onde também tínhamos uma história, porque depois logo a seguir ao Campeonato da Europa tivemos os Jogos Olímpicos e as coisas não correram como pretendíamos e tínhamos tipo uma vingançazinha para fazer aqui e acho que correu bem.
2: Medalha de prata para Camila Rebelo nos europeus de natação.
0: Alexandre David com as notícias às 8 na RTP Antena 1, simultâneo com Madeira, Açores e Mundo. 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São 8h10, a altura de voltarmos pela última vez nesta terça-feira ao contacto com o Serviço Nacional de Trânsito. Olá, boa tarde, Paulo.
10: Olá, Noémia, boa tarde para ti. Boa noite quase, não é?
0: Boa noite quase. Amanhã será noite, esta hora. Ah não, já começa a ficar dia novamente.

0: há luz verde a esta hora. A cidade do Porto também já está sem problemas. É tudo. Boa viagem para todos. Beijinhos para ti. Até amanhã.
1: Obrigada e até amanhã, Paulo.
0: Até amanhã.
1: O Serviço Nacional de Trânsito, que está então de regresso amanhã às 7.
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0: Bem-vindos ao Mesa para Dois. Hoje recebemos Marta Nunes, ilustradora, nascida em Lousada, que conta no seu currículo inúmeras exposições coletivas e individuais, com trabalhos publicados em diversos livros, como, por exemplo, o livro do Desassossego, Antologia Essencial, de Fernando Pessoa, com seleção e introdução de Diego Jiménez. O livro de poesia, Como Caminham os Lobos, de Jorge Teixeira, o livro Anónimos de Abril, volume 1, e trabalhos diversos em revistas diversificadas, com temáticas também diferentes. A Marta está nesta mesa para dois para nos falar um pouco sobre o seu percurso, que também é muitas vezes partilhado em oficinas, ensina um pouco da sua arte nessas oficinas. Olá, Marta. Antes de tudo isto, antes desta dedicação inteira à ilustração, havia arquitetura, aliás, é a tua formação. E como é que viveste a arquitetura? Antes de a deixares, como é que a viveste?
1: Olá. Bem, eu fiz a minha formação em arquitetura. Eu estudei na Universidade da Beira Interior, ingressei no ano 2004 e acabei o curso em 2009. Portanto, estamos a falar na altura em que eu saio do curso. Estamos naquilo que era a crise da habitação, que não era só a da habitação, mas estávamos em crise económica e não havia realmente muito trabalho de arquitetura na altura, mas eu tive a felicidade de poder estagiar num sítio em que a premissa era a dignidade do estagiário. E tive, ao contrário de alguns colegas meus, tive um estágio remunerado e tive a possibilidade de aprender muito, porque o curso dá-nos muitas ferramentas, mas a prática da arquitetura é uma coisa completamente diferente e aprendemos realmente quando estamos no mercado de trabalho. E a arquitetura foi sendo sempre, depois disso, foi, lá está, como não havia muito trabalho, foi sempre uma coisa muito pontual, mas mesmo em colaboração, trabalhei em colaboração e trabalhei também em algumas coisas de forma individual. Mas, apesar de eu gostar muito da arquitetura, o que eu gostava mesmo, ainda hoje, é do desenho, que é comum, não é? Na prática, que acaba por ser só uma pequena parte daquilo que é a arquitetura. A arquitetura tem essa parte do desenho, eu gosto muito da parte de pensar o projeto, de desenhar, mas depois tem uma grande, sei lá,

0: 1% tem a ver com questões, com a tecnicidade da arquitetura, com tudo o que tem a ver com o território no qual estamos a trabalhar, o lugar, o local, que tem constrangimentos não só daquilo que é os planos diretores municipais, outras vezes tem outras condicionantes, e depois tem toda a parte processual que eu já não estou a trabalhar na área há algum tempo, portanto, eu sei que agora eles tentaram facilitar um bocadinho mais o processo, uniformizar, porque depois tínhamos essa diferença. Cada autarquia tinha mais ou menos a sua lista de coisas a cumprir, era muito diversificado. E se tivéssemos projetos em sítios diferentes, andávamos sempre quase que a reaprender como submeter processos num sítio e no outro. Agora eu acho que eles estão a tentar, não quero cometer nenhum erro, mas acho que eles agora estão a tentar uniformizar isso um bocadinho mais. Mas realmente é um processo que depois me desencanta muito toda essa
1: É
0: parte.
1: difícil encontrar aí também a tua voz, não
0: Sim,
1: é?
0: sim.
1: É quase que um trabalho. Claro que quando chegas a um lugar de renome, não é? Um arquiteto conhecido, é diferente, mas este processo todo, acabas por ter dificuldade em mostrar o que é o trabalho da Marta como arquiteta, não é?
0: Sim, é um trabalho para se poder chegar a um nível em que fazemos aqui de uma forma simplista, fazermos aquilo que queremos, ou pelo menos em que acreditamos que possa ser boa arquitetura, porque temos sempre essa noção de que o trabalho é para alguém, não é? Temos essa, e estamos sempre a responder ao programa de alguém, às expectativas do que é uma habitação, do que é um espaço comercial, do que é o que quer que seja o programa do projeto. E temos sempre isso em consideração, como é óbvio, somos um mediador, somos um especialista, aqui romantizando, somos um especialista na modulação do espaço, não é? Temos isso em questão, em consideração. Só que muitas das vezes nós tentamos sempre também procurar a melhor solução, preocupamos-nos com questões como a luz, a escolha dos materiais, que as coisas. Que haja um equilíbrio, que haja a questão da proporção, mas muitas das vezes os clientes e os próprios constrangimentos não nos permitem ir muito além daquilo que é aquilo que eles esperam, que é nós darmos um projeto de arquitetura e depois quase que somos de certa forma demitidos e depois as coisas seguem com os constrangimentos daquilo que é a questão económica e escolher se calhar às vezes os materiais.
1: Não
0: Não.
1: só o lugar onde é construído, por exemplo, se falamos de um prédio ou de uma casa, se é dentro de uma cidade, no bairro, num determinado bairro, tem que estar dentro dos padrões.
0: Sim,
1: Há toda uma série de coisas que deve ser frustrante.
0: não, quer dizer, há constrangimentos que nós sabemos que temos que os cumprir. Mas eu acho que, no meu caso, a minha expressividade, ou esta vontade de fazer as coisas tinha mais a ver mesmo com uma linguagem diferente, porque a arquitetura tem também esta. Não, é um processo criativo e pode-se falar que há uma arte nisto tudo, não é? Mas não deixa de ser utilitário, não é? À partida, quando desenho um projeto de uma habitação, de uma casa,
1: Alguém vai habitar.
0: alguém vai habitar e aquilo tem que ter utilidade, não é? Tem que ter a instalação sanitária, tem que ter a porta de entrada, portanto, não posso fazer uma coisa conceptual e dizer que aquilo é uma casa. E eu procurava uma liberdade também diferente, não é? E acabei, por isso é que depois me desvio, porque eu sentia uma necessidade de trabalhar outras coisas também. E o desenho respondia e dava-me, preenchia-me mais, né, na verdade.
1: Mas nós vamos já de seguida falar desse lado que te preenche, de facto. Não sei se quando te inspiras para as tuas ilustrações, se ouves música, mas seja como for, gostava que sugerisses uma primeira música para esta conversa.
0: Então, eu vou sugerir a Beatriz com a voz da Maria João e o Mário Laginha ao piano.

0: Estamos com a ilustradora Marta Nunes, que é autora também da coleção 25 Dias para a Liberdade. Quer explicar como é que surgiu este trabalho?
1: Sim, esse trabalho, quer dizer, partindo do pressuposto que possam ir ver o que é que eu faço, a temática de Abril é uma temática, Abril e Liberdade, neste caso, para mim as duas coisas estão quase que em simbiose, né? Falar-se de Abril é falar-se, para nós, no nosso contexto cultural, histórico, é falar-se de liberdade. E como eu acho que nunca é demais relembrar isto e o quanto a liberdade que nos é querida também tem uma fragilidade e para mim devemos trabalhar nela todos os dias, cada um com as suas lutas e depois todos juntos. Em 2023 eu decidi fazer uma espécie de festejar a efeméride, não é? Fazendo uma espécie de calendário do dia 1 ao dia 25, e fiz um diário, um registro diário. E o que é que eu fiz? O 25 de Abril aconteceu e restituiu-me direito, eu digo restituir, não é? Porque foram condicionados. Estamos a falar de direitos humanos, muitas coisas, não é? Restituiu direitos a todos, não é? Mas as mulheres, como estavam mais condicionadas, foram as que os direitos foram dados, restituídos de forma mais plena, não é? Quando se está restringido praticamente a tudo, quando de repente temos possibilidade de fazer as coisas. E então aqui o que eu fiz foi pegar, convoquei as pessoas a dizerem o que é que significava para elas o 25 de Abril, muitas deram sugestões, mas fui buscar isso, fui buscar o que é que o 25 de Abril permitiu e peguei só em mulheres. E muitas delas eram de arquivo fotográfico e de certa forma uma homenagem também. Ou seja, fui buscar mulheres que estão nas fotografias da Maria Lamas, do Arthur Pastor, do arquivo, por exemplo, estou-me a lembrar da ilustração sobre as eleições livres, é do DN, é uma imagem, e pus cravos nessas mulheres todas. Como muitas delas são esses anónimos que fizeram Abril, que não sabemos e que lutaram e que muitas estiveram presas, agora sei que estou num trabalho em que estiveram cerca de 1.760 mulheres presas durante o regime. Portanto, eu pego nesses 25 dias, até ao 25 de Abril, eu pego nessas mulheres e ponho escravos na lapela e na cabeça e digo depois em pequenas frases que direitos é que foram restituídos às pessoas. E é uma espécie de homenagem e ao mesmo tempo uma provocação, porque eu acho que há coisas que conquistamos, mas há nuances em algumas coisas que precisam ainda de ser trabalhadas nos direitos das mulheres, portanto, foi.
0: Marta, mas em relação às cores que são. Se calhar, naquilo que eu reparei, do teu trabalho, acaba por ser algo que persiste, não é? Tu não escolhes a paleta toda de cores. E principalmente nesse trabalho, julgo que é o cinzento, o lápis e a cor do cravo, não é? O vermelho. Isso também, pensas nisso intuitivamente? Como é que também é algo que tem a ver com a tua expressão, com a tua característica como ilustradora? Como é que isso funciona? Consegue explicar?
1: Eu acho que tem uma boa dose da questão intuitiva, e tem uma boa dose também de intencionalidade, não é? Por norma, as pessoas classificam-me como minimalista monocromática. O que é que quer que isso signifique? Mas a minha intenção aqui é sempre. A cor para mim funciona sempre como uma espécie ou seja, é o que nos faz captar a atenção, a cor, e depois quando se estuda sobre a cor, percebemos o que é que cada cor, e aí eu acho que funciona a questão da intuição, porque nós somos mais, muitas vezes, somos levados a escolher qualquer coisa muitas das vezes um pouco também pelo nosso estado emocional em termos de cor, e as cores têm essa capacidade de nos ajudarem emocionalmente também. Sei lá, o azul está sempre associado a uma questão mais de serenidade, o vermelho tem exatamente a ver com essa questão da ação, não é por acaso que era associada muito à questão da guerra, ao vermelho, a questão do masculino é muito mais vermelha às vezes. Estou-me a lembrar de que há esta ideia preconcebida de que as meninas usarem a cor de rosa e os meninos o azul é muito contemporânea, porque sempre foi ao contrário, o vermelho e o rosa nos rapazes precisamente por simbolizar a força, e o azul nas mulheres, se formos ver a pintura barroca, vemos muito isso nos retratos, os homens com coisas vermelhas e rosas e as mulheres com o azul, mas há esta dualidade. Aqui no meu no trabalho há essa intencionalidade, aqui na temática de abril o vermelho faz todo o sentido, porque é uma cor movimento, é uma cor de energia, é uma cor de intencionalidade, não é? E não é por acaso que a realidade assim o é, não é? Os cravos vermelhos dentro o símbolo do cravo na arma. E depois noutros trabalhos tem a ver também com aquilo que é o objeto de estudo. Mas, na verdade, não ando muito longe do monocromático com aquele apontamento de cor. Porque acho que naquilo que eu quero transmitir funciona. Eu consigo encontrar esse equilíbrio e gosto de o meu, interessa-me sempre eu conseguir ser sintética. Porque eu sinto que assim deixo também muito espaço, o espaço negativo nas coisas também é muito importante, e assim eu acho que também permite uma leitura mais ampla, ou seja, a pessoa que vai ver que a intenção para a qual eu estou a mostrar aquilo possa permitir que a pessoa tenha espaço dentro daquilo que está a ver para se colocar ou para se retirar, não é? E construir mais qualquer coisa ali à volta.
0: Outra das coisas, falaste em equilíbrio, que é interessante perceber, é esse equilíbrio exatamente entre umas linhas que parecem tão sensíveis e tão delicadas, a palavra certa é delicadas, e com uma certa imagem mais poderosa, ou seja, por exemplo, no trabalho que fizeste sobre as mulheres, a violência doméstica, de facto andamos ali entre esse equilíbrio, e é difícil, com certeza, tu encontrares esse ponto, não é?
1: Sim, é essa procura, não é? É um trabalho, muitas das vezes eu sinto que é por subtração, não é? Porque existe a ideia do que eu quero fazer e ando à procura de como construir aquilo que... Por exemplo, esse trabalho foi feito com relatos de histórias reais, portanto, não inventei o que está por trás, e os títulos das obras são mesmo frases retiradas das histórias das pessoas. Não estão as pessoas, não há essa referência das pessoas, precisamente para respeitar a vida privada dessas pessoas, mas os títulos dessas obras são exatamente frases retiradas. E quando estou, o meu trabalho é sempre muito apoiado em texto, neste caso histórias, e surgem-me sempre imagens daquilo que estou a ouvir e daquilo que estou a ler. E depois é essa procura, e há sempre várias coisas que surgem, e há uma procura de como eu posso representar de uma forma, da forma mais, não é simples possível, mas tento sempre simplificar, tento sempre que seja só o essencial. Para
2: mais
1: mim,
2: um barulho.
1: Sim. Aliás, há um livro da Raquel Patriarca que se chama assim, o gesto essencial, cada gesto essencial. Portanto, eu procuro que, não num traço, mas procuro condensar no mínimo de elementos o máximo
2: de
1: informação, ou o máximo de emoção, neste caso. E então, muitas das vezes é por subtração, não é? Eu tenho uma ideia e vou construindo em esboço e depois vou retirando. E às vezes há situações que é quase que imediato, mas é um bocadinho por subtração até conseguir chegar. E depois é essa procura, um pouco como na arquitetura, a questão do equilíbrio, proporção, espaço vazio, espaço o negativo positivo. E é o que eu tento procurar. E depois há essa questão da cor que aparece.
0: Parte sempre de uma página em branco.
2: Sim.
0: O fundo é sempre branco.
1: O fundo é sempre branco ou cinzento, é sempre neutro. Tento sempre que o fundo seja sempre neutro. E pronto, depois a base do desenho é sempre preto e branco, não é? E é um bocado esse equilíbrio entre o espaço vazio neutro e aquilo que eu quero preencher e o quanto e o com o que eu quero preencher esse espaço.
0: Sentes que és uma ilustradora ativista?
1: Quer dizer, eu acho que nós, enquanto artistas, eu acho que nunca se dá para dissociar aquilo que nós somos do que fazemos, não é? Quer dizer, há coisas... Eu não faço essa separação. Enquanto ativista, sim, eu sou uma pessoa que tendo um espaço de voz, eu uso-a para falar e mostrar coisas que eu acho que precisamos de olhar para elas. Sendo não sei se me posso considerar uma ativista no sentido amplo do que é ser-se ativista, não é? Mas enquanto artista visual, neste caso, ilustradora, tendo um espaço de comunicação que hoje em dia é esta coisa de se ter visibilidade e seguidores, o que é que isto significa, não é? Mas tendo esse espaço que me dá um bocadinho mais de privilégio do que se calhar a outras pessoas que estão a passar por coisas graves não o têm, e eu tendo esta ferramenta de poder comunicar com estas imagens, sinto quase que tenho essa obrigação de falar sobre as coisas através das imagens e de que as minhas coisas possam ser usadas como até como forma de começar conversas sobre.
0: Marta, vamos à segunda sugestão musical?
1: Sim, uma música que eu gosto muito e que acho que toda a gente devia conhecer, que é A Construção, do Chico Buarque.

0: Marta Nunes é ilustradora com uma variedade de trabalhos em áreas diferentes e fico logo com curiosidade se há preferências. Eu sei que também é uma profissão que tens que viver dela, mas há lugares para as tuas imagens que tu te sintas de facto muito confortável?
1: Olha, eu gosto muito de livros. Há um prazer muito grande quando eu tenho a possibilidade, de trabalhar na parte editorial, na verdade. Porque como leitora ávida, quando tenho tempo, mas como acabo sempre por estar à volta de livros, se esteja a fazer um trabalho livre, de um tema livre para uma exposição que eu quero, estou sempre à volta de livros, estou sempre a tentar procurar referências. Eu às vezes sinto uma espécie de ansiedade porque não consigo ler tudo o que quero claro, nunca vou conseguir ler tudo, como é óbvio, não é? Mas estou sempre com vontade de saber mais. Mas há uma alegria uma alegria muito grande quando me vejo num projeto editorial que pode demorar mais ou menos, que pode ser mais difícil ou menos, porque tem, não é só por gostar muito que as coisas são mais fáceis, mas há uma alegria especial quando depois de termos pensado, de ter lido, de ter complementado o trabalho, porque eu sinto que é um complemento, não é? Uhum. É um trabalho em conjunto. Quer dizer, se bem que o Livros do Sossego, eu não tinha a pessoa para falar com ele sobre, mas tinha o Diego e toda a equipa da editora. Mas há uma alegria muito grande quando tens o objeto depois, porque a materialidade desse objeto, porque se eu estiver a fazer desenhos, é o imediato, mas quando eu estou a fazer qualquer coisa para depois estar num livro, essa materialidade deixa-me muito feliz. E sinto sempre quase uma coisa infantil quando de repente tenho o livro na mão e dá-me muito gosto a trabalhar na parte editorial, sim.
0: Mas quando é um trabalho sobre a escrita, o que é que tu tens que ter em conta? Há essa conversa falada, quer dizer, ouvimos muitas vezes os autores dizerem: ah, falei muito com o meu ilustrador. De facto, há ali um trabalho de parceria, às vezes não. Como é que isso acontece?
1: Olha, eu acho que, por exemplo, eu não tenho tido muita prática na questão infantil-juvenil, mas quando fiz o último contador de histórias, há um diálogo aberto. Porque muitas das vezes o autor já imaginou qualquer coisa ali e mesmo tendo, há sempre liberdade criativa, como é óbvio, não é? Mas tenta-se corresponder, mais ou menos. Às vezes há a felicidade de nós irmos mesmo logo lá, outras vezes há agradáveis surpresas, outras vezes tem que se trabalhar um bocadinho mais, mas aí há um diálogo aberto. Eu vou fazer aqui uma piada, não é? Eu como tenho trabalhado com autores mortos, não tenho tido
0: esse diálogo
1: porque mal ou bem, mas pronto, não, mas há uma curadoria editorial, não é? E quando as pessoas chegam ao pé de mim e dizem: olha, queremos que estejas neste livro, houve já essa peneira e é porque eu correspondo àquilo que é esperado editorialmente. Mas há essa conversa, mas normalmente é uma conversa que diz: olha, há uma planificação, temos X ilustrações para o miolo, eu leio a obra e trabalho sobre isso. À partida, nesses trabalhos não há um diálogo aberto, porque é expectável que eu faça o meu trabalho.
0: E é claro, já te procuram, já vem.
1: Porque há essa confiança, não é, de que eu entregarei um bom resultado. Pronto, depois pode haver questões de: olha, se calhar precisamos aqui de ver só a questão técnica de cor, qualquer coisa. Mas até à data não houve necessidade de ter que refazer. Mas enquanto num livro infantil-juvenil há mais diálogo aberto, e aí sim é importante que haja essa conversa, Até porque há uma, é diferente o tipo de comunicação que tu queres fazer, que, com, e mesmo o tipo de público. Uhum. Nos adultos, como eu posso evocar uma data de coisas, não é? Posso ser muito mais simples. É mais a minha praia também, porque a minha ilustração é um bocadinho, lá está, mais simbólico, poética. Não é que isso não seja possível no infantil, mas para os adultos eu acho que funciona melhor, não é? Uhum. E aí é mesmo uma questão de briefing, de cumprir.
0: Mas tu, da tua experiência, embora ainda tens muito a fazer, mas achas que haveria outras áreas a explorar? Porque há a animação, uhum. há as novelas gráficas, uhum. Algo mural, porque tens imagens que de facto poderiam ser trabalhadas assim. Tens alguma ideia de futuro do que é que gostarias de explorar mais nesta área?
1: Bem, olha, eu confesso que não sou muito boa a pensar no futuro, vou fazendo as coisas um bocadinho à medida que elas vão aparecendo. Eu ficarei contente se continuar a fazer a questão editorial. Em relação ao mural, mural não, mas vou agora fazer uma coisa para o Museu do Aljube. E eu acho que, assim, a minha intenção, eu ando sempre à procura estou sempre à procura dentro de mim própria de formas de como contar as coisas. E agora estou numa fase, por exemplo, em que estou muito interessada nas técnicas de impressão manual e estou, se calhar, a entrar numa fase diferente de ser sintética, mas com uma outra expressão que não o lápis, que não o lápis de cor, a grafite. Como é que eu posso fazer isso de uma forma com estas técnicas, com a linogravura, com tudo isso? E isso, eu não sei onde é que vai dar ainda o caminho, não é? Uhum. Mas interessa-me ir também alargando os meus limites de expressão e sair da zona de conforto. Mas em termos de futuro eu vou um bocadinho apanhando o que vem aparecendo, mas eu acho que essencialmente o que mais me importa é continuar a ter liberdade para fazer o que gosto.
0: Obrigada, agradeço a presença e a partilha da Marta Nunes, ilustradora que desenha com e para a liberdade. E a fechar esta nossa conversa, uma outra canção, A Garota Não, que também faz parte da vida da Marta, e esta canção tem o título Sem Final.

Nesta noite de terça-feira 11, lembramos o Mesa para Dois entre Marta Nunes e Fernanda Almeida. Estamos a pouco mais de um minuto das notícias às 9.

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1: Antes das notícias, as máximas previstas para amanhã. Bragança, Castelo Branco e Évora deverão chegar aos 38 graus, Beja 37, Vila Real 36, Santarém 35, Viseu e Setúbal 34 graus, Guarda 33, Faro 32, Braga e Coimbra 31, Leiria 29, Sagres 28, Sines com uma máxima de 27 graus, Viana do Castelo, Porto e Aveiro deverão chegar aos 25 num dia de sol, com mais nuvens no norte e centro na faixa costeira e subida da temperatura, mais nuvens no norte e centro na faixa costeira e subida da temperatura no interior.
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1: Nove horas em Portugal Continental e na Madeira, são 8 nos Açores. Olá, viva! Boa noite, Luís. Vamos aos temas em destaque nesta edição.
2: Boa noite. Faltam meios para a PSP garantir segurança nas zonas mais turísticas, defende a Associação Sindical de Polícias. 17 anos depois, o governo da Venezuela volta a estabelecer relações diplomáticas com Israel. Ainda neste jornal, os europeus de atletismo.
1: Nesta altura no Porto estão 20 graus, 22 em Coimbra, 23 em Lisboa, Funchal 24 e Faro 26 graus. As notícias às 9, a edição é de Luís Peixoto.
2: A Associação Sindical dos Profissionais da Polícia alerta que faltam meios para fazer prevenção nas ruas. Depois do Governo anunciar um reforço policial nas zonas turísticas de Lisboa, o Presidente da ASP, Paulo Santos, denuncia a falta de recursos.
3: Efetivamente tem existido um conjunto de episódios, a cada dia que passa, que nos merecem muita atenção. Não estamos a ser alarmistas, mas estamos preocupados com aquilo que está a acontecer um pouco por todo o país. Isto

0: corre e tem que entroncar, na nossa opinião, com aquilo que tem que ser a necessidade de uma apreciação que o Governo tem que fazer de uma vez por todas relativamente aos meios, ao modelo de policiamento de proximidade, ao modelo preventivo de segurança interna, coisa que tem falhado principalmente pela razão de ausência e escassez de recursos, quer humanos e quer de outra índole. Nós temos dito reiteradamente que as esquadras estão sem capacidade operacional. Não há meios para fazer prevenção.
1: Presidente da ASP, Paulo Santos, lamenta ainda que o Governo prometa um reforço de meios sem recursos.
0: E é preciso o Governo, de uma vez por todas, olhar para a matéria da segurança interna com muita responsabilidade, sentar-se à mesa com os interlocutores certos, definir estratégias, reforçar o efetivo, melhorar as carreiras, para de certa forma podermos ter aqui alguma capacidade e alguma atratividade para que haja o rejuvenescimento da instituição. Enquanto não se fizer uma abordagem séria daquilo que são os problemas associados à segurança interna, podem reagir mediaticamente a casos pontuais, podem anunciar estratégias, mas isso, com toda a sinceridade, é enganar um pouco as pessoas, porque os recursos não se inventam, os recursos têm que ser criados.
1: O Governo anunciou um reforço policial depois de uma mulher de nacionalidade sueca ter sido baleada ontem na Baixa de Lisboa. A Presidente da Associação Nacional de Farmácias garante que o estoque de óculos para observar o eclipse de amanhã vai ser reforçado. A procura tem sido muita, os óculos já esgotaram em vários locais. Emma Paulino diz, no entanto, que há novas remessas a caminho para que as farmácias recebam ainda amanhã um par de óculos certificados para observar o eclipse.
2: À medida que o estoque foi chegando, que efetivamente houve logo procura e esgotou. Mas as farmácias tinham os seus fornecedores identificados e por isso é que ainda há farmácias que ainda vão receber estoque de óculos para amanhã, porque eles não estão completamente esgotados nos fornecedores, ainda é possível adquiri-los, mas depois tem a ver com os próprios prazos de entrega. Mas eu diria que não há nenhuma zona do país em que estejam completamente esgotados em desfavor de outras. Tem muito a ver com a farmácia a nível individual e se houve capacidade para solicitar mais óculos para estes dias ou não.
1: Emma Paulino garante que os óculos vão chegar ainda a tempo do eclipse do sol e devem rondar os 3 euros.
2: São óculos para venda, uma vez que as farmácias não estiveram abrangidas pela distribuição gratuita que foi feita este ano através das óticas.
3: E há um preço único? Qual o valor que está atribuído a cada par de óculos?
2: Cada farmácia poderá estabelecer o seu preço, até porque a própria Associação Nacional das Farmácias não pode dar essa indicação de preço a que a farmácia deverá disponibilizar os óculos. Aquilo que nós percebemos é que irão rondar em média os 3 euros.
1: Emma Paulino, em declarações à jornalista Alexandra Madeira, as farmácias à espera de receberem mais óculos para a observação do eclipse. Os Estados Unidos lançaram mísseis para incapacitar um navio que violava o bloqueio naval ao Irão. Em comunicado, o Comando Central Norte-Americano, responsável pelas operações no Médio Oriente, diz que o navio de carga tinha bandeira do Panamá e ignorou vários avisos para que não violasse o bloqueio ao Irão. Até esta terça-feira, a Marinha Norte-Americana redirecionou mais de 50 embarcações que tentaram furar o bloqueio. 6 pessoas morreram num ataque a um navio cargueiro no estreito de Bab el-Mandeb, na costa sul do Iémen. O ataque está a ser atribuído aos Houthis, aliados do Irão, que impuseram um bloqueio à frota saudita no Mar Vermelho. Entre os mortos deste ataque a um navio comercial estão 4 marinheiros e 2 membros da guarda costeira do Iémen, que perderam a vida enquanto tentavam rebocar o navio. O movimento Houthi tem uma versão diferente. Diz que atacou um navio saudita que carregava equipamento militar. As Nações Unidas confirmam a detenção de 2 funcionários no Afeganistão. Os 2 responsáveis da ONU integram a missão de assistência das Nações Unidas no país, foram detidos em Herat, no oeste afegão. Até ao momento, adiantam as Nações Unidas em comunicado, as autoridades talibãs não permitiram que os funcionários recebessem visitas, nem foi divulgada qualquer acusação. A Venezuela vai estabelecer serviços consulares com Israel. A decisão significa uma viragem da política diplomática de Caracas face a Tel Aviv. Desde 2009 que as relações estavam cortadas, na sequência dos ataques israelitas na faixa faixa de Gaza. Desde o sequestro de Nicolás Maduro pelos Estados Unidos, o governo venezuelano, liderado por Delcy Rodríguez, tem-se alinhado em termos geopolíticos com Washington. Nos europeus de atletismo, Gerson Baldé enfrenta por esta altura a final do salto em comprimento. Há ainda mais atletas em prova, porque começaram as semifinais dos 400 metros. Seguimos em direto ao encontro do enviado especial da Antena 1 aos europeus em Birmingham, Inglaterra. Eduardo Gonçalves, já há resultados?
4: Já sim, já, provisórios naturalmente. Há um definitivo, que é de Omar El Khatib, na semifinal. A 300 metros, foi eliminado, não chega, portanto, à final, apesar de ter feito a sua melhor marca de sempre, com 45 segundos, 22 centésimos, foi quinto na sua série e está então fora destes europeus, falha a final destes 400 metros. Erickson Tavares vai correr na terceira semifinal, portanto, ainda não está sequer em pista. Quanto a Gerson Baldé, na final do comprimento, a vida também não está fácil para aquele que é o campeão do mundo de pista curta, teve um primeiro ensaio a 7 metros e 91 centímetros, o que lhe possibilitou ascender na altura ao terceiro lugar e que já dava pódio, a medalha de bronze, mas o que é facto é que no segundo ensaio fez um ensaio nulo, não contou portanto, e para se chegar à frente, ou pelo menos para discutir o pódio, terá que saltar muito mais do que estes 7,91. O concurso está a ser liderado por Simon Emmer, da Suíça, com 8,29, Miltiadis Stantoglou da Grécia tem 8,27 e depois temos o Bozidar Saraboyukov, que está neste momento, o búlgaro, na terceira posição com 8 metros e 10. Portanto, a ver, vamos o que faz no último ensaio. Gerson Baldé vai precisar de ter um salto bem maior do que os 7,91, até para acautelar a entrada nos 8 primeiros, que terão direito a mais 3 saltos até final do concurso. Assim vão os europeus nesta parte final, a segunda jornada.
1: Eduardo Gonçalves, em direto de Birmingham, ele que está a acompanhar os europeus de atletismo, como acabamos de ouvir, a vida não está muito fácil para os atletas portugueses em competição esta noite. No futebol, o Benfica ficou a saber que, caso avance para o play-off de acesso à Liga Europa, vai defrontar os dinamarqueses do Aarhus. Para isso, os encarnados precisam de ultrapassar o Hearts na quinta-feira, uma tarefa que até está bem encaminhada depois da vitória por 6-1 na primeira mão da terceira pré-eliminatória de acesso à fase de grupos da Liga Europa.
5: Luís Peixoto de regresso às 10 para atualizar estas e outras notícias na RTP Antena 1, simultâneo com Madeira, Açores e Mundo. 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Noite de segunda.
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7: 21 horas e 9 minutos em Portugal Continental e na Madeira, 20 horas e 9 minutos nos Açores. Noites da RTP Mundo, eu sou Isabel Flora, vou ficar consigo nesta noite de terça-feira. Princípio de quarta.
8: Quem me vê não sabe bem.
7: E começamos com os 4:30 e Luís Trigageiro.

Seja então bem-vindo a esta emissão da RTP Mundo, Noites da RTP Mundo. Começamos com os 4:30 Luís Trigageiro. Seguimos em frente com outra dupla de sucesso. Rosalía e Carminho. Memória.

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1: Para além da música, dizer também que dentro de alguns minutos ficamos com o Postal do Dia com Luís Osório e ainda nesta primeira hora, visita consular e os primos da América.

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No nosso país, no nosso mundo, o medo cresce como erva daninha. Medo do outro, medo de quem é diferente, medo que alguém nos ocupe o lugar. O medo traz ressentimento, traz ódio, violência e racismo. Não pretendo fazer juízes de valor, apenas falar-te de um homem que caminha todos os dias pelos corredores de um hospital habitado pela proximidade da morte. Quem já esteve internado no IPO de Lisboa, conhece-lhe o sorriso e os olhos de anjo. Sabe que aquele homem é padre. Sabe que fez voto de pobreza, que perdeu a mãe com 2 anos, que todos os dias transforma a vida de doentes com cancro, velhos e novos, crianças de colo e os seus pais, pobres e ricos. Que todos os dias transforma o medo da morte em esperança de vida. Uma esperança que faz por ser ainda mais forte quando já não há esperança possível. O homem que trago até ti, este padre que é um anjo para tantos e tantas, é preto. Nasceu numa aldeia pobre de Maputo, é preto mesmo, retinto. Se és racista e se um dia a doença te apanhar, se achas que és superior por ser branco ou português de primeira, perceberás que o abraço deste homem te pode salvar, que a energia que tem lhe vem de um lugar inexplicável. E sabes, é preto e tem um nome esquisito. Langan, Custódio Langan. Em Maputo, trabalhou com meninos de lixeira. Em Portugal, é capelão do IPO. Caminha pelos corredores, escuta, ilumina a escuridão, oferece palavras que são milagres, como as que disse àquela mãe nos cuidados paliativos, uma jovem mulher inconsolável que não se conformava com a ideia de deixar 2 filhas gêmeas de 8 anos. O padre Custódio, preto e com um estranho apelido, falou-lhe do seu exemplo, de uma mãe que lhe morrera subitamente sem nada lhe deixar de memória. Que oportunidade aquela mãe tinha, a de aproveitar as semanas que lhe restavam para deixar uma marca de futuro às suas princesas, de lhes oferecer paz, amor e memória. A mãe voltou a casa e, quando regressou para morrer, abraçou o padre Custódio e soprou-lhe ao ouvido: obrigado, estou pronta. E elas também.

Por aqui passaram Cara de Espelho com Livres Criaturas. Depois de Luís Osório nos trazer mais um postal de dia que nos deixa a pensar. Agora falamos das temperaturas máximas para amanhã, o dia do eclipse solar. Amanhã Lisboa terá uma máxima de 31 graus, Paris vai registrar uma máxima de 36, Oslo 21, 32 para Luxemburgo, Toronto as temperaturas máximas vão rondar os 24 graus, mesma temperatura para a cidade de São Paulo, Caracas 28 graus e São Francisco na Califórnia 18 graus de máxima. 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

Dentro de alguns minutos ficamos com visita consular e hoje falamos do tempo de férias. Chega o tempo quente e com ele a vontade de viajar para o estrangeiro. Revemos os cuidados a ter para quem viaja na visita consular.

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1: Mais um episódio, como sempre, com a presença de Marta Colling, é Subdiretora-Geral dos Assuntos Consulares e das Comunidades Portuguesas. Marta, está a aproximar-se o período de férias de verão e, por isso, há um aumento das viagens internacionais e, por isso, convém abordar os cuidados a ter quando se viaja para o estrangeiro, não é assim?
2: É sim, é realmente a altura certa para voltar a este tema. E apesar de se tratar de algo específico e variável em função da pessoa e do destino, há vários passos que os viajantes podem tomar para prevenir contratempos nas férias. Poderão, em primeiro lugar, começar por consultar um separador intitulado Conselhos aos Viajantes, que está disponível no portal das comunidades e onde poderão encontrar informações de diverso teor sobre o país de destino, desde requisitos de visto, as leis locais ou avisos sobre regiões a evitar.
1: Para essas pessoas, então, que vão viajar, em termos de documentos, quais são os principais cuidados que devem ter antes de irem de viagem?
2: O primeiro passo será verificar a validade de todos os documentos de identificação e de viagem, designadamente o cartão de cidadão e o passaporte. Isto porque muitos países fora do espaço Schengen exigem que o passaporte tenha uma validade mínima de 3 a 6 meses à data de entrada no respectivo território. Assim, aconselhamos que o passaporte tenha pelo menos 6 meses de validade.
1: Falando agora de apoio consular, há ferramentas para garantir o acompanhamento dos cidadãos nacionais que se deslocam só temporariamente para o estrangeiro?
2: Ah, sim. E nós já falamos delas aqui. Vou recordar, nós disponibilizamos a aplicação Registro Viajante, que é uma plataforma através da qual os cidadãos introduzem o seu itinerário e os seus contactos, e isto é especialmente útil em caso de catástrofe natural ou instabilidade social e política grave, uma vez que essa informação permitirá à rede consular localizar os cidadãos nacionais e estabelecer uma via de comunicação direta com eles. Portanto, muito útil que toda a gente possa registar-se para que nós saibamos e possamos mapear onde é que as pessoas estão a todo momento.
1: Vamos imaginar que a pessoa foi de viagem, mas teve um azar, teve uma emergência médica ou perdeu os documentos durante a sua viagem. O que é que esse cidadão deve fazer?
2: Deve contactar de imediato o posto consular com jurisdição na área onde se encontra ou pode também recorrer ao gabinete de emergência consular, que está disponível 24 horas por dia, 365 dias por ano, tal como referimos num um dos episódios anteriores. No caso de perda de documentos, existe também a possibilidade de lhe serem emitidos documentos de viagem únicos que permitam o regresso a Portugal.
1: Sim. E se esse país onde as pessoas estão a viajar não tiver um posto consular português?
2: Apesar de Portugal ter, efetivamente, uma vasta rede diplomática e consular, não tem postos em todos os países. Sim. Assim, quando necessitar de apoio e estiver num país onde não existe um posto consular de Portugal, deve dirigir-se a um posto consular de um Estado-membro da União Europeia. Os Estados-membros da União Europeia cooperam também nesta matéria, prestando apoio a todos os cidadãos da União Europeia quando o país de origem não tem representação num determinado local.
1: Então vamos fazer um resumo da matéria dada, vamos dizer assim, de forma sucinta. Que conselhos práticos é que a Marta daria a quem está a planear viajar nos próximos meses?
2: Diria para consultarem sempre os conselhos aos viajantes antes da partida. Diria que se devem munir de seguros adequados, devem respeitar as leis e os costumes locais e devem registar-se na aplicação Registro do Viajante. Além disso, isto para mim é muito importante também, devem guardar sempre uma cópia digital ou física dos documentos de viagem mais importantes e ter os contactos de emergência à mão. E com isto têm um pacote blindado, em princípio, para que possam viajar com segurança e acautelar eventuais emergências ou urgências que possam surgir.
1: E por que não ouvir também alguns episódios da Visita Consular, que tem muitos conselhos úteis, está em mundo.rtp.pt, sempre com a Marta Colling, Subdiretora-Geral dos Assuntos Consulares e das Comunidades Portuguesas. Até para a semana.
2: Até para a semana, muito obrigada.
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3: Mesmo tendo nascido no Havaí, Manuel Pereira Martins tinha um nome perdidamente português e um carinho pelo seu Cadillac, como só tem quem os compra em segunda mão. Apesar do nome, este reformado de 70 anos era havaiano. Encontrei-o em Maui e levou-me à plantação de açúcar onde trabalhava. Não conhecia do português, senão raras palavras, que o agarravam à origem. Por exemplo, forno. Em Wailuku, uma cidadezinha rural, sem a pretensão das turísticas villages costeiras do Havaí, Manuel mostrou-me um pequeno nicho amarelo batido sobre a terra vulcânica. Lá dentro, uma Nossa Senhora de Fátima, adorada pelos três pastorinhos e dois cordeiros. À volta, crescia a floresta suave de Maui, com hibiscos de largas flores rosas e amarelas e tapete de fetos. Manuel trabalhara 46 anos na Hawaiian Commercial and Sugar Company, pertencente a um dos The Big Five, os cinco grupos que dominaram a economia do arquipélago havaiano. Na segunda metade do século XIX, com a Guerra Civil Americana, o açúcar transformou-se na principal riqueza das ilhas. A Hawaiian Commercial and Sugar Company chegou a ser a maior e mais moderna fábrica açucareira do mundo. E as plantações de cana eram insaciáveis de mão de obra, num país cuja população, ocupada em deixar a vida correr mansa, não cultivava o gosto pelo trabalho. A solução foram inicialmente os coolies chineses, os japoneses e os filipinos. Gente dura e barata, mas com a desvantagem de asiatizarem um território que, embora independente, já era aconselhado pelos americanos. Os americanos tinham pelo Havaí um apetite que não demoraria a ser satisfeito. E então entram os portugueses. Em Honolulu, soube-se que havia brancos decididos a emigrarem como trabalhadores braçais. Já havia meio milhar de portugueses que tinham vindo antes, com os baleeiros, e agradavam. E havia ainda um outro argumento. Os portugueses traziam a família. Foi assim que, em 1878, a barca Priscila chegou ao Havaí, vinda do Funchal. Trazia 63 homens, 16 mulheres e 35 crianças. A mais nova era Serafina, de 6 meses, que vinha metida num barril vazio, amarrado em lugar seguro, para não ser levada pelas ondas, que varriam o convés. Com o Havaí, Portugal fazia o seu primeiro contrato de imigração planificada. Nos 10 anos seguintes, chegaram mais 8 mil imigrantes. No censo de 1900, os portugueses eram 3/4 dos brancos do arquipélago. 18 mil em 27 mil. O sociólogo Hideko Sasaki contou, no seu livro sobre a história de um imigrante português, o testemunho de um jovem açoriano, o João. Um tio tinha-lhe dito, ainda em Ponta Delgada: João, tu és doido em ir para a Terra Nova. Lá as pessoas são selvagens, vão-te comer. João chegou a Ilo com medo. Mas depois teve boas surpresas. Os portugueses ajudavam-nos a construir a casa. E no nosso campo, os portugueses e japoneses eram todos amigos. Lutas nunca. Todos como família. Eu gosto dos japoneses. Eles convidam-me para as festas e eu canto sempre para eles. Canto canções japonesas, chinesas, portuguesas e espanholas. Eles têm bom saquê. Na verdade, foram os japoneses que ocasionaram a chegada de mais e mais portugueses às plantações. Tinham-se tornado reivindicativos. E, em 1909, os trabalhadores orientais paralisaram as plantações durante 3 meses, porque ganhavam menos que os portugueses. Isso, curiosamente, levou os donos das plantações a incrementarem a importação de europeus. Em 1913, só o navio Ascot trouxe 1.283 imigrantes portugueses. Voltemos a Manuel Martins. Como os seus avós micaelenses e madeirenses, como os seus 8 irmãos, Manuel Martins foi trabalhar para as plantações de açúcar. Ainda adolescente, entrou como ajudante de camionista, transportando o bagaço para Rum. E foi quando ele me mostrou o pátio da fazenda onde trabalhava e onde estavam depositados os detritos de cana que se redescobriu uma outra história dos portugueses no Havaí. Eu, o jornalista português, disse: cheira a bagaceira. E ele, o havaiano, respondeu: bagaceiras são os portugueses protestantes. Como assim? Os portugueses protestantes? Sim, era verdade. A origem dos portugueses protestantes do Havaí era a Ilha da Madeira. Eram filhos da pouca conhecida diáspora de 1 milhar de funchalenses convertidos ao protestantismo pelo reverendo escocês Robert Kelly, que foi perseguido pelas católicas autoridades portuguesas e fugiu com a sua comunidade em 1846 para Trinidad, nas Caraíbas. Quando o clima de Trinidad se tornou muito duro, os protestantes de 2 cidades vizinhas do estado de Illinois, Jacksonville e Springfield, ofereceram-lhes asilo, e o asilo foi aceito por cerca de 250 desses madeirenses. Em 1890, vieram os 3 primeiros missionários, portugueses, protestantes, de Illinois. Embora viessem de uma comunidade já americanizada, foram eles os guardiões da prática religiosa em língua portuguesa. Os salmos, cantados em português, ajudaram-nos a penetrar numa comunidade que, no entanto, continuou esmagadoramente católica. Aqui, em Maui, os bagaceiras sempre foram poucos, disse-me Manuel Martins, arrumando a questão. Escapou-lhe a poesia histórica. Quando foi preciso, evangélicos portugueses ou de origem portuguesa, oriundos de uma ilha no meio do Atlântico, vieram tentar catequizar os seus irmãos católicos numa ilha no meio do Pacífico.

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1: Dez horas em Portugal continental e na Madeira, são 9 nos Açores. E esta hora, Luís, no topo da atualidade.
2: Saiu em liberdade o suspeito de balear uma turista na Baixa de Lisboa. Neste noticiário, os avisos dos oftalmologistas para o eclipse de amanhã e a especulação na corrida aos óculos. 17 anos depois, o governo da Venezuela volta a estabelecer relações diplomáticas com Israel.
1: Nesta altura, no Porto, estão 20 graus, 22 em Lisboa e em Coimbra, 23 em Ponta Delgada, 24 em Faro e no Funchal. As notícias às 10, a edição é de Luís Peixoto.
2: Saiu em liberdade o suspeito de disparar contra uma turista na Baixa de Lisboa. O homem respondia também por violência doméstica e pelo sequestro da companheira. Segundo o Correio da Manhã, após ser ouvido em tribunal, o indivíduo ficou obrigado a medidas de afastamento das vítimas e a apresentações periódicas 2 vezes por semana na esquadra. O presidente da Câmara de Lisboa já reagiu nas redes sociais, veio considerar a decisão inaceitável. Carlos Moedas defende que esta decisão transmite uma mensagem de falta de autoridade. Ontem, uma turista sueca foi baleada em plena Baixa de Lisboa e, na sequência do incidente, o governo anunciou um reforço da segurança nas zonas turísticas. No entanto, a Associação Sindical dos Profissionais da Polícia, pela voz do presidente Paulo Santos, defende que sem meios não há milagres.
3: Efetivamente, tem existido um conjunto de episódios, a cada dia que passa, que nos merecem muita atenção. Não estamos a ser alarmistas, mas estamos preocupados com aquilo que está a acontecer um pouco por todo o país. Isto decorre e tem que entroncar, na nossa opinião, com aquilo que tem que ser a necessidade de uma apreciação que o Governo tem que fazer de uma vez por todas relativamente aos meios, ao modelo de policiamento de proximidade, ao modelo preventivo de segurança interna, coisa que tem falhado principalmente pela razão de ausência e escassez de recursos, quer humanos e quer de outra índole. Nós temos dito reiteradamente que as esquadras estão sem capacidade operacional. Não há meios para fazer prevenção.
2: O presidente da ASP lamenta ainda que o governo prometa um reforço de meios sem recursos.
3: E é preciso o governo, de uma vez por todas, olhar para a matéria da segurança interna com muita responsabilidade, sentar-se à mesa com os interlocutores certos, definir estratégias, reforçar o efetivo, melhorar as carreiras, para de certa forma podermos ter aqui alguma capacidade e alguma atratividade para que haja o rejuvenescimento da instituição. Enquanto não se fizer uma abordagem séria daquilo que são os problemas associados à segurança interna, podem reagir mediaticamente a casos pontuais, podem anunciar estratégias, mas isso, com toda a sinceridade, é enganar um pouco as pessoas, porque os recursos não se inventam, os recursos têm que ser criados.
2: São precisos mais recursos, não basta um anúncio de um aumento do reforço de segurança nas zonas turísticas, é o que defende a Associação Sindical dos Profissionais de Polícia. Não é mito olhar diretamente para o eclipse, amanhã pode mesmo ferir-lhe os olhos e pode ser permanente. Com os óculos certificados esgotados, não vale a pena olhar através de óculos de sol ou radiografias, porque não protegem os olhos. O Conselho São os conselhos do Colégio de Oftalmologia da Ordem dos Médicos, Camila Vidal.
4: Se não tiver óculos para ver o eclipse, não arrisque.
5: Os óculos de sol comuns, as radiografias, os CDs, meios que ouvimos falar, não nos protegem contra esta radiação.
4: Conselho da Presidente do Colégio de Oftalmologia da Ordem dos Médicos, Joana Ferreira, que sublinha também.
5: Não é efetivamente um mito. Existem casos, muitas vezes podem não ser identificados logo, podem ser identificados mais tarde, mas sim, são casos que ainda hoje em dia nós observamos nas nossas consultas, a retinopatia solar.
4: A retinopatia solar não acontece apenas com os eclipses, mas é a altura em que se olha com menos desconforto para a luz solar direta e é o suficiente para ferir os olhos.
5: porque a radiação solar que iremos conseguir observar à volta da zona da Lua é uma radiação suficiente para provocar áreas de queimadura nas células da nossa retina e esta perda destas células pode ser irreversível. Poderemos ter dificuldade na visão. Zonas do nosso campo visual centrais de manchas escuras, alterações na forma das imagens, a distorção da imagem ou alterações nas cores das nossas imagens.
4: Alerta do Colégio de Oftalmologia da Ordem dos Médicos, a poucas horas do eclipse e com os óculos esgotados em praticamente todo o lado. Mas a Presidente da Associação Nacional de Farmácias, Emma Paulino, garante que estão a repor o stock e ainda será possível comprar óculos certificados no dia do eclipse.
6: Vão receber stock de óculos porque eles não estão completamente esgotados nos fornecedores.
4: E se não conseguir os seus, pode partilhar.
6: Mesmo com os óculos não se deve estar a olhar para o eclipse, para o sol, mais do que 2 minutos. Portanto, os mesmos óculos podem ser partilhados.
4: Os mais impacientes procuram online e no OLX, plataforma de venda de artigos usados, os anúncios multiplicam-se e não discriminam por zonas do país. A maioria vende os óculos a preços entre os 5 e os 10 euros, mas há quem vá mais longe e até aceite licitações. Nas descrições dos anúncios promete-se que são óculos certificados, mas em alguns casos não se vêem as letras que o provam. Norma ISO 12312-2. É isto que deve estar atento se ainda for comprar e à marca CE visível, garantia de que o equipamento cumpre as regras europeias.
2: A Antena 1 já contactou a ASAI para perceber de que forma está a ser fiscalizado o fenómeno da venda informal de óculos para ver o eclipse. Os Estados Unidos lançaram mísseis para incapacitar um navio que violava o bloqueio naval ao Irão. Em comunicado, o Comando Central Norte-Americano, responsável pelas operações no Médio Oriente, diz que o navio de carga tinha bandeira do Panamá e ignorou vários avisos para que não violasse o bloqueio ao Irão. Até esta terça-feira, a Marinha Norte-Americana redirecionou mais de 50 embarcações que tentaram furar o bloqueio. 6 pessoas morreram num ataque a um navio cargueiro no estreito de Bab el-Mandeb, no Mar Vermelho. O ataque está a ser atribuído aos Houthis do Iémen, aliados do Irão, e que impuseram um bloqueio à frota saudita no Mar Vermelho. Entre os mortos deste ataque a um navio comercial estão 4 marinheiros e 2 membros da Guarda Costeira do Iémen que perderam a vida enquanto tentavam rebocar o navio. O movimento Houthi tem uma versão diferente. Diz que atacou um navio saudita que carregava equipamento militar. As Nações Unidas confirmam a detenção de 2 funcionários no Afeganistão. Os 2 responsáveis da ONU integram a missão de assistência das Nações Unidas no país. Foram detidos em Herat, no oeste afegão. Até ao momento, adiantam as Nações Unidas em comunicado, as autoridades talibãs não permitiram que os funcionários recebessem visitas, nem foi divulgada qualquer acusação. A Venezuela vai estabelecer serviços consulares com Israel. A decisão significa uma viragem da política diplomática de Caracas face a Tel Aviv. Desde 2009, que as relações estavam cortadas na sequência dos ataques israelitas na faixa de Gaza, desde o sequestro de Nicolás Maduro pelos Estados Unidos, o governo venezuelano, que é agora liderado por Delcy Rodríguez, tem alinhado em termos geopolíticos com Washington. Nos europeus de atletismo, Gerson Baldé terminou em 4º lugar, a final do salto em comprimento, uma prova que foi acompanhada pelo enviado especial da Antena 1, Eduardo Gonçalves, agora em direto.
7: Gerson Baldé por pouco não atingia o pódio mais uma vez, ficou na 4ª posição à porta das medalhas, melhor salto a 8 metros e 18 centímetros, só não contava que também no último salto o búlgaro Bozidar Sara Boykov conseguisse 8.26. Apesar de tudo e de desta vez não ter sido feliz no que diz respeito à conquista de uma medalha, já se sai aqui de Birmingham satisfeito.
8: Acho que isto é parte do desporto. Eu acho que só tenho esta prova, só tenho que sair contente e agradecer às pessoas que estiveram comigo nas últimas semanas, tanto o Sr. Vieira como a Sofia, o Dr. Vítor também e o professor. Acho que foram semanas difíceis, mas conseguimos...
2: Bom, não é possível neste momento ouvirmos nas melhores condições o Eduardo Gonçalves, ele que é o enviado especial da Antena 1 aos europeus de atletismo, trazia-nos aqui as declarações do atleta português Gerson Baldé, que terminou em 4º lugar a final do salto em comprimento. Vamos procurar ouvir essas declarações nos espaços informativos seguintes da Antena 1 ao longo desta noite. No futebol, e a fechar esta edição, o Benfica ficou a saber que, se avançar para o play-off da Liga Europa, vai defrontar a equipa dinamarquesa do Aarhus. Para isso, os encarnados precisam de ultrapassar o Arts na quinta-feira, uma tarefa que está bem encaminhada depois da vitória por 6-1 na primeira mão da terceira pré-eliminatória de acesso à fase de grupos da Liga Europa.
1: Luís Peixoto com as notícias às 10 na RTP Antena 1, simultâneo com Madeira, Açores e Mundo. 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
1: Passam 10 minutos das 22 horas em Portugal Continental e na Madeira, menos uma hora nos Açores.
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0: música não para na sua rádio depois de Tiago Nacarato a abrir esta segunda hora de emissão. Carolina Deslantes, já a seguir, dois dedos de conversa. Vamos dar lugar à conversa, como habitualmente acontece, de segunda a sexta-feira, nas noites da RTP Mundo. Hoje, a convidada é a autora Joana Ferraz.
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4: Vamos então para o Dois Dedos de Conversa desta terça-feira, 11 de agosto, a propósito de um livro que se chama Rosa Almerinda. A sua autora está aqui connosco, ao vivo e a cor, Joana Ferraz. Olá, Joana, boa tarde.
5: Olá, João.
4: Bem-vinda.
5: Obrigada e obrigada pelo convite.
4: De nada. Quem é Rosa Almerinda?
5: Pois, quem é Rosa Almerinda?
4: Essa é a grande dúvida.
5: Olha, devo dizer que ainda não tenho o livro. Ou seja, okay. Não tenho o livro físico.
4: Ah, mas conheces o livro do que
5: não,
4: fizer.
5: Não, eu escrevi, mas para dizer que este tem que estar a falar de algo e não o teu aqui.
4: Ah, pois, eu percebo.
5: Então, a Rosa é a personagem deste livro, uhum. Que foi agora editado pela Urutau, uma editora luso-brasileira, como sabes. E é uma personagem muito complexa. Não sei se tiveste a oportunidade de procurar alguma coisa. Uma personagem muito complexa.
4: Sim, eu dizer que sim.
5: Uma pessoa, uma mulher que... Aparentemente não, sofre de violência doméstica, é um bocado a história dela e desse processo, mas não é muito mais do que isso. Rosa Almerinda é um título do livro, porque é o título do personagem, mas também o é porque eu não tenho jeito nenhum para dar títulos às coisas e, portanto, é o mais óbvio.
4: Mas descobriste este nome de Rosa Almerinda por pura ficção ou inspiraste,
5: olha,
4: de facto,
5: em alguma
4: rosa?
5: Há muitos, muitos anos, estava a ler o jornal e lembro-me que estava a ler um artigo sobre violência doméstica. E um dos testemunhos era de uma Rosa Almerinda. Isto já foi há muitos anos e ficou-me aqui gravado. E de alguma maneira, quando comecei esta história, foi o nome mais óbvio.
4: Pois. Mas não sabes quem é a Rosa Almerinda?
5: A própria espero que esteja Rosa. Bem, esteja lá onde estiver. Exato. Não sei, mas inspirou-me a escrever uma história sobre uma mulher que sofre de violência doméstica. Embora, como eu disse, este livro não é só sobre isso. É um livro que vai muito para além disso, é a história de uma mulher, que é a história de uma família, que é a história dos seus pais, que é a história do seu filho, que também é a história de cidades na evolução, de aldeias, porque é uma história que anda para trás e para a frente, no tempo, no espaço. É muito mais.
4: São
5: do
4: três
5: que...
4: décadas, não é? Que
5: percorres, sim, ou mais.
4: Entre Lisboa e Trás-os-Montes, portanto, é uma.
5: Sim, eu quis procurar a Rosa, portanto, vem de Trás-os-Montes e casa-se com o António, que é de Lisboa.
4: Ah, ok.
5: E eu queria procurar um espaço físico da Rosa que fosse longe o suficiente para que as referências na altura também fossem muito longínquas. Na altura, quando as conhecem, em 1980, não é como... Ou seja, imagina o que é, imaginarás, não é? As referências eram mesmo muito distantes. As pessoas das aldeias imaginavam as cidades a Meca, não é? Por onde nós temos que ir.
4: Era tudo distante fisicamente, porque as estradas eram complicadas e os transportes.
5: Sim, as ideias, a cultura.
4: E não havia a tecnologia de nos pôr em contacto rapidamente.
5: As referências familiares, esse distanciamento entre uma aldeia e uma cidade no tempo, naquele tempo, também os torna a eles pessoas muito diferentes na forma como...
4: Portanto, essa história centra-se nessa década de 80?
5: Não, começa aí, que é quando eles conhecem.
4: Pois, são três décadas, pronto, mas começa
5: depois
4: aí.
5: Depois volta atrás para percebermos de onde é que ela vem, de onde é que ele vem.
4: Ok.
5: O António, que é o marido, é uma personagem que também...

0: trabalhada, não no sentido de explicar e justificar o seu comportamento violento, mas no sentido de pôr o leitor a perceber que há muitas camadas no ser humano, mesmo que ele se torne uma pessoa que não é muito agradável. Okay.
1: Este assunto da violência doméstica, de facto, é um assunto que cada vez mais se fala nele, e ainda bem que se fala nele. Ele não devia sequer existir, mas existindo, ainda bem que se fala nele.
0: Sim, isto estava na gaveta há tantos anos.
1: E é terrível.
0: Estava na gaveta há tantos anos. E é demasiado complexo, demasiado íntimo, demasiado público também. Para nós, qualquer um de nós que não passou por isso, é muito difícil dar uma opinião. Porque eu também não queria fazer, por exemplo, da Rosa Almerinda, não queria fazer só uma vítima.
1: Uma coitada, sim.
0: No fundo, ela é uma vítima silenciosa, mas desse silêncio estoico pelo qual ela... através do qual ela aguenta décadas de sofrimento, também há uma heroína.
1: Tu, além de escritor, já tens quantos livros? Já tens alguma série deles?
0: Ai, que...
1: Mas tens pelo menos mais... Tens mais que...
0: Não,
1: tens mais que
0: não,
1: este,
0: olha,
1: assim
0: não.
1: Que já fizeste mais.
0: Publiquei um conto há muitos anos, que foi o que deu início a esta aventura, e publiquei um outro que, pronto, entretanto, morreu na praia, foi na altura da pandemia.
1: Okay.
0: Portanto, também ficou assim muito silenciado. E agora este é o terceiro.
1: É o terceiro. Bom, já, olha, já não é
0: já
1: mal.
0: Já é, não é? Já é um bocadinho. Já é uma obrazinha.
1: Três livros, três filhos e três árvores.
0: Pois, acho que as árvores também já lá estão. Os filhos ainda não. Se os sobrinhos contarem.
1: Tu, além de escreveres, quer dizer, escrever é uma coisa que surgiu, mas na vida tu és nossa colega, no fundo, porque também...
0: Já revelaste o segredo.
1: Já revelaste o segredo. E és jurista ou advogada?
0: Eu
1: sei como
0: sou...
1: é que achas que diga. Não, eu vou dizer porque é que tu fazes esta pergunta. Tem sentido.
0: Mas queres que eu responda primeiro?
1: Quero.
0: Eu sou jurista.
1: Exato.
0: E também faço uma perninha na rádio com outro programa da RTP Mundo, que é o Guia de Viagem com a Ana Jordão. Escrevo e faço outras coisas.
1: A pergunta, se tu eras jurista, tem a ver com o livro. Porquê? Porque estás a falar de um assunto muito, muito falado e que é, no Código Civil, é altamente...
0: A violência doméstica.
1: Eu queria saber desde onde é que a advogada entra neste livro, não entra?
0: Não entra, porque
1: pois, era aí que
0: não entra
1: chegar.
0: Mesmo. Primeiro porque a minha área é uma área totalmente diferente.
1: Mas podia haver aqui...
0: Independentemente disso, eu acho que nós todos temos um bocadinho de advogados no que toca a estes temas. Quando tu ouves uma história deste género, todos nós reagimos.
1: Claro.
0: E esse advogado que existe em todos nós entrou obviamente na história, como a minha perspectiva, ainda por cima, uma perspectiva de uma mulher que gosta de escrever sobre o universo de outras mulheres. Mas a jurista que eu sou não entrou aqui, até porque o livro é muito lírico, diria eu, muito complicadozinho, e eu, como jurista, não sou nada lírica nem nada complicado.
1: Pois é, tens que ser mais objetivo e
0: mais
1: pragmática.
0: Não entrou. A única coisa que entra aqui é o teu senso de justiça universal, que eu acho que todos nós temos, e a forma como nós gostaríamos que o mundo fosse e não é, e também a forma como nós, às vezes, julgamos as coisas demasiado cedo.
1: Mas um lado feminino. O ponto de vista feminino, que é sempre
0: diferente.
1: Eu acho
0: também do ponto de vista humano, de homens e mulheres, em relação ao que é a violência doméstica, acho que é sempre um tema que nos cria imediatamente uma certa aversão e um sentimento de injustiça grande. Depois, o meu lado feminino entra no sentido em que o universo feminino é um universo que eu gosto de desbravar. Não digo que o homem também não o deva nem possa fazer, mas eu sinto-me mais ligada a ele.
1: Tu já aqui disseste que fazes o Guia de Viagem com a nossa querida Ana Jordão. Tu és uma mulher que anda sempre de um lado para o outro.
0: Sim,
1: pelo menos tens a fama.
0: Sim,
1: Também tenho
0: a fama e o proveito. Porque...
1: E essas viagens também te inspiram de alguma forma depois para escrever?
0: Então não, eu como estou aquele tipo de viajante.
1: Este livro foi escrito lá fora? Um bocadinho lá fora? Tiveste assim alguns
0: Este livro
1: momentos?
0: Não foi escrito, não diria escrito lá fora, porque é muito difícil escrever e eu sou muito chata na questão das datas e dos tempos e das épocas.
1: Na viagem, no avião, no hotel?
0: Não, mas penso nas coisas, não é? Eu observo, penso, as coisas ficam mas como eu não tenho um processo de escrita muito linear, é tudo um bocado caótico, depois quando saia que eu percebo, isto se calhar vem dali. Mas sim, viajar é também escrever de uma forma interior.
1: Mas
0: deixar que as coisas fiquem.
1: Da observação, não é?
0: Tu já foste ao meu guia de viagem?
1: Fui no tempo do outro senhor, do João Barreiro.
0: Onde é que fomos? Não me lembro onde é que fomos. Vou recuperar essa.
1: Não fomos a lado nenhum.
0: Essas fotos.
1: Não fomos. Eu não fui a lado nenhum. Não, eu não fui. Estou a falar sério, não fui.
0: Ah, pronto, então já sei quem é que vou cuidar para
1: não,
0: a próxima.
1: Não vais. Então, assim falamos depois daqui. O que é que eu estava a dizer? Já não sei o que é que eu estava a dizer, já me baralhaste.
0: Estavas a me falar das viagens, escrever em viagens.
1: Ah, já sei. Se vais numa viagem e tens uma ideia qualquer assim para o livro, gravas, escreves, tomas nota?
0: Nada.
1: Ou fica na cabeça?
0: Nada. Não fica. Eu começo a escrever as coisas. Começo a escrever uma linha e de repente já estou a escrever 10 páginas e nem sei como é que lá cheguei. É como conduzir em piloto automático. De repente chegas ao teu destino. não te apercebeste do caminho, mas o caminho está todo cá dentro.
1: E assim à noite, quando estás no seio da cama, também não vêm assim ideias à cabeça?
0: Epá, eu já comecei a deixar um bloquinho e uma...
1: Na mesa de cabeceira.
0: Epá, e sabes, mas não é à noite, é nos sonhos. Sabes quando acordes e dizes, epá, sonhei com uma coisa tão parva, tão idiota, mas isto estava uma boa ideia para desenvolver. Mas nunca o faço.
1: Não.
0: Eu levanto-me e preciso imediatamente de outro tipo de estímulos.
1: Cafezinho,
0: dá com o café, dá comida aos gatos, essas coisas todas.
1: A banhoca, a diária, o matinal, essas coisas todas. Joana, este livro já está à venda? Não.
0: Fiz uma pré-venda, a Brutal lançou uma pré-venda pela internet no dia 3 de agosto e em meados de setembro estará cá fora na sua versão física, palpável, daquelas versões.
1: Portanto, quem quiser adquirir o livro e esteja a ouvir esta conversa,
0: pode ir ao site da Brutal e procura pela Rosa Almerinda ou por mim, Joana Ferraz. E ele agora está com uma pequena promoção por lançamento.
1: Pronto, é aproveitar.
0: E entretanto, em setembro, chegará o livro a casa.
1: Okay. E depois
0: já
1: disto?
0: O fizeste, não? Já, João?
1: Já, pois.
0: Pois.
1: Meia dúzia. Para oferecer no Natal.
0: Estás a brincar, mas eu espero que estejas a falar a sério.
1: Olha, e a seguir?
0: A seguir à Rosa.
1: Ganhaste agora força e coragem ou vai ficar em banho-maria?
0: Sabes que eu a seguir à Rosa gostava de escrever uma história, se calhar ainda mais dramática.
1: A sério?
0: Epá, eu só escreves coisas assim muito dramalhões. Gostava de escrever, lá está, do ponto de vista do universo feminino, gostava de perder sobre a perda, sobre o luto.
1: Ui.
0: E não numa área que me seja muito familiar, porque eu não sou mãe, mas gostava de escrever sobre a perda de um filho.
1: Isto deve ser a pior coisa que há.
0: Pois eu acredito que é, mas imagino o que é tentar entrar no universo. Pois. Mas também.
1: Mas não estava a escrever coisas mais agradáveis, sei lá.
0: Epá, dá! Eu tenho que escrever umas crónicasitas que até têm a sua piada, julgo eu, as pessoas pelo menos reagem bem.
1: Tinha escrever sobre viagens, por exemplo.
0: Ah, pá, adorava. Sabes que seria a minha profissão de sonho?
1: Claro.
0: Ser jornalista de uma National Geographic. É. Ou então mais aqui, mais numa volta ao mundo.
1: Eu gostava era tipo de restaurante, sabes?
0: Pronto, então eu viajava, eu ia ver a cultura, ia pela cultura e querias comer e juntávamos as crónicas.
1: Olha,
0: pronto, se alguém nos estiver a ouvir, até pode ser. Nos lancem o desafio.
1: Podem enviar convites aqui para o nosso e-mail, aqui da rádio. Muito bem, Joana. Não sei se queres acrescentar mais alguma coisa, já ficámos a conhecer bem este livrinho, já ganhámos.
0: Sim, eu acho que o livro.
1: Já passámos aqui o apetite. Não vamos dizer como é que o livro acaba, nem
0: não,
1: vou perguntar.
0: Não, porque... não, mas olha que eu também não sabia até o acabar, portanto. Não estava pensada.
1: É mais difícil começar ou acabar?
0: Para mim é muito mais difícil acabar.
1: Acabar, não é? Mas o começar, se calhar também, mas depois de começar aquilo é sempre a andar. Mais ou menos.
0: Eu acho que, como eu nunca sei como é que vai acabar, já no outro livro, Cassiopeia, também ficou um final em aberto, porque eu não faço ideia como é que aquela
1: quando
0: história.
1: Começas, não tens
0: há
1: ideia.
0: Tanto caminho,
1: é?
0: Não tinha a mesma ideia, mas e este livro, como vai tanta vez para a frente e para trás e vai até um universo na aldeia já meio fantástico, ligado àquelas lendas que só existem na aldeia e que nos acompanham desde que somos crianças, que é o
1: essas
0: universo.
1: Essas lendas são verdadeiras.
0: Não sei se são verdadeiras, eu ouvi-as.
1: Ah, pronto, ouviste-as.
0: Podem ser verdadeiras nesse sentido. Sim, sim. É o universo da mãe e do pai da Rosa Almerinda, que é um universo mesmo profundo de uma aldeia.
1: É, isso é engraçado.
0: Perdida entre as montes. Que existe, as aldeias existem. As aldeias existem. É Pegarinhos e Vilar de Ferreiros.
1: Okay.
0: Para quem estiver a ouvir e seja de lá.
1: Exato.
0: Mas é uma história muito. Muito desse aspecto é muito densa, porque toca em muitos mundos diferentes, toca em muitas pessoas e personagens diferentes. Portanto, é como eu estava a dizer, a Rosa não é só sobre uma mulher que passa por violência doméstica. É bastante mais do que isso, e isso também torna a história que desenvolveu mais rica, com muito mais camadas e mais propensa a interpretações. Acho que quem ler vai tirar a sua própria.
1: Fiquei com vontade de ouvir uma dessas lendas, não queres contar? Sem estragar
0: a lenda. Eu lembro-me de uma história que eu acho que não entra exatamente assim no livro, atenção, mas é uma história sobre lobisomens.
1: E então?
0: Alguém, havia sempre alguém que tinha um tio ou não sei quem que era lobisomem. O que é que ele fazia? Desaparecia à noite, desaparecia e andava uns dias desaparecido. E quando aparecia, vinha como se tivesse andado milhares e milhares de quilómetros, esgotadíssimo, sem roupa, e trazia na bagagem coisas que não poderiam ter acontecido ou ter trazido dali da zona. Ou seja, eram pessoas que viajavam. Os lobisomens eram pessoas que andavam e que voltavam, desapareciam, voltavam. Eu ouvia essas histórias. Há quem diga que eu tenho um tio distante.
1: Olha, viajas muito. Portanto, pode haver aí, quem sabe, algum lobisomem.
0: Acho este lado deste boca a boca popular ligado ao interior muito interessante, muito rico. O que é que ponto é que é verdade? Não sei.
1: Isto não é o guia de viagem, mas estou curioso de saber qual foi a tua melhor viagem de todas. É que mais gostaste? O sítio mais gostaste de ir? Se me recomendasses um dos sítios onde foste.
0: Mas eu não sei para onde é que tu já foste. Ah,
1: não interessa, mas
0: recomendo. É assim, eu costumo dividir o planeta nos dois hemisférios.
1: O bom e o mau.
0: Não, há sempre um que te puxa mais que o outro.
1: Qual é que puxa a ti?
0: A mim puxa muito mais o lado asiático. Apesar de eu ter tido muitas experiências na América do Sul e América Central e América do Norte, eu não, quando viajo para o lado asiático fico sempre mais espiritualmente mais.
1: Que país, Japão?
0: Eu fiz a Indochina, Vietnã, de mochila. Comecei sozinho a viagem, sem medos. Passei por todas as tropelias que podes imaginar, nas fronteiras e não sei o quê, passaporte, está caducado, mas só falta um mês, não sei o quê, queres uma nota, não queres uma. Estas coisas todas. E saí de lá espiritualmente mais rica. Não sei se isso importa também quando viajo. A mim importa-me sair. Não é o espiritual ligado necessariamente à religião, é o espiritual enquanto ser humano. Enquanto tu viajas e tocas em mundos e culturas tão distantes das
1: tudo
0: tuas.
1: Diferente, não é?
0: Se tivesse a predisposição de as abraçar e de as entender, estás sempre um bocadinho mais rico. Mas sim, é o lado asiático. Gosto muito também da África.
1: É?
0: A África é daqueles sítios que tu vais e eu penso,
1: África?
0: Ok, fui, fiz check.
1: A África é uma coisa muito vasta e muito diferente. Umas coisas das
0: Epá, outras. Sim, eu não posso dizer que conheço muito, muito a África, mas foi há pouco tempo, fui a Angola, fui a Luanda. Porque fui atrás das referências dos meus pais. Que vieram retornados, e a minha mãe viveu lá cerca de 20 anos. E como tu imaginas, a minha mãe é uma espécie de, ainda é uma espécie de pessoa sem terra. Porque depois de ter vivido lá 20 anos, não se consegue ainda
1: adaptar
0: sentir portuguesa.
1: Okay.
0: E então eu cresci com essas histórias dos retornados, da guerra, disto e daquilo,
1: lá.
0: Não sei o quê, da caça. E quando fui um bocadinho à procura disso. E fui sem ela, fui sem ninguém da família. E o que é certo é que gostei imenso de Luanda, fiquei um bocado chocada com a violência, com a sensação de violência, não é? Com a ideia de violência que há nas ruas de Luanda. Mas quando voltei, pensei, ok, está bem, foi giro, está feito. Mas passados uns meses, cai-me com mais força e volta e meia penso, não, tenho que lá voltar, porque aquilo é muito, muito mais do que ao que parece. Acho que é uma viagem extraordinária.
1: Olha, sobre viagens, daria para mais uma semana de programas, seguramente aqui.
0: Já sabes que estou aqui ao lado.
1: Mas, exato. Muito obrigado, Joana.
0: Nada, obrigada a ti,
1: fica aí a nota do Rosa Almerinda.
0: Obrigada.
1: Não, não me engano, é Rosa Almerinda, é isso mesmo. Dizemos que foi o nosso administrador Almerindo, não é? Temos um administrador que era Almerindo.
0: Olha que referência.
1: Não fui lembrar. Beijinho.
0: Tchau, beijinhos. Tchau, João. Obrigada. 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

Depois de dois dedos de conversa, a música chega-nos com Miguel Araújo e Dona Laura. É de música que ainda vamos falar nesta segunda hora, como habitualmente, com posto de escuta com João Pedro Bandeira. Agora falamos do tempo. O tempo para amanhã, quarta-feira, dia do eclipse. Dizer ainda que o eclipse é visível em Portugal com início às 18h33 e no máximo até às 19h30. Agora sim, quanto às temperaturas máximas para quarta-feira, Lisboa terá uma máxima de 31 graus, 36 para Paris, Oslo vai ter uma máxima de 21 graus, 32 para o Luxemburgo, Toronto e São Paulo 24 graus de máxima, 28 para Caracas e São Francisco, na Califórnia, 18 graus. 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

A música não para na RTP Mundo, depois de Mar com Kiss Me, ainda David Fonseca, Mar Sem Pressa, e agora Catarina Nha, que é cópia pirata. Já a seguir é de música também que vamos falar com João Pedro Bandeira em mais uma edição de Posto de Escuta. Fique por aí, continue connosco.

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1: Começou com Samuel Lúria, seguiu-se Joana Espadinha, Retimbrar, Amy Curl, Mon Morta e Margarida Campelo. Agora, o sétimo capítulo do álbum de família junta PZ e Toy, numa das colaborações talvez mais inesperadas deste projeto. Sempre que te vejo, é o nome da canção, é uma homenagem bem-humorada às canções romântico-populares portuguesas, evocando um imaginário que marcou gerações e que continua a fazer parte da memória coletiva. Entre a sátira e o carinho, PZ revisita esse universo sem preconceitos, celebrando uma forma muito portuguesa de cantar o amor. Diz PZ: esta era uma música que vivia na minha cabeça há algum tempo. Uma espécie de ode às músicas romântico-populares portuguesas que tiveram o seu apogeu nos anos 80, com nomes como Marco Paulo a surgir imediatamente na memória. O Toy começou precisamente nessa altura, mas teve uma capacidade rara de se reinventar, de se assumir exatamente como é e de viver sempre para a música. Tornou-se um dos ícones da música portuguesa e também da nossa cultura popular. Foi por isso um enorme prazer convidá-lo para esta canção. Fiquei muito feliz por ter aceitado o desafio, confirmando aquilo que sempre pensei do Toy. É um artista curioso, disponível e aberto a cruzar-se com universos diferentes.
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Amália Rodrigues e Bárbara Bandeira juntas na mesma canção. Já a seguir recordamos bons momentos de Portugalex, quase no final desta segunda hora.

0: O governo fez um contrato para aquisição de serviços de maquilhagem e cabeleireiro para os ministros e secretários de Estado aparecerem bonitos nas conferências de imprensa.
1: O contrato tem um valor de 11.500 euros, prevê 50 sessões ao longo do ano e o primeiro-ministro deu alguns exemplos da sua utilidade.
2: Toda a gente sabe que hoje a imagem é fundamental para o sucesso. Vamos precisar de uma manicure para tratar das unhas do ministro Leitão Omar, por exemplo, que as rói muito quando está a gerir calamidades. Se calhar vai ter de pôr neles gelinho.
3: E que outros ministros estão mais necessitados?
2: Olha, o ministro Nuno Melo, por exemplo, vamos precisar de um cabeleireiro que lhe dê um look mais moderno, porque aquele corta a Playmobil já não se usa desde o primeiro álbum do Estrofante. Ah, e vou pedir para maquiarem as contas da minha casa de espinho para ficarem mais bonitas. Esta era a brincar. E vai ceder alguma dessas cabeleireiras aos mais necessitados? À Tânia Laranjo, por exemplo? Vamos sim. Hoje mesmo a Tânia Laranjo pode vir tratar do cabelo se quiser. Agora, deixem-me ir andando que tenho umas nuances marcadas. Bom dia, obrigado.
0: A história do macaco japonês que foi abandonado pela mãe e se afeiçoou a um peluche emocionou o mundo.
1: O macaco Punch tem sido convidado por televisões de todo o planeta, mas o Portugalex sabe que decidiu contar a sua história à Júlia Pinheiro.
4: Olá, macaco. Posso tratá-lo assim? Ou prefere que lhe chame Punch? Para não haver confusões com a polémica do Prestiani. Macaco Punch. Ouvi dizer que a sua mãe o abandonou porque fugiu com o macaco dos super dragões. Já perdoou? Pode abraçar o seu peluche enquanto nós pomos uns violinos em fundo para fazer as pessoas chorar lá em casa. Que momento maravilhoso! Tenho uma boa notícia para lhe dar. Sabe quem é que veio cá vê-lo hoje? O macaco Adriano! Palmas para ele! Enquanto o Punch e o Adriano se abraçam, nós fazemos aqui um pequeno intervalo para os telespectadores irem buscar mais lenços. A seguir, vamos conhecer a triste história de uma mulher que nunca viu uma tosta mista. Até já!
0: Portugalex pergunta: depois do momento de tensão registado em frente aos jornalistas, gostava de ver a Presidente da Câmara de Coimbra e o Ministro da Agricultura à pancada?
5: Nem cabelo tem para eu puxar. Ele é que precisava de pôr umas extensões no cabeleireiro do governo para ficar melhor a televisão, que é o que ele gosta. Raio do careca!

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1: Falta de óculos para ver o eclipse faz disparar especulação. Oftalmologistas alertam para os riscos de olhar diretamente para o sol. 17 anos depois, o governo da Venezuela volta a estabelecer relações diplomáticas com Israel. Neste jornal, os europeus de atletismo.
0: E nesta altura, no Porto estão 20 graus, 22 em Ponta Delgada, Lisboa e Coimbra, 24 no Funchal e 25 em Faro. As notícias às 11, a edição é de Luís Peixoto.
1: Com a falta de óculos para ver o eclipse de amanhã, há quem procure o mercado informal para encontrar uma solução. É possível encontrar óculos a 4, 5 euros ou até mesmo a 100. O Colégio de Oftalmologia da Ordem dos Médicos alerta para a necessidade de utilizar óculos certificados e lembra que não é mito a ideia de que olhar diretamente para o sol deixa marcas muitas vezes permanentes. Camila Vidal.
2: Se não tiver óculos específicos para ver o eclipse, não arrisque outros métodos populares.
3: Os óculos de sol comuns, as radiografias, os CDs não protegem.
2: Conselho da Presidente do Colégio de Oftalmologia da Ordem dos Médicos, Joana Ferreira.
3: Não é efetivamente um mito. Existem casos, muitas vezes podem não ser identificados logo a seguir à observação, mas sim são casos que ainda hoje em dia nós observamos nas nossas consultas, a retinopatia solar.
2: Não acontece apenas com os eclipses, mas esta é a altura em que se olha com menos desconforto para a luz solar direta e é o suficiente para ferir os olhos.
3: Porque a radiação solar que iremos conseguir observar à volta da zona da Lua é uma radiação suficiente para provocar áreas de queimadura nas células da nossa retina. Pode ser irreversível.
2: Alerta da Ordem dos Médicos a poucas horas do eclipse e com os óculos esgotados em praticamente todo o lado. A Presidente da Associação Nacional de Farmácias, Emma Paulino, garantiu que estão a repor o stock e ainda será possível comprar óculos certificados no dia do eclipse nas farmácias.
4: Vão receber estoque de óculos porque eles não estão completamente esgotados nos fornecedores.
2: Os preços vão rondar os 3 euros, estima a associação. Outra opção é partilhar os óculos.
4: Mesmo com os óculos não se deve estar a olhar para o eclipse, para o sol, mais do que 2 minutos. E portanto, os mesmos óculos podem ser partilhados.
2: Os mais impacientes procuram online. No OLX, os anúncios multiplicam-se. A maioria vende os óculos a preços entre os 5 e os 10 euros, sempre mais do que aquilo que custaram. Há quem vá mais longe e peça 100 euros por um par de óculos. Há até quem aceite licitações. Outros vendem óculos de sol comuns com a garantia de que são seguros para ver o eclipse. Mesmo nos anúncios de óculos certificados, em alguns casos não se veem as letras e números que o provam. Se ainda for comprar, deve estar atento à norma ISO 12312-2 e à marca CE, garantias de que o equipamento cumpre as regras europeias.
1: A Antena 1 já contactou a ASAI para perceber de que forma está a ser fiscalizado o fenómeno da venda informal de óculos para ver o eclipse. Saiu em liberdade o suspeito de disparar contra uma turista na Baixa de Lisboa. A decisão está apenas relacionada com as suspeitas de violência doméstica e sequestro da companheira que também recaíam sobre o homem e que levaram a que o suspeito fosse detido pela PSP por haver um mandado pendente sobre este processo. Fonte da polícia diz à Antena 1 que a investigação sobre o tiroteio de ontem ainda decorre. Segundo o Correio da Manhã, após ser ouvido em tribunal, o indivíduo ficou obrigado a medidas de afastamento da vítima e apresentações periódicas duas vezes por semana na esquadra. O presidente da Câmara de Lisboa já veio considerar a decisão inaceitável. Carlos Moedas considera que esta decisão transmite uma mensagem de falta de autoridade. Ontem, uma turista sueca de 41 anos foi baleada em plena Baixa de Lisboa e, na sequência do incidente, o Governo anunciou um reforço da segurança nas zonas turísticas. A Associação Sindical dos Profissionais da Polícia, pela voz do Presidente Paulo Santos, defende, no entanto, que sem meios não há milagres.
5: Efetivamente, tem existido um conjunto de episódios, a cada dia que passa, que nos merecem muita atenção. Não estamos a ser alarmistas, mas estamos preocupados com aquilo que está a acontecer um pouco por todo o país. Isto decorre e tem que entroncar, na nossa opinião, com aquilo que tem que ser a necessidade de uma apreciação que o Governo tem que fazer de uma vez por todas relativamente aos meios, ao modelo de policiamento de proximidade, ao modelo preventivo de segurança interna, coisa que tem falhado principalmente pela razão de ausência e escassez de recursos, quer humanos e quer de outra índole. Nós temos dito reiteradamente que as esquadras estão sem capacidade operacional. Não há meios para fazer prevenção.
1: O presidente da ASPE lamenta ainda que o governo prometa um reforço de meios sem ter os recursos necessários.
5: E é preciso o governo, de uma vez por todas, olhar para a matéria da segurança interna com muita responsabilidade, sentar-se à mesa com os interlocutores certos, definir estratégias, reforçar o efetivo, melhorar as carreiras, para de certa forma podermos ter aqui alguma capacidade e alguma atratividade para que haja o rejuvenescimento da instituição. Enquanto não se fizer uma abordagem séria daquilo que são os problemas associados à segurança interna, podem reagir mediaticamente a casos pontuais, podem anunciar estratégias, mas isso, com toda a sinceridade, é enganar um pouco as pessoas, porque os recursos não se inventam, os recursos têm que ser criados.
1: A reação da ASPE à decisão do Governo de anunciar um reforço policial nas zonas turísticas. A Venezuela vai estabelecer serviços consulares com Israel. A decisão significa uma viragem da política diplomática de Caracas face a Tel Aviv desde 2009, ou seja, há 17 anos que as relações estavam cortadas depois dos ataques israelitas na faixa de Gaza, desde o sequestro de Nicolás Maduro pelos Estados Unidos. O governo venezuelano, liderado por Delcy Rodríguez, tem-se aproximado em termos geopolíticos e também económicos com Washington. Nos europeus de atletismo, Gerson Baldé terminou em quarto lugar, a final do salto em comprimento, uma prova que foi acompanhada pelo enviado especial da Antena 1, Eduardo Gonçalves.
6: Gerson Baldé quase conseguiu o bronze, mas acabou à porta das medalhas, ultrapassado ao sexto salto pelo búlgaro Bozidar Sara Boyokov, que fez 8 metros e 26 centímetros contra os 8,18 do atleta português.
7: Sim, acho que isto faz parte do desporto. Eu acho que só tenho desta prova, só tenho que sair contente e agradecer às pessoas que estiveram comigo nas últimas semanas, tanto o Sr. Vieira como a Sofia, o Dr. Vítor também e o professor. Acho que foram semanas difíceis, mas conseguimos ultrapassar para estarmos bem aqui no europeu.
6: Deu boa resposta e está contente com o seu desempenho. Também ele pode prometer ainda mais altos voos.
7: Sim, a época não acaba por aqui, óbvio que estou contente, agora é focar-me nas próximas competições e vamos ver.
6: Nos 400 metros, os dois concorrentes portugueses ficaram afastados da final, mas ambos com as melhores marcas pessoais. Omar El Khatib com 45 segundos 22 centésimos e Erickson Tavares com 45 segundos e 63 centésimos. Os campeonatos prosseguem esta quarta-feira e começam logo às 10h40 da manhã com a qualificação do disco feminino, Liliana K e Irina Rodrigues. Os pontos mais quentes da jornada acontecem pela noite, às 20h40, qualificação do triplo salto masculino com Pedro Pichardo e Tiago Luís Pereira e ainda às 21h08 os 400 metros barreiras femininos com Fatoumata Diallo a representar Portugal na final.
1: Eduardo Gonçalves, ele que tem acompanhado os europeus de atletismo em Birmingham, na Inglaterra. Lyon e Célia, treinados pelos portugueses Paulo Fonseca e Vítor Campelos, asseguraram um lugar no play-off de acesso à Liga dos Campeões. Franceses e eslovenos conseguiram inverter as derrotas da primeira mão. O Lyon venceu o Sparta de Praga por 3-0. Já o Célia, da Eslovénia, venceu o Ararat da Arménia por 2-0. Esta noite também o Benfica ficou a saber que, caso avance para o play-off da Liga Europa, aliás, vai defrontar os dinamarqueses do Aarhus. Para isso, os encarnados precisam de ultrapassar o Hearts na quinta-feira, uma tarefa que está já bem encaminhada depois da vitória por 6-1 no Estádio da Luz, na primeira mão da terceira pré-eliminatória de acesso à Liga Europa.
0: Luís Peixoto com as notícias às 11 na RTP Antena 1, simultâneo com Madeira, Açores e Mundo. 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
1: 23 horas e 9 minutos em Portugal Continental e na Madeira. 22 horas e 9 minutos nos Açores.
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0: Hoje temos viagem marcada com duas paragens bem diferentes. Uma no Médio Oriente, em Abu Dhabi, outra no coração dos Balcãs, em Belgrado. Dois portugueses, dois caminhos e muitas histórias para contar. A Elsa Marta Soares está nos Emirados Árabes Unidos desde 2022, onde trabalha como terapeuta da fala. O Tiago Carruço vive na Sérvia, depois de um percurso por diferentes países, e hoje dedica-se a mostrar os Balcãs a quem os quer descobrir. Elsa e Tiago, bem-vindos a esta casa, uma casa que é também a vossa casa, a casa dos portugueses no mundo, na rádio. Vamos começar pelo início, porque as histórias têm todas um era uma vez. Como é que é o vosso era uma vez? O que é que foi o impulso para sair? Elsa.
1: Olá, muito obrigada pelo convite. É com muita alegria que estou aqui com a Alice e com o meu grande amigo Tiago. E portanto, Alice, vir para os Emirados foi uma surpresa inesperada. O meu marido veio 6 meses antes e depois eu juntei-me a ele 6 meses depois e cá estamos nós a construir o nosso caminho num país totalmente diferente daquilo que eu alguma vez vivi.
0: Tiago, a sua história, antes de ser escrita aí na Sérvia, passou por outras geografias. Como é que é o seu Era Uma Vez, um português no mundo?
2: Sim. Antes de mais, obrigado pela oportunidade, Alice, de falar consigo e agradeço também à Elsa, que me estendeu o seu convite. Portanto, fantástico estar aqui a falar com as duas. A minha história, na verdade, começa na Eslovénia como estudante Erasmus. Portanto, não foi aquele desejo assim de sair para ir trabalhar. Isso facilitou tudo o que veio depois, por isso é que estou a falar desse momento, porque a partir do momento em que nós, enquanto estudantes, saímos há 6 meses, no meu caso, saímos do nosso país, depois tudo o resto é fácil, porque esse será o primeiro momento, as primeiras dúvidas, vou ou não vou. A partir daí, se essa experiência correu bem, tudo o resto vem mais facilmente. Depois disso eu fui para a Espanha trabalhar no programa Inove Contacto e foi muito bom porque era um país onde eu queria ir, queria estar algum tempo, sobretudo para aprender a língua e porque tinha noção das ligações económicas a Portugal. Portanto, para mim era importante mais ou menos dominar, digamos assim, esse país e essa língua. E depois foram surgindo outras oportunidades no Brasil e aqui na Sérvia, onde já estou há 10 anos também.
0: Antes de ir para as perguntas seguintes, e até porque a Elsa disse aqui estou com o meu grande amigo, como é que se mantém uma amizade a tantos quilómetros de distância? Vocês são os dois portugueses, têm em comum o facto de serem portugueses no mundo, mas vivem tão longe um do outro. Elsa?
1: Eu, quando dentro do nosso país, Portugal, fui migrando de Braga para o Porto, do Porto para Leiria, não é? Onde trabalhei no Instituto Politécnico de Leiria, na Escola de Saúde, conheci então o Tiago e tínhamos longas conversas sobre a vida, sobre o que ansiávamos sobre a vida, o que ansiávamos para o nosso futuro e lá nos íamos assim empurrando os dois nos sonhos de cada um. E ficou uma ligação muito forte. Muitas conversas que não se podem ter com todos os amigos, não é? Aquelas conversas muito profundas. E a partir daí essa ligação ficou e fica para sempre, não é? Para além de sempre que eu vou a Portugal e sempre que o Tiago vai a Portugal, tentamos estar, a família dele e a minha família, o que nem sempre é fácil. E nem sempre acontece. Muitas vezes nós, quando estamos juntos, temos que contar o número de anos em que nós ainda não nos tínhamos.
0: Uau!
1: Porque depois até perdemos a noção. Mas durante o ano vamos sempre falando muito, muito, muito ao telefone, vamos acompanhando muito o percurso um do outro. Certo, Tiago?
2: Sim, certo.

0: para este meu passo para vir para a Sérvia, porque eu vim de certa forma assim, digamos, em modo freelance, portanto não tinha aqui um emprego, não tinha nada aqui que realmente me obrigasse a estar cá. Ainda assim tinha algumas dúvidas, porque não é o país mais evidente para se emigrar. E Elsa deu-me muito apoio aqui nesta questão de, pronto, eu queria vir, mas não tinha a certeza. Enfim, é um país que está um bocadinho menos desenvolvido do que Portugal, há menos oportunidades de trabalho, etc. E ela deu muita força para eu vir, e ainda bem que assim é, porque já estou cá há 10 anos. E talvez se não fosse o empurrão que ela me deu, o empurrão psicológico, talvez eu não tivesse vindo. Portanto, Elsa, obrigado.
1: Tendo em conta que conhecem
0: Pois.
1: tão bem a história um do outro, quem é que acham que arriscou mais?
2: É importante aqui dizer, não é, que quando o Tiago sai para a Sérvia e eu fico em Leiria, não é? Também me custou um bocadinho isso, não é? O meu grande amigo sai, o meu grande companheiro de conversas vai embora e eu fico. Mas eu fui acompanhando desde o momento zero, realmente, um Tiago que foi para a Sérvia com uma questão que é, foi construir um projeto de base. Portanto, eu com certeza mudei muito de cultura e para mim foi um choque, tenho que ser honesta, a fase inicial foi um choque. Mas eu vinha para um trabalho já determinado, não é? O Tiago teve que arregaçar as mangas e eu sei valorizar isso, estarmos num país que não é o nosso, arregaçarmos as mangas do zero e construir algo é muito duro e eu fui acompanhando isso e o Tiago foi passando por este processo de construção do seu projeto, tendo ali pelo meio muitas surpresas, como foi o Covid, por exemplo, não é? E realmente o Tiago deu um salto de fé e é incrível, ainda hoje antes de vir para esta entrevista estava a pensar nisso, não é? É incrível como a consistência que eu fui vendo, consistência, resiliência e resistência. Vemos um Tiago com um projeto construído como está agora. É incrível. A falar a língua do país, que também acho uma coisa inacreditável.
1: Já lá vamos. Ó, Tiago, isto que à primeira vista podia parecer que Elsa teria arriscado mais, começar do zero num país que não é o nosso, deve ser arriscado, tem os seus riscos.
0: Sim, embora, quer dizer, a Sérvia não é o país mais óbvio, como eu disse no início, e é verdade que eu me propus a construir aqui um projeto ligado ao turismo. Portanto, basicamente, eu tenho um pequeno tour operador de nicho que opera viagens para agências de viagens portuguesas e brasileiras aqui na região dos Balcãs e um bocadinho pela Europa de Leste também. Portanto, propus-me a isso e as coisas finalmente, diria, estão a correr bem, porque houve muitos desafios, passaram 10 anos, eu pensei que ia ser bem mais rápido, mas realmente o Covid atrasou imenso, foram vários anos parado. Mas não importa. Agora, o desafio é grande, mas talvez não seja assim tão grande, porque eu já tinha algum background desta região, não só da Sérvia, mas dos Balcãs, da antiga Jugoslávia. Eu já tinha vindo cá várias vezes e já conhecia aqui um bocadinho da cultura, da língua não, e também não conhecia muita gente, mas acho que para mim, sinceramente, não foi assim um passo tão difícil, porque eventualmente a quem nos está a ouvir, vir para a Sérvia soa como ir para a Conchichina. Para mim não era assim. Portanto, acho que o desafio foi ligeiramente inferior para mim, ainda assim grande, mas ligeiramente inferior. Acho que em relação à Elsa, é verdade que quando nós vamos já com algo montado, preparado, um trabalho ou alguém que nos receba, eventualmente é mais fácil, mas acho que também a zona e o país é muito mais desafiante que o meu. Enfim, embora o inglês sirva tanto aqui como nos Emirados, mas é verdade que em termos de cultura e costumes, os Emirados está noutra liga, não é? Porque a Sérvia até é um país bastante parecido com o nosso em termos de cultura, costumes, etc. E as pessoas são muito, muito parecidas com connosco, o tipo de vida que levam, etc., os valores. Portanto, aí acho que ela se arriscou muito mais e se calhar a prova está que recentemente houve estes problemas todos com o Irão, que também afetaram os Emirados. Portanto, desse ponto de vista, há de ter sido e há de estar a ser um desafio bem maior que o meu.
1: Vamos então olhar para aquela fase inicial e falávamos agora dos desafios, das diferenças culturais, do chamado choque cultural, e a Elsa dizia que nos primeiros meses não foi fácil. No que toca a hábitos, religião, papel da mulher, o que é que foi mais difícil, Elsa, de aceitar ou compreender quando se chega e se dá início ao processo de adaptação nos Emirados Árabes Unidos?
2: Portanto, o grande primeiro

0: desafio, tenho que dizer, não é? É que o meu marido veio para um projeto profissional num emirado que se chama Fujairah e eu vou para um projeto profissional em Abu Dhabi, não é? Nós estamos então a 3 horas de distância um do outro, durante 2 anos ficamos a 3 horas de distância um do outro, e esse foi o meu primeiro grande desafio. Portanto, todo o meu ajuste aos Emirados foi basicamente sozinha, conseguindo ver. Pelas razões profissionais que estávamos a passar na altura, eu vi o meu marido uma vez por semana. Portanto, depois, em termos culturais, não é? Sendo eu terapeuta da fala, eu lido com crianças e lido com famílias. Ora bem, o choque cultural não se relaciona só com a interação com famílias árabes, sabendo então que eu não lido só com famílias emiratis, mas lido com todas as famílias do Médio Oriente, mas também lido com famílias do Japão, da China, do Azerbaijão. Vamos dizer que, em termos culturais, principalmente a parte profissional, inicialmente foi um grande choque, porque as famílias são sistemas e eu trabalho com o sistema da família. E os sistemas funcionam de forma muito, muito, muito diferente. O que se pode dizer, o que não se pode dizer, o que se pode fazer, o que não se pode fazer, como se pode comunicar ou não se pode comunicar. Fiquei surpreendida, obviamente, com a relação deste país árabe com a mulher, no sentido de que sinto-me respeitada. Sinto-me protegida e, portanto, foi uma expectativa ao contrário, não é? Eu vinha com a expectativa de ter que me proteger e, na verdade, por inerência, sou respeitada. Claro que todos os costumes, os gastronómicos, e é mesmo importante dizer isto, é que nos Emirados nós estamos a lidar com centenas e centenas de culturas diferentes. Portanto, esse para mim é que foi o choque cultural, é que são muitos choques culturais ao mesmo tempo e eu lido com essas pessoas ao mesmo tempo. Por outro lado, honestamente, o grande, grande choque cultural é este de chegarmos a um país onde temos pessoas que são da faixa de Gaza, são da Síria, são da Palestina, e eu ao fim do dia pensar, eu amanhã consigo regressar ao meu país se eu quiser, mas estas pessoas, a maior parte delas não pode regressar aos seus países. Isto para mim foi o grande choque, o maior de todos, até hoje.
1: Não saber que vinha de um lugar de privilégio.
0: Ter a noção que a gratidão, temos que ter este de sermos gratos por podermos ir para o nosso país e por lá termos crescido e vivermos em paz.
1: Tiago, antes da Sérvia e há pouco, quando falava do seu percurso, referiu a Eslovénia, Espanha e Brasil. Quando se chega à Sérvia e já, na verdade, o Tiago já conhecia o país, já conhecia a região, ainda há choques culturais depois de tantos países e de tantas experiências, apesar de conhecer a Sérvia, quando passa lá a viver, encontra uma Sérvia que, na verdade, não conhecia.
2: Ok, a resposta ainda há choques culturais, sim e não, e já vou falar um bocadinho mais sobre isso, mas queria pegar aqui no que a Elsa disse, porque isto é importantíssimo e eu concordo. Ou seja, nós em Portugal criticamos muito o país, o que é normal em todos os países, mas por vezes não temos consciência de que nós pertencemos a um país que, embora seja relativamente menos desenvolvido no clube dos grandes, ainda está no clube dos grandes. Nós estamos a competir na Liga dos Campeões, se calhar somos um dos mais fraquinhos da Liga dos Campeões, mas estamos lá. E quantos gostariam de estar, não é? E nós, quando vivemos em Portugal, nem sempre temos noção disto. Portanto, é um país que eventualmente está nos 35 ou nos 40 mais desenvolvidos do mundo, é mesmo assim. Portanto, se houver cerca de 200 países, estamos bem. Isto é algo que se percebe quando saímos do país. Nem é preciso sair para fora da Europa, porque, por exemplo, a Sérvia está na Europa, não é? Não está na União Europeia, mas pertence ao continente europeu e está claramente abaixo de Portugal em determinados campos, nomeadamente a qualidade da democracia, o acesso a determinados serviços públicos, a qualidade da sua economia também, embora tenha vindo a melhorar muito nestes 10 anos, mas gostava de focar isto. Nós somos privilegiados e por vezes não nos apercebemos. Depois, em relação à sua questão, é assim, é verdade que quando passamos por vários países, vamos ganhando alguma bagagem para novos saltos e diria que a minha experiência no Brasil foi bastante curta, foram só 6 meses. Mas não foi a mais positiva de todas, porque eu estava a trabalhar no setor da construção E, portanto, é um setor difícil de trabalhar em qualquer país, mesmo um país dito desenvolvido, né? Porque há corrupção, enfim, há ali várias coisas à volta. Num país como o Brasil é ainda mais difícil e, portanto, depois disso, voltar à Europa, mesmo que seja uma Europa menos desenvolvida, é sempre fácil. A Sérvia não tem muitas diferenças culturais para Portugal, portanto, não tem nada a ver com o que a Elsa relatou. Nós facilmente estamos um dia em Portugal, no outro dia aterramos na Sérvia. Pronto, não é o nosso país, não é a nossa língua, etc. Mas em termos de costumes é muito parecido. O papel da mulher, por exemplo, na sociedade é muito parecido. Portanto, aí não há diferença nenhuma. Em termos de liberdades não há diferença nenhuma. Portanto, eu não senti esse choque cultural quando vim. Já conhecia aqui relativamente bem a cultura dos Balcãs, já tinha estado na Eslovénia, embora a Eslovénia se pareça mais a Portugal do que a própria Sérvia, mas já tinha viajado bastante aqui por estes países, portanto já sabia mais ou menos o que esperar. Foi muito fácil a adaptação por causa disso, eu acho que não tive período de adaptação, lá está, num dia estava em Portugal, no outro dia estava na Sérvia e a vida continuou. Acho que agora, passado 10 anos, tenho mais desafios do que tive na altura, o que é fantástico. Mas a Alice ficou aqui num bom ponto, que é quando a gente aprofunda numa sociedade, numa cultura, vamos percebendo que aquilo que conhecemos no início não é inteiramente verdade, ou não é a verdade toda. Porque é fácil a gente, quando chega, portanto, estar num mundo de expatriados, saímos com outros estrangeiros, temos acesso a muitas coisas, e vivemos uma vida talvez mais brilhante do que aquilo que o sérvio médio vive. Depois, quando entramos numa família sérvia, eu, entretanto, depois casei-me com uma sérvia, a partir daí vamos descobrindo o dia-a-dia mais profundo, como aconteceria em Portugal também, não é? Um estrangeiro que vai para Portugal 6 meses ou um ano e vive em Lisboa, acha fantástico os restaurantes e os bares e as saídas, e vai passear, vai viajar, vai conhecer o resto do país. Portanto, esse lado é fantástico. Depois há o outro lado, não é? O tal em que a gente se queixa, do dia a dia, dos salários baixos, da dificuldade em progredir em algumas áreas. E eu aqui também comecei a ver isso mais tarde e agora vejo claramente que há coisas que não funcionam tão bem. Portanto, acho que me é mais difícil agora e, por exemplo, é um país menos amigo, dos empreendedores, tem mais barreiras, tem mais impostos, tem mais dificuldades por não estar na União Europeia. Portanto, também vejo esse lado, que na altura, quando vim, não via.
1: Nós somos as nossas circunstâncias. O Tiago consegue imaginar-se a viver num contexto como o da Elsa?
2: Sim, perfeitamente.
0: O Tiago tem uma grande
2: Acho que
0: capacitação.
2: depois. Não, acho que seria relativamente fácil, apesar de todas estas diferenças culturais e religiosas, como é um país muito internacional, não é? Onde quem fala inglês tem uma vida perfeitamente normal. Acho que já seria um desafio menor. Se fosse a primeira vez, sim, acho que seria um desafio enorme. Mas depois deste contexto que já tenho, acho que seria relativamente fácil.
1: A Elsa há pouco já falou da sua profissão, é terapeuta da fala. Como é que é ser terapeuta da fala em Abu Dhabi? Teve que se adaptar profissionalmente? A profissão muda, em função do país onde estamos? Como é que é fazer terapia da fala por aí?
0: Olha, isso foi um grande, grande, grande, grande, grande desafio, não é? Pronto. Eu também tive que ir aprender árabe, a ler e a escrever, tive que ir aprender para também compreender os sons da língua. É claro que a terapia da fala não é só produzir sons, é muito mais do que isso. Neste momento trabalho com crianças com problemas graves do neurodesenvolvimento, com afecção da comunicação, da linguagem, da fala, trabalho com gaguez. Foi um grande, grande reajuste que eu tive que fazer, porque obviamente também há o de conhecimento das diferentes línguas e o impacto que isso tem, mas fui descobrindo também uma forma de, quando trabalho com crianças, de ir envolvendo os pais, e o que acontece nas minhas sessões é, eu falo inglês na maior parte das vezes, as nénis falam inglês, mas depois eu peço aos pais russos para falarem russo, às mães chinesas para falarem mandarim, portanto, o que eu for dizendo numa língua, eles vão dizendo na outra, porque estamos, no fundo, a fazer intervenção com crianças multilingues, não é? Também aprendi que se eu comunicar de uma determinada forma para determinadas culturas, não vou ter sucesso na intervenção. Portanto, há culturas para as quais eu sou mais simpática, mais portuguesa. Há outras culturas para as quais eu sou muito mais assertiva, mais ríspida para conseguir o envolvimento dos pais, porque se for demasiado não assertiva, não consigo esse envolvimento. Isto foi uma aprendizagem diária que envolveu muita frustração pelo caminho, um reajuste constante, constante, constante, e saber que hoje em dia o meu gabinete não pode ter só a cadeira para a mãe, para a terapeuta e para a criança. A maior parte das vezes eu tenho que ter a cadeira para a mãe, para o pai, para a avó, para a nani, para a criança e eventualmente para os tios que se juntem, não é? A família árabe é uma família que se move em conjunto, o que tem sido muito, muito interessante, não é? Enquanto eu tudo falo em Portugal, a maior parte das crianças era acompanhada unicamente pela mãe. Aqui vemos pais muito ativos no acompanhamento da criança. E é muito interessante porque vemos também o pai e a mãe a meio do dia a fazerem questão de pararem os seus trabalhos para virem à consulta com a criança. Tem sido, sabe, os valores da família. Eu acho que é isso. Uhum. Acho que estou a regressar à observação dos valores originais das famílias. Aquilo que uma vez talvez já tenha sido em Portugal, não é? Mesmo esse conceito de que é preciso uma aldeia para criar uma criança, as famílias árabes são muito isto, não é? Portanto, tem sido muito, muito interessante e tem-me ajudado muito enquanto profissional também.
1: Já sabemos que o Tiago é um empreendedor. Como é que nasce esta ideia de criar uma agência de viagens, acho que é assim que lhe podemos chamar, não é? Nos Balcãs. Porquê apostar nesta região do mundo? O que é que quer mostrar às pessoas que elas normalmente não veem quando viajam?
2: A ideia surge precisamente porque eu já tinha viajado muito por aqui e países como a Bósnia, a Sérvia, o Montenegro, sei lá, Macedónia, eram algo que para mim era natural, portanto eram nomes que não eram estranhos. Vamos nos pôr há 20 anos atrás ou 15 anos atrás, porque eu na verdade comecei pela Eslovénia, como eu disse, em 2005. E a partir daí fui viajando muito, todos os verões, ou quase, sempre que tinha férias, vinha aqui para esta região e queria ver novos países, novas cidades, etc. E portanto, foi numa altura em que estes países ainda eram muito desconhecidos, acho que ainda são, mas na altura ainda eram mais, e as pessoas até olhavam com algum receio, eu diria. Por exemplo, quando eu dizia à Bósnia, por exemplo, perguntavam-me, mas isso é seguro? Porque ainda tinham ficado ali com a imagem
1: da ideia da guerra dos Balcãs, não é?
2: Exatamente, das guerras dos anos 90, portanto, estamos a falar 10, 15 anos mais tarde, e estes países ainda tinham uma imagem um pouco negra, digamos. Portanto, eu fui-me apercebendo que pouquíssima gente, pelo menos em Portugal, viajava para estes países e também que há muitas coisas para ver. Portanto, nós, sobretudo por falta de informação, achamos que um país que nos é estranho não tem nada para ver. Neste caso, eu conhecia bem esta região e sabia que havia aqui pérolas autênticas, a nível arquitetónico, a nível natural, a nível de diferentes culturas e religiões, porque aqui nos Balcãs é o ponto de encontro entre a religião católica, ortodoxa e muçulmana, com um pouco de judaísmo pelo meio também, pouco porque no Holocausto, pronto, havia aqui, antes do Holocausto, havia grandes populações judaicas, mas que desapareceram. Portanto, eu percebi que havia aqui muita coisa para ver, havia aqui um nível de beleza grande que não estava a ser explorado. E então, já há alguns anos que tinha esse sonho de voltar aqui à região de Balcãs, morar cá, em especial aqui na Sérvia, e depois quando vim percebi que tinha que fazer alguma coisa da vida, não é? Porque tinha contas para pagar e um negócio ligado ao turismo foi o que me pareceu mais plausível. Portanto, decidi montar esta agência de viagens para trazer públicos de língua portuguesa a esta região. Uma vez que as empresas locais já trabalhavam muito em inglês, enfim, com públicos de vários países, eventualmente também de Portugal e do Brasil, mas eu queria oferecer algo em português e esse foi o diferencial.
1: Bom, e já percebemos que o projeto, numa fase inicial, encontrou algumas pedras pelo caminho, nomeadamente aquela pedra gigante que atrapalhou o mundo em 2020. Nesta altura, como é que está este projeto? Melhor do que aquilo que tinha imaginado?
2: Numa primeira fase até foi correndo bem, porque eu comecei logo em 2017 E 2019 foi um ano em que se fizeram muitos tours, para ser sincero. 2020 tinha boas perspectivas, houve várias empresas portuguesas até grandes do setor que me contactaram para organizar tours aqui, portanto as expectativas eram boas, ainda era uma fase inicial, mas com boas expectativas. Depois veio o Covid, que afetou muitíssimo, como sabemos, portanto os negócios ligados ao turismo pararam. Depois, em 2022, ainda estávamos com o Covid e há mais uma grande pedra no caminho, que chama guerra na Ucrânia, porque, apesar de estarmos relativamente longe, estamos na Europa do Leste. E, portanto, as pessoas, tanto em Portugal como no Brasil, e acho que um pouco em geral pela Europa Ocidental, não conhecem muito bem os países, as fronteiras, que países é que fazem fronteiras uns com os outros. Portanto, puseram um bocado tudo no mesmo saco e, de repente, há uma guerra na Europa do Leste. Portanto, eu falei até com outros colegas, sei lá, que trabalham mais a Croácia, a Polónia, por exemplo, e disseram a mesma coisa. Portanto, foi um ano em que praticamente tudo foi cancelado. Depois, ao longo de 2023, 2024, esta ideia foi-se recuperando. Portanto, as pessoas deixaram de ter medo que a Rússia fosse invadir Berlim, Paris, Lisboa. Portanto, ok, está ali restrito à Ucrânia e, portanto, podemos viajar para outros países da região. E então a atividade foi recuperando, eu diria, sobretudo a partir de 2024. E agora estamos em 2026. A verdade é que as coisas foram acontecendo e felizmente houve alguns clientes que organizaram algumas agências de viagem, não é? Que nos pediram tours aqui na região dos Balcãs e que gostaram e que nos foram sugerindo organizar noutros países. Portanto, foram-nos furtando um bocadinho aqui também a sair da nossa zona de conforto. Estou a falar no plural porque já há várias pessoas incluídas aqui no projeto. Mas enfim, as coisas estão a acontecer, portanto estou contente com o avançar do projeto até aqui.
1: Bom, o que também está a acontecer, e o Tiago há pouco fez referência a esse aspecto, é o conflito no Irão, e que numa primeira fase colocou ali os Emirados também no centro, por assim dizer, deste conflito. Como é que está o vosso dia-a-dia, Elsa, deste ponto de vista? Há medo nas ruas? Vive-se normalmente? Muita preocupação?
0: Tudo isto foi inesperado, não é? Nós aqui nos Emirados não estávamos, portanto, à espera de nada disto. Havia também muitos planos, amigos que vinham. O primeiro grupo de amigos que vinha para nos visitar chegaria a 28 de, portanto, a 29 de fevereiro, e isto começou tudo a 28 de fevereiro. Portanto, claro que vamos lá ver outra vez. Há aqui um choque cultural e entre os expatriados europeus que vivem aqui e os expatriados de países que vivem a guerra há muitos anos. Pronto. As reações foram totalmente diferentes mediante a experiência, não é? Portanto, para os expatriados de países que vivem em guerra desde sempre, é uma tranquilidade imensa, porque em comparação com outros países, este país tem um nível de segurança incrível e de proteção antimíssil, tem três níveis de proteção antimíssil, que é incrível, não é? Mas eu não tinha noção nenhuma disto, porque eu nunca tinha vivido em momentos de guerra. Pronto, portanto, quando isto começa a 28 de fevereiro, portanto, há um choque, todos os amigos portugueses vinham viajar, nós pedimos para cancelar, e obviamente eu nunca tinha visto mísseis da minha janela, não é? Eu nunca tinha visto explosões da minha janela. Isto foi tudo muito novo para mim, muito inesperado e obviamente não desejado. Portanto, eu agora, portanto, continuo a trabalhar em Abu Dhabi, mas vivo em Fujairah. Portanto, eu fiquei sem ir, como são 3 horas de viagem, eu fiquei sem ir trabalhar 7 semanas, porque a interseção dos mísseis pode calhar em qualquer lugar dos Emirados, não é? E os mísseis não são coisas pequenas. Portanto, toda essa incerteza causou stress, causou dúvida. Houve muitos expatriados que se assustaram e foram embora. Tivemos a questão também dos turistas que estavam aqui, mas a forma como os Emirados Árabes Unidos se organizaram, honestamente, para mim foi incrível, porque apesar de haver muitos mísseis, foram interceptados, e isso é o que faz a diferença, não é? Os turistas que aqui estavam, presos porque não havia aviões, não é? Por causa da segurança, o governo assumiu todas as despesas dos turistas nos dias extra que eles aqui ficaram. Calhou de eu ter amigos portugueses turistas que estavam em hotéis no Dubai, claro que as pessoas ficaram altamente estressadas. Neste momento, a partir do momento que existiu o cessar-fogo, ora, a nossa vida voltou totalmente ao normal, não é? Ah, e depois, claro, toda a nossa vida foi sendo gerida por alarmes, não é? O governo tem um sistema de alarmes, sempre que existe uma ameaça de míssil, os alarmes tocam e nós temos que procurar aquilo que eles chamam o shelter in place, que é dentro dos edifícios, procurar zonas seguras até a ameaça passar. Tudo isto foi novidade para mim. Não gostei de viver essa fase aqui, obviamente. Ao mesmo tempo, sou agradecida porque é algo dicotómico, não é? Estamos sob ataque, mas ao mesmo tempo eu senti-me segura. Sabemos também que como ficou tudo muito condicionado, mesmo a alimentação, mas nada disso notou, não é? Portanto, não deixou de haver alimentos nos supermercados, não deixou de. Agora, o que se nota aqui e que se nota no mundo todo é, obviamente, um aumento dos preços a todos os níveis, mas isso é um impacto mundial. Honestamente, a base, que é a segurança, já nos sentimos, fomos-nos sentindo seguros durante o ataque e agora muito mais desde o cessar-fogo.
1: O que é que vocês gostavam que quem nos ouve soubesse, do país onde vocês vivem? Neste caso dos Emirados Árabes Unidos, mais concretamente da Abu Dhabi, onde está, Elsa?
0: Olha, sabe, Alice, eu reflito sobre isso muitas vezes. O Tiago disse isso no início, é verdade. O Tiago também, não é? Essa foi uma inspiração para eu, e dizia-me isso muitas vezes: vai para o mundo, vai ver o mundo. E realmente, uma coisa é irmos de turistas, não tem nada a ver o ser turista ou viver num sítio. Sabe o que eu acho? Eu penso que eu, e vou falar de mim, eu, enquanto portuguesa, pensei e achei, e assim fui criada, porque era uma pessoa que realmente dava o meu melhor para respeitar o outro. E quando o Tiago falou deste desenvolvimento pessoal, eu acho que é mais. Este país trouxe-me muito isso. Acho eu, este caminho de olhar mais para dentro. E sabe, respeito. Eu sinto que este é um país onde realmente se respeita a diferença. A diferença cultural, a diferença gastronómica, a diferença religiosa. E quando eu falo disto, falo que em Portugal, se víssemos determinadas coisas que vemos aqui, ainda há muito uma tendência a um comentário. Aqui não, é natural, a diferença é natural. E o respeito pela diferença é natural. E isto é um nível tão profundo, esse nível de respeito é tão profundo que eu não consigo explicar até as pessoas virem aqui e sentirem. Obviamente que há tradições, há costumes, vamos ver, eu se for a uma reunião, eventualmente, eu enquanto mulher não poderei dar um passou bem a um homem. Mas não porque não valorizam o meu, não me valorizam, mas sim porque me respeitam. O homem não pode tocar na mulher. Portanto, é tudo a forma como nós vemos, não é? Quando eu aqui cheguei, os homens não entravam no elevador e eu achava isso um desrespeito pela minha cultura. Porque é que não entra no elevador? Na verdade, é o respeito. Não quero que esta senhora se sinta sozinha com o senhor dentro do elevador. Também existe aqui um marco religioso que eu considero muito importante e muito determinante em Abu Dhabi, chama-se Abrahamic Family House, e terminarei assim com este exemplo. Abrahamic Family House é uma estrutura construída com uma igreja, uma sinagoga e uma mesquita. E está tudo dentro do mesmo espaço, e todas as pessoas vão cumprir os seus deveres religiosos a este mesmo espaço. E eu posso dizer que é este sentimento que eu sinto aqui, o respeito pelo ser humano, até mesmo durante este período de guerra. Estas pessoas que têm mais experiência com a guerra sempre aceitaram e respeitaram que existem as outras que não lidam tão bem com isso e apoiaram-nos nesse caminho. Portanto, respeito. Acho que é aquilo que eu mais aprendi com este país.
1: Tiago.
2: Eu o que diria é, há uma frase célebre que diz qualquer coisa do tipo, viajar é perceber que se está errado sobre todos os outros países. E é isso que eu diria, venham visitar a Sérvia, porque se há alguém que ainda tem este tipo de conceitos que falámos, sobretudo com a Sérvia, com a Bósnia, sei lá, com estes países por causa da guerra dos anos 90, Kosovo, por exemplo. Deixem esses preconceitos de lado, venham viajar, nomeadamente para a Sérvia, há voos diretos de Lisboa e do Porto, portanto é relativamente fácil de cá chegar. e vão-se surpreender porque a maior parte das pessoas realmente não tem grandes expectativas sobre estes países, não sabe muito ou nada sobre estes países, e depois vai perceber que há aqui uma cultura muito amigável, sobretudo para connosco. Portanto, dizer que somos portugueses nesta região é uma porta aberta, as pessoas põem logo um sorriso enorme, têm, não sei, fantasiam com Portugal, acham um país assim já meio exótico, qualquer coisa assim já a caminho da América Latina, digamos. Portanto, é um país quente, pessoas simpáticas, uma língua bonita, jogamos bem à bola, e também gostam de futebol. Portanto, as pessoas são muito simpáticas em geral, connosco ainda mais. Gostam muito de jantar, de tomar café horas e horas, como nós, sentar-se à mesa, conversar. É muito fácil conhecer pessoas, é muito fácil fazer amigos. Eventualmente, se não fosse assim, eu não tinha vindo, porque eu realmente não conhecia praticamente ninguém quando cá cheguei. E depois, passado uns 6 meses, foi o meu aniversário e eu convidei talvez 30 pessoas que tinha conhecido, entretanto, e apareceram 40.
1: Uau!
2: Alguns que trouxeram de amigos. Eu estava à espera que aparecessem 10 ou 15, não é? Há sempre alguém que não vem. E como estava cá há pouco tempo, também não tinha amigos, amizades profundas, naturalmente. Portanto, apareceram mais pessoas que aquelas que eu tinha convidado. Isso acho que já diz muito da forma de estar dos sérvios. Mas não é só dos sérvios, é um bocadinho extensível aqui a toda a região. As pessoas às vezes pensam que a Sérvia, nem sabem bem no mapa onde é que está, o que é normal. Pensam que está perto da Rússia, não está, portanto está na zona sul da Europa, na Península dos Balcãs, perto do Mar Mediterrâneo, embora não tenha costa, mas isto é para dizer que esta região tem, embora não sejam latinos de origem, de língua, etc., mas tem um caráter muito latino, não é? Assim, muito quente, muito fácil de lidar, portanto. Acho que é isso. Venham porque vão se surpreender. Há coisas para ver. As pessoas são simpáticas e podem passar aqui umas férias boas e inesperadas. Ter uma boa surpresa.
1: Bom, a nossa conversa está ótima, mas tem que terminar. E agora vou fazer-vos umas perguntas para respostas rápidas. Um local que seja obrigatório conhecer quando se visita o local onde vocês estão. Em Abu Dhabi, Elsa.
0: A mesquita.
1: Tiago, em Belgrado.
2: Da fortaleza de Calemegdan.
1: Bom, depois de conhecermos estes dois locais, temos que nos ir sentar e comer qualquer coisa. Um sabor local, para o bem ou para o mal, que seja obrigatório provar. Elsa.
0: Sopa de lentilhas, para começar, e diria que de sobremesa, Ali.
1: Isso é o quê?
0: Ali é um tipo de sobremesa feita com pão que eu não sei porquê, assava uma casa. E beber carac.
1: Caraca, é uma espécie de café, não é?
0: É chá, café, especiarias, sem dúvida. Experimentar.
1: Tiago.
2: Diria comer carne grelhada em geral, talvez uma pieskavitsa, que é o, digamos, é um hambúrguer típico aqui da região dos Balcãs, com kaimak ou aivar. Kaimak é uma espécie de manteiga, já a caminhar para queijo, qualquer coisa que eles põem a derreter em cima da carne e a torna deliciosa. O aivar é uma espécie de molho feito de pimenta, que também é muito bom e é muito típico daqui, acompanhado de uma ráquia, que é uma aguardente, o que eles chamam a shlivovitza, que é a aguardente de ameixa, que é o mais típico aqui da região.
1: Ótimas sugestões. E agora quero uma palavra na língua que se fala no país onde estão, portanto, em árabe e em sérvio. Pode ser a palavra que mais gostam, a que menos gostam, a que dizem mais vezes, a que tiveram mais dificuldade em aprender, a mais fácil, a mais engraçada. Só têm depois que dizer o que é que significa.
0: E só uma.
1: O exercício é esse. Mas se quiser dizer
0: Ok.
1: mais do que uma, está à vontade.
0: Eu vou dizer a que eles dizem todos os dias frequentemente, que é Marhaban, Wallah, Yallah, Masalama e Shukran.
1: Vamos a isso, vamos às traduções.
0: Portanto, Marhaban é bom dia, Yallah é vamos, despachem-se, despachem-se. Wallah, que bom, que bom. Masalama é até amanhã. E Shukran, muito obrigada, Alice.
1: Tiago.
2: Vou ter que dizer Lubav. Lubav significa amor, uma vez que encontrei aqui talvez o amor da minha vida. Rebala. significa obrigado. Vou dizer uma engraçada que é kikiriki, significa amendoim, kikiriki.
1: Seria a altura de fecharmos, mas tenho curiosidade sobre esta questão da língua. Como é que foi aprender, no caso da Elsa, o árabe, no caso do Tiago, o sérvio, como é que foi aprender estas línguas que são tão diferentes das nossas, que são línguas que nós não ouvimos no dia a dia? Como é que foi este processo, Elsa?
0: No meu caso, é um processo constante. Vamos ver, o árabe muda de país para país, portanto, eles próprios entre eles não se entendem, não é? Portanto, há diferentes tipos de árabe. Há o árabe formal, mas mesmo assim cada um fala na sua maneira. Portanto, existem estas palavras mais frequentes. A minha luta enquanto terapeuta da fala aqui é que os árabes continuem a falar árabe com os seus filhos, porque há este uso generalizado do inglês, por ter muitos expatriados, e, portanto, isso limita um bocadinho a aprendizagem da fala, porque não se fala todos os dias, ou com toda a gente, ou não é muito frequente, é mais o inglês, mas eu realmente tive que ir para o ensino formal do aprender, a ler e escrever. Foi uma aventura, não é? Porque eles têm sons que nós não temos na nossa língua, têm formas de produzir os sons e de posicionamento dos órgãos articulatórios que nós não temos na nossa língua, e portanto foi mesmo um treino mental para conseguir até ouvir esses sons. Hoje em dia, portanto, já tenho percepção desses sons, já as palavras mais frequentes também consigo identificar, manter uma conversa em árabe ainda não estou aí.
1: Tiago.
2: Bom, a verdade é que não é uma língua simples, acredito que o árabe seja bem mais difícil. Ainda assim, para descrever o sérvio, diria que é da família do russo, não é? É uma língua eslava, portanto, o russo talvez as pessoas tenham mais percepção. Isso significa que tem pouco ou nada a ver com o português, com as línguas latinas, tem pouquíssimas palavras em comum. Pouquíssimas, portanto temos que aprender do zero, como se fôssemos bebés, é mesmo assim. Claro que depois de 10 anos é possível aprender e falar, e sobretudo quando entramos numa família local, então temos muito mais exposição à língua, e isso faz toda a diferença, não é? Quem vive aqui 10 anos, mas não tem muito contacto com os locais, lá está, tem mais contacto com expatriados, ou fala sempre em
1: Vive num
2: inglês,
1: ambiente
2: vai aprender muito
1: multicultural.
2: pouco. Exato, exato, vai aprender muito pouco da língua local. Diria que tem mais uma dificuldade adicional, que é o sérvio usa dois alfabetos, é a única língua da Europa, eventualmente do mundo, não sei, que usa dois alfabetos. Portanto, usa o alfabeto latino e o cirílico, que é precisamente o que se usa na Rússia. E os dois são oficiais. Portanto, o latino é o nosso, não é? E qualquer coisa na rua pode estar escrita num alfabeto ou no outro. Portanto, a dificuldade aumenta quando há coisas ou instruções ou seja o que for que está escrito no alfabeto cirílico. Portanto, há que aprender aquelas línguas, que no fundo também não são assim tão difíceis, mas o primeiro impacto é que é difícil. E já agora, só uma observação, tem uma vantagem aprender sérvio, que é poder comunicar com os Balcãs. Porque, no fundo, a Sérvia, a Bósnia, a Croácia e o Montenegro têm a mesma língua, embora cada uma chame uma coisa diferente, não é? Como se nós chamássemos português, brasileiro, moçambicano, angolano, mas estamos todos a falar a mesma coisa, com algumas variações regionais. Portanto, é muito útil nestes países. E em qualquer país de língua eslava, e aí já estamos a falar de muito mais, Bulgária, sei lá, Polónia, República Checa, Eslováquia, Rússia, obviamente, e outros. Há ali muitas parecenças, portanto é possível até manter conversas simples, já me aconteceu nestes países, conseguir manter conversas simples com pessoas na língua local deles e eu a falar em sérvio. Mas sim, é difícil, mas no fundo é possível, como tudo.
1: Bom, um desafio dentro do desafio que é ser português no mundo. Entre o Médio Oriente e os Balcãs, ficamos hoje a conhecer duas histórias que mostram como não há um único perfil de imigrante, de ser português no mundo. Há caminhos muito diferentes, feitos de decisões, oportunidades e muitas vezes de reinvenção. A Elsa e o Tiago lembram-nos que sair de Portugal é também abrir portas a novos mundos e, ao mesmo tempo, descobrir novas versões de nós próprios. Obrigada aos dois, Elsa e Tiago.
2: Obrigado.
1: Eu volto na próxima semana com mais histórias com gente dentro. Até lá, boas conversas.

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1: Meia-noite em Portugal Continental e na Madeira, 11 horas nos Açores. Paramos agora os temas em destaque nesta edição, Luís.
2: Falta de óculos para ver o eclipse gera especulação. Oftalmologistas alertam para os riscos de olhar diretamente para o sol. União Europeia aperta o cerco às embalagens em contacto com alimentos. A partir de hoje há novas regras para os chamados químicos eternos. Nos europeus de atletismo, Gerson Baldé não foi além do quarto lugar no salto em comprimento.
1: E nesta altura no Porto estão 20 graus, em Lisboa 21, 22 em Ponta Delgada e em Coimbra, 23 no Funchal e em Faro. As notícias à meia-noite, a edição é de Luís Peixoto.
2: Com a falta de óculos para ver o eclipse desta quarta-feira, há quem procure o mercado informal para encontrar uma solução. É possível encontrar óculos a 4, 5 euros ou até mesmo a 100. O Colégio de Oftalmologia da Ordem dos Médicos alerta para a necessidade de utilizar óculos certificados e lembra que não é mito a ideia de que olhar diretamente para o sol deixa marcas muitas vezes permanentes. Camila Vidal.
3: Se não tiver óculos específicos para ver o eclipse, não arrisque outros métodos populares.
4: Os óculos de sol comuns, as radiografias, os CDs não protegem.
3: Conselho da Presidente do Colégio de Oftalmologia da Ordem dos Médicos, Joana Ferreira.
4: Não é efetivamente um mito. Existem casos, muitas vezes podem não ser identificados.

0: logo a seguir à observação, mas sim, são casos que ainda hoje em dia nós observamos nas nossas consultas, a retinopatia solar.
1: Não acontece apenas com os eclipses, mas esta é a altura em que se olha com menos desconforto para a luz solar direta e é o suficiente para ferir os olhos.
0: Porque a radiação solar que iremos conseguir observar à volta da zona da Lua é uma radiação suficiente para provocar áreas de queimadura nas células da nossa retina, pode ser irreversível.
1: Alerta de ordem dos médicos a poucas horas do eclipse e com os óculos esgotados em praticamente todo o lado. A Presidente da Associação Nacional de Farmácias, Emma Paulino, garantiu que estão a repor o stock e ainda será possível comprar óculos certificados no dia do eclipse nas farmácias.
2: Vão receber stock de óculos porque eles não estão completamente esgotados nos fornecedores.
1: Os preços vão rondar os 3 euros, estima a associação. Outra opção é partilhar os óculos.
2: Mesmo com os óculos não se deve estar a olhar para o eclipse, para o sol, mais do que 2 minutos. E, portanto, os mesmos óculos podem ser partilhados.
1: Os mais impacientes procuram online. No OLX, os anúncios multiplicam-se. A maioria vende os óculos a preços entre os 5 e os 10 euros, sempre mais do que aquilo que custaram. Há quem vá mais longe e peça 100 euros por um par de óculos. Há até quem aceite licitações. Outros vendem óculos de sol comuns com a garantia de que são seguros para ver o eclipse. Mesmo nos anúncios de óculos certificados, em alguns casos não se veem as letras e números que o provam. Se ainda for comprar, deve estar atento à norma ISO 12312-2 e à marca CE, garantias de que o equipamento cumpre as regras europeias.
3: A Antena 1 já contactou a ASAI para perceber de que forma está a ser fiscalizado o fenómeno da venda informal de óculos para ver o eclipse. Saiu em liberdade o suspeito de disparar contra uma turista na Baixa de Lisboa. A decisão está apenas relacionada com as suspeitas de violência doméstica e sequestro que também recaíam sobre o homem e que levaram a que o suspeito fosse detido pela PSP por haver um mandado pendente sobre este processo. Fonte da PSP diz à Antena 1 que a investigação sobre o tiroteio de ontem ainda decorre. Segundo o Correio da Manhã, após ser ouvido em tribunal, o indivíduo ficou obrigado a medidas de afastamento da vítima e apresentações periódicas duas vezes por semana na esquadra. O Presidente da Câmara de Lisboa já veio considerar a decisão inaceitável. Carlos Moedas considera que a decisão transmite uma mensagem de falta de autoridade. Ontem, nesta segunda-feira, aliás, uma turista sueca foi baleada em plena Baixa de Lisboa e, na sequência deste incidente, o Governo anunciou um reforço da segurança nas zonas turísticas. A Associação Sindical dos Profissionais da Polícia, pela voz do Presidente Paulo Santos, defende que sem meios não há milagres.
4: Efetivamente, tem existido um conjunto de episódios, a cada dia que passa, que nos merecem muita atenção. Não estamos a ser alarmistas, mas estamos preocupados com aquilo que está a acontecer um pouco por todo o país. Isto decorre e tem que entroncar, na nossa opinião, com aquilo que tem que ser a necessidade de uma apreciação que o Governo tem que fazer de uma vez por todas, relativamente aos meios, ao modelo de policiamento de proximidade, ao modelo preventivo de segurança interna, coisa que tem falhado principalmente pela razão de ausência e escassez de recursos, quer humanos e quer de outra índole. Nós temos dito reiteradamente que as esquadras estão sem capacidade operacional. Não há meios para fazer prevenção.
3: Aspe lamenta que o Governo prometa um reforço de meios sem recursos. O Governo anunciou um reforço da polícia nas zonas turísticas depois de uma mulher de nacionalidade sueca ter sido baleada na Baixa de Lisboa. Por decisão da União Europeia, as novas regras para as embalagens em contacto com alimentos vão ter a partir de hoje limites apertados para os chamados químicos e ternos, também conhecidos pela sigla inglesa PFAS, que tem a capacidade de se acumularem no organismo do ser humano e de contaminarem o ambiente. André Neves.
5: Estes químicos, também conhecidos como químicos eternos, permitem que as embalagens sejam mais resistentes à gordura, umidade e calor. São usados sobretudo em copos de café descartáveis, caixas de pizzas ou embalagens de takeaway. Agora vai ser proibido colocar no mercado embalagens que ultrapassem os valores definidos para estas substâncias e que integram as caixas em si, mas também as tintas e os revestimentos adesivos. Os Estados-membros devem aplicar esta norma de imediato a partir desta quarta-feira ao abrigo do regulamento relativo a embalagens e resíduos de embalagens. Passa também a ser obrigatório que as informações sobre o fabricante sejam visíveis para que possam ser identificados e contactados conforme necessário. Este passo é decisivo, mas é apenas um dos primeiros do regulamento relativo a estes produtos e que define regras que, na maioria, serão aplicadas a partir de 2030, como as que se referem à reciclagem e à reutilização e formatos muito pequenos de embalagens de plástico de utilização única usados em hotéis e restaurantes. Recorde-se que, de acordo com os dados da Comissão Europeia, em média, cada cidadão europeu deita fora meio quilo de embalagens por dia, desde copos de café para levar, cápsulas de bebidas, películas aderentes, folhas de alumínio e embalagens de compras online. Espera-se que o conjunto amplo de medidas reduza significativamente no futuro as emissões de gases de efeito de estufa, o uso de água e os custos ambientais no setor das embalagens.
3: Sem ação, diz o Executivo Comunitário, desperdício de embalagens da União Europeia poderia crescer até 19% até 2030, enquanto o lixo de embalagens plásticas poderia aumentar até 46%. A Venezuela vai estabelecer serviços consulares com Israel. É uma decisão que significa uma viragem da política diplomática de Caracas face a Tel Aviv. Isto porque as relações estavam cortadas com Israel desde 2009, depois dos ataques à Faixa de Gaza. Desde o sequestro de Nicolás Maduro pelos Estados Unidos, o governo venezuelano tem feito uma trajetória de aproximação geopolítica com Washington. Nos europeus de atletismo, Gerson Baldé terminou em quarto lugar, a final do salto em comprimento. A prova foi acompanhada pelo enviado especial da Antena 1, Eduardo Gonçalves.
6: Gerson Baldé quase conseguiu o bronze, mas acabou à porta das medalhas, ultrapassado ao sexto salto pelo búlgaro Bozidar Sara Boyokov, que fez 8 metros e 26 centímetros contra os 8,18 do atleta português.
7: Sim, acho que isto faz parte do desporto. Eu acho que só tenho, nesta prova, só tenho que sair contente e agradecer às pessoas que estiveram comigo nas últimas semanas, tanto o Sr. Vieira como a Sofia. O Dr. Vítor também e o professor, acho que foram semanas difíceis, mas conseguimos ultrapassar para estarmos bem aqui no europeu.
6: Deu boa resposta e está contente com o seu desempenho. Também ele pode prometer ainda mais altos voos.
7: Sim, a época não acaba por aqui, óbvio que estou contente, agora é focar-me nas próximas competições e vamos ver.
6: Nos 400 metros, os dois concorrentes portugueses ficaram afastados da final, mas ambos com as melhores marcas pessoais. Omar El Khatib com 45 segundos 22 centésimos e Erickson Tavares com 45 segundos e 63 centésimos. Os campeonatos prosseguem esta quarta-feira e começam logo às 10h40 da manhã com a qualificação do disco feminino, Liliana K e Irina Rodrigues. Os pontos mais quentes da jornada acontecem pela noite, às 20h40, qualificação do triplo salto masculino, com Pedro Pichardo e Tiago Luís Pereira, e ainda, às 21h08, os 400 metros barreiras femininos, com Fatoumata Diallo a representar Portugal na final.
3: Provas que o Eduardo Gonçalves, enviado especial de Antena 1 aos europeus do atletismo em Birmingham, Inglaterra, vai acompanhar.
8: Luís Peixoto com as notícias à meia-noite na RTP Antena 1, simultâneo com Madeira, Açores e Mundo. 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
1: Passam 10 minutos da meia-noite no continente e na Madeira, menos uma hora nos Açores.
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0: Sara Duarte Brandão tem 28 anos, é escritora e vencedora da segunda edição do Prémio Book Novos Autores com o livro Quem Tem Medo dos Santos da Casa. Este livro saiu em 2025 e também recebeu o Prémio Literário Cidade de Almada. A Sara é também cofundadora da Trustruz Editora e diz que, em pequena, achava que a Lua de Mel era um país que os casais felizes visitavam. E isso é muito bonito. Sara, lembras-te como é que foi descobrir que a Lua de Mel, afinal, não era esse país?
1: Excelente pergunta. Obrigada por me teres aqui. Lembro-me perfeitamente de quando é que descobri e porquê. E fiquei muito desapontada. E foi um bocadinho mais tarde do que aquilo que eu gostava que tivesse sido. Porque eu acho que estava no 6º ou 7º ano já, se calhar. Não sei porque tinha esta ideia de que existiriam muitos mais países do que aqueles que eu conhecia. Isso é certo. E tinha descoberto umas fotos dos meus pais de lua de mel em Paris e eles tinham-me falado sobre isso, pá, que foram a Paris e os meus pais são as pessoas que não ligam muito a estas coisas e até casaram pelo civil e tal e pronto, tudo, portanto, pouco, fazem pouco alarido disto, mas eu só lhes disse, fogo, mas foram de lua de mel, porque é que não foram para lua de mel, não é? Já que foram, e a minha mãe disse-me, Sara, não é um sítio, é um... É uma coisa que se faz, é um evento, não é o lugar. E pronto, eu fiquei bastante desiludida, por acaso, com essa notícia.
0: Olha, agora que falas nisso, havia uma pastelaria, se não me engano, aqui na Baixa, em Lisboa, que era a Lua de Mel, e eu lembro-me que foi aí que eu tive a explicação do que era a Lua de Mel.
1: Ok,
0: Era bem pequenita.
1: vês.
0: Eu não sei, eu não me lembrava disto, se calhar, desde que aconteceu. Agora
1: Se
0: ouvi
1: calhar
0: falar.
1: todas as crianças acham e só. Pronto, é-lhe explicado muito cedo. E eu, como não vivia nesse universo dos casamentos, só me apercebi mais tarde. E confesso que fiquei um bocadinho desapontada só porque gostava da ideia de um lugar para onde as pessoas iam só para estar apaixonadas. E não acontecia mais nada. No meu universo, aquilo era um sítio onde tu ias celebrar o facto de estares apaixonada.
0: Eu não conheço todos os textos que escreveste, mas já houve algum inspirado nesta história?
1: Não. Nunca.
0: Mas podia ser.
1: É verdade, é um ponto de partida.
0: Tu tens um vasto percurso académico, quer seja universitário, com cursos, com projetos, cursos que tu frequentas. És doutoranda em Ciências
1: Sim.
0: da Educação, na Faculdade de Psicologia e Ciências de Educação da Universidade do Porto. Porquê Ciências da Educação? Tu adoras estudar, não é?
1: Sim, mas eu não acho que seja muito boa aluna. Isto é um. Eu gosto de aprender coisas, não quer dizer que eu seja a melhor pessoa a aprendê-las. Ciências de Educação veio um bocadinho por um acaso, porque eu, na altura do mestrado, fiz um curso em Criação Artística Comunitária com a APEL, que é uma Associação Social e Cultural do Porto, e apaixonei-me por esta área que são as práticas artísticas comunitárias, onde eu já tinha um bichinho e já tinha feito alguns projetos do género, e andei a pesquisar como é que eu podia continuar a estudar, portanto, fazer um doutoramento, ter uma bolsa para continuar nesta área. E apercebi-me que Ciências de Educação era um lugar que tinha amplitude para receber projetos também artísticos e por si só um bocadinho de experimentação. Eu gosto muito do trabalho do Hugo Cruz e ele tinha feito este doutoramento, então foi um bocadinho por influência que fui lá parar.
0: E estás a encontrar aquilo que andavas à procura neste doutoramento?
1: Sim, principalmente também porque o doutoramento acaba por ser um momento muito livre e de constante descoberta. Portanto, eu sinto-me mais vezes perdida do que encontrada, mas isso não é necessariamente mau, porque estou a desenhar o meu percurso, pronto, como consigo fazer, como sei, e também sabendo que é um projeto que vive muito do terreno, portanto, estou sempre muito dependente daquilo que as pessoas me dão ou não.

0: arte, ou seja, ao escreveres este livro?
1: Foi tudo sempre um bocadinho por causa da literatura, embora eu nunca, no meu percurso, tivesse tomado alguma decisão com o intuito de ser escritora. Não sabia que isso seria algo possível ou fazível. Eu sempre quis andar pelo meio artístico, não sabia, nunca soube muito bem por onde, e acho que ainda não sei, por isso é que acho que gosto das práticas artísticas comunitárias, porque acabam por também dar alguma liberdade nesse sentido, a nível de expressão plástica, expressão corporal, etc. Mas sempre andei neste universo. Eu estudei, eu digo sempre que o meu percurso começou muito pequenina, quando eu com 3 anos fui para o Bando dos Gamosinos, que é uma escola de ensino não formal, artístico, onde eu fiz a primária e onde estive até ao secundário na música e nos projetos artísticos, e que me moldou basicamente um bocadinho aquilo que eu saberia que queria ser no futuro. E depois, pronto, fiz o secundário em artes visuais. Sabia de certa forma que iria passar por belas artes, mas não tinha muito decidido o quê. Design acabou por ser também um acaso. E a paixão pelos livros sempre acompanhou o percurso todo. Portanto, eu sempre gostei muito de ler, sempre gostei muito do objeto livro, enquanto este objeto que tem muitas coisas, não só texto, mas imagens e a própria forma como ele se desdobra perante nós. E acho que as coisas acabaram por se unir um bocadinho.
0: Dizes que o objeto livro e esta paixão pela leitura sempre esteve presente. Lembras quando é que começaste a tornar assim uma leitora assídua? O que é que tu lias quando eras pequenita?
1: Eu não me lembro muito bem quando é que comecei a ler, muito porque a minha irmã era uma leitora ávida, lia imenso e mostrava imenso que lia imenso e contava histórias à família toda e pronto. E eu sou a irmã mais nova e na altura sentia-me, não sei, não tinha muito este entusiasmo com os livros que ela lia ou vivia mais num universo um bocadinho à parte, tanto que os meus pais até achavam que eu não sabia ler muito bem e depois descobriram que sim, eu só não partilhava tanto. Lembro-me de ficar muito fascinada com os livros, que eu nem sei de quem é que são, não me lembro do autor, que era um Matilde, que era uma menina que tinha a cabeça assim muito oval, de lado, uma espécie de Anitta, mas com um design mais bonito, que era a Matilde, que fazia coisas. E isso eu lembro-me de ler sozinha. E depois há outros livros que fizeram parte desse meu percurso, mas que o meu pai lia muito A Que Sabe a Lua, que era um dos meus livros preferidos quando eu era pequena. A Maior Flor do Mundo, acho eu, do Saramago. Era um livro que eu andava trás para a frente. Pronto, havia assim muitos livros depois que passaram também pelo universo dos Gamosinos, seja A Menina do Mar, seja O Romance do 25 de Abril, porque nós musicámos esse livro do João Pedro Messer. Então haviam obras que passavam por mim em livro e que depois acabavam por acontecer em canção. E esse processo fascinava-me muito. E acho que essa abordagem aos livros também, de saber que eles podiam deixar de ser livros para ser outra coisa, se calhar foi o que me manteve sempre muito, muito presa. Mas depois, não sei, acho que sempre continuei a ler e fui descobrindo aquilo que me apetecia ler. Não ia tanto pelo que é que as pessoas estavam a ler na altura, tanto que eu sou super desatualizada naquilo que as pessoas mais leem, ou não, ainda hoje.
0: E hoje, o que é que tu lês mais?
1: Eu leio muita coisa diferente. Diria que leio sempre muita poesia, muita ficção, que vou intercalando com aquilo que posso chamar de livros técnicos. Eu não tenho um nome para este género, mas não sei, obras sobre o feminismo, por exemplo, a teoria do King Kong, ou coisas desse género. Portanto, acabo por intercalar não ficção, mas que acaba por ter um cunho político ou de informação, com ficção e com poesia. E normalmente estou sempre a ler essas coisas ao mesmo tempo. Eu consigo estar a ler vários livros ao mesmo tempo, se não forem do mesmo género. Se forem do mesmo género, não. Tenho que ter uma coisa de cada vez.
0: E autores? Autores que tu segues mais atentamente? Ou nem por isso?

0: Diria que nem. Ou seja, quando eu gosto muito de um autor ou de uma autora, depois tenho aquela tentação muito óbvia de querer ler mais coisas que ele produziu ou ela produziu. Mas não o faço com uma obrigação muito restrita. Por exemplo, já falei aqui do Saramago. Eu adoro o Saramago e tudo aquilo que eu li dele, adorei. E precisamente por isso, não li tudo. Porque sei que ao ler tudo vai acabar porque ele já não produz. Portanto, eu tenho que espaçar a minha vida para poder voltar a ter esse prazer de uma primeira vez a lê-lo. Que eu acho que será um prazer, pronto. Mas de resto vou. Tento ir acompanhando alguns autores e autoras, mas também gosto de ler novidades, nomeadamente novidades escritas em português, não necessariamente só de Portugal, mas tenho esta vontade de perceber o que é que as pessoas estão a escrever hoje em dia, sobre o que é que se está a escrever na minha língua e portanto acabo por ter que misturar um bocadinho tudo, então nunca consigo seguir uma pessoa assim como talvez até gostaria, sim.
1: Como é que surge o Quem Tem Medo dos Santos da Casa? Era, tu escrevias sempre e um dia de repente estavas a escrever um livro? Como é que foi?
0: Então, o Quem Tem Medo dos Santos da Casa já surge numa altura da minha vida em que eu já escrevia bastante. Eu já tinha, pronto, publicado um conto, O Ver, com o Prémio Literário Nortear, que é dedicado a autores jovens do norte da Galiza e de Portugal, do norte de Portugal também, e pronto, escrevia muitos contos, escrevia muitos poemas, mas não dava muita ligação, não unia muitos poemas, não os pensava como um livro, como depois no futuro foram até antes deste livro. E escrevia, já tinha publicado literatura para livros ilustrados. E na altura, quando me surge esta ideia para esta história, eu imediatamente pensei em escrever um conto, porque era aquilo que eu sabia fazer. Eu primeiro escrevo um poema que acaba por ser o prólogo do livro, porque foi aquilo que me ficou quando eu tive esta ideia, e depois comecei a escrever esse conto. Só que esse conto começou a ganhar um corpo muito maior do que aquilo que um conto tem. Portanto, ficou muito mais comprido e eu dei por mim a tomar a decisão executiva de que queria acabar a história e, portanto, ela iria ter o tamanho que tivesse que ter para eu conseguir terminar aquilo que eu queria dizer. Pronto, e esse tamanho fez com que ela se tornasse num romance e fugisse a esse lugar dos contos.
1: E para quem não conhece, este livro, Quem Tem Medo dos Santos da Casa, podes fazer aqui uma pequena sinopse?
0: Posso, Quem Tem Medo dos Santos da Casa, inspirado, importante, num evento que sucedeu nos anos 50 em São Pedro da Afurada, onde basicamente há um acidente com uma igreja, há um arquiteto que é convidado para fazer uma nova igreja, que convida um escultor que faz umas figuras religiosas, uns santos, que são renegados para aquela comunidade. E eu pego na ideia destes santos que são renegados e conto a sua história através da perspectiva de uma mulher, que é a Maria Teresa, que vive numa vila piscatória e que ela própria também acaba por ser renegada pela comunidade onde vive e acaba por ultrapassar um conjunto de desafios que são adjacentes àquela época, àquele lugar, àquela ideia de mulher. E pronto, o livro acompanha o percurso de vida desta personagem. E a sua relação com outras personagens que ela vai conhecendo, sempre tendo em conta esta posição de nós sermos capazes de odiar algo que foi feito para ser para sermos devotos, ou seja, esta capacidade de sermos maus perante aquilo que supostamente é divino, e para mim o divino pode ter várias configurações, porque pronto, eu não sou uma pessoa religiosa e, no entanto, gosto de conhecer o que é que, que é que está por trás destas figuras e porque é que as pessoas lhes são devotas. E acho que aqui o ponto não é a religião, é a questão da devoção, é o que é que está em causa quando nós amamos ou renegamos alguém ou uma coisa.
1: Logo no início da segunda parte do livro, tu escreves, é o artista que faz a obra ou é a obra que faz o artista?
0: Sim.
1: Até qual é a resposta?
0: Não faço ideia. Aquelas perguntas que eu faço para ver se ao fazer eu encontro a resposta, mas não sei. Eu diria um bocadinho dos dois, porque é impossível não nos influenciarmos. Eu, quando estava a escrever esse livro em particular, que é um livro que acaba por ter muitas personagens, por exemplo, tem mais personagens do que outro género que eu costumo escrever, que é a poesia, onde para mim é uma coisa mais metafórica, essas personagens iam-me influenciando, eu ia-as conhecendo e elas forçosamente tomavam atitudes que eu, Sara, não tomaria, mas que elas tinham que tomar. Então eu acho que elas existem de certa forma para também me ensinar alguma coisa, boa ou má. Então acho que acaba por ser um bocadinho os dois.
1: Então, tu escreves o livro, que era um conto, e que acabou por ser um...
0: Deixou de ser.
1: Deixou de ser, exatamente. E depois, tu o que é que decidiste fazer? Vou apresentar a editoras? Como é que isso surge, essa parte do processo?
0: Portanto, eu escrevo o livro. Acabo no início de 2021. Março, para aí. Leio o livro. Odeio o livro. Guardo o livro na gaveta do computador. E nunca mais pego no livro. Em 2023, numa série de desgostos na minha vida, no verão, tenho uma crise de não saber o que fazer comigo, enquanto pessoa, no geral, e decido revisitar as gavetas do meu computador, onde existem muitas outras coisas, acabadas e inacabadas, pronto. E decido reler. E ao reler sinto outras coisas, não sei, ganhei uma empatia por este livro que se calhar não tinha antes, principalmente pela Maria Teresa, e penso, pá, tenho que tentar fazer alguma coisa com isto. E calha precisamente no ano em que o Prémio Cidade da Almada está a galardoar quer romances, quer poesia. Portanto, normalmente eles dão só um prémio e nesse ano davam dois porque faziam 50 anos de prémio. Acho que era essa a coincidência. E eu envio o Quintimento dos Santos da Casa e depois, no final do ano, descubro que, pronto, que ele venceu. E o prémio foi o primeiro... Pronto, o primeiro empurrão para eu dizer, ok, agora eu tenho que tentar publicar isto. Pronto, já não quero agora que ele fique para sempre na gaveta quando estas personagens já conheceram estas pessoas, agora é preciso um impulso para que isto seja público.
1: E depois foi fácil essa parte de chegar a uma editora, de esse processo todo?
0: Foi uma coincidência. Foi um conjunto de coincidências, porque na altura em que eu descubro que ganho o prémio, estou a organizar a obra 50 Abris com a Trustruz Editora, portanto estou a coordenar 50 autores e autoras a deslocarem-se até ao Porto para fazerem encontros literários com vários grupos, e um desses autores convidado é o Jorge Reixá, que no dia do encontro dele me diz, muito carinhosamente, que me foi pesquisar à internet, porque ele gostou muito do convite e aceitou, mas queria saber com quem é que vinha ter e que tinha visto que eu tinha ganho o prémio. E foi o Jorge Reixá quem me disse, olha, envia-me isso, que eu, pronto, que eu tenho curiosidade de ler e conheço algumas pessoas no meio e acho que, por ser o teu primeiro romance, deves tentar uma editora grande. Portanto, vamos jogar primeiro para cima. E depois vemos. E ele, pronto, imediatamente leu parte do livro e ligou-me a dizer que enviou para a Maria do Rosário Pedreira, da Dom Quixote, e eu fico assim um bocado abananada com tudo o que está a acontecer, e imediatamente a Maria do Rosário diz-me, ainda não consegui ler, mas a minha assistente, que é a minha outra revisora, a Madalena Escourido, já leu e gostou imenso, portanto não envies para mais ninguém, que o livro é nosso. Portanto, pronto, eu e também gostei desta confiança, como se depois houvesse imensa gente a querer o livro de uma desconhecida, mas pronto, foi assim que o livro ficou com esta casa das publicações de Dom Quixote. E depois, pronto, houve todo esse processo, porque de facto haviam outros livros à frente, etc, etc. Portanto, não foi uma coisa imediata, e ele saiu em março de 2025.
1: E como é que foi vê-lo na livraria a primeira vez?
0: Foi muito emocionante, e eu lembro-me de, no dia em que eu soube que ele ia para as livrarias, eu quis ir vê-lo à FNAC do Gaia Shopping. E eu sou uma pessoa que, por acaso, frequenta mais livrarias independentes. Hoje em dia diria que compro mais livros na Flanner, por exemplo, do que numa FNAC. Mas aquela era a FNAC, era a livraria que eu tinha mais perto de casa, que eu vivia em Gaia, portanto, a minha infância e juventude toda. Então, aquela FNAC, especificamente, era a FNAC onde as coisas para mim podiam acontecer, onde eu ia comprar livros. Então, nesse dia, eu quis ir jantar à Frada e quis passar na FNAC do Gaia Shopping para ver o livro ali e imaginar-me um bocadinho, portanto, todas as charas que eu tinha sido antes e o quanto eu passava naquele cantinho, e de repente vê-lo num espaço que é tão frequentado, porque a verdade é que este não é o meu primeiro livro, e a sensação dos primeiros é sempre diferente, mas a diferença deste, a grande diferença, é que é publicado por um grupo editorial muito grande e que está de facto nestas livrarias, também porque não é um livro-objeto, como são os da Trus-Trus, por exemplo. Então, pronto, é chegar a um lugar onde eu sei que muitas charas, outras charas e saros vão passar por ali e vão poder encontrá-lo. E essa sensação, para mim, foi importante, de ir ao sítio então onde eu ia quando era pequena.
1: E eu gosto muito da capa do livro, é muito bonita, por acaso. É uma imagem, não é, de um edifício, de um prédio, e depois tem aquelas pequenas coisas que eu acho que fazem completamente um prédio português tradicional, que é a linha com a roupa, e é muito giro. E gosto muito das cores.
0: E é uma pintura do Egon Schiele, portanto, o que eu gosto nessa, na capa e pronto, na pintura que sugeri na altura à editora, é precisamente que é de uma pessoa que não tem nada que ver com a Afurada, e eu também não queria que fosse da Afurada, porque a história não se passa na Afurada, passa-se numa vila imaginária, pelo menos para mim, e de repente este quadro transmite exatamente aquele lugar, transmite o lugar onde eu escrevi, e esse, pronto, esse encontro para mim também é muito bonito.
1: Como é que foi este ano com este livro à venda? Tu tiveste feedback das pessoas? Como é que foi essa vivência?
0: Então, eu sou uma pessoa muito nova nestas questões das redes sociais públicas. Então, eu só tenho um Instagram ativo, público, desde novembro ou dezembro, por aí, se calhar novembro. E então, só agora que começo a ter mais contacto com as pessoas, sem ser as minhas pessoas, ou pessoas das minhas pessoas, porque esse feedback sempre me chegou, fosse por WhatsApp, fosse por, olha, a minha tia leu e não sei o quê, passei à minha mãe, etc, etc. E foi, sempre foi muito, muito bom. E agora começo a conhecer o outro lado, portanto, pessoas que não fazem ideia quem é que eu sou, não estão a ler o livro por nenhuma obrigação sentimental, não digo isto com nenhum, não é pejorativo, mas, aquela pessoa que eu conheço escreveu uma coisa, deixa cá ler. Não, aqui de repente são pessoas que não me conhecem de lado nenhum, e estão a ler o livro e estão a ter a delicadeza de partilhar comigo, as sensações que têm com ele. Isso é muito bonito e é muito inesperado, porque, por um lado, eu sinto que o livro já é mais dos leitores e das leitoras neste momento do que meu, porque eu nunca mais li o livro. Eu não leio o livro desde a revisão e não tenho vontade de ler o livro. Então agora as pessoas estão com ele tão próximo e têm vivências dele tão intensas que eu sinto que o estão a reescrever, e isso é o melhor que eu podia esperar.
1: E as pessoas fazem-te, quando te abordam, os leitores, Fazem-te leituras do livro que tu não tinhas imaginado, às vezes?
0: Sim, sem dúvida. As pessoas pegam neste livro de formas muito diferentes. Para umas, há coisas que são super importantes que para outras passam despercebidas e vice-versa. E isso para mim é muito engraçado, porque é perceber porque é que para aquela pessoa determinada coisa diz tanto e para outra nem por isso. Pronto, e ter esse confronto com essas leituras faz-me pensar em que altura é que eu estava quando escrevi aquilo e porquê, porque também há partes que certamente se eu fosse reler agora me diriam mais neste momento e que na altura eu escrevi se calhar mais de forma ligeira. Pronto, isso é engraçado e é poderoso, não é? Que é podermos constatarmos com o facto de que um livro tem muitas faces.
1: E depois vem o prémio Book, Novos Autores.
0: Sim,
1: Foi uma
0: o
1: surpresa.
0: inesperado. Foi uma grande surpresa.
1: Nós estávamos a falar sobre isto antes do início da conversa, a gravada, e agora já estava na dúvida. Falámos sobre isto em Oh, não, não, não, não, não.
0: Não.
1: Conta-nos tudo como é que foi.
0: Foi muito inesperado mesmo. Portanto, eu nestas coisas acho sempre que quem ganha já sabe. E existe o evento, mas as pessoas já sabem. E desta forma, desta vez não. Portanto, este ano a UC quis mesmo fazer esta coisa de convidar toda a gente a ir e assim um bocadinho à Globos de Ouro. Era anunciado no momento quem ganhava. Então, por ter sido eu a ganhar, não me lembro de muita coisa, porque a minha memória ficou assim um bocadinho ofuscada, porque não estava, pá, não estava nada à espera, estava ao lado de grandes autores, um autor e autoras, de livros que eu gostei bastante, e foi tudo muito inesperado, porque principalmente falo aqui do Nuno Duarte, porque pá, é alguém que estava ao meu lado e cujo livro eu gostei imenso e que sinto sempre esta responsabilidade de estou com uma pessoa que escreveu este livro que para mim está num patamar um bocadinho diferente daquilo que eu sou. E de repente há este, pronto, este, esta celebração da minha obra que foi muito inesperada, até porque voltou um bocadinho àquilo que estávamos a falar antes, porque de repente estas pessoas estão a ler passagens do meu livro e a falar sobre ele com uma proximidade que eu já não tenho, e pronto, e é uma forma de eu reconhecer e fico genuinamente feliz, acima de tudo, pelas personagens. Para mim é sempre mais uma vitória para aquelas pessoas que eu sinto que existem e que estão a celebrar mais do que qualquer outra pessoa.
1: Agora, a dizeres isso, fez-me lembrar, a Mafalda Santos também sente muito que as personagens são ali aqueles seres que, por exemplo, ela já disse isso, que é quando ela não está a escrever o livro, elas estão paradas na cena. E
0: Uau!
1: então, elas ficam ali o tempo que ela não está a escrever, elas estão ali e até. Pronto, transpôs isso para um livro que escreveu. E é uma ideia muito gira, destas personagens que são pessoas.
0: Sim, eu acho que elas têm uma vida paralela. Eu acho que há muito sobre elas que eu também não sei e não quero saber. Isso é bom. Há um lado de mistério naquelas pessoas, que eu acho agradável.
1: Estás a imaginá-las com os seus pequenos troféus
0: Tô. Sim,
1: Prémio
0: sim, sim.
1: Book. Pronto, paralelamente a isto tudo, e aí há aqui uma questão que tu tens mencionado várias vezes ao longo da nossa conversa, tu és a cofundadora da Trustruz Editora. Como é que isto surge? Em que ano? Fala-nos um bocadinho sobre este projeto.
0: Então, a Trus-Trus surge bem no fim de 2020, eu diria que é quase um parto de 2021, e surge de uma vontade da minha família e de amigos, portanto do meu pai, da minha irmã e maioritariamente dos irmãos Coelho, de Viana do Castelo, em fundarmos uma editora independente, onde só publicamos aquilo que nos apetece e onde temos um grande apreço pelo texto. E a ilustração em livros ilustrados. Fugimos um bocadinho ao termo infanto-juvenis por não os prender a essa idade, porque, portanto, para mim um livro que é bom na nossa infância é um livro que é bom depois da nossa idade adulta. Então, o objetivo seria esse. Depois acaba por juntar-se a nós a Aurora Santana, que é uma ilustradora de Braga, e depois outros projetos vão surgindo com outras pessoas, tendo sido o último ilustrado pela Evi Vita, que é uma ilustradora de Viana do Castelo também. E portanto acaba por ser ali uma micro comunidade no norte de pessoas que gostam de fazer livros pelo gosto de fazer livros e de pensar a imagem e o texto, mas sem grandes ambições fora daquilo que a editora pode abarcar. Portanto, é mesmo esse objetivo de criar pequenas coisas que nós sentimos que tinham que nascer, à parte, à exceção grande do 50 Abris, que foi assim o único grande projeto, mas que achámos que também era muito necessário, devido ao tema dos 50 anos do 25 de Abril. E aí, pronto, fugiu um bocadinho de tudo, das idades, das pessoas, foi assim uma coisa maior, mas...
1: E como é que era composto este 50 Abris?
0: O 50 Abris é um livro que reúne 50 histórias sobre liberdade, que foram escritas por 50 autores e autoras que residem em Portugal, que tiveram o carinho de ir até ao Porto falar sobre liberdade com grupos muito diferentes, de pessoas que normalmente não são convidadas para a produção literária ou cultural, portanto, associações, utentes de associações que estão, menores que estão portanto, privados de liberdade, pessoas em situação de sem-abrigo, pessoas que enfrentam doenças de mentais a físicas, pronto, e normalmente não são convidadas para esta produção. E desses encontros literários nasce um texto que é muito diferente, há textos, há poesia, prosa, ensaio, e depois cada um desses textos é enviado para 50 artistas, que carinhosamente também ilustraram aquilo que foi o resultado destes textos escritos a tantas mãos, e a Trustruz faz a compilação desse trabalho todo numa obra grande.
1: E estes livros podem ser encontrados nas livrarias? Alguma livraria específica?
0: Sim, podem ser encontrados no nosso site e nas livrarias. Estamos em várias livrarias independentes pelo país, portanto, pronto, essas livrarias que andam por aí pelas ruas das cidades. E qualquer coisa também, falando connosco, nós orientamos para a livraria mais perto de si.
1: E no site dá para poder ver alguns destes livros, e dá para perceber pelas capas, que é o que está disponível, que as ilustrações são muito bonitas. Tu também escreves para estes livros.
0: Sim.
1: Como é que é escrever para esta realidade, para estes livros ilustrados?
0: Na Trustruz eu tenho dois livros, assim, só escritos por mim, digamos, e foram duas experiências muito diferentes. A Geração dos Bancos de Madeira foi uma necessidade que eu tive em lidar com a perda do meu avô, portanto, do meu último avô. Então... Essa necessidade, embora eu já fosse adulta, veio de um lugar bastante pequeno. Eu sentia que não tinha mais do que 12 anos, que é a idade da personagem, e acaba por ser então o percurso desta criança que sou, de certa forma, eu acho que é a coisa mais autobiográfica que eu escrevi, a lidar com essa situação. Enquanto que, em contrapartida, ao Criar Árvore, foi um processo muito mais, que é o livro que está no Plano Nacional de Leitura, foi um processo muito mais de coautoria, na medida em que a Luísa Coelho, que é esta ilustradora incrível de Viana do Castelo, queria fazer um livro sobre estações, o meu pai queria fazer um livro sobre o processo criativo, e eu disse, ok, eu acho que nós conseguimos juntar isto tudo num poema e ir montando. Então foi um processo bonito de escrever algo que foi um mote que depois foi adaptando às ilustrações e ao trabalho gráfico que o livro teve. E acho que é um lugar diferente, portanto, escrever para ali ou escrever para outras idades é um exercício que eu gosto bastante, porque para mim a escrita tem que ser sempre um desafio. seja ele qual for, tenho que partir de um desafio. E então, às vezes o desafio é eu perceber-me, não importa, é um desafio. Então, aqui poder desafiar-me em conjunto também me leva a outras possibilidades e depois a outras, pronto, a outras realidades. E acaba por ser divertido também, porque o processo de produzir o livro em si também dá outras vertentes ao texto que, pronto, que são engraçadas, embora eu também goste desta vida de escrever e o livro depois não ter mais nada a ver comigo.
1: Este projeto da Trustruz Editora, certeza que te mete sempre a ter de preparar algo mais, não é? Mas fica a grande pergunta, não é? Próximo livro, romance,
0: Sim.
1: ou o que é que está? Está a sair em um romance? Estás a escrever? Não estás a escrever? Conta-nos tudo. Estamos aqui para te ouvir.
0: Então, eu diria que a sair alguma coisa no futuro será poesia outra vez, porque é a única coisa que eu tenho pronta, portanto já tenho pronta há um ano e tal, diria que eu tenho sempre este tempo de gaveta, portanto diria que depois deste ano e tal, 2 anos de maturação, sozinha, estará pronto um livro de poesia. E depois disso, sinceramente, não sei, mas estou a gostar de não saber. Eu tenho uma ideia de um romance que, na minha cabeça, está mais ou menos estruturado no sentido em que eu sei que ele existe, ainda não está nessa fase de passar para o papel, porque para mim a fase das coisas passarem para o papel tem que ser muito rápida, porque eu desisto muito facilmente daquilo que faço. Tenho mil e uma coisas começadas e inacabadas, porque se eu me confronto com aquilo, se fica demasiado tempo, eu já detesto e não consigo continuar. Então, estou à espera que esta ideia entre naquele ponto de, não sei, de banho-maria perfeito, para que seja o momento de eu passá-la para o papel, ele existir e depois eu decidir o que é que quero fazer com a história.
1: Sara, muito obrigada. Vamos ficar aqui a aguardar por esses novos projetos que podem surgir. No entanto, enquanto eles não surgem, fiquem atentos aqui, tanto aos livros da Trustruz Editora, como também do grande, eu digo grande porque é um livro muito bonito, merece mesmo ser lido. Quem Tem Medo, Os Santos da Casa. Foi com este livro que a Sara Duarte Brandão venceu a segunda edição do Prémio Book Novos Autores. Obrigada por ter estado aqui comigo no Conversas para Ler. Até para a semana. Boas leituras.

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Noites da RTP Mundo, depois de conversas para ler, a música chegou-nos com Gabriel Pensador e agora Sara Tavares, com um tema de Rui Veloso e Carlos T.

0: Uma hora em Portugal continental e na Madeira, meia-noite nos Açores. Olhamos as notícias a esta hora, Luís.
1: Portugal avança com ajuda de 100 mil euros à Colômbia depois do sismo que atingiu o país. Em contagem decrescente para o eclipse, nesta quarta-feira escutamos os alertas dos oftalmologistas e a especulação na corrida aos óculos.
0: Nesta altura, no Porto estão 20 graus, 21 em Lisboa, 22 em Ponta Delgada, Funchal e Coimbra e Faro, nesta altura, com 24 graus. As notícias à uma, a edição é de Luís Peixoto.
1: Portugal vai enviar 100 mil euros para ajudar a Colômbia. O anúncio foi feito pelo ministro dos Negócios Estrangeiros, Paulo Rangel, em entrevista à SIC Notícias.
2: Falei com o ministro dos Negócios Estrangeiros colombiano, que tomou posse agora, tive a oportunidade de falar e de dizer que nós iríamos imediatamente, que aliás, curiosamente, é o mesmo montante que foi disponibilizado pela União Europeia num primeiro momento, disponibilizar 100 mil euros para as ajudas iniciais e aquilo que estivemos a conversar é que era muito importante, a Venezuela fez isso, que a Colômbia ativasse os mecanismos europeus de ajuda de emergência. É uma formalidade que é importante porque isso permite que haja um coletivo de países europeus que comece a ajudar, por exemplo, com equipas da medicina legal, todo o tipo de equipas de resgate, toda a equipa, por exemplo, colchões, tendas.
1: Ajuda de 100 mil euros à Colômbia, um valor igual ao que já tinha sido anunciado pela Comissão Europeia. Até o momento, há mais de 250 mortos na sequência do sismo de 7.4 na escala de Richter, que afetou a Colômbia na segunda-feira. Por decisão da União Europeia, as novas regras para as embalagens em contacto com alimentos vão ter, a partir de hoje, limites mais apertados para os chamados químicos e ternos. Estes compostos têm a capacidade de se acumularem no organismo do ser humano e de contaminarem o ambiente. Andréa Neves.
3: Estes químicos, também conhecidos como químicos eternos, permitem que as embalagens sejam mais resistentes à gordura, umidade e calor. São usados sobretudo em copos de café descartáveis, caixas de pizzas ou embalagens de takeaway. Agora vai ser proibido colocar no mercado embalagens que ultrapassem os valores definidos para estas substâncias e que integram as caixas em si, mas também as tintas e os revestimentos adesivos. Os Estados